0: produção das peças, existe uma série de atividades que nem sempre aparecem para o cliente. Atendimento, orçamento, redes sociais, compra de materiais, provas e ajustes. Outro aprendizado importante foi estabelecer limites entre a vida profissional e a vida doméstica. Trabalhando em casa, ela precisou criar uma disciplina para separar os momentos de trabalho das demandas do dia a dia. Ao olhar para a sua trajetória, ela reconhece que o medo esteve presente em vários momentos, mas também aprendeu que esperar pelas condições perfeitas pode significar nunca começar. E para quem está pensando em empreender, a Laiana deixa reflexões importantes. Comece com os recursos que você tem hoje. Busque aprender continuamente e esteja disposto a conhecer seus clientes de perto. Segundo ela, o crescimento acontece aos poucos, com consistência, aprendizado e muita disposição para se adaptar ao longo do caminho. Para mais dicas e muita inspiração, entra no blog partiuplanob.com.br. Até a próxima! 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
1: Trilha de Copa. Coração na boca, olhos na TV e um grito preso na garganta por 24 anos. Em junho de 1994, o futebol desembarcava na terra do basquete e do futebol americano para a primeira Copa do Mundo nos Estados Unidos. E a trilha sonora deste momento histórico tinha a voz marcante de Daryl Hall, acompanhado do coral gospel Sounds of Blackness. Enquanto Glory Land levava para os estádios americanos a mistura do pop com a emoção das igrejas do sul dos Estados Unidos, a seleção brasileira de Romário, Bebeto e Taffarel transformava o gramado na nossa própria terra da glória. A melodia de Glory Land foi inspirada em The Battle Hymn of the Republic, uma canção folclórica tradicional americana. Uma música sobre superação e entrega, tudo a ver com aquela final dramática sob o sol peludo de Los Angeles, decidida nos pênaltis contra a Itália. Roberto Baggio isolou a bola no céu da Califórnia e o Brasil soltou o grito: é tetra! É tetra! Glory Land talvez não seja a música mais lembrada das Copas, mas representa perfeitamente aquele momento. Bora relembrar? Daryl Hall e Sounds of Blackness, Glory Land. Oh.

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5: A saúde feminina precisa ser prioridade na vida de toda mulher, mas na prática, a rotina faz com que o cuidado fique por último. Entre o trabalho, casa, família e cobranças, muitas mulheres costumam a ignorar os sinais do próprio corpo e adiar o que é importante. Cuidar da saúde é ter respeito com a vida e com o corpo. Consultas, exames e momentos de cuidado também precisam fazer parte da rotina, pois priorizar o bem-estar e a saúde é o que garante mais tempo e maior qualidade de vida. Para conhecer dicas importantes de autocuidado, acesse o portal amese.pr.gov.br, o nosso Instagram amese.pr e assista aos nossos podcasts cheios de informações e belas histórias.
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6: Estamos de volta com a Noite Educativa e por aqui é só música boa para você. Nossa próxima sequência começa com Chimarruts, Versos Simples.

0: Marina Lima cantou pra gente Não Sei Dançar. Tá gostando da nossa programação? Então me conta, de qual cidade, de qual bairro você ouve a Noite Educativa? Aproveita e pede aquela música que você gosta. O nosso número 41-3331-7516. Vou repetir, hein? 41-3331-7516. Eu já volto com mais música pra você.
1: Até sábado, o projeto Paraná em Ação chega a Morretes, no litoral do estado. A iniciativa oferece à população diversos serviços gratuitos, como confecção da nova carteira de identidade, carteira do autista, serviços de migração, cadastro habitacional, teste de DNA e divórcio consensual. Para facilitar o atendimento, quem for até o local deve levar documento de identificação. O atendimento vai ser realizado das 9 da manhã às 5 horas da tarde no Centro Pastoral Santo Antônio, que fica na rua Coronel Modesto, número 20, no centro de Morretes. Gisá Sheftak para Educativa FM.
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0: 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Eu sou Marilena Chociai e esta é a sua Noite Educativa. Nosso encontro musical de todas as noites. Agora eu te deixo com Lineker, Caju.

0: Fechando a minha participação nesta quarta-feira com Engenheiros do Havaí, refrão de bolero. Eu agradeço demais a sua companhia, amanhã eu volto nesse mesmo horário com aquelas músicas que a gente ama. Continue curtindo a nossa programação porque eles estão chegando, André Molina e Tobias de Santana, com o disco todo. Um grande abraço e até amanhã. 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
1: Olá, ouvintes da Rádio Educativa. Aqui quem fala é Felipe Zambuja, da Divisão de Difusão Cultural da Biblioteca Pública do Paraná. Hoje, convido vocês para o nosso novo projeto mensal, o Biblioteca Convida. O projeto reúne personalidades ligadas à literatura e às artes para rodas de conversas no palco da biblioteca. A iniciativa reforça o papel da Biblioteca Pública do Paraná como espaço de conexão entre leitores, artistas, escritores e livreiros. Nessa primeira edição, recebemos o quadrinista André Dahmer para um bate-papo sobre o tema Como Rir do Absurdo Ajuda a Digerir a Realidade de Hoje Sem Cair na Alienação, com mediação do professor e ilustrador Guilherme Caldas. Biblioteca Convida, às 7 da noite. E você pode conferir todas as atividades da biblioteca no site bpp.pr.gov.br. A minha dica de leitura é O Avesso da Pele, de Jefferson Tenório. Lançado em 2020, o livro venceu o Prêmio Jabuti do ano seguinte, na categoria Romance Literário. A obra conta a história de Pedro, que, após a morte do pai, sai em busca de resgatar o passado da família. Uma narrativa forte, mas muito sensível, O Avesso da Pele traz à tona um país marcado pelo racismo e por um sistema educacional falho, além de um relato denso sobre as relações entre pais e filhos. Curtiu a dica? O Avesso da Pele está disponível para empréstimo aqui na Biblioteca Pública do Paraná. Até a próxima!
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2: Olá, eu sou o Diego Tirri e agora começa mais um Minuto de Educação, o boletim diário sobre a educação pública no Paraná. Símbolo da cultura e da gastronomia paranaense, o pinhão ganha espaço nos cardápios da alimentação escolar da rede estadual entre junho e agosto. A iniciativa fortalece a agricultura familiar e amplia a oferta da semente típica da araucária aos estudantes durante a temporada de colheita e comercialização do pinhão no estado que lidera a produção nacional da iguaria. Nos últimos 7 anos, a distribuição de pinhão proveniente da agricultura familiar para a alimentação escolar da rede estadual movimentou R$ 311 mil e garantiu mais de 36 toneladas do produto, beneficiando 470 escolas de 86 municípios. E este foi o Minuto da Educação de hoje. Você também pode nos acompanhar nas redes sociais. O endereço é educação.pr.
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9: Boa noite, amigos da Educativa FM. É com prazer que começamos mais um Disco Todo aqui, nesta quarta-feira, com o álbum Manera Frufru Manera, O Último Pau de Arara, do cantor cearense Fagner, álbum de 1973. Eu sou André Molina e estou com o meu amigo aqui, Tobias de Santana. Boa noite, Tobias.
10: Boa noite, Molina. Um prazer enorme estar aqui com você. Boa noite ao meu nobre Joaci e também aos nossos ouvintes aí, que hoje vão receber esse presente, um disco muito importante na nossa história, né, da música brasileira e na história, principalmente, do Fagner.
9: Então vamos lá, esse que é o primeiro álbum do cantor Fagner, ele caracterizou essa invasão nordestina na música brasileira e conta com a participação de artistas já consagrados, como a cantora Nara Leão e Naná Vasconcelos, renomado percussionista. Foi lançado em 15 de maio de 73 e, apesar da participação desses grandes artistas, inicialmente vendeu apenas 5 mil exemplares e foi retirado de catálogo. Em 1976, foi relançado, impulsionado pelo sucesso do álbum intitulado Raimundo Fagner, da CBS. E na segunda edição, o disco mencionava Belchior como coautor de algumas faixas. Ele não atendeu às expectativas do diretor artístico da Philips, o Roberto Menescal, e também do seu produtor, Paulinho Tapajós. Dois anos depois, quando Fagner tentava viver do futebol morando na casa do craque Afonsinho Canteiros, a faixa floresceu de uma hora para outra nas rádios e se espalhou pelo Brasil.
10: É, e vale a pena a gente falar um pouquinho rapidamente do Raimundo Fagner. Ele é descendente de libaneses, membro, inclusive, da Academia Líbano-Brasileira de Letras, Artes e Ciências. O Raimundo Fagner ocupa a cadeira número 28 da Academia. Nasceu em Fortaleza, mas carrega na bagagem a essência da terra da sua mãe, a dona Francisca Cândido Lopes, que é de Oroz, onde o cantor passou boa parte da sua infância desfrutando de muita atenção. O seu pai, o José Fares, é um imigrante libanês, era cantor de rádio no Líbano e influenciou Fagner com a sua cultura musical. Fagner, em Oroz, morava em frente à casa do grande cantor e compositor Evaldo Gouveia, que perdemos em maio de 2020 para a Covid-19. Agora, para começar esse nosso passeio musical pelo disco todo, começamos exatamente com Último Pau de Arara, uma faixa muito interessante do José Cândido, Venâncio e Corumbá. É uma canção que fala das dificuldades dos nossos irmãos nordestinos e da resistência e força deles, o desejo de permanecer e só sair de lá quando tiver, assim, quando não tiver mais jeito, né, no último pau de arara. A faixa de estreia do Fagner nesse disco é um cartão de visitas onde Fagner demonstra sua faceta de intérprete e o desejo de fazer releituras de sucessos gravados no passado, uma vez que Último Pau de Arara foi gravada no ano de 1957 pelo cantor paraense Ari Lobo.
9: Inclusive, a expressão pau de arara, ela é para entender nessa realidade do Nordeste que se refere aos caminhões usados para transportar migrantes em busca de melhores condições de vida em outras regiões do Brasil, quase sempre em situações precárias, uma realidade muito bem retratada na obra do Fagner. Então, vamos lá.

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1: Legal, e vamos seguir aí com esse grande álbum do Fagner, disco de estreia da carreira dele, agora com a faixa número 2, Nasci para Chorar. É uma versão de Erasmo Carlos, o grande tremendão, para o clássico Born to Cry, do norte-americano Dion DeMuth. Fagner resgatou a canção, dando-lhe arranjo intimista e folk. Destaque para a cozinha entre baixo e bateria, gravada originalmente no álbum É Proibido Fumar, terceiro do Roberto Carlos na Jovem Guarda. Com Fagner, ela ficou mais encorpada e com mais peso. Destaque também para os solos de guitarra.
2: É, essa realmente fez parte do disco do Roberto Carlos, lá de 64, e a exemplo da primeira faixa, o Fagner faz um aceno aí para um outro público, né? Demonstrando um certo desprendimento de compromisso com uma só vertente, né? Mas, ao mesmo tempo, colocando em prática a máxima cantada por Frank Sinatra, né? Em My Way, né? Quer dizer, do meu jeito, fiz do meu jeito. Ele gravando coisas como Último Pau de Arara e essa, que é uma versão já mais iê, mas gravando do jeito dele.

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1: Muito legal essa segunda faixa, né, rapaz? Arranjo bonito, diferente do Luiz Cláudio Ramos. Muito legal. E agora vamos para a terceira faixa. Muito interessante também. Logo depois de uma música do Iê Iê Iê e a entrada aí de Penas do Tiê, com participação especialíssima de Nara Leão, a musa da Bossa Nova, cantando uma canção com um ar nordestino, enfeitado por uns acordes e solos que lembram o fado português. Numa música folclórica adaptada pelo próprio Fagner, mas que foi reivindicada depois como sendo do Ekel Tavares. E o título da canção, na realidade, era Você, escrita em 1928. Em algumas listas aparece como sendo também do Ekel e da Nair Mesquita. Música com uma delicadeza e beleza que fez dela, na época, uma das preferidas nas rodas de violão da rapaziada que tinha um gosto musical menos óbvio, digamos assim.
2: E uma curiosidade é que ela foi uma das faixas que gerou um processo por direitos autorais, ali pelos motivos que o Tobias alegou, e ela causou, assim, essa aura no álbum do Fagner, no primeiro, essa aura é um pouco meio maldita por causa desse transtorno, desse processo, e em seguida tem mais uma canção que gerou um outro processo e a gente vai comentar aqui. Então vamos com Penas do Tiê.

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1: E vamos seguindo com esse álbum aí, conhecido como Manera Frufru. Manera, um álbum que inicialmente não indicou muito ali que o Fagner poderia decolar a sua carreira, mas que depois teve um grande reconhecimento e um álbum de uma grande riqueza, tanto de estilos como de parcerias. Inclusive na faixa 4, a Moto 1, que é uma das parcerias de Fagner com o colega cearense Belchior, do pessoal do Ceará, neste trabalho. Um destaque para o trabalho magnífico também da percussão de Naná Vasconcelos. A canção reflete o sentimento daquela geração de artistas nordestinos que deixaram suas terras em busca de espaço, reconhecimento e sobrevivência no sul do país.
2: Interessante, né? Porque eles têm uma diferença de idade ali de mais ou menos 3 anos, né? O Fagner é de 1949, o Belchior é de 1946, mas eles começaram praticamente juntos, né? Quando o Belchior leva o Fagner para o Rio de Janeiro, passaram um certo perrengue lá, mas tiveram depois na criação Mucuripe também dos dois, como a primeira grande canção gravada por Elis Regina em 1972. E pelo menos eu acho que essa música, Moto 1, tem uma onda meio tropicalista, não só na música, mas a letra também. Tem ali, vocês devem lembrar daquela música Baby, que foi gravada por Gal Costa, né? Música do Caetano, que diz: você precisa tomar um sorvete, ouvir aquela canção do Roberto, você precisa saber da piscina, da margarina, da carolina, da gasolina. Você precisa, você precisa, você precisa. Essa era a onda lá da Baby, né? E Moto 1 tem essa fala, né? Com eu preciso é disso mesmo que você diz que eu preciso. Um cara mais alegre, uma roupa colorida. Então, deixamos aí os nossos ouvintes tirar as suas próprias conclusões com Moto 1.

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1: Bom, aí chegou Mucuripe, né, do Belchior e Fagner, a canção que foi gravada por Elis Regina em 1972 e por Roberto Carlos em 1975. Fagner conta que Roberto chorou ao ouvir Mucuripe pela primeira vez. A música foi parar no disco do Rei e no especial da TV Globo, que deu maior visibilidade no disco de bolso também, né, que o Fagner gravou, uma iniciativa do jornal O Pasquim, que lançava uma novidade com alguém já consagrado do outro lado do compacto. E Fagner gravou o Mucuripe, do outro lado aparece Caetano Veloso cantando A Volta da Asa Branca. Caetano gravou do outro lado. E Mucuripe é uma obra definitiva na identidade singular tanto do Fagner quanto de Belchior. Vale dizer que Mucuripe é uma praia localizada em Fortaleza, no final da Avenida Beira-Mar, onde fica o Mercado dos Peixes, e também a estátua mais antiga da indígena Iracema, de 1965. Depois, inauguraram outra estátua de Iracema na praia de Iracema, em 1995. Essa faixa que Fagner vai cantar recebeu no disco o arranjo de ninguém mais, ninguém menos do que o grande Ivan Lins.
2: Só uma curiosidade aqui para fechar essa explanação sobre Mucuripe: a canção já havia vencido o Festival de Música Popular do Centro de Estudos Universitários de Brasília de 1971, quando Fagner faturou o prêmio, mesmo depois de ter abandonado o curso de arquitetura, que lhe dava o direito a concorrer. Então foi a arquitetura proporcionando essa oportunidade na carreira artística do cearense.

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1: É, grande estreia discográfica do Fagner, estamos ouvindo aqui no Disco Todo. Agora faixa 6, Como Se Fosse, uma balada que explora a dualidade dos sentimentos presentes em uma relação amorosa, destacando como alegria e tristeza podem coexistir. Uma parceria de Fagner com o poeta tropicalista Capinã.
2: Legal isso, né? Porque o Capinã é um baiano, né? Fazendo aí uma parceria com o cearense novato Raimundo Fagner. E a canção, ela explora de fato a alegria, a tristeza. Ela não chega perto do gênero romântico tradicional, né? Que é o universo que o Fagner abraçaria só um tempo depois.

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2: A proteção de dados é uma das prioridades do governo do Paraná. E a Celepar trabalha diariamente para garantir a segurança das informações que circulam nos sistemas públicos. Com a crescente digitalização dos serviços, é fundamental evitar acessos indevidos, ataques cibernéticos e tentativas de fraude. Para isso, a Celepar utiliza soluções modernas de cibersegurança, como criptografia, monitoramento em tempo real, autenticação reforçada e sistemas que identificam comportamentos suspeitos automaticamente. Essas ferramentas ajudam a proteger cadastros, documentos digitais, transações e comunicações internas. Além disso, equipes especializadas acompanham continuamente possíveis ameaças, realizam testes de vulnerabilidade e orientam os órgãos sobre boas práticas de proteção. Tudo isso garante que os serviços digitais do Estado sejam confiáveis e que os dados do cidadão permaneçam seguros. O Tec em Pauta de hoje fica por aqui. Até a próxima!
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6: Continuando aqui com o disco todo, hoje pegando Manera Frufru, Manera. Se você tiver aí alguma sugestão, alguma dica importante, estamos aqui no WhatsApp número 33317516. E agora vamos iniciar o lado B, não é? O lado A foi fechado lá como se fosse e abrimos aqui o lado B com Pé de Sonhos, uma criação dos compositores Petrúcio Maia e Brandão, uma música muito singela, apesar de triste em um ponto ou outro. Ela traz a leveza e a beleza do sonho, da esperança como se fosse de outro. Ela tem um clima meio a banda, mas com uma proposta de letra bem diferente, a banda do Chico, né? Presença de Nara Leão, mais uma vez, emprestando um borogodó que só ela tinha, e Fagner cantando mais reto dentro da leveza da música, que quem ouve às vezes fica em dúvida se é o Fagner mesmo cantando.
7: É a segunda parceria do Fagner e da Nara Leão neste trabalho, com destaque a delicadeza da voz da cantora. Vamos ouvir então Pé de Sonho.

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1: Quanta variedades de ritmos e de estilos nesse álbum Manera Frufru Manera. Agora uma faixa polêmica, faixa 8, Canteiros de Fagner, em que é uma adaptação musical do poema Marcha, também conhecido como Motivo, da poetisa Cecília Meirelles, uma faixa que causou uma confusão aí, porque ela foi lançada em 73, mas gerou um histórico processo judicial por violação de direitos autorais, movido pelas filhas da poetisa. A canção musicou o poema Marcha sem a devida autorização e os créditos iniciais da autora. A intenção original era acreditar a poetisa, mas a informação não saiu no encarte do LP, o que motivou a ação legal da família. Em 1983, a justiça determinou que o cantor pagasse uma indenização por direitos autorais. Em algumas entrevistas, o Fagner chegou a alegar que teria se arrependido de utilizar a poesia para fazer a canção.
2: E é um processo que levou, parece que 26 anos, né, até que saísse ali um acordo. Mas, na verdade, o Fagner sempre explica isso nas entrevistas que ele dá, dizendo que existia, de fato, aquele encarte onde o crédito estaria nesse encarte. E parece que a gravadora, não sei se por razão de corte de custos, alguma coisa assim, o encarte não saiu. Então essa informação se perdeu. Tem uma outra questão interessante também, que não é só o parte do poema Marcha, né? O Fagner também faz aqui, pega emprestado, faz uma homenagem aqui também a uma música do Belchior, Hora do Almoço, que ele no final ele fala sobre isso, e também Águas de Março, de Tom Jobim, ele também menciona nessa música, fazem parte. E o trecho do poema Marcha, ele diz assim: quando penso no teu rosto, fecho os olhos de saudade. Tenho visto muita coisa, menos a felicidade. Soltam-se os meus dedos ristes dos sonhos claros que invento. Nem aquilo que imagino já me dá contentamento. Então, realmente, é inspirado nesse poema. Ficou muito bonito. Eu acho que acabou sendo muito bom, tanto para o Fagner, porque a música é belíssima, a música dele é muito bonita, a letra ficou... encaixou perfeitamente, mas eu acho que foi muito também para Cecília Meirelles, porque muita gente conhece o poema Marcha graças a essa gravação, não é? A própria Cecília, né? Então, eu acho que acabou sendo que bom que ele gravou, embora o encarte não tenha saído, acho que no final todos foram felizes para sempre.
1: E acabou sendo uma economia que saiu mais cara, né? Porque a gravadora não lançou

uma sonoridade característica do chamado pessoal do Ceará, mas que o Fagner usou com muita competência. A profundidade da letra, com a repetição da palavra tambores, com o surgimento da percussão, né, envolvendo aí a emoção que a música e a letra trouxeram, é uma experiência realmente rica daquilo que a gente chama de arte. Os ouvintes que estiverem com o fone de ouvido ou uma boa caixa de som vão perceber isso que eu acabei de dizer com mais facilidade.

0: E agora vamos para a faixa número 11 do nosso disco hoje dissecado aqui, Manera Frufru, Manera, do Fagner, de 1973. Vamos para Serenou na Madrugada. É um mergulho no folclore que o Fagner mais uma vez adaptou. Isso acaba sendo um trabalho muito legal que eterniza cantigas que estavam por aí e, se não fossem registradas, elas simplesmente desaparecem, né? Na faixa temos a participação do americano radicado no Rio de Janeiro, baixista, cantor e compositor Bruce Henry. Música com as características do Brasil mais profundo, embora simples. Aí lembramos, no caso da máxima, não é por ser complexo que é profundo e nem por ser simples que é raso, né? Esse aqui, ela é simples, mas ela traz uma profundidade, uma coisa bem legal do nosso Brasil mais profundo.
1: É, e uma das coisas bacanas dessa música é que ela caracteriza essa intenção do Fagner e do pessoal do Ceará de levar para as outras regiões do Brasil esses elementos regionais do Nordeste, uma coisa que daí ficou, que prevaleceu mais nos anos seguintes, mas que eles sofreram, eles, que nem o Tobias falou, eles passaram por alguns perrengues para apresentar esse estilo, essa riqueza do Nordeste para outros locais do Brasil.

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1: Então é isso, né, Tobias? Estamos chegando aqui ao final do nosso disco todo aí com a nossa última faixa, a faixa título do álbum Manera Frufru, Manera, que destaca-se pelo uso de expressões inventadas e regionais, criando um clima lúdico e que remete à tradição oral do Nordeste brasileiro. O termo manera que sugere suavidade e leveza, enquanto o frufru funciona como uma brincadeira sonora, reforçando o tom descontraído da música.
2: É, quer dizer, em resumo, né, vai com calma, né, não se estresse, take it easy, aquela coisa assim, é esse o significado que eles querem dar com manera, frufru, manera, né, uma brincadeira. Mas bem interessante, ficou registrado e é um baita disco. Essa faixa também é muito legal.
1: Então agora vamos de Manera Frufru, Manera, a última faixa do disco.

0: É isso aí, meus amigos do Disco Todo. Essa foi Maneira Frufru Maneira. Ô, Tobias, antes de você conhecer esse álbum, já conhecia esse termo ou o álbum te apresentou?
1: Não, a gente já conhecia alguma coisa, né, desse meio. Meu pai é pernambucano, a gente virava e mexia, estava lá pro lado do Nordeste, fui ao Ceará. Tive a oportunidade de conhecer o Fagner também, tem discos dele que eu gosto muito, principalmente até ali o Traduzir-se, um pouquinho depois, nessa fase em que ele tinha menos compromisso com... em popularizar, né? Que é uma coisa que legal, todo cantor quer isso, né? Ficar mais popular, ser mais conhecido. Mas eu curto muito essa fase dele, que era a fase mais experimental, fase em que ele não tinha muito compromisso com essa questão da venda. Se bem que vender é legal, é importante, a gente entende tudo isso. Mas a parte que me tocou mais é essa primeira fase da carreira dele mesmo, tem coisas muito ricas, muito legais ali.
0: Não, excelente esse álbum, adoro também, e eu consegui resgatar agora para fazer essa análise aqui para o nosso Disco Todo, assim como eu gosto muito do álbum Oroz. E você, vou me estender um pouquinho aqui, eu sei que a gente não tem muito tempo, mas eu tenho uma história com o Fagner que é maravilhosa. Eu tenho um amigo meu aqui, o Adriano Hatzmann, que foi assessor do Coxa, ele estava produzindo o filme do Alex, né, o jogador do Curitiba, que depois foi para a Turquia, e ele fez o lançamento desse filme e chamou alguns ex-jogadores de futebol. Estava ali o Rivelino junto, o próprio Zico, e ele me colocou na mesa de todos esses jogadores ali para jantar, e eu junto, e de repente senta ao meu lado o Fagner, né? Daí eu pensei, cara, mas que o Fagner tem a ver aqui com esses boleiros e tal? E ele me falou que a grande paixão dele mesmo é o futebol, ele gosta de futebol, até ele foi um aspirante a jogador de futebol, e ele me falou ali que ele ficou sabendo que ia ter um lançamento do filme do Alex com Rivelino, com o Zico. Ele falou, eu quero ir participar, porque ele foi para Tietá mesmo e para estar junto, e a gente ficou conversando ali, e eu querendo falar de música, mas ele queria falar mais era de futebol, né?
1: ele joga bem, né? Ele sempre participou dessas peladas com jogadores, com outros artistas, e ele tem a fama de ser realmente um bom jogador, né? Bom cantando, bom compondo e também bom de bola. Além de tudo, participava daquelas peladas no Chico Buarque também, né, que tem lá o Politiama, famoso, ele participou de vários jogos ali, várias partidas. Enfim, é um universo que sempre teve muito contato, né, o futebol com o universo musical. Né? Meu pai é músico, meu pai está com 99 anos, José Tobias, cantor e tal, e ele era amigo dessa turma lá, da turma do São Paulo, né, que era o time dele, o Zizinho, né, que era jogou no Flamengo, no Bangu, depois foi campeão pelo São Paulo também. Então era um pessoal que, Agostinho dos Santos, todo mundo sempre unindo muito esses dois universos, né?
0: Legal, Tobias, mas infelizmente a gente tem muita história aqui para contar, mas temos que encerrar o nosso Disco Todo do Fagner, o primeiro álbum do Fagner de 1973, o Maneira Frufru Maneira, e nós retornamos aí na próxima semana. Eu nem lembro que álbum que a gente estava preparando, mas daí fica de surpresa. Uma boa noite para todo mundo, para você e também para o Joaci aqui, que está com a gente, sendo o nosso maestro aqui do Disco Todo.
1: Um abração, Molina, boa noite para você também, boa noite, grande Joaci, e para os nossos ouvintes, né? Espero que eles tenham curtido aí esse discão do Fagner, bem legal, com certeza algumas músicas muitos não conhecem, não conheciam, então foram apresentados hoje. Nossa função é um pouco essa, né? Trazer um pouco de comentários sobre as músicas conhecidas, mas também sobre aquelas que não foram muito utilizadas aí nas rádios. Um abraço e até a próxima.
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3: Olá, eu sou o Diego Tirri e agora começa mais um Minuto de Educação. o boletim diário sobre a educação pública no Paraná. A primeira convocação dos alunos selecionados para o Ganhando o Mundo 2027 foi realizada pela Secretaria da Educação, com a divulgação dos nomes de quase 500 estudantes da rede estadual. Consta na lista o primeiro colocado de cada um dos municípios paranaenses, além dos 100 primeiros classificados inscritos no programa Bolsa Família. Uma segunda chamada vai ser realizada posteriormente, conforme o número proporcional de vagas disponíveis por município. Nesta oitava edição da iniciativa, são ofertadas 100 vagas para intercâmbio na Austrália, outras 100 para a Irlanda, 150 para a Nova Zelândia, 150 para o Reino Unido, além de 500 vagas para o Canadá. E este foi o Minuto da Educação de hoje. Você também pode nos acompanhar nas redes sociais. O endereço é educação.pr.
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6: Bom dia, hoje é um novo dia aqui na 97.1. Desejo que esse dia seja excepcional para você e nada melhor do que começar com música de qualidade como fundo musical aqui na Educativa 97.1 FM. Eu sou o Tobias de Santana, espero que esteja tudo bem com você. Seguiremos juntos até às 7 horas da manhã, navegando nesse mar seguro das belas canções da madrugada. E para começar com tudo, vamos com Zé Cabaleiro, só hoje.

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0: Você ouviu Maria Bethânia interpretando Quero Ficar Com Você.
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0: Vamos recordar agora Baby do Brasil, cantando uma música que ela fez para um piloto de asa delta em dificuldades no ar. E ela rezou da terra, pedindo para que ele conseguisse pousar em segurança, e ele conseguiu. E ela fez essa música chamada Um Auê com Você.

0: Você ouviu Paisagem na Janela com Luísa Posse.
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2: A proteção de dados é uma das prioridades do governo do Paraná. E a Celepar trabalha diariamente para garantir a segurança das informações que circulam nos sistemas públicos. Com a crescente digitalização dos serviços, é fundamental evitar acessos indevidos, ataques cibernéticos e tentativas de fraude. Para isso,

0: A Celepar utiliza soluções modernas de cibersegurança, como criptografia, monitoramento em tempo real, autenticação reforçada e sistemas que identificam comportamentos suspeitos automaticamente. Essas ferramentas ajudam a proteger cadastros, documentos digitais, transações e comunicações internas. Além disso, equipes especializadas acompanham continuamente possíveis ameaças, realizam testes de vulnerabilidade e orientam os órgãos sobre boas práticas de proteção. Tudo isso garante que os serviços digitais do Estado sejam confiáveis e que os dados do cidadão permaneçam seguros. O Tech em Pauta de hoje fica por aqui. Até a próxima!
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8: 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Madrugada Educativa, trazendo para você Nana Caymmi, Não Se Esqueça de Mim.

0: Essa foi a canção ST com Cássia Eller.
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2: Olá, eu sou o Diego Tirri e agora começa mais um Minuto de Educação, o boletim diário sobre a educação pública no Paraná. O Colégio Estadual do Campo Dr. Caetano Munhoz da Rocha, em Quitandinha, na região metropolitana de Curitiba, passou por obras de reforma e ampliação entre o final de 2025 e o primeiro semestre de 2026. Os investimentos do governo do estado somaram quase R$3,5 milhões em recursos do Fundepar. As obras incluíram a construção de um novo refeitório, a reforma da quadra poliesportiva, além da criação de um laboratório de química, física e biologia. Também foram feitas adequações nas redes elétrica e hidráulica da escola, além de pintura geral e instalações de passarelas cobertas entre os blocos. E este foi o Minuto de Educação de hoje. Você também pode nos acompanhar nas redes sociais. O endereço é EducaçãoPR.
0: Quem chega agora é o Wilson Simoninha com É Isso Que Dá.

0: Grupo Sideral interpretando De Volta para o Aconchego.
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0: Agora é a vez de Sai Guarabira com verdades e mentiras.

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0: Esse foi Tunai cantando Certas Canções.
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0: Madrugada Educativa traz Altair Veloso com Entra e Sai de Amor.

0: Você fica agora com Luísa Sonza e Toquinho. Onde anda você?
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0: Agora é a vez da cor do som. Abre a porta.

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0: Esse foi o clássico Sua Estupidez, sucesso na voz de Roberto Carlos, mas você ouviu com Gal Costa.
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2: Agora é a vez da filha do Martinho da Vila, Martinália. Namora comigo.

0: Esse foi o mestre Zé Ramalho com Beira Mar.
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2: Veja esta frase. Venham crianças, sua mãe chegou. Fica evidenciado que as crianças são irmãs e que a mãe delas chegou. Os pronomes seu e sua podem significar dele, deles, dela e delas. E também de você e de vocês. O pronome lhe pode significar a ele, a ela, a você. O pronome lhes pode significar a eles, a elas, a vocês. Por exemplo, os alunos não tiveram aula. Sua professora está doente. Ou seja, a professora deles está doente. E ainda, as meninas levaram-lhe flores. Levaram flores para ela. O que se observa atualmente é que as pessoas estão esquecendo o uso correto desses pronomes.
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4: Olá, eu sou o Diego Tirri e agora começa mais um Minuto de Educação, o boletim diário sobre a educação pública no Paraná. A primeira convocação dos alunos selecionados para o Ganhando o Mundo 2027 foi realizada pela Secretaria da Educação, com a divulgação dos nomes de quase 500 estudantes da rede estadual. Consta na lista o primeiro colocado de cada um dos municípios paranaenses, além dos 100 primeiros classificados inscritos no programa Bolsa Família. Uma segunda chamada vai ser realizada posteriormente, conforme o número proporcional de vagas disponíveis por município. Nesta oitava edição da iniciativa, são ofertadas 100 vagas para intercâmbio na Austrália, outras 100 para a Irlanda, 150 para a Nova Zelândia, 150 para o Reino Unido, além de 500 vagas para o Canadá. E este foi o Minuto de Educação de hoje. Você também pode nos acompanhar nas redes sociais. O endereço é educação.pr.
0: Agora você ouve Românticos com Rita Ribeiro.

0: Madrugada Educativa trouxe Isabela Taviani com Diga Sim Pra Mim. 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
2: Steven Spielberg volta ao tema que marcou sua carreira, os extraterrestres. Depois de ET, Contatos Imediatos do Terceiro Grau e Guerra dos Mundos, o diretor estadunidense retorna ao universo da ficção científica com Dia D. O filme acompanha Daniel Kellner, personagem de Josh O'Connor. Ele descobre evidências de que governos escondem há décadas a existência de vida extraterrestre. Na tentativa de revelar a verdade, acaba envolvido numa grande conspiração. Ao seu lado está Margaret Fairchild, interpretada por Emily Blunt, que está brilhante. Ela começa a experimentar fenômenos inexplicáveis e percebe que sua ligação com o mistério pode ser mais profunda do que imagina. Spielberg constrói a narrativa como um thriller. Há perseguições, segredos, operações militares e uma impressionante sequência envolvendo um trem, um dos pontos altos do filme. Mas Dia D não fala apenas sobre alienígenas, fala sobre medo, sobre manipulação da informação, sobre a dificuldade de distinguir verdade e mentira em um mundo saturado de versões. A crítica cinematográfica internacional se dividiu. Há quem veja o filme como um retorno inspirado de Steven Spielberg à ficção científica. Outros apontam problemas no roteiro e personagens pouco desenvolvidos. Ainda assim, o diretor demonstra uma qualidade rara. Ele continua sabendo provocar encantamento. Continua capaz de despertar a curiosidade diante do...

0: desconhecido, mesmo quando o resultado não é exatamente perfeito. Dia D talvez não esteja entre os maiores filmes de Spielberg, mas reafirma algo que o acompanha há mais de 50 anos. Sua crença de que olhar para o céu ainda pode ser uma experiência de descoberta.
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2: Olá, eu sou o Diego Tirri e agora começa mais um Minuto de Educação. O boletim diário sobre a educação pública no Paraná. Símbolo da cultura e da gastronomia paranaense, o pinhão ganha espaço nos cardápios da alimentação escolar da rede estadual entre junho e agosto. A iniciativa fortalece a agricultura familiar e amplia a oferta da semente típica da araucária aos estudantes durante a temporada de colheita e comercialização do pinhão no estado que lidera a produção nacional da iguaria. Nos últimos 7 anos, a distribuição de pinhão proveniente da agricultura familiar para a alimentação escolar da rede estadual movimentou R$ 311 mil e garantiu mais de 36 toneladas do produto, beneficiando 470 escolas de 86 municípios. E este foi o Minuto da Educação de hoje. Você também pode nos acompanhar nas redes sociais. O endereço é EducaçãoPR.
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4: Você fica agora com um belo registro do encontro de Joana com Roupa Nova, interpretando Um Sonho a Dois.

0: Você ouviu Coisas de Viver com Roberta Campos e JP. 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
0: Quem chega agora é Chico Buarque, interpretando Eu Te Amo.

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0: Essa foi Jane Duboc, Todo Azul do Mar.
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2: A saúde feminina precisa ser prioridade na vida de toda mulher, mas na prática, a rotina faz com que o cuidado fique por último. Entre o trabalho, casa, família e cobranças, muitas mulheres costumam a ignorar os sinais do próprio corpo e adiar o que é importante. Cuidar da saúde é ter respeito com a vida e com o corpo. Consultas, exames e momentos de cuidado também precisam fazer parte da rotina, pois priorizar o bem-estar e a saúde é o que garante mais tempo e maior qualidade de vida. Para conhecer dicas importantes de autocuidado, acesse o portal amese.pr.gov.br, o nosso Instagram amese.pr e assista aos nossos podcasts cheios de informações e belas histórias.
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0: Agora é a vez de Jota Quest, Dentro de um Abraço.

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1: Você curtiu Hamilton de Holanda, Flor de Lis. E assim estamos finalizando o nosso passeio pela madrugada na Educativa. E com tanta música boa, passou, foi rápido demais. Mas é sempre uma honra ter a sua nobre companhia aqui para curtir música boa na Educativa. Eu sou o Tobias de Santana, deixo você sempre em ótima companhia. Vem aí Eureka. E logo depois você não pode perder o Jornal Paraná Agora, primeira edição. Mas temos aquele encontro marcado hoje à meia-noite para um novo passeio musical na madrugada. Aguardo você. Um ótimo dia e um fraterno abraço.
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5: Olá, chegamos. Eureka no Rádio, sempre tratando de questões ligadas ao ensino. Hoje, senhoras e senhores, pré-sexta-feira, dia 18, quinta-feira, professor Toniolo.
6: Sempre bem?
5: Sempre bem. Professor Osvaldo?
7: Muito bem, meu amigo.
5: Que bom. Professor Marlos Geronasso, conte-nos.
8: Bem, semana passada, com alegria, vivemos um momento especial dos debatedores Nota 1000 na sua segunda edição, segundo momento, na quinta edição, bem, na verdade, segunda etapa na Assembleia Legislativa. Fica aqui a gratidão à Assembleia, como nos trataram bem, sim, os senhores que estiveram lá, viram como nos trataram bem, como abriram as portas com antecedência. A Assembleia normalmente abre às 8h30, antes das 8h, os alunos já estavam entrando. E a emoção, eu pude conversar com muitos estudantes, a emoção dos estudantes em estarem naquele local. O que eu mais ouvi é, nossa, que maravilhoso estar aqui, que especial estar aqui. Esse lugar é um lugar único. Pois é, porque muitos deles...
7: E vê-los falando na tribuna,
8: muitos deles jamais entraram na Assembleia. É. Alguns sim, outros não. E a emoção, como você disse muito bem, Oswaldo, de estar ali onde se decide a vida dos paranaenses do ponto de vista legislativo, das leis, da regulamentação das leis, do fomento dessas leis, ou seja, de elaborar leis. 11 milhões de paranaenses são representados ali pelos 54 deputados estaduais. E os nossos garotos estavam debatendo. Foi muito bom, senhores. Foi muito bom.
7: E eu arrisco dizer que muitos falavam com tanta propriedade naquela tribuna, que eu arrisco dizer que muitos retornarão votados para aquela tribuna. Porque, olha, era ver o brilho nos olhos deles e como eles defendiam seus pontos com argumentos muito bons.
8: E tem mais, né? Só salientando, Antônio, algumas escolas deixaram que os alunos assistissem em sala de aula. Uma diretora que veio até mim disse que foi uma vibração quando o time debateu e foi aplaudido. Que imaginar que ele está lá na sua sala de aula, tem a televisão ali funcionando, o Educatron funcionando, e eles estão assistindo ao vivo.
6: A transmissão ao vivo é muito bacana, né? Sim. Então, digamos, eu cheguei em casa, eu assisti, pô, tá o colégio, já tem o comentário, qual colégio saiu melhor, um aluno, às vezes, se destaca.
7: Pense, né? A sua seleção
6: da
7: escola
6: empolgação, né?
7: Sua escola.
6: É uma empolgação muito grande. Legal. Eu achei engraçado, eu tinha um aluno que falou assim, olha, eu quero tirar uma foto aqui na cadeira do líder do governo e quero tirar uma foto no líder da oposição.
8: Pois é, mas foi muito legal.
6: Importante.
5: Ele estava negociando com os dois já, o menino.
6: Eu sentava numa cadeira, tirava uma foto, corria na outra cadeira, tirava uma foto.
5: Boa.
6: Aí eu falei, olha, para quem nunca havia entrado ali, eu acho que foi uma emoção ímpar mesmo. Foi muito bacana.
5: Professor Toniolo, hoje um evento importante.
6: Hoje o evento, né? Nós já divulgamos ontem, mas hoje repetimos. O nosso amigo Zeno Soares Crosetti irá lançar seu livro, O Território no Século XXI, ali na sede da PP Sindicato, na Alferes Poli 405. Então, é um livro, né, mais ligado à geografia, mas eu tenho certeza que qualquer...
5: Não, o tema é geral.
6: É geral, né?
5: Também é geral.
6: E outra,
5: o território hoje.
6: Quem puder estar lá, apareça, né, além de comprar o livro, vai ter um bate-papo muito bom, com certeza.
5: Vou ter um papo com o senhor Zeno. Professor Osvaldo, nesta data você que foi testemunho ocular na história.
7: Nesta data, senhores, em 1815... Foi. Napoleão Bonaparte foi derrotado em Waterloo, né? Sua grande final derrota, que acabou levando o ilustre a ser exilado na ilha de Santa Helena, Toniolo, que o lugar mais próximo da ilha de Santa Helena é a África do Sul. E o segundo lugar mais próximo, a Antártida.
0: Antártida. Boa. Ou seja, ele podia escolher ir para a Antártida, para a África do Sul, ele ia se dar bem, mas para a Antártica não ia funcionar muito.
7: Imagina como o segundo lugar mais próximo, a Antártida. Imagina só, mas, que legal.
6: Mas foi mantido vivo, né? Pelo menos.
7: Sim, então, sim. Mas, né, chega lá supostamente doente, acaba adoecendo, né? Morre lá e tal. Mas essa morte dele hoje é bastante questionada. Porque alguns testes e algumas novas interpretações mostram que talvez não tenha sido bem uma doença, sabe?
0: É. A Batalha de Waterloo, ela muitas vezes já apareceu em vestibular esse tema, né? Porque ela é marcante na história dos conflitos europeus.
7: Que essa batalha vem depois do famoso governo dos 100 dias, né? Porque ele primeiro é exilado na ilha de Elba, né? Ele consegue retornar para a França, ele reassume o poder, fica 100 dias no governo, aí ele fica sabendo que os exércitos estão se preparando novamente contra ele numa região ali entre a Bélgica e a França, que é a região de Waterloo, e ele resolve, não, peraí, antes que me ataquem eu vou.
0: Vou lá.
7: Né? E por que ele toma essa decisão? Porque ele avisaram ele que os prussianos ainda não haviam chegado. Então, ele tenta ir antes e vencer os inimigos antes da chegada dos prussianos. Só que tempo ruim, barro, tudo mais, acabou que ele chegou junto com o exército inimigo, né?
0: Ou seja, faltava. E aí, não deu certo.
7: Acabou vencido.
6: E esse fato interfere na história do Brasil, né?
0: Desculpa.
6: O fato interfere na história do Brasil.
0: Sim. Aos montes.
8: Hoje, senhores, continuando em Santa Felicidade, hoje amanhã, para fechar o périplo, Colégio Ângelo Trevisan, ali na ponte mais para Mercês do que para Santa Felicidade, ali está o Ângelo Trevisan, uma das visões mais bonitas que nós temos da cidade, e conversarei com a garotada mesmo. Creio que será na capela, na igreja ali, porque são muitas turmas e normalmente aglutina a garotada para uma prosa boa, construtiva,
7: nossa,
8: senhores.
7: Nossa, última chance de sermos convidados.
8: Não, tem amanhã, Amanhã também ali pertinho, Manuel Alencar Guimarães.
0: Opa!
7: Penúltima chance.
0: É verdade.
6: Falando sobre isso, amanhã é sexta.
8: E falando sobre isso, amanhã eu quero desafiar vocês a nós debatermos, entre nós aqui, os quatro, o Joacir como mediador, os três temas escolhidos para a semifinal dos debatedores, porque um dos temas gerou uma enorme polêmica. Amanhã eu conto.
7: Opa!
0: Perfeito. Nós que gostamos de polêmica. Vambora? Grande abraço a todos, Eureka no Rádio.
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1: Bom dia para você, são 7h01. Tudo bem por aí? Abrimos esta edição do Paraná Agora com imagens ao vivo aí na sua televisão de Morretes, no litoral do estado. Muitas nuvens nesse momento no céu de Morretes, do nosso litoral, mas também a gente já percebe ali do lado direito o tempo querendo abrir nesta quinta-feira.
2: Bom dia, é um privilégio ter você nessa nossa manhã. De hoje até sábado, o projeto Paraná em Ação chega justamente a Morretes. A iniciativa oferece à população diversos serviços gratuitos, como a confecção da nova carteira de identidade, a carteira do autista, serviços de migração, cadastro habitacional, testes de DNA e divórcio consensual.
1: O atendimento vai ser realizado das 9h às 17h no Centro Pastoral Santo Antônio, que fica na rua Coronel Modesto, número 20, no centro de Morretes.
2: Para facilitar o atendimento, quem for até o local deve levar documento de identificação. Em Morretes, agora, 11 graus.
1: E vamos conferir o que é destaque nesta quinta-feira.
2: A população de Curitiba e região pode ajudar a preservar a árvore símbolo do Paraná.
1: A chegada do ícone peregrino de Nossa Senhora do Perpétuo Socorro, diretamente de Roma, marca o início de tradicional festa católica em Curitiba.
2: E na véspera do jogo da seleção brasileira com o Haiti, todos os detalhes sobre a partida na resenha com Edson Tomás.
1: Isso e muito mais no Paraná Agora, primeira edição, que já está no ar.

0: Uma ótima quinta-feira para você que está chegando agora aqui na TV Paranaturismo, são 7h03. Você que mora aqui em Curitiba e região, sabia que com um pequeno gesto é possível ajudar a preservar a árvore símbolo do Paraná? Pois é, nós vamos fazer contato com o repórter Luan Azevedo. Luan, de que maneira que a população pode participar dessa iniciativa? Bom dia.
1: Bom dia, Paty, Gustavo, e bom dia a todos. Todo mundo sabe que a Araucária é um dos maiores símbolos do Paraná e agora os moradores de Curitiba e da região metropolitana têm a chance de participar diretamente da preservação dessa espécie tão importante para a nossa história, para a nossa paisagem e também para o meio ambiente. A Prefeitura de Curitiba começou mais uma edição do programa Pinhão Curitibano, uma iniciativa que busca fortalecer e preservar as araucárias existentes no município. E a participação da população é muito simples. Quem tiver sementes de pinhão pode levar esse material até uma das ruas da Cidadania da capital. Os pontos de recebimento funcionam das 8 horas da manhã às 6 horas da tarde. Depois de entregues, essas sementes seguem para o Horto Municipal da Barreirinha, onde passam por um processo de cultivo. Com o tempo, elas se transformam em mudas de árvores de araucárias, que serão utilizadas em ações de arborização da cidade. Segundo o responsável técnico do horto, o objetivo é reunir pinhões de diferentes regiões de Curitiba. Isso permite aumentar a variabilidade genética das árvores e ajuda a desenvolver um pinhão curitibano, preservando as características das araucárias locais e tornando a espécie mais resistente ao longo dos anos. As mudas que já foram produzidas nas edições anteriores do programa terão um destino especial. Elas serão distribuídas de graça à população no próximo dia 24 de junho, data em que é celebrado o Dia Nacional da Araucária. E essa entrega vai acontecer nas regionais de Curitiba, dentro do programa Meio Milhão de Árvores para Curitiba. Vale lembrar que o projeto Pinhão Curitibano foi criado em 2022 e tem como principal missão aumentar essa variabilidade genética das araucárias no município. E para quem quiser mais informações sobre a entrega da semente ou sobre os serviços oferecidos pela Secretaria Municipal do Meio Ambiente, o contato pode ser feito pela Central 156. É uma ação simples, uma ação muito fácil, mas que pode gerar resultados importantes para as próximas gerações. Paty, Gustavo.
0: Exatamente, Luan. Obrigado pelas informações. Bom trabalho para você. São 7h06.
2: Bom dia para você que acaba de sintonizar na TV Paranaturismo, na Rádio Educativa. E bom dia também para você que nos acompanha pelo YouTube. Nós temos imagens de Foz do Iguaçu, cidade que voltou a registrar números expressivos no turismo durante o feriado prolongado de Corpus Christi. Pesquisa de ocupação realizada pela Secretaria Municipal de Turismo do município indica que a média de ocupação dos meios de hospedagem da cidade atingiu 89%, o maior índice registrado na série histórica. Os hotéis registraram ocupação média de 89%, o melhor desempenho já registrado nesse período, enquanto as pousadas mantiveram um índice de 90%, similar ao ano de 2025. É o turismo movimentando cada vez mais a economia do Paraná. Agora, em Foz do Iguaçu, 11 graus. A chegada nesta quarta-feira do ícone peregrino de Nossa Senhora do Perpétuo Socorro, diretamente de Roma, marcou o início da festa da Mãe do Perpétuo Socorro 2026, na capital do Paraná.
3: As celebrações da festa de Nossa Senhora do Perpétuo Socorro seguem em Curitiba com uma programação especial que se estende até o fim do mês. Neste ano, as homenagens têm um significado ainda mais especial ao marcarem os 160 anos da missão dos missionários redentoristas, responsáveis por difundir a devoção em diversos países.
4: O Papa Pio IX, em 1866, decidiu entregar esse ícone para nós, missionários redentoristas daquela época, dizendo Tordaia, conhecido no mundo inteiro, porque a devoção naquele período era só em Roma. E desde então a devoção espalhou pelo mundo inteiro, chegou a Curitiba. Então faz 160 anos que está com a congregação de nós, missionários redentoristas, levando o amor de Deus e divulgando o nome de Nossa Senhora do Perpétuo Socorro.
3: Um dos pontos mais emocionantes da festa foi a chegada do ícone de Nossa Senhora do Perpétuo Socorro diretamente da Itália. Um momento de muita fé entre os fiéis presentes. Outra tradição que já mobiliza os devotos é o bolo da padroeira. A produção envolve acolhidos da comunidade terapêutica Perpétuo Socorro e as fatias começam a ser vendidas durante as novenas. A renda arrecadada será destinada à manutenção e ao restauro do santuário, além das obras sociais desenvolvidas pelos missionários redentoristas.
5: Esse bolo, a relação dele com a comunidade terapêutica é total, porque é a comunidade terapêutica que prepara o bolo, desde a seleção dos produtos até a confecção, a embalagem e a distribuição até aqui para venda. Então a comunidade terapêutica está envolvida em todo o processo, desde o início com o bolo, né?
3: A festa da Mãe do Perpétuo Socorro será celebrada no dia 27 de junho. Entre os dias 18 e 26, o santuário promove uma novena dedicada à padroeira. As celebrações têm o tema 160 anos de bênçãos com Maria e contam com bênçãos especiais dedicadas a diferentes grupos da sociedade, como profissionais da saúde, educadores, jovens, idosos, empreendedores e integrantes das forças de segurança. Celebrações especiais para a vida de cada um desses fiéis.
6: Puxa, é uma honra grande a relíquia, né? Vindo da Itália, como a gente tem observado, e é uma satisfação muito grande mesmo. E isso nos deixa a gente com mais fé ainda, né, na Nossa Senhora do Perpétuo Socorro, que nos traz sempre nossas oportunidades que precisamos ter, e ela está nos ajudando sempre, né?
7: É muito lindo. E a gente tem recebido muitas graças, então a gente não consegue deixar de vir.
8: Minha mãe até vinha naquela outra igrejinha que tem ali na João Roberto. Hoje ela não está mais entre nós, mas ela sempre foi muito devota e nós, filhas, continuamos com essa devoção. É muito prazeroso vir aqui, estar com ela.
0: É uma festa de fé, né, do Santuário Nossa Senhora do Perpétuo Socorro. Falando em festa, a temporada de festas junina e segue com tudo aqui no Paraná, viu? Neste sábado tem um arraiá imperdível aqui na capital.
3: Quase tudo pronto para a grande festa junina. Por aqui, a organização acerta todos os detalhes. Toda a estrutura foi pensada para proteger o público de qualquer risco de chuva. Além disso, as tradicionais brincadeiras típicas das quermesses estão praticamente montadas. Tem a pescaria e o jogo da argola. Quem está ajudando a colocar tudo em ordem é o Amarildo, voluntário da comunidade.
9: Muita movimentação, muita gente, em torno assim, de 50, 100 pessoas toda noite colaborando, contribuindo.
3: E uma boa festa não pode ficar sem música. A Lu é cantora e compositora e faz questão de emprestar um pouco do seu talento, que tem de sobra, para animar as festas do santuário.
10: Dê forças pra seguir e não olhar pra trás.
11: Então eu comecei a ajudar na festa uns 3 anos atrás, no caso esse vai ser meu 3º ano, e desde a primeira vez já foi algo muito gratificante, cantar e animar o povo, assim, ver o sorriso no rosto das pessoas, é algo assim muito gratificante.
3: Para que a festa possa acontecer é preciso a ajuda de muita gente, são cerca de 150 voluntários, como a Marlene, que trabalha dia e noite praticamente para possibilitar que as celebrações saiam do papel. Ela trabalha na produção dos bolos de Santo Antônio. Aqui a expectativa é fazer 10 mil fatias neste ano. E algumas delas vêm abençoadas com a tradicional medalhinha.
12: A gente costuma colocar em cada bolo, com 50 pedaços, em torno de 30 medalhinhas. Cada ingrediente colocado nele tem muito amor nosso. Então, até o próprio bolo ele já vem recheado assim, de bênçãos.
3: E seria difícil fazer uma festa tão grandiosa sem a ajuda desses voluntários tão importantes.
9: Aqui a gente aprende e se fortalece. Então, as dificuldades que a gente tem, porventura, no dia a dia, aqui se superam.
2: Se você ficou interessado, a festa de São João do Santuário São Francisco de Assis, no bairro Xaxim, em Curitiba, é no sábado, dia 20, a partir das 11 horas da manhã. Você encontra mais detalhes no site Santuário São Francisco de Assis.
0: São 7h12 agora e vem cá, hein? Você aí, gostou de acompanhar essas duas festas, não é, da tradição católica? Mesmo que você não seja católico, não é mesmo? Mas a gente está falando de fé, de espiritualidade. Você pode mandar um alô para a gente aqui e comentar as nossas reportagens. Ou, quem sabe, apenas aí, né, também mostrar que está com a gente, mandar aí fotos do seu amanhecer, do seu café da manhã, do seu dia. Manda aqui para a gente no nosso WhatsApp 41-3331-7551, que eu estou aguardando aí a sua participação, o seu alô. A gente já tem mensagem por aqui. A Fabiane Arruda, aqui do Cascatinha. Bom dia, ouço o jornal Paranaguara Primeira Edição pelo rádio, todos os dias a caminho do trabalho. Esta foto foi tirada perto de casa logo cedo, um ótimo dia para todos. Vamos ver a foto da Fabiane Arruda. E olha só, que imagem bonita, hein? Aqui a gente está na região mais alta, né? Santa Felicidade, Cascatinha, Alto das Mercês. Essa foto aqui, ela tirou bem aqui do alto. A gente consegue ver, ó, toda a cadeia montanhosa aí, a Serra do Mar, né? Com um pouco de nevoeiro, de neblina ali. Fabiane, muito obrigada. Ela nos acompanha pelo rádio, gente. Mas enviou uma mensagem aqui no WhatsApp da TV para poder colocar a foto dela aqui. Valeu, viu, Fabi? O Luciano Gulinoski, de Balneário Monções, do nosso litoral paranaense. Bom dia, Luciano. Ele fala, bom dia, pesca de tainha do Balneário Monções, no litoral do Paraná. Nesta manhã, um ótimo dia a todos. E ele mandou uma imagem para a gente que você vai acompanhar agora. Olha só aí, ó, o vídeo que ele mandou para a gente, o barco ali, ó, os pescadores. E olha só, gente, conseguem perceber o tanto de peixe pulando ali junto com as ondas? Que bela imagem, hein? Muito obrigada, viu? Pela sua companhia. Eu tô aguardando a sua também, tá? Daqui a pouco a gente registra, então, mais participações aqui. São 7h14.
2: Além das belas imagens que você nos manda, a gente também tem imagens saindo dos nossos estúdios, como a bela imagem de Cascavel amanhecendo na região oeste do estado. Quem vive em Cascavel está querendo casar? Olha, tem uma oportunidade a partir de hoje. Abrem as inscrições gratuitas hoje para o Casamento Coletivo 2026, iniciativa realizada pela Prefeitura de Cascavel, em parceria com o Tribunal de Justiça do Paraná e o SESC. Os casais que desejam formalizar a união devem e podem procurar uma unidade do CRAS no município até dia 29 de julho. A cerimônia será agendada para dia 7 de agosto, no Centro Esportivo Ciro Nardi. Todos os detalhes, incluindo a documentação necessária, estão no site prefa.cascavel.pr.gov.br. Nesse instante, em Cascavel, a temperatura é de 12 graus.
0: É, falando em Santo Antônio, santo casamenteiro também, né? A gente estava falando de casamento agora aqui com o Gustavo. Pois é, se você tem imagens aí também da sua religião, né? Da igreja, do templo que você gosta de participar, você pode mandar a imagem aqui para a gente. Sabe por quê? A gente está voltando com mais mensagens aqui que estão chegando no nosso 41-3331-7551. Se você quiser enviar e não quiser mandar no WhatsApp, você está vendo aí, ó, no nosso, do lado esquerdo aí da sua tela, o QR Code. Nesse quadradinho, aponta a câmera do seu celular, ele vai captar e você vai cair direto com a nossa produção. Tem mensagem aqui da Maura Cristina, e a Maura falando assim, ó, bom dia, hoje não tem escapatória. Muitos casacos, luvas e café, café, café e café, Mauro, é verdade, ótimo dia a todos. Obrigada, viu? Ela é do Santa Cândida. Bacana, hein? Muito café, né, gente? Ó, você também, mais uma dica, hein? Manda foto aí, né? Tá tomando um cafezinho aqui com a gente, na nossa companhia. Manda uma foto aqui pra nós, tá? Já, já, a gente traz mais mensagens por aqui. Aliás, café, né? Porque tá frio. Olha, previsão. Quem acordou cedo sabe, viu? A quinta-feira já tá gelada. É, chegou o momento da gente falar do clima, do tempo. Vamos conferir a previsão? Uma massa de ar frio continua atuando sobre o Paraná. As condições meteorológicas permanecem estáveis, com destaque para baixas temperaturas. Os termômetros registram valores próximos ou abaixo dos 10 graus em diversas cidades do nosso estado, viu? Mas o sol deve aparecer pelo Paraná nesta quinta. Vamos conferir mais detalhes em nosso mapa a partir de agora. Vamos ver como está o cenário. Aí é uma quinta-feira, né, na maioria das regiões, com o sol prevalecendo. Na região norte, Londrina e Maringá, temos lá em Londrina a temperatura mínima de 9 graus. Maringá começa o dia com 10 graus. Já as máximas das duas cidades aí, ó, bem parecidas, né? A gente tem uma boa amplitude térmica, tanto em Maringá quanto em Londrina, 19 graus. Os termômetros vão chegar lá, é o máximo que vai chegar, mas um dia ensolarado no norte do estado. Do norte, vamos pegar aqui a região oeste, né? Um extremo aqui do nosso Paraná. Cascavel também, um dia estável, firme com sol. Temperatura mínima de 10 graus, a máxima vai chegar aos 18 em Cascavel. Pouco diferente na região de fronteira, a gente acompanhou aí, né? Foz do Iguaçu agora há pouco, com céu já belíssimo aí, mostrando que vai ter sol, umas nuances bem iluminadas por lá. Pois é, o dia começando lá, ó, com 12 graus, temperatura mínima, a máxima vai chegar aos 21. Uma temperatura mais agradável, grande amplitude térmica, ou seja, o sol vai fazer toda a diferença aqui em Foz do Iguaçu. Na região centro-sul, Guarapuava, sempre um pouquinho mais fria do que em outras regiões do nosso estado, temperatura mínima de 6 graus. A máxima não deve passar dos 16 em Guarapuava. Já aqui na nossa região, vamos pegar a capital, que é a única, ó, que está diferente na região leste aí das outras regiões. A capital vai ter um dia mais fechado em relação aos Campos Gerais, em relação ao litoral. E também aqui, ó, temperaturas baixas, né? Temperatura mínima aqui em Curitiba é de 7 graus. A máxima não vai passar dos 15. Tá gelado, hein? A nossa capital tá gelada. Ponta Grossa também, ó, começando o dia bem frio, hein? 5 graus, temperatura mínima, a máxima também não passa dos 15. A diferença é que Ponta Grossa vai ter sol, então por lá aquece um pouco mais, mesmo com temperaturas mais baixas. Em Paranaguá, teremos sol, temperatura mínima de 12 graus, máxima de 19. E a gente vai, depois de dar essa analisada no mapa, vamos ver algumas cidades agora. O amanhecer, neste momento, em Pontal do Paraná. Pontal aí, você percebe que tem bastante nuvem, tá carregado, mas a gente já percebe também, ó, o sol querendo aí, né, rasgar as nuvens aí, ó, despontar de vez, um sol lá do lado direito, lá no canto, querendo iluminar o dia. Em Pontal, 12 graus agora. Vamos sair de Pontal, vamos para o outro extremo aí do nosso estado. Você está vendo Guaíra, essa é a ponte Ayrton Senna, ponte que atravessa o nosso rio, né, Paranazão. E olha que coisa mais linda, o céu em Guaíra aí, hein? É céu azulado, sol já deixando tudo mais bonito por lá. 12 graus neste momento no oeste extremo do Paraná. Vamos voltar aqui para a região leste. Você acompanha agora a capital paranaense. Tá frio? Tá 8 graus, mas céu aberto neste momento. Será que a gente vai ter aí alguma possibilidade de sol, hein? São 7 horas, 21 minutos.
2: Se você nos acompanha todas as manhãs, às 7 horas da manhã aqui na TV Paraná Turismo, você sabe que tem uma coisa que a gente gosta de falar, que é oportunidade. Por isso, vamos fazer contato com o repórter Vinícius Carrasco, que está em Colombo, município da região metropolitana de Curitiba. Vinícius, bom dia para você. Quero saber esta movimentação, que ação é essa em Colombo, que abre tantas portas para tanta gente. Bom dia.
13: Bom dia, Gustavo. É um mega feirão de empregos. São mais de 2.000 vagas, 60 empresas participando. E quem vai dar mais detalhes para a gente é o Leomar Fernandes, que é o diretor da Agência do Trabalhador aqui de Colombo. Leomar, bom dia para você.
14: Bom dia.
13: Quem pode participar? São oportunidades para que funções?
14: Nós temos em várias áreas. Temos para a parte da saúde, indústrias, comércio, vaga para jovem aprendiz, PCD, várias vagas.
13: É necessário algum tipo de experiência para participar?
14: Alguma das vagas não precisa de experiência.
13: É preciso trazer que tipo de documentos?
14: As empresas estão pedindo para trazer os documentos pessoais para poder fazer o cadastro e muitas das empresas hoje aqui na entrevista já vai ser empregado.
13: A gente então já sai com a carteira assinada praticamente.
14: Isso mesmo.
13: E qual o horário, né, que vai ser realizado esse mutirão? Vai ter distribuição de senha? Como vai funcionar?
14: As senhas começam a ser 9 horas distribuído, vai ser das 9 até as 16 horas.
13: O pessoal não pode deixar para chegar em cima da hora, né? A distribuição de senha, ela é um pouco, até um pouco antes.
14: É isso mesmo, porque como tem muitas empresas e os números hoje de vagas são bastante, então chega cedo hoje para poder pegar a senha e já garantir a tua vaga.
13: É necessário trazer currículo ou o pessoal não pede essa exigência, só os documentos pessoais?
14: Só os documentos pessoais, por conta já da... Muitas empresas estão precisando da contratação, então os documentos pessoais já faz entrevista direto com a empresa e já pode ser daqui empregado.
13: Esse é um dos maiores mutirões que está sendo realizado aqui no município.
14: Pela primeira vez, estamos com mais de 60 empresas. Normalmente, a gente sempre faz processo seletivo com uma empresa, duas empresas. Então, esse é o maior mutirão feito em Colombo.
13: Tá certo. Muito obrigado pelas informações. E olha só, gente, o evento, ele vai das 9 da manhã até as 4 da tarde, como o Leomar mencionou, né, na paróquia Santa Terezinha, no bairro Santa Terezinha. Todas as informações podem ser obtidas no site da Prefeitura de Colombo, que é prefeitura.colombo.br.gov.br. Como vocês podem ver, ó, começa às 9 horas, mas muita gente enfrentou frio, acordou cedo, olha só. Vou mostrar para vocês, a fila aqui já está muito grande, muita gente querendo sair daqui, Patrícia e Gustavo, com emprego garantido, então acordou cedo, tá, a sensação térmica aqui nesse momento é de 6 graus aqui em Colombo, o pessoal está enfrentando o frio para tentar essa oportunidade, sair daqui, quem sabe, com uma vaga de emprego garantida, viu?
15: 2.000 vagas é emprego que dá uma chance real de mudar a perspectiva de vida das famílias e das pessoas. Obrigado, Vini, pela reportagem.
0: É, isso aí, bom demais falar em oportunidade, né, gente? São 7h24, falando em oportunidade, eu agradeço demais a sua companhia, a sua audiência aqui na TV Paranaturismo. E é quando você tem também a oportunidade, né, de junto aqui com a gente, que nós acordamos bem cedo, para trazer notícias para você aqui no Primeira Edição, trazer boas informações que fazem a diferença em sua vida. Então, chega o momento, a oportunidade de você mandar uma mensagem para a gente também, né? Interagir, participar, dar sugestões. Vamos lá, 41-3331-7551 é o nosso WhatsApp. Tem mais mensagens chegando aqui. E agora, ó, mensagem que vem de longe, mas que está pertinho da gente, né, Anderson? Está junto com a gente, o Anderson lá de Manaus. Olá, aqui do meio de Manaus, acompanhando vocês. Muito obrigada, Anderson, pela sua companhia aí. Mais mensagem também, dessa vez, de São Paulo, minha terra natal, hein? Lindomar Pereira. E o Lindomar fala, bom dia a todos. Essa Copa do Mundo, aqui na cidade de São Paulo, está diferente. Antes, 100% das ruas eram pintadas. Nesta Copa, isto não aconteceu. Na minha rua, tem apenas 3 pinturas. O que que acontece, Lindomar? É verdade, obrigada pela sua companhia. Você sabe quem vai falar disso para a gente, inclusive? É o Edson Tomás, porque chegou o momento, né? Mais do que conferir os jogos, é o momento de você acompanhar aquela resenha boa com ele, o Edson, e ficar por dentro de tudo aqui.
16: Esporte.
0: Edson Tomás, bom
17: tudo
0: dia,
17: bem,
0: boa
17: Patrícia.
0: Quinta-feira, tudo bem?
17: E olha que surpresa, eu nem sabia que você era de São Paulo mesmo.
0: Não, você nem
17: tempo,
0: imaginava.
17: Momento, 0800, né?
0: Paulistana, né?
17: Pois
0: Paulistana
17: é.
0: Da Gema. Eu e Lindomar, você viu que o Lindomar lá de São Paulo, né?
17: Falou.
0: Ele fala meio,
17: pois é.
0: Né? Meio
17: frustração,
0: triste, assim,
17: né?
0: Frustração, né? O que você acha disso?
17: É, assim, mas talvez não é regra não, tá? Porque se você olhar aí pra boa parte do Brasil, em vários locais, a mobilização...
0: Tá grande
17: e tá bacana realmente. Eu também tinha a mesma preocupação do Lindomar, no sentido de que o pessoal não tá muito interessado, mas tá. Aonde você vai, aonde você anda, por exemplo, aqui em Curitiba, você encontra aí a movimentação de torcedores, locais decorados e amanhã
0: viu?
17: Tem Brasil.
0: Lindomar e Edson, será que não está agora que já vai para a segunda partida, talvez? A torcida estava naquele esquenta e agora começa realmente também essa animação maior a partir aí da segunda partida. Normalmente a primeira disputa, empate, então o povo também fica mais quieto. Mais...
17: É assim, veja, já no primeiro jogo eu vi uma mobilização bacana e agora a expectativa fica maior por conta de que o Brasil precisa vencer, né? Aliás, treinamento de ontem com todos os jogadores em campo, inclusive o Neymar aí, né? A boa notícia é o Neymar fazendo o aquecimento, participando ali fisicamente dos treinamentos. Acho difícil que ele seja relacionado para a partida de amanhã. Aliás, hoje tem entrevista de Carlo Ancelotti, né, falando sobre a escalação da seleção brasileira, falando aí sobre talvez o aproveitamento do Neymar. Acho que fica um pouquinho mais para frente para a partida da semana que vem contra a Escócia. Mas jogo a jogo e jogo de cada vez, a partida do momento é exatamente contra o Haiti, amanhã às 9:30 PM. E quem deve ser titular da equipe, uma das mudanças, é o lateral direito Danilo. O Danilo foi perguntado aí, questionado, se existe uma instabilidade no grupo em relação a saber quem é titular, quem é, assim, não é a primeira opção de Carlo Ancelotti. Segundo o lateral, o Brasil tem definição de 70, 80%, inclusive para o jogo de amanhã.
18: Hoje nós temos, muito provavelmente, um time 80% definido do que vai jogar, 70% definido do que vai jogar sexta-feira, e temos três jogadores, quatro que ainda não se sabe por vários motivos, por indecisão do treinador, por uma questão tática, por uma questão física, por mania do treinador. O treinador tem uma cabeça maluca, jogou, sabe bem, treinador às vezes tem escolhas e decisões que ninguém, não tem uma explicação lógica, sabe? Então, nesse nível, e eu falo por mim, eu, se o treinador me falar que eu vou jogar hoje ou amanhã, ou se ele vai me falar uma hora antes, na sexta-feira, a minha preparação e a minha forma de estar dentro do grupo e preparando para o jogo é a mesma.
17: Mas não é a mesma essa história aí, né? Inclusive, ele...
19: Danilo, ele entrou no segundo

0: E o caso de ontem, hein? Você gostou?
1: Pois é, Cecília, eu tô até meio aqui com a... Aqui, ó. Ontem não deu pro Cristiano Ronaldo, né? E um jogo bem disputado. E a República do Congo deu muito trabalho para a seleção portuguesa. 1-1, resultado justo pelo que as duas equipes fizeram. As seleções sul-africanas aí mostrando muita força física, inclusive, e muita decepção aí por parte do torcedor português, a exemplo do que foi a estreia da seleção espanhola recentemente, que acabou empatando o seu jogo. Este foi um grande jogo da Copa, hein? Este aqui você pode colocar como um grande jogo da Copa, Croácia e Inglaterra, 4-2 para a seleção inglesa. Jogo bastante disputado, você tem o Harry Kane aqui e o Modric da Croácia, dois grandes jogadores, um grande encontro, uma rivalidade que se acendeu aí recentemente e a Inglaterra fazendo um grande jogo, a Croácia também, sorte da Inglaterra que venceu por 4-2. E nesta partida aqui da noite, né, a vitória da seleção colombiana que acabou vencendo o seu adversário. Esse que é o jogo do Panamá, na verdade, né? O Panamá jogando a sua partida. E agora a gente tem um outro jogo que é importante a gente falar aqui da Colômbia. Aí sim, a Colômbia que acabou vencendo por 3-1. E assim, a Colômbia com o Luis Díaz, com o Richard Rios, jogadores importantes, Rami Rodrigues, o Portilla, jogador do Atlético, não entrou em campo, mas foi relacionado, ficou no banco de reservas, ou seja, já é um... Aliás, ontem terminou a primeira rodada, ontem fechou a primeira rodada da Copa do Mundo, a partir de hoje já teremos a segunda rodada.
0: Maravilha, para você, para fechar, quem foi o craque de ontem, de quarta-feira?
1: Ah, ontem o Harry Kane, da Inglaterra, fez gols, foi decisivo, acho que foi o jogador mais importante, foi o craque da rodada de ontem,
0: É isso aí. Valeu, então, obrigada de novo, sempre um prazer ter você por aqui, trazendo, né, gente, essa resenha tão boa sobre a Copa do Mundo. Amanhã tem mais, né?
1: É isso aí. Valeu, gente, um abraço a todos.
0: Valeu também a sua companhia, viu? Muito obrigada, é um privilégio ter você sempre aqui. Paraná Agora, a primeira edição vai ficando por aqui, mas a informação, você sabe, ela é como o tempo, ela não para, que bom, né?
2: Então para mesmo, Patrícia. 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
0: Isso aí, amanhã é sexta, hein? A gente está de volta. Por enquanto, você fica com imagens de Matinhos, nosso litoral aí acordando, ó. Muitas nuvens por lá. Uma ótima quinta-feira para você. Será que vem sol aí, gente? Tchau.
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0: Olá, eu sou o Diego Tirri e agora começa mais um Minuto de Educação, o boletim diário sobre a educação pública no Paraná. O Colégio Estadual do Campo Dr. Caetano Munhoz da Rocha, em Quitandinha, na região metropolitana de Curitiba, passou por obras de reforma e ampliação entre o final de 2025 e o primeiro semestre de 2026. Os investimentos do governo do estado somaram quase R$3,5 milhões em recursos do Fundepar. As obras incluíram a construção de um novo refeitório, a reforma da quadra poliesportiva, além da criação de um laboratório de química, física e biologia. Também foram feitas adequações nas redes elétrica e hidráulica da escola, além de pintura geral e instalações de passarelas cobertas entre os blocos. E este foi o Minuto de Educação de hoje. Você também pode nos acompanhar nas redes sociais. O endereço é educação.pr.
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3: Uma ótima quinta-feira para você que segue acompanhando Paraná Agora, primeira edição. Para quem vinha desde as 7 da manhã dessa quinta na TV Paraná Turismo, primeira edição continua ao vivo. Só que agora, até as 8 da manhã, aqui na Rádio Educativa, sua rádio favorita, e também pelo nosso canal da Rádio Educativa no YouTube. Olha, para você que não saiu de casa ainda, está se ajeitando aí, está tomando café, está pegando as coisas, aquela correria, criançada que vai para a escola, né, pegando aí seus pertences para poder sair. Tá frio, viu? Bastante frio. O céu tá nublado em Curitiba. 7 graus agora. Como é quinta-feira, tudo fica mais legal, né? Afinal, a quinta tá aí, é quase sexta. E isso já anima a gente, né? Por aqui, eu, Patrícia Armentano, Gustavo Cruz e toda a nossa equipe, viu? Trazendo informação de primeira, né? Prestação de serviço, notícias que te interessam até as 8 da manhã. Eu tô abrindo aqui, para quem nos acompanha pelo canal do YouTube, o nosso WhatsApp, ó, que tá aqui na minha mão, tá vendo? É o WhatsApp da 97.1 41 3331 7516. Sabe por que eu estou abrindo? Para dar bom dia para você. Então tem mensagens já chegando por aqui. Bacana, já eu vou registrar as participações. Pessoal que está aqui comigo, você pode ver, ó. Mensagens que nem foram abertas ainda, tá? Já vou dar um bom dia, tá? Então dá tempo de você mandar a sua ainda. 41-3331-7516, porque é isso que traz animação pra gente continuar sempre. Afinal, o jornal é feito pra você. E falando em quinta-feira, é muito importante a gente falar também de saúde, né? Vamos falar de saúde, porque hoje é o Dia Mundial de Conscientização do Câncer de Rim. Chegou o momento da nossa entrevista.

0: Saúde.
1: O câncer de rim é considerado um dos tumores mais silenciosos da medicina. Em muitos casos, a doença não apresenta nenhum sintoma nas fases iniciais, o que dificulta ainda mais o diagnóstico precoce e pode comprometer as chances de tratamento desse tipo de câncer.
2: Hoje, como a Patrícia falou, dia 18 de junho é celebrado o Dia Mundial da Conscientização do Câncer de Rim. Uma data criada para alertar a população sobre os fatores do risco, os sinais da doença e a importância dos cuidados com a saúde renal.
1: Para falar sobre os desafios do diagnóstico, os principais sintomas dessa doença, os fatores de risco e também os avanços que a gente tem na medicina, no tratamento da doença, nós vamos conversar agora com o Dr. Evanius Wirman. Opa, apagou tudo aqui, mas espera lá, gente. Deu um tilt aqui. Isso é ao vivo, tá? Dr. Evanius Wirman, ele é médico-oncologista do Instituto de Oncologia do Paraná. Seja bem-vindo à primeira edição, doutor. Bom dia.
3: Bom dia, Patrícia e Gustavo. É um prazer estar aqui com vocês.
1: Para nós também, para poder esclarecer essa doença, né? Que é o que me parece, né? É tão difícil de detectá-la precocemente, doutor. Para começar, né? O que é realmente o câncer de rim? Qual que é a importância dessa data de conscientização da doença, né? Principalmente de uma doença que a gente fala aí, que é tão difícil de diagnosticar, né?
3: Exatamente. É uma doença que ela tem essa característica de, a gente chama de surdez, né? Ou seja, uma boa parte das vezes nós vamos dar o diagnóstico desses pacientes, às vezes, em estágios mais avançados. E uma boa parte dos diagnósticos, às vezes, eles são dados por questões bastante inespecíficas e genéricas. Às vezes, o paciente procura um pronto-socorro por uma dor lombar ou procura por uma pedra, por exemplo, né? Por uma cólica nefrética, e lá, ao fazer o exame, se descobre um nódulo renal. Uma boa parte desses nódulos podem ser acompanhados, né, durante um bom tempo, mesmo sabedor, às vezes, da característica de malignidade, porque eles têm uma biologia muito, muito indolente nesse começo. Mas, logicamente, em alguns casos, pela surdez da doença, ou seja, a gente, às vezes, só vai ter sintomas quando a doença está no estágio muito avançado. E aí, na hora desses sintomas, logicamente, aí é uma situação mais dramática, vai exigir tratamento, vai exigir, eventualmente, né, quimioterapia, imunoterapia e tratamentos associados para poder controlá-la.
2: Dr. Evanius, apesar de não estar entre os tipos de câncer mais comentados, os casos têm aumentado nos últimos anos. E a que se deve esse crescimento?
3: Nós temos vários padrões que estabelecem fatores de risco associados ao câncer. Um desses fatores, né, a não ser, além da questão genética, logicamente, nós temos genéticas também associadas a essa situação, nós temos também dados associados à obesidade, alimentação inadequada, falta de prática de atividade física. Então, ou seja, todo aquele contexto salutar geral que a gente entende, também está associado ao aumento do risco de câncer de rim.
1: E, doutor, quais são os principais sinais ou sintomas? O senhor falou, pode ser, tô com dor na lombar, eu acho que eu tenho problema na minha lombar, ou será que é uma pedrinha no rim, mas eu nunca tive, né? Quem nunca teve uma pedra no rim pode realmente apresentar essa doença? E esses sintomas, né? Já que ela é tão silenciosa, o que a gente poderia ficar atento?
3: Tá. Então, assim, na verdade, não há um rastreamento. Diferente, por exemplo, de câncer de próstata ou câncer de mama.
1: Que a gente pode fazer exames.
3: Exatamente. Que você pode ir lá fazer uma mamografia e fazer um diagnóstico precoce. Não há um exame a priori de rastreamento para câncer de rim. Tá, gente? Não há uma preconização. O que acontece, como eu já disse, é assim, em alguns casos em que uma pessoa tem uma situação, às vezes, muito mais prevalente, como é a cólica nefrética, por exemplo, ou a dor lombar inespecífica, na investigação isso acaba sendo identificado, seja numa ecografia, seja numa tomografia, você identifica, às vezes, um nódulo renal que acaba caindo para o urologista e ele vai fazer todo o segmento e a investigação dele. A maior parte dos sintomas relacionados ao tumor de rim, eles são muito inespecíficos. Um dos primeiros e mais comuns que a pessoa pode ter é o sangramento, ou seja, a urina pode começar a ter sangue. Isso, apesar de ser muito mais comum com câncer de bexiga, a hematúria microscópica, ou seja, a perda de sangue microscópica na urina, é uma situação que pode ajudar a estabelecer uma investigação para isso. Quando o câncer de rim começa a dar sintomas, como, por exemplo, dor lombar, é porque a doença já está bem mais avançada. Ou seja, o nódulo já é maior, ele já está infiltrando algum órgão ou já está gerando uma metástase para um órgão. Então, por isso que a gente fala que...
1: Ele é um órgão mole.
3: Ele é um órgão mole, é uma parte mole, né? Ele é um órgão que fica aqui na região que a gente chama de retroperitone.
1: Atrás, nas costas?
3: Bem nas costas, bem do lado da coluna.
1: bem grudado ali com a lombar. Por isso que a pessoa pode falar, ai, tô com dor na lombar, mas pode ser rim.
3: Pode ser rim, mas aí quando ele já tá causando isso, é porque a adesão já é muito grande e tá apertando um nervo, ou tá apertando um músculo lá atrás, ou tá comprimindo outros órgãos, né? Ou já está gerando eventualmente uma metástase. Então, nas fases iniciais da sua doença, ele é extremamente pouco sintomático. Ele é muito, muito, muito pouco sintomático. E já nas suas fases tardias, aí nós já perdemos o bonde, vamos falar assim. Não é que não perdemos o bonde, é porque hoje essa é uma doença muito tratável. Mas ainda assim, mesmo quando aparecem sintomas, a gente corre atrás.
1: Ela não leva à morte.
3: Ela leva à morte.
1: Porque ela pode dar metástase.
3: Ela pode dar metástase. É uma doença que, em estágios avançados, ela pode levar o paciente à morte. Apesar de que hoje os avanços da medicina melhoraram muito a sobrevida dos pacientes, mesmo com câncer avançado.
2: Isso que eu ia te perguntar, a gente está falando sobre precocemente, eventualmente, né, a gente detectar esse diagnóstico mais cedo. Esse tratamento ele pode ser muito diferente e ainda, né, daria para preservar mais o rim e a qualidade de vida do paciente?
3: Com toda certeza. Essa talvez seja uma das partes mais interessantes. Quando você diagnostica um câncer de rim, e vamos falar que na maior parte das vezes talvez seja por um ultrassom. Você vai fazer um ultrassom de abdômen e descobre lá um nódulo no rim. Isso vai para o urologista e vai fazer o acompanhamento. Se esse nódulo cresce muito devagar, esse nódulo pode ser acompanhado por um bom tempo. Se ele tem alguma característica específica ou algumas outras, né, características que sugiram que ele seja, ele logicamente vai ser abordado. Se ele tem uma posição dentro do rim, uma localização e uma proporção em relação à posição e o tamanho do rim, você pode fazer uma cirurgia preservadora de néfron. Então, ou seja, você não precisa tirar um rim inteiro só porque tem um nódulo nele. Se você pega na ponta mais baixa do rim ou na ponta superior, você pode tirar só aquele pedacinho com uma taxa de cura muito alta. E mesmo quando você perde um rim inteiro, vamos supor a possibilidade de perder um rim, nós conseguimos conviver muito bem com um rim só durante muito tempo. Lógico que aí com acompanhamento legal de um nefrologista que vai dar sequência e permitir. Quem tem dois rins pode perder um. Quem tem um
1: não pode perder mais.
3: Então a gente já entra com acompanhamento do nefro, que pode permitir que a pessoa, tanto que a gente hoje, inclusive, pode fazer doação de rim em vida. Né? Nós fazemos doação de rim em vida. Hoje nós já temos estudos hoje que é depender do tipo de característica da doença do câncer de rim, da agressividade dele. Quando você opera, você já pode entrar com tratamentos à base de imunoterapia para reduzir o risco desse tumor recidivar ou voltar também. E quando a doença está mais avançada, nós já temos muita tecnologia, nós já temos aí opções de imunoterapia, inibidores de tirosina quinase que trazem uma excelente qualidade de vida e um controle longo prazo para essas doenças. Ou seja, você cronifica essa doença e mantém ela cronificada durante muito tempo.
1: Ô, doutor Evanes, até que ponto é verdadeiro que a água faz bem ao rim?
3: Toda água faz bem ao rim. Né? A água faz bem ao rim pela função renal. Não estou falando necessariamente para prevenção de câncer, tá joia? Então, toda a hidratação faz bem para o rim. A desidratação é inimiga do rim. O rim ele tem a capacidade de ajustar a quantidade de água naturalmente. Automaticamente ele ajusta a quantidade de água que a pessoa tem no rim. Então, se a pessoa ingere mais líquido, ele funciona melhor. Se a pessoa está mais hidratada, ele vai funcionar cada vez melhor. Pior, vamos falar assim. E isso, cronicamente, acaba, logicamente, gerando muitos problemas. Principalmente agora nessa época de inverno, em que as pessoas têm uma tendência menor a ingerir líquido.
1: Tomar menos água,
3: especialmente,
1: né?
3: Os pacientes idosos, cuja função renal, às vezes, já não é tão boa, pelo uso de muitos medicamentos, pela própria idade. A gente tem que estar sempre estimulando a pessoa a lembrar da hidratação nesse período, porque para a função renal, todo líquido, eu não vou falando só água, mas a água em especial, porque ela é um líquido que é o bico no nosso corpo. Então, quanto maior a hidratação, melhor.
2: E isso vale para chás, para tudo? Porque tem gente que fala assim, eu não bebo água, mas eu bebo muito chá, bebo muito outros líquidos. Funciona também?
3: Vale para tudo. Ou seja, o líquido, no geral... Ah, eu não gosto de líquido, mas eu gosto de chá. Chá será... É claro que aí tem que verificar as outras coisas, né? Os sucos, por exemplo, eles são muito adoçados, né? As frutas, elas têm a frutose. Num paciente diabético, o excesso
1: pode ser prejudicial.
3: Por isso que a água nunca vai fazer mal para ninguém. Se o paciente é diabético, se o paciente é hipertenso, se o paciente tem ácido úrico, não importa. Água é bom para tudo. Agora, tem aquela pessoa que gosta do chimarrão. Por que não usar o seu chimarrão? Ou seja, uma parte desse líquido, logicamente, virá como chimarrão. Não esquecendo, gente, que chimarrão também tem fatores oncológicos associados. Não sei se vocês sabem, o chimarrão também aumenta o risco de câncer de boca.
1: Bucal, né?
3: Bucal, por causa da temperatura, que é muito alta.
2: Doutor, falando em saudabilidade e emendando essa pergunta, né, como ter um rim feliz, né? Como ter essa saudabilidade? Quais seriam os passos para a gente ter uma saudável...
3: Vida renal. Vamos lá. Então, na verdade, assim. Se você é uma pessoa que pesa 180 quilos, você está filtrando sangue de 180 quilos. E isso, logicamente, gera uma pressão muito grande.
2: Sobrecarga.
3: Além disso, essa pessoa que tem 180 quilos, ela provavelmente já deve ter um colesterol alterado, ela já deve ter uma pressão alta, ela pode ter associado uma diabetes, concorda comigo? A gente tem aquele quadro que a gente chama de síndrome metabólica, né, do obeso, que hoje está tão em moda, tanto que chegaram as canetinhas, chegaram aquela situação toda, né, a bariatria, todo aquele caso associado. Então, quando você filtra tudo aquilo e a pessoa ainda agride o rim, tomando remédio para glicose, remédio para colesterol, remédio para pressão alta, remédio aquilo. Gente, toda droga geralmente é metabolizada no fígado e excretada pelo rim. E lógico que tudo isso tem um preço nessa situação como um todo. Então, todo esse cenário de excesso de drogas, mais sobrepeso, mais aquilo, tudo isso acaba forçando o rim, como força a articulação, como força o coração, como força os vasos e aumenta o risco de AVC e daí por diante. Então, ou seja, tudo é um sistema interligado. Uhum. A gente tem que entender que o filtro nada mais, que o rim nada mais é do que um filtro que está dentro, anexo ao sistema vascular. Ele
1: coitado,
3: é só um filtro.
1: Né? Mas passa tudo por ele,
3: tudo,
1: né?
3: Passa por ele, tudo passa por ele. Então, não tem conversa. E a droga, tudo vai ser excretado por ele de alguma maneira.
1: E não dá para normalizar também a obesidade, a gordura. Quanto mais magro, né, mais taxas normalizando corpos, outros órgãos, menos remédios, né, doutor?
3: Com toda certeza. Então, aquele critério que a gente acabou de falar, ou seja, uma vida saudável, né, com redução de peso, com atividade física, com uma dieta adequada, isso certamente melhora muito a saúde renal. Gente, e isso serve para tudo. Provavelmente, a gente sempre fala de cigarro, a gente fala sobre hereditariedade, mas hoje, provavelmente, um dos maiores fatores causais de câncer são os hábitos da pessoa. A obesidade, esse tripé, né, que é a obesidade, falta, sedentarismo e alimentação inadequada, é um dos maiores fatores de câncer hoje no mundo todo. Já é estimado hoje, para vocês terem ideia, que uma cirurgia bariátrica isoladamente consegue reduzir em quase 40% a incidência de novos cânceres. As próprias canetinhas já estão reduzindo já isso já. E não porque elas são especiais, porque elas efetivamente mudam o contexto da pessoa, melhoram a saúde dela e colocam um sistema muito melhor e mais saudável para ela. E isso certamente é um outro fator. E eu estou falando anexo aos outros fatores ainda. Então, é extremamente importante que a gente tenha uma vida saudável. Isso faz um diferencial. E não é só para câncer de rim, para vários tumores. Para vários.
2: Eu gosto muito dessa analogia que faz, que o nosso corpo é como um aquário, né? E a gente tem que deixar ele cada vez mais cristalino, né? Mais límpido esse aquário, essa água toda circulando de uma forma mais...
3: Não, tenha dúvida. E o filtro é esse mesmo. E como todo aquário, ele tem um filtro.
2: Sim.
3: E o filtro desse aquário é o rim. Então, você imagina o que o rim tem capacidade de filtrar numa pessoa que está totalmente inflamada, numa pessoa que tem um ácido úrico elevado, numa pessoa que tem um colesterol elevado. Tudo aquilo pode causar isso. Não sei se vocês sabem, as pedras, né? A pedra do rim, a gente acabou comentando sobre a cólica nefrética. As pedras, elas não são de uma característica só. Se a pessoa tem ácido úrico alto, geralmente esse ácido úrico vai ser eliminado do rim e vai fazer pedra de ácido úrico. Se a pessoa tem colesterol muito alto, esse colesterol vai ser depurado pelo rim e vai fazer pedra de colesterol. Se a pessoa tem um cálcio muito alto do sangue, isso vai ser eliminado pelo rim e fazer pedras de cálcio. Então, as pedras não são necessariamente iguais umas às outras, apesar dos efeitos de dor serem muito parecidos, né? As causas são completamente diferentes. Então, hoje você tem capacidade de estudar essa pedra, você tem capacidade de saber se essa pedra pode ser quebrada por uma litotripsia ou não, se ela é uma pedra mais molinha, se ela é uma pedra dura que pode ser quebrada. Então, tudo isso modifica. Então, o rim filtra tudo. Imagina, o rim filtra o peso da pessoa várias vezes no próprio dia.
2: Esse alerta para quem tem pedras no rim, existe uma conexão?
3: Não, não pedras, há. Não. Pedra e câncer, absolutamente. Não há uma conexão direta entre eles.
1: E o dia de hoje, então, doutor, traz essa reflexão que o senhor fez agora aqui para a gente, na nossa bancada, não é mesmo?
3: Eu acho que, assim, o câncer de rim, ele é um dos mil tumores que uma pessoa pode ter nessa vida. Agora, a saúde está conectada a todos esses outros tipos. Então, ou seja, claro que um ou outro, a gente sabe que existe mais questão de hereditariedade, algumas questões específicas, mas na maior parte dos tumores, a obesidade tá associada. Né?
1: É então, o estilo de vida da pessoa.
3: O estilo de vida da pessoa vai contribuir, mesmo que não seja talvez o principal fator, mas associado, por exemplo, ao tabagismo, ou associado à exposição solar contínua e outros fatores, ele logicamente pode aumentar tudo isso. Né?
1: Maravilha. Maravilha. Muito obrigada, doutor, pelos seus esclarecimentos aqui, viu? Vamos tratar bem dos nossos rins, viu, gente? A gente acabou de conversar com o doutor Evânio Wirman, médico-oncologista do Instituto de Oncologia do Paraná. Nesta data de conscientização, o especialista reforçou a importância, né, da prevenção, dos hábitos saudáveis, né? Tudo está ligado, né, gente? E também a importância de realização de exames para o diagnóstico precoce do câncer de rim. Essa dor na lombar aí, às vezes, né? Tem que dar uma investigada. Às vezes não é só uma dor na lombar, não, viu? Pode ser outra coisa, né? Então, é isso. Muito obrigada pela participação, doutor. E a gente deixa essa reflexão para o Dia Mundial de Conscientização do Câncer de Rim. Ótimo dia para o senhor, viu?
3: Um grande abraço. Obrigado pela participação.
2: Paraná bate novo recorde de 5 bilhões de investimentos no primeiro semestre de 2026. Quem tem mais informações é o repórter Vitor Luiz.
0: O Paraná já investiu mais de 5 bilhões de reais neste ano. O maior valor empenhado em um primeiro semestre, segundo o balanço da Secretaria de Estado da Fazenda. Esse dado também é 63% superior ao registro nos primeiros 6 meses do ano passado, quando o Estado aplicou cerca de 3 bilhões em obras, compra de novos equipamentos e apoio aos municípios. Os empenhos correspondem à reserva de dinheiro do orçamento destinada para o pagamento de bens e serviços contratados, ou seja, são aqueles valores já separados e que são liberados à medida em que as obras e demais serviços avançam. Mais informações você confere no site de notícias do Governo do Paraná.
1: Faltam 6 minutos para as 8 horas da manhã. Daqui a pouco, muita atenção, hein, motorista, porque a partir das 11 horas da manhã, algumas ruas do bairro Campo do Santana passam por mudanças no sentido de circulação. A rua Antônio Bertoldi passa a ter sentido único no trecho entre a Violeta Maria D'Arcanche Espínola e a via Humberto Bertoldi. Já a rua Pia Lázaro Bertoldi muda o sentido no trecho inverso, da Humberto Bertoldi até a Violeta Maria D'Arcanche Espínola. Essa mudança, ela foi solicitada pela própria comunidade, viu, aí do Campo do Santana. E é para melhorar a segurança no entorno das escolas da região, como, por exemplo, a escola Helena Collodi e o Colégio Estadual Nirley Medeiros, além de organizar o fluxo de veículos. Então, o pessoal aí que pediu, comunidade aí, ó, né, que tem filhos, parentes nessas escolas, já sabe que vem essa mudança, só que agora tem que ter, né, esse alerta aí a mais para os motoristas com as mudanças.
2: Mudanças também no Alto do Buqueirão, que vão ganhar melhorias na mobilidade e na segurança viária. A Prefeitura de Curitiba está fazendo obras no cruzamento das ruas Wilson Deschaux, é isso, Patrícia, você Deschaux. Conhece? Deschaux Pereira, Pastor Antônio Polito e Cascavel, uma das áreas mais movimentadas da região. As equipes implantam calçadas, rampas de acessibilidade, meio-fio e recuperam ilhas de trânsito para facilitar a circulação de pedestres e organizar o tráfego de veículos. Ao todo, serão construídas 11 rampas de acessibilidade, além de novos trechos de calçadas e sinalização. A previsão é concluir os trabalhos até o fim de junho. E no bairro, outra melhoria acontece na Praça Recanto dos Eucaliptos. O espaço passa por revitalização e vai receber novo alambrado, brinquedos, melhorias na academia ao ar livre e no campo de futebol, ampliando as opções de lazer e qualidade de vida para a comunidade.
1: É só aí, 7 graus agora.
2: E a gente tem mais notícia aqui. O Paraná está no top 10 dos estados mais vendidos aos turistas brasileiros. A informação é de Gustavo Vaz.
4: O Paraná aparece no top 10 dos estados mais vendidos aos viajantes brasileiros em 2025, na lista que inclui mais de 50 operadoras de turismo. Esses dados são de um levantamento da Associação Brasileira de Operadoras de Turismo. Em 2024, o Paraná não estava no topo dos mais comercializados. Outro crescimento registrado na comparação entre os anos foi das Cataratas do Iguaçu. O atrativo aparecia na 4ª posição como mais vendido aos brasileiros em 2024 e subiu para o 3º mais comercializado no ano passado, assumindo a marca que antes era das atividades de cruzeiros. Mais informações você confere no site de notícias do Governo do Paraná.
1: 4 minutos para as 8 agora. Olha só, tem muitas mensagens chegando aqui, então já quero dar um bom dia, hein? O Luiz Guilherme, aqui de Santa Felicidade. Bom dia, Luiz. Obrigada pela companhia. A Jocélia, que fala assim, bom dia, Patrícia. Mais um dia abençoado na companhia de vocês. Obrigada, viu, Jocélia, pela sua mensagem. Para você também, um dia muito abençoado. E a Patrícia, a minha xará, que mandou um alô aqui. Bom dia, meus queridos. A Patrícia, que é do bairro Capão Raso, né, Pátio? Obrigada, viu? Daqui a pouquinho eu registro mais participações. informações, porque agora a gente vai mudar de assunto, hein? E nós vamos falar sobre o Colégio Marista Paranaense, aqui da capital, que está transformando a troca de figurinhas da Copa. Você ainda está fazendo álbum de figurinhas, já completou? Como é que está aí? Então, olha só, o Colégio Marista está transformando a troca de figurinhas em uma ação de sustentabilidade e solidariedade. A escola lançou uma campanha para arrecadar o liner, um papel que fica na parte de trás das figurinhas autoadesivas e que normalmente, né, o pessoal destaca, vai para o lixo, né? Como o material exige um processo especial de reciclagem, a coleta é feita durante os encontros semanais de troca de figurinhas promovidos pelo colégio. O coordenador de pastoral do Colégio Marista Paranaense, o Jean Carlos, explica como que funciona essa campanha e a importância, viu, gente, dessa iniciativa para conscientizar os estudantes.
5: Nós começamos um movimento de coleta do liner, que é o material do verso das figurinhas. Esse material, por conter cola e silicone, não é reciclável pelos meios convencionais. Então, todo esse material recolhido vai ser enviado para uma empresa chamada Poupel, que é especializada na reciclagem adequada desse material. Além disso, todos os recursos financeiros gerados com o processo da Poupel vão ser doados ao GRAAC em São Paulo, apoiando assim o tratamento de crianças e adolescentes com câncer.
1: Todo o material arrecadado ele será enviado para uma empresa especializada em logística reversa, que fica em São Paulo. Parte dos recursos obtidos com a reciclagem será destinada ao GRAAC. É uma instituição que apoia crianças e adolescentes com câncer. De novo, a gente falando de câncer aqui, né, gente? Então, mais essa importância aí. Até quero corrigir o nome aqui. O papel aí que fica na parte de trás das figurinhas não é liner, tá? É liner. Então, retificando aqui, essa iniciativa ela une educação ambiental, descarte correto de resíduos e apoio a uma grande causa social. Separa você também aí o liner, por que não, né? Passa ali no Colégio Marista Paranaense e ajuda a arrecadar esse material.
2: O governo do Paraná lançou um chamamento público para captar patrocinadores que vão apoiar a restauração do Instituto de Educação Dr. Caetano Munhoz da Rocha, em Paranaguá, após o incêndio que atingiu o prédio histórico em abril. O edital, publicado pela Secretaria de Estado da Educação, permite a participação de pessoas físicas e jurídicas interessadas em contribuir com a recuperação do patrimônio. O prazo para envio de propostas segue até dia 30 de julho. A iniciativa não prevê a execução da obra pelos patrocinadores. Recursos serão destinados à contratação de uma consultoria especializada que vai realizar estudos e acompanhamento técnico do projeto. Já a restauração em si será custeada pelo Estado. O Instituto foi construído em 1927, é tombado como patrimônio histórico e atende mais de 1.600 estudantes. Apesar dos danos estruturais causados pelo incêndio, não houve feridos. Mais informações sobre o chamamento estão no site paraná.pr.gov.br.
1: Isso aí, 8 horas em ponto. Segura quinta-feira aí que amanhã é sexta, a gente tá de volta, né, Gustavo?
2: Estaremos aqui torcendo pelo Brasil. Amanhã tem jogo do Brasil.
1: Amanhã tem jogo do Brasil, hein? Manda foto aí pra gente da sua torcida. Deixa eu mandar um abraço especial pro Marcelo Nogaroto, Guido, a Luciene, que também mandou mensagem aqui pra gente, a Luciane, motorista de aplicativo, tá pelas ruas aí da capital, né, Luciane? E também a Idalina. Ó, gente, eu falei agora há pouco aí dessa iniciativa do Colégio Marista Paranaense da troca de figurinhas, e a Idalina me passou o seguinte, que o Colégio Marista Santa Maria também está arrecadando esse papel das figurinhas, o liner, tá combinado? Mais uma instituição aí, valeu, viu, Idalina, por nos trazer essa informação tão importante. Tchau, gente, até amanhã, tá?

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1: Estamos iniciando o programa William Barbosa, estamos iniciando o programa do seu amigo do rádio e começamos com a nossa lição de vida, com as palavrinhas tiradas do fundo do meu coração. Sempre, sempre, sempre. E já aproveitando, agradecendo aqui a Neuza Silva, estou mandando um abraço para a Neuza Silva. William, sou sua fã, te ouço no aplicativo, né? E ela mora numa cidade chamada Telha, no Sergipe. Olha só, hein? Sergipe, lá no estado de Sergipe. Um abraço, muito obrigado, viu, dona Neuza e toda a família. Obrigado também a Nair Pereira. A Nair Pereira, que é um ouvinte também online aqui, acompanhando o William Barbosa, em Pompeia, São Paulo. Um abraço para você. Alô, Thelma Dantas, aqui de Curitiba, bom dia, bom dia. Dejanira de Jesus, também aqui de Curitiba, obrigado pelo carinho da audiência. E a dona Isaura Perpétua, também aqui da capital. Quanta gente querida acompanhando o William Barbosa. Ademar Marques na sonoplastia, na mesa de som, como diria o velho poeta das antigas. bom dia, Ademar.
2: Bom dia a você, William Barbosa. Estamos chegando otimista, com bastante alegria, né? Bom dia, forte abraço a você, aos ouvintes e à nossa equipe de trabalho. Vamos juntos até o meio-dia, meu amigo do rádio.
1: Muita coisa boa, muita informação, utilidade pública, prestação de serviços, amor, emoção no rádio, tudo isso e muito mais para você, ouvinte, que me dá o prazer da sua audiência, né? E agradecendo aí você que está em casa, descansando, acompanhando o William Barbosa, tanto na clássica frequência AM630, quanto no nosso aplicativo da Rádio Paraná Educativa AM630. Paulo Gaiotto, comandante-geral do som, bom dia, bom dia. Alô, Celi Serpa, tudo de bom, minha querida William, estou te ouvindo, hein? Opa, muito obrigado pelo carinho. Agora eu queria voltar um pouquinho ao passado, gente. Até para as pessoas, assim, com mais idade, vocês vão entender o que eu tenho para dizer. Vocês já perceberam que de anos, eu não saberia dizer de quantos anos para cá, mas que venderam a ideia para todos nós de que o sol faz mal. Isso foi passado para a gente já há muitos anos, de que o sol faz mal, né? Para quê? Isso para te empurrar os protetores solares. Tudo tem um porquê nessa vida, né? Então vamos lá, vamos recapitular aqui. Atenção, ouvintes do programa William Barbosa, recapitulando. Chegaram ao ponto de dizerem, isso aqui eu já ouvi também algumas vezes, não saia de casa sem protetor solar, hein? E mais ainda, use na sua casa, dentro de casa, protetor solar. ai, estou me lembrando aqui lá de Santo Antônio da Platina, da rua Dom Pedro II, onde a gente morou. Estou me lembrando lá da Vila 40, em Santo Antônio da Platina. O pessoal que é de lá sabe do que eu estou falando. Estou me lembrando da Platina, né, que era um distrito lá de Santo Antônio, acho que um distrito. Também morei lá, aliás, lá foi a primeira escola que eu estudei, foi lá na Platina, não foi nem em Santo Antônio, depois que eu fui lá para a cidade de Santo Antônio, mas foi lá na Platina, comecei lá, né? E a gente não ouvia essas coisas. Você ia para o sol, torrava, bicho, às vezes, se você exagerasse, né? O que eu tenho para dizer é que esqueceram que o sol é vida. Atenção, hein? Ouvintes do programa William Barbosa, os interesses comerciais, né, esqueceram que o sol é vida, esqueceram que onde entra o sol não entra o médico, é mais ou menos assim, né, e não estou exagerando não, concorde ou não concorde, demonizaram o sol. A indústria dos cosméticos, né? É mais ou menos isso aí. Demonizaram o nosso querido sol. Gente, nós somos do tempo que caminhar era de graça, Ademar. Caminhar era de graça. Onde é que é a cidade que você nasceu lá, Ademar? No interior aqui do Paraná também, né?
2: Eu sou de Guaíra, né? No oeste do Paraná, Guaíra. Fronteira com o Paraguai e Mato Grosso do Sul, e do distrito de Cavalo Morto.
1: Cavalo Morto, eu tinha esquecido disso. Você ficou lá até quantos anos lá?
2: Eu fiquei até os 8, 10 anos, daí fui criado em Céu Azul.
1: Né? Céu Azul. Isso. Tá, naquele tempo você caminhava, não caminhava?
2: Caminhava,
1: você,
2: nossa.
1: Você pagava alguma coisa para caminhar, não?
2: Não, não pagava nada, cansei de 2 ou 3 vezes aí. No ano fazia de Céu Azul a Cascavel a pé.
1: Caramba, então.
2: E não pagava nada.
1: Imagina se você tivesse que pagar, né? Tá naquele tempo, gente, caminhar era de graça. Eu vou explicar para vocês por quê. Fazia bem. E a gente caminhava naturalmente. Eu me lembro que eu ia para a escola também a pé. Morei na fazenda do Valmor, lá na região ali de Santo Antônio da Platina. Morei lá na fazenda do Valmor, lá. A gente ia a pé para a escola, né? A gente caminhava naturalmente. Aí vieram as esteiras. Olha só, vieram as esteiras. E para vender as esteiras, o que, que a indústria disse? Você precisa caminhar nas esteiras, viu? A gente nem sabia o que era isso, esteira, né?
2: A única esteira que a gente sabia era o que move o trator, né?
1: Eu sabia o que era peneira. Peneira, eu vi muita peneira, né?
2: Peneirar café.
1: Então, mas aí veio aquele argumento, você precisa caminhar nas esteiras, viu? Sabe por quê? Porque elas mantêm o ritmo, porque elas mantêm você ativamente. Você pode aumentar ou não aumentar a velocidade, fica a teu critério. Gente, venderam esteiras para você. Quando eu falo para você, é para todos nós, né? E eu me lembro também, o Ademar e ouvintes do programa, o William Barbosa, ouvintes do programa do seu amigo do rádio, que a gente comia carne bovina ou carne suína, naturalmente, né? Nossos pratos eram feitos, olha aqui, vamos ver se eu estou enganado, eram feitos de arroz, tudo bem que eu vou falar daquilo que eu gosto, né? Eram feitos de arroz, feijão e um pedacinho de carne, às vezes, um pouquinho maior ou menor, um pedaço de linguiça. Aí o que aconteceu? Venderam que a carne faz mal. Não, se eu estiver enganado, vocês pode me xingar, pode me criticar, mas vai, volta ao passado, aí o pessoal das antigas vai prestando atenção. Venderam que o ovo fazia mal. Venderam que a banha, onde você fritava os alimentos, fazia mal. Cara, sabe para quê, ouvintes do programa William Barbosa? Para vender óleo. Então fizeram toda essa ideia aí, depois agora não vão vender o óleo e tal, né? Para vender as coisas antinaturais. E o que é pior, e assim caminha a humanidade. Ouvintes do programa William Barbosa, não estou exagerando não, estou apenas recapitulando, e quem viveu esse tempo sabe do que eu estou falando. Venderam para você até que as mulheres fazem mal. Que as mulheres são muito exigentes, né? Que as mulheres também devem ser independentes. Venderam para as mulheres que elas não precisam de homens. Que elas podem viver sem homens. Que elas podem ter filhos independentes. Daí, sabe o que está acontecendo, gente? Ouvintes do programa William Barbosa, estamos vivendo famílias destroçadas, divorciadas e perdidas. Tudo isso, ouvintes do programa William Barbosa, em nome de um progresso, né? É mais ou menos assim, né, Ademar? Não é mais ou menos isso?
2: Realmente.
1: Errei em alguma coisa que eu falei aqui? Não?
2: Em nome do progresso e da evolução, né?
1: Essa é a ideia toda, né? Que tudo isso, toda essa, essas vendas e mais vendas aí, né? Em nome do progresso, da evolução. Venderam para você, atenção, ouvintes do programa William Barbosa, que Cristo não faz tão bem. Venderam para você que Deus é bom, mas nem tanto. E por aí vai. E os homens, atenção, ouvintes do programa William Barbosa, e os homens se afastam, e o homem se afasta do seu Criador. Se afasta de Deus. Se afasta do seu Filho Jesus. E sabe o que acontece quando você se afasta de Deus, de Cristo, de Jesus? O homem se perde pelos caminhos da vida. Venderam para você, atenção, hein? Venderam para você, quando eu falo para você, é para todos nós, que a gente não deve amar. Não, está fora de moda esse negócio, William, você está por fora esse negócio de falar eu te amo, aí você não está com nada, bicho. Venderam isso para a gente. É isso que vem sendo aplicado, inclusive, lamentavelmente, para muitas crianças, para muitos adolescentes, para muitos jovens, de que a gente não deve amar. Ah, que é isso, falar eu te amo? Venderam que a gente deve esconder os nossos sentimentos. Olha só que absurdo, bicho. Daí o que acontece? Atenção, ouvintes do programa William Barbosa, atenção, ouvintes do programa do seu amigo do rádio, daí temos uma geração que não sabe dizer eu te amo, eu preciso de você. Então a pergunta final que eu faço é a seguinte, ouvintes do programa William Barbosa, ouvintes do programa do seu amigo do rádio, gente, para onde estamos caminhando? Pelo amor de Deus, o que será nosso futuro?
3: ...64 anos... Parece que eu vivi mil vidas erradas. Fiquei aqui, no conforto da minha mãe e dos meus irmãos, enquanto minha mulher e meus pequenos enfrentavam o asfalto frio da cidade grande. Troquei o beijo de 3 meninas e um garoto pelo brilho falso de um gargalo. Há 1 ano, a conta chegou. Meu filho se foi pro pó das ruas. E agora? Esse câncer tá me avisando que o meu sol tá se pondo, Deus. Se ainda houver misericórdia pro pior dos pais, me ajuda a chegar em casa.

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7: Olá, eu sou o Diego Tirri e agora começa mais um Minuto de Educação, o boletim diário sobre a educação pública no Paraná. O Colégio Estadual do Campo Dr. Caetano Munhoz da Rocha, em Quitandinha, na região metropolitana de Curitiba, passou por obras de reforma e ampliação entre o final de 2025 e o primeiro semestre de 2026. Os investimentos do governo do estado somaram quase R$3,5 milhões em recursos do Fundepar. As obras incluíram a construção de um novo refeitório, a reforma da quadra poliesportiva, além da criação de um laboratório de química, física e biologia. Também foram feitas adequações nas redes elétrica e hidráulica da escola, além de pintura geral e instalações de passarelas cobertas entre os blocos. E este foi o Minuto de Educação de hoje. Você também pode nos acompanhar nas redes sociais. O endereço é educação.pr.
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1: Interessante, né? Nós começamos o programa William Barbosa às 8 da manhã e vamos juntos até o meio-dia. Estamos no rádio de segunda a sábado aqui na Paraná Educativa M630. Eu sempre agradeço com muito carinho você que me dá o prazer da audiência na clássica frequência M630 e você que me acompanha no aplicativo da Rádio Paraná Educativa M630, em qualquer parte do Brasil e, por que não, do mundo. Eu quero convidar, esse cara é doutor, viu? Ele é doutor também, né? Doutor, palestrante, coach, escritor, é uma fera. E ele vai tocar num assunto aqui, onde ele vai falar sobre a geração Z, a verdade sobre a geração Z que ninguém fala. Eu estou curioso aqui. Você não está curioso, não, Ademar, para saber o que o Leandro Karnal vai dizer aí?
2: Estou curioso, sim, porque geração Z. E tem uma verdade sobre isso, né?
1: E nós vamos acompanhar. Estou curioso. Leandro Karnal, vamos fazer o seguinte. Diz aí, Leandro.
3: Há 50 anos, minha avó oferecia café. Não tinha ristretto, descafeinado, pauzinho de canela, espuminha de leite. Tinha café, quer ou não quer. Esta geração não tem o tipo da inteligência que a minha teve, mas tem bastante inteligência. Eles são mais holísticos e menos dados a um único objeto de análise. Carr, o autor americano do livro The Shallows, chega a dizer que é completamente superficial essa cultura. Eu discordo inteiramente dele. Meus jovens não têm um grama a menos de QI do que supostamente tiveram no passado. A diferença é que eles são absolutamente um farol de Alexandria rodando, percebendo todas as coisas, percebendo muito imagens, com uma rapidez verbal enorme, mas uma dificuldade para decompor um texto do século XVI, cuja subordinação da composição dos períodos seja excessiva. Ou seja, é uma geração com uma inteligência muito grande, mas diferente da minha. Em geral, quando a gente envelhece, Bruno, a gente começa a achar que a nossa geração era melhor. Isso é só sinal de idade. No meu tempo, as pessoas liam. No meu tempo, as pessoas... É mentira, absolutamente mentira.
4: Porque... No seu novo livro, você fala isso, né? Que nunca se leu tanto. Um garoto de 16 anos está lendo muito. Mas você não acha que as pessoas estão lendo... Não estão lendo coisas boas?
3: Bem, as pessoas...
5: Estão lendo muita bobagem.
4: Muita bobagem.
3: É possível fazer essa leitura, Bruno, mas vamos lembrar que a geração alemã que leu Goethe e a geração alemã que leu Kierkegaard fez o Holocausto. Então, imaginar que no passado as pessoas liam, elas tinham valores mais densos. Eu diria que há uma redução vocabular, as questões são mais práticas, as questões são muito mais diretas. É possível que nós estejamos assassinando o subjuntivo, vai desaparecer a subordinação, o plural já começou a desaparecer, ele é inútil. 10 laranja, 2 real, você transmite a mesma questão, porque a língua é viva. Um dia foi vossa mercê, no século XIX dominou você, hoje é VC, é possível que os nossos netos digam... Apenas, ou seja, porque isso já traduz o que eles querem. A língua tende a, vamos usar uma linguagem técnica, a se apocopar, ela tende a se concentrar. Eu absolutamente tenho que dizer aos 53 anos que meus alunos de 18, 19 anos, eu dou aula para o segundo ano da graduação e na pós, são igualmente inteligentes do que aquela memória idealizada de um passado. O que há hoje é um questionamento da autoridade. Então, como eu já brinquei, que me irrita... É alguém de 18 anos que lê um texto de Kant e no segundo parágrafo me diz, aos 18, eu não concordo com Kant. Isso me irrita um pouco, mas quando é com jovens eu acho que é uma etapa a ser vencida. Esse tipo de orgulho do conhecimento é possível quando se tem 18 anos. Você vai levar a vida inteira para aprender que você nunca soube como você supunha saber quando era muito jovem. Então eu não vejo um mundo que era afetivo substituído por um mundo frio. Eu não vejo um mundo que não era capaz de ser objetivo substituído por um mundo de objetividade. Eu vejo a técnica como neutra. Eu acho que uma enxada pode ser usada para plantar e para matar alguém. A internet pode lhe dar acesso à Ilíada, à Odisseia, a aprender alemão, a aprender inglês, pode lhe dar acesso a vídeos históricos, a formar sua consciência, a ter acesso a filmes e assim por diante. E ela pode ser usada para você passar o dia num estado de zumbi, passando coisa. Você é que decide. Continua sendo uma decisão do indivíduo, continua sendo uma decisão de cada cérebro, de cada personagem, continua sendo uma questão humana. Como eu vou utilizar essa internet, como eu vou utilizar as redes sociais e assim por diante. Acho, e eu tenho depoimento através da minha fanpage, que as pessoas têm lido diariamente esses pequenos excertos, esses tópicos que eu coloco. Algumas vão em busca de livros, outras descobrem um quadro famoso, alguém que nunca tinha ouvido falar no casal Arnolfini, alguém que nunca tinha ouvido falar no enterro do Conde de Orgaz, alguém que nunca tinha ouvido falar em Courbet pintando o enterro em Ornan, de repente tem aquele acesso e começa a ter um início. Acho que a internet é uma grande ferramenta, resta saber como nós vamos utilizá-la. Há 50 anos, Mônica, minha avó oferecia café. Não tinha ristretto, descafeinado, pauzinha de canela, espuminha de leite. Tinha café, quer ou não quer. Não tinha adoçante, meia gota, ou então em pó, ou então em líquido. Há 50 anos tinha refrigerante, não tinha light, diet, etc. A liberdade da escolha traduz angústias, foi definida por Sartre, isso está na obra Náusea de 38, está no texto Existencialismo é um Humanismo de 45. Quanto mais opções você tiver, maior será a sua angústia. Uma pessoa que casa com casamento arranjado provavelmente tem menos angústia com o casamento do que alguém que fez test drive com dezenas e dezenas de opções, né? Então, é aquilo que tem em São Paulo. As pessoas vão para a pizzaria, tem 100 sabores de pizza, mas só tem 5 sabores de pizza no planeta. O resto é bobagem. Mas elas discutem os sabores, elas pensam em tudo e depois vão pedir meia calabresa e meia portuguesa. Então, a liberdade traz angústia. É inevitável sentir angústia diante da liberdade. É por isso que a liberdade faz amadurecer. E é por isso que no momento que eu posso dizer para alguém que eu escolhi entre várias opções, eu tenho que aceitar o ônus da escolha. Que ao casar você abriu mão de pelo menos 3,5 bilhões de possibilidades, que seria, hipoteticamente, o outro gênero. Quer dizer, ao casar você teve que dizer ao Brad Pitt, não vai rolar, entre a pessoa que eu queria. Isso é uma escolha. Hoje existe um problema, eu quero fazer a escolha, mas não quero pagar o ônus dessa escolha. Então, nós somos cercados de escolhas. Há 300 anos a profissão era definida pelo pai. Jesus foi carpinteiro há 2000 porque José era carpinteiro. Ou seja, a profissão, o casamento, todos os códigos de roupas suntuários eram definidos. Hoje eu posso escolher. E a visão disso é uma visão que não causa tanta paz, causa angústia. Mas essa angústia é boa, porque senão é a paz imbecilizada da multidão, é a paz daquela multidão assistindo ao ditador fascista ou ao líder berrando. É a paz de quem não pensa e não tem escolha. Agora, infelizmente, desde Etienne Laboissie até o século XX, nós sabemos que submeter-se a alguém causa prazer. Mas eu acho que há duas coisas distintas após ler um livro brilhante como O Demônio do Meio-Dia, do Solomon. Depressão é uma doença grave, gravíssima, que implica tratamento médico. Ela é gravíssima, pode levar ao suicídio, ela é incapacitante de uma pessoa. Isso é uma questão. A outra questão diz respeito à tristeza. Confundir melancolia e tristeza com depressão talvez seja o mal do século XXI. Se você perdeu alguém querido, você tem que estar triste ou você é uma psicopata. Se você perdeu o emprego, se você está com um problema físico grave, você tem que estar com um pouquinho mais de melancolia no semblante. Que isso permaneça por muito tempo e se torne uma questão existencial que impeça a sua ação, isso é uma doença que vai implicar auxílio. Só que hoje nós medicalizamos tudo, né? Se você está triste, tome remédio para não ficar triste. Se você não dorme, tome remédio. Se você não sente prazer erótico, tome remédio que ele vai surgir. Essa medicalização é o surgimento de um ciborgue hipocondríaco, que é o homem do século XXI. Isto é um problema grave. Cada época teve, Ana, suas manias. No século XVII nós tivemos a tulipomania. No século XIX, a primeira mania destinada a uma personagem, que foi a listmania, durante a qual Liszt em Paris jogou uma bituca de cigarro no chão do Champs-Élysées e uma senhora recolheu e tornou joia a bituca de cigarro. No século XX nós tivemos a bitomania. Cada época tem as suas manias, as quais as pessoas aderem ou não de acordo com uma série de questões. A grande questão é que se eu faço a adesão à dieta de Beverly Hills, a do abacaxi, a do gluten free, etc., eu vou me tornar uma personagem que escolhe isto. Ela não é uma pessoa sem personalidade. Um homem do século XIX olharia para o Ibirapuera hoje, um parque de 54, veria as pessoas correndo e perguntaria do que correm, né? Para onde vão essas pessoas, quem os persegue. Não é? Então nós passamos a correr, até que o Dr. Cooper veio a São Paulo, eu assisti, e disse, não corram, desgasta os joelhos, andem. Agora, ele me diz isso, depois de anos, ele me diz isso, as manias vêm e vão. Uma das coisas boas da boa formação, da solidez em literatura, em filosofia, da solidez em matemática e lógica, é que você adere com menos entusiasmo. Se o seu ser não for tão vazio de convicções, você desconfia que aquilo pode passar. Quando eu era muito jovem, a mania estava passando do inglês para o japonês. O sistema Toyota era o futuro. Aprendam japonês. O japonês foi substituído pelo espanhol a partir de Sarney, Mercosul. Todos falarão espanhol. O espanhol foi substituído pelo mandarim. O futuro é do mandarim. E hoje eu tenho certeza que é do inglês de novo. Ou seja, quem aguardou a volta disso, passou. É muito bom falar todas essas línguas. Mas como nós temos apenas uma vida, eu diria o seguinte... Se tem que estudar línguas, aprenda português primeiro, né? Em segundo lugar, opte pelo inglês. Depois depende da sua necessidade. Na verdade, os jovens vivem, especialmente os jovens, uma divisão. Porque nunca eu fui tão individualista. Eu digo que nós temos o costume de não ouvir ao outro. Eu já usei em palestras. Eu digo, você, Maria Fernanda, eu sou de aquário. Você responde o seu signo. Eu digo que eu estou cansado. Você responde que também. Eu digo que tem uma dor de cabeça. Você diz que tem um tumor. É uma concorrência permanente. Ninguém escuta ninguém. Mas eu vivo buscando que as pessoas façam likes na minha foto. Que as pessoas curtam o que eu coloquei. Eu vivo um individualismo voltado para o público e para o consumo do público. É nessa divisão que está este momento civilizacional. Considerá-lo melhor ou pior depende do patamar que você construa no passado e do que você imagine que no passado seja bom. É sempre referente à percepção e à visão e à consciência daquele momento. Nada é bom ou ruim em si. Tudo depende daquilo que eu interpreto. Os jovens estão reproduzindo o que leem, o que pensam, o que ouvem em casa, especialmente nas escolas, que são as escolas normais de ensino médio, fundamental, as faculdades particulares e assim por diante. Acho que é um ambiente que demanda grande habilidade do professor. De novo, o professor deve ser crítico. Não há problema nenhum de um professor dizer eu sou eleitor de tal partido. Não há problema nenhum. Então, uma grande questão que se oferece numa sociedade de classes como a nossa é quanto você faz de leasing da sua alma para você poder existir. Qual o grau de liberdade que você aceita diminuir? Porque você e eu, como adultos trabalhadores, já tivemos que aceitar chefes terríveis. Já tivemos que aceitar a situação de bullying dentro de instituições de trabalho. Pelo menos eu falo por mim, estou projetando isso em você, sem conhecer a sua trajetória. Então, todos nós temos uma negociação muito árdua neste momento. Mas a exclusão do mercado de trabalho é uma dor enorme. Batizar o filme de O Valor de um Homem tenta dar uma dimensão um pouco épica, humanista, a uma questão do homem para todas as estações, o homem que tem seu valor intrínseco. Ora, uma das profecias de Marx, talvez uma das mais interessantes, é a reificação, ou seja, tornar todas as coisas mercadoria. E acho que isto acontece hoje. Há que se saber se hoje, que é o dia da independência dos Estados Unidos, mas é também o dia do atendente telemarketing, essas duas coisas, se eu acho que nós temos que pensar onde eu vendo mais a minha força de trabalho, onde ela é mais ou menos digna, né? Agora, lembrando uma frase de Brecht sobre a infração, o que é um assaltante de banco comparado com quem funda um banco? Comparativamente. Então são questões muito complicadas, mas eu espero muito que a gente saia dessa situação e que as pessoas que estão desempregadas consigam o mais rápido possível bons empregos e empregos dignos. Eu acho que o trabalho é uma das grandes metas de realização humana, desde que ele seja digno, bem remunerado e traduza sua ação criativa e vital.

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5: Trilha de Copa. Em 1998, 4 anos depois do Tetra nos Estados Unidos, a competição de futebol mais importante do mundo chegou à França. Dentro de campo, os donos da casa, comandados por Zinedine Zidane, bordavam sua primeira estrela na camisa dos Le Bleus, na grande final contra o Brasil. E fora dele, os franceses e o mundo conheciam um ritmo diferente. O porto-riquenho Rick Martin, que foi escolhido da vez para dar voz ao hino do torneio com La Copa de la Vida. Música que misturava pop, salsa e samba. A faixa rapidamente se tornou uma febre e foi considerada até então a melhor música de Copa, segundo alguns entendidos. Aquele foi o Mundial em que o Brasil teve uma seleção cheia de estrelas, incluindo Ronaldo Fenômeno. Uma crise de convulsões do craque abalou a seleção antes da final e logo depois aconteceu um misterioso e trágico apagão no Stade de France. Mesmo com gosto amargo do vice-campeonato para nós, é difícil não ouvir a música que se tornou padrão de ouro para as Copas que vieram depois e não se deixar contagiar pelo ritmo e vibração. Por isso, aumente o som aí e ouça agora La Copa de la Vida com Rick Martin.

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2: Olá, eu sou o Diego Tirri e agora começa mais um Minuto de Educação, o boletim diário sobre a educação pública no Paraná. A primeira convocação dos alunos selecionados para o Ganhando o Mundo 2027 foi realizada pela Secretaria da Educação, com a divulgação dos nomes de quase 500 estudantes da rede estadual. Consta na lista o primeiro colocado de cada um dos municípios paranaenses, além dos 100 primeiros classificados inscritos no programa Bolsa Família. Uma segunda chamada vai ser realizada posteriormente, conforme o número proporcional de vagas disponíveis por município. Nesta oitava edição da iniciativa, são ofertadas 100 vagas para intercâmbio na Austrália, outras 100 para a Irlanda, 150 para a Nova Zelândia, 150 para o Reino Unido, além de 500 vagas para o Canadá. E este foi o Minuto de Educação de hoje. Você também pode nos acompanhar nas redes sociais. O endereço é educação.pr.
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1: Estamos iniciando a nossa sessão contra ou a favor. E antes, vamos dar um bom dia aqui a todos os nossos amigos, colegas da bancada. Começamos aí com o seu EDG. EDG, bom dia, seu EDG.
2: Bom dia, seu William Barbosa. Bom dia aos amigos, aos companheiros de trabalho, Nivaldo Walter e Vilazo, que está de volta hoje, né? Parabéns para o Vilazo. O Ademar Raimundo Marques, esse também, né? Nosso grande companheiro, o Fera. E nós estamos juntos. E a você, ouvinte, amigo do rádio, está aí, com contra e a favor.
1: Como que é o seu nome completo, EDG?
2: Edson Gonçalves. Outra vez, é seu William?
1: Não, o senhor fala o nome completo.
2: Completo,
1: o senhor está falando
2: Edson
1: pela metade.
2: Edson Gonçalves, por quê?
1: Edson Gonçalves.
2: Alguma dúvida?
1: Qual é o terceiro, o último sobrenome aí? Qual é? Edson Gonçalves.
2: Olha lá, o outro já se meteu lá. Você viu de Fátima, ele falou.
1: De Fátima, né?
2: Exatamente.
1: Tá certo.
3: Nada a ver com
1: Fátima. Evilásio Júnior, retornando de férias aí, seja muito bem-vindo. Bom dia, Evilásio.
4: Bom dia a você, William. Bom dia a todos os nossos colegas de trabalho, os ouvintes da nossa educativa, M630, amigas e amigos que estão espalhados aí pelo Paraná, Brasil e pelo mundo. E parabéns hoje, o bom dia especial é para o meu amigo Riva Carli, preparador físico, ele que conhecemos no final dos anos 90, início dos anos 2000. Competente profissional na área de preparação física, um estudioso do futebol e hoje completa a idade nova. Então, parabéns ao meu amigo Riva Carli, que hoje está de aniversário.
1: Um abraço, Riva Carli. Parabéns, parabéns. Nivaldo Walter, seja muito bem-vindo mais uma vez aqui no programa William Barbosa. Bom dia, Nivaldo.
5: Muito bom dia a você, William Barbosa. Bom dia, Ademar Marques. Bom dia, DG. Bom dia, Evilásio Júnior. Seja bem-vindo depois das férias. Estamos juntos novamente, né, para participar desse quadro importante no seu programa, que tem muitas histórias, fatos que chamam muito a atenção. Tamo junto, William.
1: Tamo juntos. Ademar Marques, você já deu um bom dia, mas bom dia não quer demais. Tudo tranquilo aí, tudo calmo?
3: Tudo tranquilo, William Barbosa, mas deixa eu dar um bom dia então para os amigos aqui, os colegas da bancada, né? Ao Edson EDG, né, o polêmico EDG, ao Nivaldo Walter. E, né, saudando o retorno aí do companheiro, o Evilásio Júnior. Não sabe ele da alegria descomunal que nos toma conta de vê-lo novamente retornando ao microfone de número 4 aqui do novo estúdio.
4: Eu queria só que pudesse ter imagem nesse estúdio para ver falsidade de Ademar Marques. Eu vou dizer uma coisa, viu? Mais falso que uma nota de R$3 esse cidadão. Mas tudo bem, estamos aí.
1: Ademar, sigamos? Sigamos? Podemos seguir? Bom, sigamos. É o seguinte. A Juliana é uma mulher, e é uma jovem, digamos assim, uma jovem mulher, onde ela relata o drama do pai, né? Você conhece alguém que sofre com o problema do alcoolismo, Nevaldo?
5: Conheço muita gente, amigos meus, enfim, que sofrem com isso, tem esse problema. E, infelizmente, as coisas não são bom, né? Não fluem como é para fluir e ficam naquela corda bamba.
1: Muitas vezes acaba em tragédia, inclusive.
5: Acaba em tragédia, é verdade. Separações e tudo mais.
1: Tá certo. O senhor conhece, seu Ademar?
3: Conheço.
1: Famílias
3: vários.
1: Que vivem dramas por causa disso?
3: Conheço, inclusive, amigos meus lá na minha cidade, né? Que passam por esse drama pelo simples fato de ser mais fraco do que a bebida. A bebida domina eles, né? E eles não conseguem parar. E, inclusive, um deles está internado.
1: EDG, conhece alguém assim que está nesse dramalhão aí do alcoolismo?
2: Sim, sim, William, conheço e a gente tem procurado ajudá-los. Porque essa questão que o Ademar falou é mais fraco, não existe isso. Não existe isso, senhor Ademar. Eu discordo do senhor, não existe quem é mais fraco, quem é mais forte. Existe sim uma doença crônica, progressiva e fatal. É CPF, crônica, progressiva e fatal. Crônica por quê? Não tem cura. Progressiva por quê? Só progride. E fatal porque leva à morte.
1: Ok. Você conhece Evilásio Júnior?
4: Sim, eu convivi na minha própria família, né? Dois tios que foram alcoólatras, meu avô era alcoólatra, então eu convivi com isso de perto. lembro com muita tristeza a minha infância. Quando eu já estava com uns 10, 11 anos, eu ia com meu falecido tio Antônio trabalhar com ele de pedreiro, eu ia ser o servente de pedreiro dele, e ele gastava praticamente tudo que ganhava na bebida, e quantas vezes eu tinha que ficar levantando ele da rua, porque ele estava completamente embriagado. Então, muito difícil, é triste, é dolorido, e não é uma doença que é crônica, não, ela é uma doença que ela é curável e tratável. O meu tio, desde o dia que ele falou, não vou mais beber, ele pegou asco, né? Ele pegou nojo da bebida e não bebeu mais na vida dele, William.
1: Pois não. Bom, vamos ouvir então a Juliana. Diz aí, Juliana.
6: Perdemos a guerra mais uma vez. Depois de 5 meses lutando contra o vício, 2 meses com ele internado na clínica de reabilitação, mais 3 meses com ele fora, numa luta incessante e incansável. O álcool, mais uma vez, venceu. De todos nós. Eu fiz tudo o que estava ao meu alcance. Tudo, tudo. Tudo que eu conseguia e não conseguia, o que eu podia e não podia. Foi realmente uma luta incessante. Mas para ele nada importa. Não importa o quanto a gente tente, o quanto a gente faça e o quanto a gente lute, a bebida para ele sempre é maior que, e tem mais valor que qualquer coisa, que filho, que família, que tudo, tudo, tudo, tudo, tudo. E hoje eu me despeço do meu pai com vida, e não porque eu quero, mas porque eu preciso escolher a minha saúde mental, física e emocional. É nadar contra a maré. É dar murro em ponta de faca. A única, os únicos, né, que estão se machucando são os filhos. Essa vez foi diferente porque eu fiz tudo. Gastei tudo que eu tinha em mãos, todas as opções. Todas as lutas, todas as batalhas, passei por cima de mim, dos meus sentimentos, da minha vida, para tentar salvar ele. Mas ele não quis. E agora eu sigo os meus sonhos, os meus planos, sem colocar ele no futuro, porque agora só depende dele. Se ele escolher parar, ele precisa estar 3 meses limpo para que tenha contato com os filhos novamente. Ou a gente vai internar ele de novo, e de novo, e de novo, e de novo, quantas vezes forem necessárias, até que ele entenda que ele precisa parar. E para quem fala, deixa ele, a vida dele, a escolha dele, se fosse tão simples assim, se ninguém sofresse com a escolha de alguém, se fosse só uma escolha dele e uma consequência dele, a gente já tinha deixado há muito tempo. Mas a diferença é que está todo mundo no mesmo balaio, todo mundo sofre, todo mundo se machuca, e ele machuca todo mundo com a escolha dele, porque ele quer. Então não teremos um pai entrando na igreja com uma filha, meus filhos não terão um avô presente, a gente não vai construir o galinheiro que eu tinha comprado 20 galinhas de raça para ele fazer uma renda extra. Nem sei o que eu vou fazer com essas galinhas. Eu não vou final de semana ver meu pai e ver ele bem. A minha irmã não vai sorrir abraçando uma camisa dele, dizendo, agora eu tenho um pai. Mas a gente vai se reconstruir. E vai focar nos outros sonhos e outras metas e outros caminhos que Deus vai nos fornecer, com certeza.
1: Que depoimento comovente e triste, né? Pois não, EDG?
2: Olha, é lamentável essa situação, mas, gente, há uma saída. Há uma saída.
1: Ele foi internado novamente.
2: Sim, mas há uma saída.
1: O pai dela.
2: O Alcoólicos Anônimos tem um livro que chama-se Os 12 Passos. Eu tenho esse livro, inclusive, leio muito ele, porque esse livro nos ajuda assegurar muito com relação a esse caso do alcoolismo. Porque o primeiro passo, admitir que eu sou impotente perante uma substância no qual eu perdi o domínio da minha própria vida. Ora, seu William Barbosa, seu Ivilásio, seu Ademar, seu Nivaldo, quando você perde o domínio da sua própria vida, a pessoa não aceita. A doença é tão grave, William, essa doença, que a pessoa não aceita. Sabe? Não aceita. Você pode bater, coitada aí, ó, você vê que ela está sofrendo, você pode dar na cabeça, olha, presta atenção, não é isso. Você tem que tratar a doença. No início, eu pensava da seguinte forma, por quê? Colocar o alcoolista, o drogado, tudo no hospital psiquiátrico. Por quê? Por quê? Aí hoje eu descubro que o hospital psiquiátrico é o único que tem a condição. Porque no momento que você, William Barbosa, deixa de tudo, deixa de vir para a rádio, deixa de ver seus filhos, deixa de ver sua família e tal, e se entrega totalmente no álcool ou em outra substância, é evidentemente que você perdeu a noção do tempo. E aí precisa um psiquiatra, precisa uma psicóloga.
1: Tem um outro vício também terrível, que é o vício do jogo.
2: Do jogo, entendeu? Né?
1: É tão ruim quanto do álcool.
2: Exatamente.
1: Você
2: tão
1: entendeu?
2: Ruim quanto do álcool. É. A pessoa perde tudo. Então, o que tem que se fazer com este homem, minha querida? Você não deve desistir. Não desista. Continue insistindo. Uma hora a realidade vem na frente dele, e ele vai admitir que é impotente perante o álcool e vai fazer o seu okay. tratamento correto.
1: Obrigado, EDG. Juliana, é seu pai, minha querida, e você já passou por tantas, né? Com ele e tal, ele foi internado novamente e você se desespera. Continue ajudando, da maneira que você possa ajudá-lo, Evilásio.
4: Mas existem pessoas, William, que elas precisam de auxílio, elas precisam de uma força ou uma motivação para isso acontecer. Quando eu passei pelo problema junto com meu tio, com meu avô, eu percebia que eles não tinham motivo. A partir do momento que meu tio teve um motivo para que isso acontecesse, que foi com o nascimento da minha prima, que ele viu a necessidade de querer ver a minha prima crescer, ele parou com a bebida. Ele quis ver a minha prima crescer. Viu mais uma sobrinha, ele viu mais dois sobrinhos, ele viu mais uma sobrinha, ele viu a sobrinha neta dele nascer. Então a gente tem que ficar feliz quando a recuperação vem. Mas não adianta, quando a pessoa não quer, William, não adianta colocar num pau de arara que não vai parar, seja com a bebida, seja com a droga, seja com o jogo, seja com o que for, com o vício que for, a pessoa precisa querer para poder ter força e buscar ajuda de outrem para poder parar com o seu vício.
1: Evaldo Walter.
7: É bem exatamente isso que o Vilásio falou, tem que começar pelo viciado, o viciado tem que ter aquela vontade de parar, não vou continuar, eu paro por aqui. Agora, se ele for internado, empurrado, obrigado, ele vai sair de lá, como é que ela usa aquela palavra quando volta a usar novamente?
4: A recaída.
7: A recaída. Vai ter a recaída, infelizmente. Infelizmente, o pai da Juliana, se ele pensar plenamente que tem que parar para continuar, quando voltar da clínica, a vida segue. Agora, se ele voltar a beber novamente, infelizmente, ela vai ter uma entrada na igreja sem o pai.
2: Só que não é ela, e nem o Ivilásio, nem você, nem eu que vamos pôr isso na cabeça dele. Para isso, existem os médicos especialistas, que são os psiquiatras.
1: Pois não. Ademar Marques.
3: Na realidade, é comovente, né, o depoimento dessa menina aí. E eu fico imaginando, né, o sofrimento não só dela, como de todos.
1: Que ela ama o pai, né? A verdade é essa.
3: Os familiares. Ela não teve, não está tendo, no momento, aquele pai que ela sonhou, né? Quando era criança, vou ter aquele pai que vai comigo na escola, aquele pai que vai me ajudar a construir o galinheiro, vai ficar aqui em casa, vai me dar o abraço. Não, no momento ela não está tendo, sabe? Agora, na minha opinião, esse problema é espiritual, viu? Dobre o seu joelho, clame a Deus, clame, porque se você clamar com fé, Deus vai se curvar para te ouvir. E quando Deus estica o dedo sobre a cabeça de um dos filhos, não tem para ninguém. O diabo, até o diabo treme, até o diabo se dobra diante do poder de Deus. Então, minha filha, se apegue a Deus, é a única saída.
1: Ok. Nivaldo Walter, bom trabalho para você. Na sequência, você, de segunda a sexta, está aqui na Educativa M630. Qual horário?
7: Estou das 17 às 18, com o fim da tarde, as músicas, as mesmas da Volta do Sucesso, mas em horário um pouquinho mais limitado, das 17 às 18.
1: Pois não. E também final de semana?
7: Tem um final de semana, né, que eu não sei bem exatamente o horário, mas teremos sábado e domingo um sertanejo.
1: Legal.
7: E fim de tarde, acho que no sábado.
1: Um abraço, amigo. Um abraço. Evilásio Júnior retorna depois da Patrícia Armentano com o esporte aqui na Educativa. É isso, Evilásio?
8: Falando muito aqui do futebol caseiro, o trio de ferro, né, que já não é tão ferro assim, meio carbonizado. Atlético, Curitiba e Paraná, vamos falar de Copa do Mundo, vamos falar de Suburbana e vamos aqui tratar de assuntos de esportes em geral. Depois da Patrícia Armentano, antes da Miriam Rocha, o Boeing 630 com Educativo Esportivo a bordo. É no meu comando, um grande abraço, bom programa, William, e até daqui a pouco.
1: EDG, bom trabalho na sequência, obrigado pela presença e até a próxima.
2: Até a próxima, William. Nós estamos já aprontando programa para sábado e para domingo, né? Porque hoje é sábado, mas é um programa sim para você.
1: Está no forno o programa já.
2: Já está no forno, está pronto. Bom. Provavelmente irá ao ar já este final de semana.
1: Não, né? Deixa queimar o programa, tá?
2: Não deixa queimar.
1: Cuida,
2: não,
1: cuida,
2: não.
1: Lá para ficar direitinho.
2: Tenham todos um bom dia e nós estamos por aqui à disposição.
1: Até a próxima, EDG. Ademar Marques, você também está aqui na Educativa de segunda a sexta.
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1: Até às 12 horas, alô, minha querida Curitiba, meu querido Estadão do Paraná, meu querido Brasil, bom dia! Sá.

0: Obrigado, Raça Negra!
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4: Minuto Ame-se.
5: A empresa paranaense Agrária Industrial se tornou a primeira cooperativa do estado a conquistar o selo ABNT de boas práticas no combate à violência contra a mulher. A certificação reconhece organizações que adotam iniciativas que de fato funcionem para promover a igualdade de gênero e o enfrentamento à agressão contra mulheres em seus ambientes de trabalho. O selo busca incentivar e notar o comprometimento das instituições com as políticas voltadas à valorização e promoção dos direitos deste público, reconhecendo as ações já desenvolvidas pela cooperativa, além de fortalecer os canais de atendimento e denúncia. Leia a notícia completa pelo portal ame-se.pr.gov.br.
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6: Olá, eu sou o Diego Tirri e agora começa mais um Minuto de Educação, o boletim diário sobre a educação pública no Paraná. Símbolo da cultura e da gastronomia paranaense, o pinhão ganha espaço nos cardápios da alimentação escolar da rede estadual entre junho e agosto. A iniciativa fortalece a agricultura familiar e amplia a oferta da semente típica da araucária aos estudantes durante a temporada de colheita e comercialização do pinhão no estado que lidera a produção nacional da iguaria. Nos últimos 7 anos, a distribuição de pinhão proveniente da agricultura familiar para alimentação escolar da rede estadual movimentou R$ 311 mil e garantiu mais de 36 toneladas do produto, beneficiando 470 escolas de 86 municípios. E este foi o Minuto da Educação de hoje. Você também pode nos acompanhar nas redes sociais. O endereço é educação.pr.
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0: Simbora, simbora, povo, estamos no rádio. Bom dia, bom dia, bom dia, bom dia, com alegria, bom dia com amor. Eu sou o William Barbosa desde pequenininho e quero te fazer companhia aqui na Rádio Paraná Educativa M630. Estamos juntos até o meio-dia de segunda a sexta. Estamos no rádio e já abraçando você, ouvinte, minha amiga, meu amigo. William Barbosa, estou te ouvindo aqui na minha casa. William Barbosa, estou te ouvindo no automóvel. William Barbosa, estou te ouvindo no trabalho. William Barbosa, daqui a pouco eu vou começar a te ouvir. Legal, legal, legal. Bom dia, bom dia, bom dia. Quero cumprimentar com muito carinho você, trabalhador, você, dona de casa, você, chefe de família. Quero cumprimentar você, que é motorista de aplicativo, né? Bom dia, bom dia, bom dia. Os taxistas, bom dia, bom dia. Bom dia para você que trabalha nos bares, restaurantes e lanchonetes. Muito bom dia, bom dia, bom dia. Bom dia para o pessoal da saúde. Com muito carinho aí para você que exerce essa profissão maravilhosa de médico, por exemplo, né? Os médicos, médicas, enfermeiros e enfermeiras, auxiliares de enfermagens. Muito bom dia para você nas clínicas, nos consultórios, nos hospitais da vida. Bom dia, bom dia, bom dia. Para você que trabalha nos hotéis também, bom dia, nos escritórios, bom dia, bom dia, bom dia, para você que é um pequeno empresário, um grande empresário, muito bom dia, para você que é vendedor ambulante, bom dia, bom dia, tô mandando um abraço também para os meus amigos cabeleireiros, barbeiros, você que tem um salão de cabeleireiro, tem um salão aí de barbearia, bom dia, bom dia, bom dia, bom dia para as costureiras, tricoteiras, bordadeiras, muito bom dia para você que trabalha com bolos, com doces, né? Para festas de aniversários, de casamentos, de separações e por aí vai. Divórcio, tudo bom bem? Dia. Bom dia, bom dia, bom dia. E quero cumprimentar com muito carinho também o pessoal da segurança pública, né? Policiais militares, o meu carinho, o meu respeito. A polícia militar, aos policiais civis, o meu carinho, o meu respeito. A nossa polícia civil, a polícia federal do Brasil, tudo de bom. Aos policiais da federal, um abraço para você que trabalha com a justiça, promotor, juiz, delegados, enfim. Vocês da segurança pública, tudo de bom. Os desembargadores, tudo de bom. Muito obrigado, gente, pelo carinho da audiência. E bom dia para você que é vigia também. Tem muitos vigias que trabalham à noite ou trabalham de dia. E também, William, quando dá um tempinho ali, eu estou te ouvindo. Bom dia a todos os vigias. Muito bom dia, sabe para quem? Para você que trabalha como entregador, né? Entrega no automóvel, entrega na moto, trabalha como entregador o dia todo aí. Muito bom dia para você também. Bom dia para as empregadas domésticas, diaristas. Bom dia, bom dia. Bom dia, bom dia, bom dia. É para você que não está fazendo nada. Muito bom dia, bom dia, bom dia. Bom dia, bom dia para você que é caminhoneiro. Alô, caminhoneiros do meu Brasil, transportadores do progresso deste imenso Brasil. Bom dia, bom dia. Carinho grande a todos os caminhoneiros, muita saúde, muita proteção. E bom dia também para você que é psicólogo, né? Para você que é psicólogo, psicóloga, para os professores, para os alunos, para as crianças, para os adolescentes, para o vovô, para a vovó, tudo de bom, para os filhos, tudo de bom, para a família brasileira, que Deus abençoe a todos. Muito obrigado pelo carinho da audiência e o meu bom dia também, gente, um bom dia muito especial para você que é trabalhador rural, né? William Barbosa, eu tenho um sítio, tenho uma chácara, ou tenho uma fazenda, ou eu sou funcionário de um sítio, de uma chácara, de uma fazenda, não importa, você trabalhador rural, tudo de bom. Você que é tratorista, bom dia, bom dia, bom dia, que legal. Você que é motorista particular, muito bom dia para você. E bom dia para você que gosta de fazer o bem, que gosta de ajudar as pessoas, né? E sempre ter uma mão estendida a quem precisa, isso é muito bacana. Tem gente falando assim, William, eu tenho uma vizinha aqui que ela adora ajudar as pessoas da rua, aqui do bairro, aqui da vila, e não quer saber de nada em troca. Ela faz isso porque ela tem uma alma maravilhosa, tem um espírito maravilhoso, né? Gosta de colaborar com as pessoas, isso é muito bom. Enfim, bom dia à nossa direção e bom dia para você, ouvinte do William Barbosa, né? A pessoa mais importante para nós que fazemos o rádio. E todo dia tem alguém que pela primeira vez está acompanhando o programa, ou alguém que falou, escuta, você conhece o William Barbosa, o nosso amigo do rádio? Ah, nunca ouvi, não vou passar a ouvir hoje. Muito obrigado, seja muito bem-vindo, muito bem-vinda. E é muito simples, é muito fácil para você ouvir o programa William Barbosa. Atenção, você pode me ouvir pelo rádio, sintonizando a M630, você pode me escutar pelo rádio, né? Não tem problema. E você pode baixar um aplicativo para me ouvir no celular. 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E eu agradeço com muito carinho a audiência também dos meus amigos e amigas, dos grupos, das redes sociais que nós participamos, muitos que administramos, outros que participamos, e uma audiência muito grande online por toda a nossa Curitiba, por toda a grande região metropolitana de Curitiba, por todo o Paraná e por todo o Brasil, pelo mundo, né? Pela internet aí chegamos, lógico, no mundo todo. Isso é muito bom. Gente, tudo certinho, tudo prontinho. Que Deus abençoe a todos. Que Deus nos dê sempre muita saúde, muita proteção. Eu desejo tudo de bom para você que faz parte da minha vida através do rádio no dia a dia. Juntos com o programa William Barbosa. Alô, Curitiba. Alô, grande região metropolitana de Curitiba. Alô, meu querido estado do Paraná e do Brasil. Até o meio-dia. Fica comigo!
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0: Estamos apresentando o programa William Barbosa, começamos às 8 da manhã e vamos juntos até o meio-dia. Hoje, quinta-feira, 18 de junho de 2026, estamos na fase da lua nova, outono brasileiro. Hoje é comemorado o dia do químico e dia da imigração japonesa. O santo do dia, São Calógero. São Calógero. Quero passar o telefone da produção do programa William Barbosa para você, ouvinte, que me dá o prazer da sua audiência aqui na capital do estado, na nossa Curitiba, na grande região metropolitana de Curitiba, pelo Paraná e por todo o Brasil. 41 é o nosso código de área, 41 é o nosso DDD, 3331-7608, 3331-7608. Esse é o telefone aqui da produção do programa William Barbosa, do programa do seu amigo do rádio. E sempre lembrando, né? Agradecendo você que me dá o prazer da audiência na clássica frequência AM630, Paraná Educativa AM630, e também você que está no aplicativo da Rádio Paraná Educativa AM630 por todo o Brasil. Ademar Marques, São Calógero, quem foi?
2: Ok, William Barbosa, São Calógero foi um monge eremita de origem grega que viveu entre os séculos 5 e 6. Foi famoso por sua evangelização na Sicília, na Itália, e o seu nome vem do grego, porque Calógero significa belo velho. Ele tornou-se famoso aí no catolicismo e no mundo dos cristãos por ser um homem que vivia evangelizando os pagãos.
0: E nesse ritmo, nesse clima, já vamos com aquela pitadinha de alegria. Sorria, Brasil!
3: 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Acredita nisso? Ô, belezura!
0: tá bom. Mais um pra aguentar aí. Alô, chonados do Brasil que acompanham o programa William Barbosa, bom dia.

0: E daqui a pouquinho, nós vamos ter a participação também aqui no programa William Barbosa. Hoje tem a sessão personalidade, né? E a minha convidada hoje é a Janaína Pontes, empreendedora, vamos dizer assim, empresária, e vai bater um papo muito legal aqui no programa do seu amigo do rádio. Janaína Pontes, bom dia.
1: Oi, William. A Janaína Pontes está vindo aí ainda. Está. Daqui a pouquinho que ela chega.
0: Ela está chegando.
1: Vamos sorrir?
0: Sorria, Brasil!
2: Paulo, antigamente até a gente levava chifre, assim, o sofrimento era menos, porque as informações eram menos. Não havia a existência de redes sociais para a gente estar acompanhando os status das pessoas e as postagens. Antigamente a mulher largava da gente, e embora a gente dependia exclusivamente das informações de uma véia fuxiqueira que morava na rua dela. Ou então a gente ficava passando de moto ou de bicicleta na porta da casa dela, assim, 10, 15 vezes por dia, para ver se via, para ver se tinha alguém, para ver se tinha carro parado. E para ligar, para pedir para voltar, era no orelhão. Você comprava o cartão de 20 unidades ou de 40.
3: Doida. Uma vez eu gastei 66 cartões de 40 unidades no orelhão, pedi dela para voltar. Aí ela falou assim: amanhã eu te dou a confirmação, tô esperando o resultado do negócio aqui, amanhã eu te confirmo. Aí eu comprei mais um cartão e liguei. Ela disse: não, cheiro, não vai dar certo não, que eu me envolvi com um rapaz aqui e tive um relacionamento com ele nesse tempo que nós estávamos separados, e outro eu fiz o teste de farmácia, eu tô buchuda. Tinha os cartões que a gente comprava, que a hora que você metia ele no orelhão, fazia assim, vrr.
0: Chorão. Deixa a Janaína falar aí, Chorão, que a gente ganha mais, tá? Vai, descansa um pouquinho, Chorão. Janaína Pontes, a empresária, a empreendedora, daqui a pouco aqui na sessão Personalidade. Bom dia, Janaína.
4: Olá, William Barbosa. Eu, Janaína Pontes, estarei aí na Rádio Paraná Educativa, AM630, no programa do William Barbosa, no quadro Personalidades, para a gente conversar um pouquinho sobre transição de carreira, empreendedorismo feminino, moda e tendências. Não perca.
0: Eu estou curioso aqui, Janaína e ouvintes do programa William Barbosa, que história é essa de chonado doida, Ademar? Tem alguma maluca aí que quer cantar?
1: Tem,
0: acho que é mais ou menos isso.
1: Tem,
0: né?
1: Uma música chonada, mas é de uma doida.
0: Bem malucona.
1: Maluca. Fora da casinha.
0: Manda pro rádio.

0: Ai, ai, ai, ai, ai. Não, mas ela não é doida, ela é animada, pô. Ela não canta bem, ela tá acompanhando aí o cantor e tal, a gente tem que respeitar, com certeza.
1: Eu até fiquei imaginando a cena, ela com a vassoura na mão, a radiola no último volume, ela cantando mais alto ainda.
0: Estamos apresentando o programa William Barbosa, estamos apresentando o programa do seu amigo do rádio. Eu repito, nós começamos às 8 da manhã e vamos juntos até o meio-dia, com a informação, com a utilidade pública, com a prestação de serviços, a emoção e também sempre com aquela pitadinha de alegria, com humor, né? Os nossos convidados. E falando em convidado, hoje nós temos a sessão Meu Médico, Meu Amigo, às 11 da manhã, no programa William Barbosa. E hoje o meu convidado é o doutor Gustavo Schultz, né? Gustavo Justo Schultz, ele que é médico gastroenterologista e vai falar sobre como o clima afeta a saúde intestinal. Doutor Gustavo, bom dia.
2: Olá, William Barbosa e ouvintes. Aqui quem está falando é o Dr. Gustavo Schultz. Daqui a pouco estarei ao vivo no seu programa, na Rádio Paraná Educativa M630. Vamos falar sobre como o clima afeta a saúde intestinal. Um grande abraço a todos e nos vemos às 11 horas da manhã.
0: Combinado, grande profissional de medicina, doutor Gustavo Schultz, gastroenterologista, aqui no programa William Barbosa, às 11 da manhã. Agora tem mais uma pitadinha de alegria no rádio.
3: Isso sim é bonito, né, vida? Olha só, eu cuidando da Maria, tu fazendo a janta, o casal se ajudando, né? E o pessoal aí fora, né, querendo comparar casamento com hospício. Onde é que se viu? Eu não concordo com isso.
4: Não, eu também não concordo, porque no hospício tu entra louco e sai bom. E no casamento tu entra bom e fica louco.
0: Vai apanhar da esposa hoje, meu camarada. Que história é essa?
1: A vizinhança de Irati vai escutar os gritos.
0: Toma cuidado com esse microfone meu aberto aí na hora que for abrir, Ademar. Porque às vezes a gente pensa que abriu e não abriu, né? Então vamos lá.
1: Verdade.
0: Bom, nós tivemos aí essa dupla. Agora quem vai. Ah, rapaz, eu estou curioso.
1: O programa hoje tá surpreendente, viu?
0: Pois é, eu estou curioso para ouvir essa chonado bruxaria, bicho. Esse negócio de chonado bruxaria, que história é essa aí? Manda para o rádio.
5: Não tem.

0: Senhor.
1: Gostei, gostei, gostei. Quem me protege é o Senhor. O nortista aí mandou legal. Programa William Barbosa, Miriam Rocha conosco aqui nos estúdios. A Miriam que às 13 horas comanda o programa Destaque. Bom dia, Miriam, seja bem-vinda, tudo bem?
2: Bom dia, William, bom dia, Ademar, um bom dia especial aí a todos os ouvintes. Estou bem, né? Tirando esse frio absurdo, estou bem.
1: A Miriam é friorenta.
2: Você sabe que eu detesto frio, né?
1: Você já falou para mim que você detesta,
2: não,
1: é friorenta. Miriam Rocha, por gentileza, você tem uma informação, manda para o rádio.
2: Olha, William, a campanha estadual de prevenção e combate a incêndios florestais foi lançada ontem aqui em Curitiba. Participam da iniciativa a Apre Florestas, Associação Paranaense de Empresas de Base Florestal, e outras 16 instituições públicas e privadas, incluindo a Defesa Civil, Corpo de Bombeiros e o CIMEPAR. O tema desse ano envolve slogans como "Onde há fumaça, há quem solicita ajuda", "Onde há fumaça, há animais em fuga" e "Onde há fumaça, há florestas desaparecendo". Além das campanhas de mídia digital, foram criados folders e cartilhas infantis. A campanha ocorre no período de maior incidência de estiagem, entre maio e outubro, quando as condições climáticas favorecem a propagação de chamas. O setor produtivo, entidades ambientais e órgãos do setor público se uniram para mobilizar a população para reduzir os riscos de incêndios no estado, já que cerca de 90% das ocorrências têm origem em ações humanas. O CIMEPAR realiza um monitoramento permanente por meio da plataforma VFogo, sistema que usa imagens de satélite, processamento de dados geoespaciais e inteligência artificial para identificar focos de calor em diferentes regiões. Em situações de risco, os alertas são encaminhados à Defesa Civil. A educação ambiental é uma das ferramentas da campanha. Para isso, foram criadas diversas cartilhas que orientam a população a respeito de medidas preventivas, como a manutenção de aceiros nas propriedades, medidas imediatas a serem tomadas em um incêndio, além de boas práticas de prevenção.
1: Miriam Rocha, obrigado pelas informações. Às 13 horas, hoje, com entrevista, você comanda o Destaque. É isso?
2: É isso aí. Aguardo todo mundo lá.
1: Bom trabalho na sequência. O Edson Tomás chamando, Ademar.
3: Ok, o Edson Tomás na linha, William.
1: Daqui a pouquinho, com as informações do futebol, né? Atualizando as nossas amigas e amigos que curtem o futebol. Antes, bom dia, Tomás.
4: Muito bom dia, William Barbosa, a todos que nos acompanham aqui na Educativa. Já já, hein? As informações do futebol paranaense, da dupla Atletiba, do Paraná Clube, tudo envolvendo o esporte e o futebol do estado do Paraná. Um grande abraço, William Barbosa.
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1: E vamos juntos nesse pique, nesse clima, sempre com alegria, com amor do coração, dando sequência no programa William Barbosa. Nós estamos aqui na Paraná Educativa AM 630, de segunda a sábado, das 8 ao meio-dia. Vamos fazer o seguinte? Mais sorriso. Sorria, meu povo!
13: Você gosta de homem ou de mulher?
14: Não, mulher só.
13: Ah.
14: Só mulher só. Nada contra, né? Mas eu sou só hétero mesmo.
13: Ah, acredito.
14: E o que você tá buscando em um homem?
13: Seja homem, né, de preferência.
14: Então, a sua pessoa certa.
13: É, porque às vezes os homens aqui não... Hoje em dia não é muito homem, sabe? Tipo, tem medo, tipo, de matar barata. De ser homem, assim, de verdade, sabe? Tipo, pagar conta, essas coisas. Você gosta de pagar conta, David?
14: Não, pagar a conta não, mas a barata eu fiz em cima. Mas ninguém gosta de pagar a conta, né?
13: Ah, depende.
14: Mas aí a gente trabalha, e você é empreendedora, a gente, né, a gente paga a conta junto aí.
13: Ah, você é do tipo que racha a conta?
14: É.
13: Ah.
14: Por quê?
13: Não, nada. Já vi algum.
1: Estamos apresentando o programa William Barbosa, o programa do seu amigo do rádio, e vamos até ao meio-dia. Tem muita coisa boa para acontecer aqui no programa William Barbosa, nesta manhã, né? Nós vamos ter daqui a pouco as informações, vamos ter a sessão personalidade, vamos ter a sessão meu médico, meu amigo. É o programa do povo, o programa William Barbosa, de novo. Agora, Cholados do Brasil.

0: Mirosmar, famoso Zezé de Camargo. E o André Molina também, jornalista, repórter, dando o seu bom dia aqui para os ouvintes do William Barbosa. Bom dia, Molina.
1: Olá, William Barbosa, um bom dia para você e para todos os ouvintes que te acompanham diariamente. Aqui quem fala é o repórter André Molina e logo mais estarei aí com você para bater aquele papo gostoso e dar as principais notícias do nosso estado de Curitiba e, por que não, de todo o Brasil.
0: E mais uma pitadinha de alegria. Você também gosta de sorrir, Molina. Todos nós gostamos. Sorria, meu povo.
2: Você achou bom do Neymar ter ido pra Copa? Eu achei, ué. Mas tem uma coisa melhor que o Neymar ir pra Copa. É nós ir pro boteco hoje tomar umas 15 garrafas. O que você acha?
3: Você devia pensar um pouquinho mais e parar de beber. Eu falei, você tá doido? Se eu pensar mais, aí é que eu vou beber mais ainda. Que eu vou pensar em problema, conta, discussão que eu podia ter ganhado ali 5 anos atrás. Eu falei, ah, larga de pensar essas coisas, vou tomar uma que é muito melhor.
2: Ah, mas por que você bebe tanto? Eu falei, uai, é por causa dos que não bebem, uai. Você acha que sobrou pra quem beber a parte desse?
0: Essa loira, essa mulher é um problema, bicho. Ela gosta de fazer propaganda de cerveja, mas bebendo, viu? Tomando, ela é um barato. Chonados do Brasil, bom dia. Bom dia.

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1: E vamos com a previsão do tempo. A temperatura aqui nos estúdios da Paraná Educativa M630, 11 graus nesse momento, está frio. E a máxima para hoje, segundo a meteorologia, chegando a 15 graus. O vento a 13 km por hora, umidade relativa do ar é de 79% e a possibilidade de chuvas é de 10%. Perguntar aqui para a minha convidada Janaína que se o céu está nublado, se o sol apareceu inicialmente. Mais uma vez, Janaína, seja muito bem-vinda ao programa William Barbosa. É uma alegria, uma satisfação, uma honra tê-la aqui conosco. Bom dia.
2: Bom dia, o prazer é todo meu. Obrigada pelo convite e tem um sol lindo lá fora.
1: Então, de nublado não tem nada.
2: Nada, tá bem bonito.
1: O Cimepar de vez em quando me engana também, né? Mas o tempo é isso aí, né? A previsão é previsão. Daqui a pouco tá nublado, pode estar nublado, né? Agora tem sol, segundo a Janaína. Quem é que tá no plantão hoje do Cimepar, Ademar?
3: Olha aí no plantão, hoje o William Barbosa, está lá o meteorologista Lisandro Jacobsen, pronto para dar um bom dia.
1: Lisandro, bom dia, amigão.
4: Muito bom dia, boletim Cimepar em forma do dia 18 de junho de 2026. Nesta quinta-feira o tempo fica estável no Paraná. Uma massa de ar mais seco e frio proporciona mais um amanhecer gelado nas regiões paranaenses, sobretudo na metade sul, onde as temperaturas continuam abaixo dos 10 graus na maioria dos municípios. Em especial no centro-sul paranaense, temos temperaturas abaixo dos 5 graus nos termômetros, o que dá ainda uma condição para a formação de geada fraca nessa região. Destaque para General Carneiro, com temperatura bem próxima de 0 grau, e Palmas, entre 2 e 3 graus nos termômetros, em Guarapuava, chegando aos 5 graus neste amanhecer. Mas entre os Campos Gerais, região metropolitana de Curitiba e no sudoeste, temperaturas entre 6 e 7 graus nas próximas horas. E também formação de alguns nevoeiros nessas regiões mais frias. Na faixa norte, as temperaturas já ficam acima dos 10 graus no amanhecer. O frio perde intensidade nessas regiões. No entanto, ao longo do dia se destaca amplitude térmica em todas as regiões do estado. Dia ensolarado, o que faz com que as temperaturas aumentem rapidamente ao longo do período da manhã e fiquem num patamar um pouco mais agradável na parte da tarde. Mesmo assim, teremos ainda valores inferiores aos 20 graus nos termômetros em toda a faixa da metade sul paranaense. No norte, as temperaturas atingem até 20 graus, como na região de Maringá, 19 em Londrina e 20 graus no norte pioneiro. Mas Loanda chega aos 21 graus durante a tarde. Assim como na região de Foz do Iguaçu, no extremo oeste do estado, chegando aos 21 também nos termômetros. Já Cascavel experimenta 18 graus, Guarapuava 15 graus durante o período da tarde e entre Francisco Beltrão e Pato Branco 17 graus de valor máximo. Na região dos Campos Gerais chegando até os 16, 17 graus e na capital até os 14 graus apenas durante o período da tarde. No litoral, 19 graus de valor máximo. Com as informações do tempo, Lisandro Jacobsen, meteorologista. 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
1: Notícias. E vamos com a informação. O primeiro destaque manda para o Rádio Ademar.
3: Ok, William Barbosa. A Polícia Civil do Paraná, por meio do núcleo de Cascavel da Divisão Estadual de Combate à Corrupção, deflagrou nesta quinta-feira, hoje, portanto, dia 18, a Operação Conluio 2. A ofensiva mira um esquema de cartelização, fraude a licitações e desvio de recursos públicos em contratos de transporte escolar intra e intermunicipal no município de Santa Helena, que fica ao lado de Cascavel, ou seja, na região metropolitana daquela cidade, no oeste do estado.
1: Daqui a pouquinho nós vamos trazer aqui no rádio a participação da empresária empreendedora, a Janaína, vai conversar conosco, um papo muito legal, a Janaína Pontes, né? Que é uma jovem empreendedora, empresária, na sessão Personalidade. E às 11 da manhã, nós teremos a participação também do doutor médico, doutor Gustavo Schultz. Ele que é gastroenterologista e batendo um papo aqui com o William Barbosa também, muito interessante. Hoje tem meu médico, meu amigo. Você tem mais uma informação? Manda para o rádio, Ademar.
3: Ok. Parceria entre Sanepar e Curitiba garante acesso asfaltado à estação de esgoto. Em fase final das obras de ampliação e remodelização, a estação Tratamento de Esgoto ETE Atuba Sul, no bairro Cajuru, na capital, vai ter, em breve, uma nova via de acesso que será asfaltada por meio de uma parceria entre a Companhia de Saneamento do Paraná, a Sanepar, e a Prefeitura de Curitiba.
1: Janaína Pontes, você faz aniversário quando?
2: Em julho.
1: Julho?
2: Dia 23.
1: 23 de julho. A Verônica, eu já perguntei 200 mil vezes quantos anos, aliás, quantos anos não. Quando que ela faz aniversário? Tudo bem contigo, Verônica?
5: Tudo ótimo. Bom dia, William. Bom dia, ouvintes.
1: Gostei dessa camiseta aí, viu?
5: Você
1: viu que chique lá, né, mãe? Camiseta
3: chique, divulgando
1: M,
3: aí, né?
1: Da M630, bicho.
3: Ficou linda.
1: Chique no último. Bom, vamos homenagear os aniversariantes também, a dona de casa, o chefe de família, a criança, o adolescente, o vovô, a vovó. O aniversário da Janaína está longe um pouquinho, é em julho. Coloca o nosso querido rei Roberto Carlos homenageando os aniversariantes do dia.
6: Parabéns para você, nessa data querida. Muitas felicidades, muitos anos de vida. E olha, eu e o mundo amamos você. Te amo. Deus te abençoe.
1: Que Deus abençoe a todos nós, meu querido rei Roberto Carlos. Tem famoso ou famosa aniversariando hoje, Ademar?
3: Temos sim, William Barbosa. Hoje, aniversário do diretor de cinema, ator, cantor e compositor brasileiro de grande relevância, Sérgio Ricardo. Hoje também aniversário da conhecida atriz com extensa carreira em telenovelas brasileiras, a Ana Rosa. E hoje também, se fosse viva, estaria somando idade nova, a considerada e precursora do rock no Brasil e famosa pelo grande sucesso Banho de Lua, a Celi Campelo, lembra dela?
1: Celi Campelo.
3: Cupido também, né?
1: Cupido
3: e Banho de Lua. e Carol também era dela também, viu?
1: Tá certo.
3: Olha aí, não é que é do meu tempo, o pai que me contou essa aí.
1: Ah, teu pai, sim.
3: Isso. E hoje, para encerrar e fechar a lista dos famosos, William, aniversário de uma das maiores cantoras da história da música popular brasileira, do MPB, carinhosamente conhecida como Rainha da MPB, a Maria Bethânia.
1: Tá certo, a baiana Maria Bethânia, grande cantora. Vamos até a Central de Esportes, o jornalista, repórter esportivo Edson Tomás conosco. Bom dia, Tomás.
7: Muito bom dia, William. Um abraço a você e a todos que nos acompanham aqui na Educativa nesta manhã de quinta-feira. O elenco principal do Coritiba se reapresentou nesta quarta-feira visando a continuidade dos trabalhos para a segunda fase do Campeonato Brasileiro. A próxima partida do Coritiba, a última do primeiro turno, será somente no dia 22 de julho contra o Palmeiras no Couto Pereira. Até lá, o técnico Fernando Seabra vai poder contar com jogadores que estavam no departamento médico, inclusive Michael, que já treina com os demais jogadores. Além de Michael, Pedro Morisco, Tinga, Keno e Rodrigo Rodrigues são os outros atletas liberados para os trabalhos físicos. O Coritiba, que nesta quarta-feira perdeu por 1-0 para a equipe do Atlético Mineiro no CT da Graciosa e acabou ficando de fora da semifinal da Série B do Campeonato Brasileiro Sub-20. O jogo único das quartas de final teve o gol marcado por João Teixeira no segundo tempo. O Coritiba no Sub-20 vai permanecer, portanto, mais um ano na Série B do Brasileirão. Os jogadores do Atlético continuam fazendo treinamentos remotamente até a apresentação na próxima segunda-feira no CT do Caju. Alguns atletas já voltaram presencialmente. Lembrando que a próxima partida do Atlético só acontecerá no dia 22 de julho, depois da Copa do Mundo, o jogo contra o São Paulo fora de casa. O Atlético, que venceu nesta quarta-feira o Atlético Goianiense por 3-1 no Campeonato Brasileiro Sub-17. O Atlético ganhou a partida de virada. Com o resultado, o Atlético subiu para a 10ª posição com 5 pontos em 4 jogos. Lembrando que o rubro-negro recentemente conquistou a Copa do Brasil Sub-17 e na última semana conquistou o Hexacampeonato Paranaense em disputa de 2 atletibas. O próximo jogo do Atlético no Sub-17 será terça-feira contra o Internacional, jogo que acontece também no CT do Caju. Já a seleção brasileira faz os últimos ajustes para a segunda partida na Copa do Mundo, amanhã, 21h30, contra o Haiti. Técnico Carlo Ancelotti deve fazer minimamente 3 mudanças na equipe. As prováveis entradas de Danilo no lado direito no lugar de Baines, Fabinho no lugar de Casemiro no meio-campo e Endrick deve iniciar como titular no ataque. É isso, William. Um abraço. Até amanhã, aqui na Educativa.
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4: O William Barbosa apresenta Personalidade. Quem é o convidado de hoje, amigão?
5: E hoje é uma convidada muito especial, a Janaína Pontes. A Janaína já esteve aqui há algum tempo atrás no programa William Barbosa. É interessante, né? Porque eu lembrava da Janaína quando ela, eu não sei se eu chamo de doceira, mas era uma empresária nesse ramo aí, de doces, de eventos, né, Janaína? Isso. Janaína, mais uma vez, que alegria, seja muito bem-vindo ao programa William Barbosa, e você daqui a pouco vai contar como é que foi essa transformação, essa mudança, né, de repente de mexer com eventos, com doces e tal, e hoje você está aí no ramo de roupas, né? Bom dia novamente, tudo bem contigo?
6: Tudo bem, o prazer é todo meu de estar aqui, obrigado pelo convite.
5: Vamos conhecer, porque o rádio é assim, tem muita gente que ouviu o nosso bate-papo lá atrás e muita gente não ouviu. Então, tem uma William, mas eu não conheço a Janaína Pontes. Você é nascida onde?
6: Curitiba.
5: Curitiba. Uhum. Nome dos pais?
6: Ademir e Nayara.
5: Tem irmãos?
6: Tenho. Bem mais novo, 19 anos.
5: Mais um só? Só um.
6: Só um.
5: Você tem um filho, né?
6: Tenho, de 8 anos.
5: Como é que é o nome do reizinho, né?
6: Bento.
5: O Bento. O Bento. Bom, e você é curitibana. Qual é a sua formação estudantil?
6: A administração de empresas.
5: Administradora de empresas. O que te levou à administração? Na época,
6: eu já, desde adolescente, queria ter um negócio e também muita indecisão aos meus 17 anos de decidir qual faculdade eu ia fazer. Então, eu fui por esse caminho, que eu acreditei que seria o que mais somaria a longo prazo na minha vida.
5: Você já pensava em, de repente, ser uma empreendedora?
6: Já, desde uns 10 anos de idade, mais ou menos.
5: Ser uma empresária? E tal. A Verônica está aqui com a gente também, mais uma vez. A Verônica está sempre colaborando conosco. Tudo bem contigo, Verônica? Bom dia.
7: Tudo ótimo, bom dia.
5: Tudo tranquilo?
7: Uhum.
5: O que você poderia falar assim da Janaína Pontes, no seu conhecimento que você tem com ela, com relação a todas essas mudanças na vida?
7: Para mim, a Jana é um exemplo. Então, eu gosto bastante, porque ela consegue equilibrar bem a parte empresarial, familiar e a parte de amor próprio, a parte física, né? A parte de... Ela não se larga, nem larga a família, nem larga o trabalho. Ela consegue ser excelente nas três áreas. Eu acho bem legal isso. É um exemplo para mim.
5: Responda a Janaína Pontes para a amiga Verônica.
6: Que linda! A gente nunca se vê assim, né? A gente fala que a gente é mulher e mãe, no geral, todos os dias a gente acha que a gente falhou em algum ponto.
5: Sim.
6: Tem tudo isso, ainda tem uma bicharada, eu ainda resgato animais, entende?
5: Então, é mesmo?
6: Sim, eu tenho um amor louco por eles, então eu nunca acho que consegui dar conta de tudo. É bom ouvir, obrigada.
5: Legal, legal. Uma recordação da sua infância, Janaína, que você gostava, alguma coisa que você gostava de fazer. Como é que era a Janaína na infância?
6: Eu era uma criança muito introspectiva, porque, né, agora eu sou mais comunicativa, mas eu era muito introspectiva. Acho que os meus melhores momentos de infância eram com os meus avós. Sabe quando os pais deixam a gente com os avós? Não tem memória melhor que isso.
5: Você recorda sempre isso?
6: Sempre, de vários dias, vários momentos, dos momentos que eu estava com os meus avós, que tinha aquela alegria da casa do vô, aquele doce escondido... Sabe, aquela bagunça na horta do vô? Então, acho que todos esses são...
5: E a sua adolescência foi de boa? Você era estudiosa? Como é que era?
6: Não era estudiosa. Não era. E sofri aquela parte do bullying também, por eu ser mais introspectiva, não era muito vaidosa ainda, eu era mais quieta. Então, adolescente não é muito fácil de lidar, né? E teve ali um momento bem difícil.
5: Sofreu um pouquinho, digamos
6: assim. Sofri um pouquinho, mas me virei também sozinha, porque a gente se virava sozinho antes.
5: Que bom. Bom, Você, inclusive, teve um período que você foi até funcionária pública, pouco tempo, né?
6: Pouco tempo.
5: Você trabalhou no Detran, é isso?
6: No Detran.
5: No Detran. E dali que você foi ser empreendedora, como organizar eventos ou na fabricação de doces e tal? Foi isso?
6: Foi. Primeiro eu trabalhei em banco, aí saí do banco, daí entrei no Detran, mas eu já tinha essa vontade aqui de eu preciso ter o meu negócio, só que eu não sabia qual caminho seguir. Eu comecei a fazer doces e vender dentro do Detran, inclusive.
5: Você fazia, confeccionava e vendia lá dentro?
6: Aham, vendia. Coisas pequenininhas, menores. Sim. E até que eu respirei fundo. Falei, vai. E pedi exoneração e fui.
5: Você continua sabendo fazer doce ou não?
6: Continua.
5: Que bom, que bom. Tá, e essa mudança? Por que que você, de repente, largou algo que você tinha construído? Largou, que eu falo assim, você mudou. E de repente, hoje você é uma empreendedora no ramo de confecções, né?
6: Não, da moda.
5: Da moda, desculpa. Da moda. O que te levou a isso?
6: Várias razões. Primeiro que o mundo dos eventos é o final de semana e a madrugada, porque por mais que você não esteja no evento, a sua equipe está. Então, você precisa sempre estar cuidando, se está tudo bem, tem pessoas envolvidas. A parte física era muito...
5: exigida.
6: Isso, já vi assim, nossa, daqui uns 5 anos, eu não sei se eu vou conseguir ter esse mesmo ritmo de ficar em pé, de noite, de tudo isso. Família, né? Eu tinha tudo, mas eu não tinha nada, porque eu nunca estava em casa. Eu não tinha final de semana, eu não tinha feriado, eu tinha férias só no final do ano, porque o trabalho era o que o trabalho me permitia, mas na rotina, no dia a dia, eu não conseguia levar o filho, buscar o filho, dar janta para o filho. Isso ia muito importante. Eu estava perdendo momentos muito preciosos.
5: Isso pesou, então?
6: Muito, muito.
5: Aí você falou, opa, tá na hora de eu mudar.
6: E quando estava com o filho, estava sempre muito cansada fisicamente. Então, era muito difícil sentar, conseguir brincar ou conversar. Eu estava sempre muito cansada. Isso pesou muito.
5: Estamos apresentando a sessão Personalidade, participação da empreendedora, empresária Janaína Pontes aqui conosco no programa William Barbosa. Muitas pessoas, Janaína, sonham em mudar de carreira, mas logicamente muitas, vamos dizer assim, têm coragem de dar o primeiro passo, né? Às vezes a pessoa fica naquela, não, eu vou fazer e não faz, não toma a decisão. O que que fez você realmente perceber, né? Eu queria que você fosse bem prática aí para o nosso ouvinte, de repente que o funcionalismo público não era o caminho que você queria seguir para a vida toda, porque dali você foi para o empreendedorismo, diz aí.
6: Eu sou muito agitada, eu sou muito criativa, então eu preciso de um ambiente onde eu possa expressar tudo que... E só tendo o meu negócio para...
5: Você é muito agitada?
6: Eu sou.
5: Pena que não é televisão, você não tem uma fisionomia de agitada.
6: Não, né? Todo mundo fala que eu pareço calma, serena.
5: Eu acho que a Verônica é mais do que você. Brincadeira.
6: Pode ser, não sei. Aí, ó.
5: Mais ou menos, né?
6: Talvez personalidade muito forte. Então, eu preciso aproveitar essa personalidade muito forte a meu favor. Entendo.
5: Que signo você é?
6: Leão.
5: Leão. É um signo líder também, de liderança. Bom, depois veio a confeitaria, um negócio que deu muito certo, né?
6: Muito.
5: E como é que foi construir uma carreira de sucesso nesse mercado de confeitaria?
6: Nossa, no começo foi cruel, mas...
5: Cruel porque trabalha muito? Como é que é?
6: Não, cruel porque você abria ali um negócio e em todos os mercados tem muita concorrência, né? E entender como que aquilo vai funcionar, como que você vai fazer uma coisa boa, como que você vai direcionar uma equipe. Tudo isso de início foi muito difícil, mas com o tempo eu aprendi.
5: Aprendeu?
6: Aprendi.
5: Ademar Marques, cumprimentando aqui a nossa convidada do programa William Barbosa, Janaína Pontes, e também você tem logicamente uma questão, diz aí.
0: Olá, Janaína, bom dia.
6: Bom dia.
0: Que alegria tê-la conosco aqui no programa do William Barbosa, e eu queria saber de você. Você tomou uma decisão que muita gente consideraria ousada, deixar uma atividade consolidada e rentável, né, que você tinha o seu emprego. Por que decidiu encerrar esse ciclo, mesmo estando em um momento profissional positivo?
6: Eu jamais, como uma boa leonina, sairia de uma profissão sem ter feito ela dar certo. Mas foi pela questão da família, da saúde, de tudo isso que envolve. E eu planejei por 2 anos a transição de carreira. Então, não foi nada impulsivo. Por 2 anos, eu voltei a estudar, eu planejei, encerrei contratos, eu tinha vários contratos, então foi tudo com muita calma.
0: Planejado.
6: Planejado, uhum.

0: família. Esses dias eu ainda falei sobre isso aí. A gente esquece de viver, né? E fica naquela porque eu quero ganhar e tal, e a vida é curta.
1: É o que eu te falei, a gente tem tudo e não tem nada. Então, se você colocar numa balança, aquele nada que a gente tem é a parte mais importante da vida da gente.
0: Pois não. Teve algum momento realmente assim que você parou e falou, opa, não dá para ficar nesse batidão aqui. Quer dizer, o quanto que a busca por qualidade de vida, tempo com a família, você já citou aí, e o equilíbrio pessoal influenciou nessa decisão. Mas teve assim um dia que de repente você teve que parar com tudo e refletir?
1: Teve um dia que eu fui parar no hospital, achando que era alguma coisa física, o meu corpo travou metade.
0: Você está brincando?
1: Era estresse, eu tinha 8 casamentos para entregar naquele sábado, era preocupação, estava tudo bem, mas quando a gente está à frente do negócio, são 8 sonhos em jogo, né? E um outro momento foi de perder uma apresentação da escola.
0: Onde... Do seu filho?
1: É, agora eu já me curei, mas até pouco tempo, se eu falasse nisso, eu já chorava.
0: Mexeu com você isso aí?
1: Muito, muito.
0: Eu não estou querendo recordar coisas tristes, né? Mas não. Foi um momento. Mas como é que foi isso? Daí você, o menino foi, você não foi?
1: É, apresentação de Dia das Mães na escola, cliente atrasou retirada, tinha isso, aquilo, eu não podia sair naquele momento, e alguém foi no meu lugar, mas eu perdi, entende? E aí, assim, eu lembrei de quando eu era criança, os meus pais se atrasavam, mas eles sempre estavam lá, e durante a apresentação a gente fica procurando, né, pra mostrar. Então isso pesou bastante.
0: Pois não. Sessão personalidade. Ademar Marques, mais uma questão aí para Janaína Pontes, empresária, empreendedora aqui do programa William Barbosa, trazendo essas informações, essa mudança de vida. Isso, manda para o rádio.
2: Então, Janaína.
0: Aliás, desculpa. Então, manda para o rádio aí mais uma questão.
2: Janaína, você costuma dizer que queria voltar a cuidar mais de si mesma. O que mudou na sua rotina e na sua vida depois dessa transição?
1: Atividade física hoje é prioridade. Antes era quando dava, se dava, do jeito que dava. Agora é prioridade. Isso faz muita diferença na gente, na cabeça, na disposição, né? O autocuidado feminino também. Eu não tinha tempo. O pouco tempo que eu tinha era para o meu filho e para manter a casa e tudo arrumado. Então, hoje, isso também, eu consigo encaixar tudo hoje. Hoje, eu consigo ter um cenário mais redondo em tudo isso.
0: Você faz academia?
1: Faz.
0: Ah. Falou, tem que fazer, né?
1: Tem que fazer. Uhum. Faço yoga também, para acalmar a cabeça.
0: Bacana, bacana, bacana. Você faz academia, Verônica?
3: Eu pago.
0: Entendi. Você paga e não vai. Ou vai de vez em quando.
3: Não, assim.
0: Você está parecendo alguém que eu conheço, viu? Chamado William Barbosa, que começa, começa.
3: Não, eu, né, o problema foi a pandemia, que me desligou um pouco, né? Mas eu ia rígida sempre, todos os dias. Aí depois que eu casei com o Paulo ficava, ai, tá tão frio, fica aqui, aquela coisa, né? Daí eu acabei que deixei um pouco. Tô tentando, mas assim, ontem pelo menos eu desci na academia do prédio e fiz uns 30 minutos de bike. Tô indo levar a Bela na creche de a pé.
0: A Bela é a sua cachorra.
3: Uhum. Vou e volto de a pé. Então, assim, eu acabo tentando encaixar alguma coisa. No verão, eu gosto bastante de ir no Barigui, andar, não deixo de ir. Moro perto, então eu consigo encaixar, como ela falou, acho importante. Mas a academia, me vê talvez sábado, domingo, assim.
1: E a gente vou levar assim, todo mundo para academia.
0: Olha aí, pronto, Janaína. Vai ter que chegar junto aí na amiga aí também. Bom, e essa mudança aí de carreira, até de um comércio, digamos assim, hoje essa loja sua, ela atende, vamos dizer, o público feminino, né?
1: Feminino, aham.
0: Tá, e independe da estatura, do peso, da idade, como é que é?
1: Independente. Eu sigo um perfil casual de roupas. Mas, durante os meus estudos, eu estudei também consultoria de imagem para conseguir ajudar todo mundo a comprar aquilo que a pessoa vai usar. Independente do gosto, do tamanho, sempre vai achar uma coisinha lá na loja.
0: Se a pessoa chegar lá, eu peso 120 quilos, você vai dar um jeito?
1: A gente tem, dá um jeito, dá.
2: É o chamado size? Como é que é? King size?
1: Plus size.
0: Plus size. Uhum. Plus
1: mas
0: size.
1: Hoje tem muitas modelagens.
0: King size? King size é marca de cama, de colchão.
1: É verdade.
2: Não, eu me lembrei também.

0: É que antigamente tinha um cigarro, tinha uma marca de cigarro, acho que Continental, e vinha King Size também escrito.
1: Isso é mais velho, o Continental é mais velho do que andar para frente, bicho.
0: É um cigarro que o meu avô fumava, ele contava muito.
1: Ó, gente, esqueça tudo isso que a gente tava falando. Continental, mistura fina. Rapaz, e tinha mais uma outra marca
0: O
1: famosa,
0: Hollywood.
1: Hollywood.
0: E tinha o Havaí também.
1: E tinha aquelas propagandas bonitas, né, com atores americanos em cima daqueles cavalos,
0: É.
1: assim, já para fazer a cabeça do povão, né?
0: Você
1: Você vê uma
0: viu
1: coisa.
0: o contraste hoje, né? A imagem que vem atrás, desanima até de fumar o
1: Não, hoje
0: cigarro.
1: eles botam lá o cara com as paqueras de fora,
0: Não.
1: ali já para te assustar.
0: Teve um bêbado, chegou no bar, William, dá licença um
1: Isso aqui
0: pouquinho,
1: é para descontrair um
0: para
1: pouquinho, viu, Janaína?
2: descontrair. É ótimo.
0: O bêbado chegou no bar, pediu cigarro, o cara deu cigarro no balcão, ele olhou, cigarro causa impotência sexual. Ó, cara, me dá aquele do câncer lá, aquele que dá câncer.
1: Agora, você quer ver umas coisas que. Você quer ver umas coisas que me deixa maluco? A Verônica agora está rindo igual aquela convidada nossa, né,
0: Ai,
1: que a gente ri da risada dela.
0: ah, é aquela, ela vai contar a
1: É
0: piada,
1: desse jeito aí.
0: ela acha engraçada ela mesma, né?
1: Ela mesmo.
0: E daí a gente ri da risada dela.
1: Bom, mas rapaz, tem umas coisas interessantes. Um negócio que eu fico pensando, quem é que inventou, quem é que criou essa frase de efeito, né? Eu acho, me perdoe, é uma opinião minha, eu acho ridícula, beba com moderação. Tá lá. Pra quê? Os caras que não vão obedecer, né? O cara nem toma conhecimento. Então, eu acho que tinha que ser. E se é contra ou a favor esse negócio de botar aquelas fotos para assustar a turma que fuma, por
0: Eu
1: exemplo,
0: sou a
1: né?
0: favor,
1: É a
0: sou a
1: favor?
0: favor. Eu não fumo, né? E já fumei no passado. E eu sou a favor, coloque. Aliás, as fotos, na minha opinião, são muito leves ainda. Porque até um colega meu do tempo da minha adolescência, mora em Berlim, na Alemanha. E ele contando que lá.
1: Quantos anos ele tem? Cento e
0: Ele
1: quanto?
0: tem. Ele está com.
1: Tem um amigo de adolescência?
0: Ele tá na faixa dos 70 já, viu?
1: Mas
0: E
1: gente brinca, viu, Janaína? Não esquenta, não.
0: ele é caminhoneiro lá, sabe? E ele contando que lá na televisão, quando eles vão dar a notícia de um acidente, eles mostram o corpo dilacerado, preso entre as ferragens, não
1: Vixe,
0: tem
1: mano.
0: censura. E os outdoor na estrada alertando para o perigo, eles pegam a pior imagem que tem, né? E no cigarro, atrás vem, com o Ministério da Saúde da Alemanha, alerta e tal, vem a pessoa
1: O
0: mostrando as
1: estrago que faz.
0: vísceras, tudo, sabe? É mais rigorosa a imagem do que aqui no Brasil.
1: Que loucura.
0: Eu acho muito
2: Nossa.
0: leve aqui.
1: Você é contra ou a favor, Janaína, assim,
2: A favor.
1: de publicar essas.
2: A favor. Mas eu ainda acho, não estou falando com base em nenhum estudo,
1: Sim.
2: mas da minha visão, que o brasileiro está fumando bem menos. Lugares como Paris, por exemplo, as pessoas fumam quase dentro do restaurante. É normal, todo mundo fuma
1: A
2: ainda.
1: minha
2: Aqui
1: preocupação hoje
2: reduziu,
1: também
2: né?
1: é com relação a esse vapor.
2: É.
1: Você entendeu? Porque todo médico que a gente conversa, William, inclusive eu tenho uma matéria que devo colocar no ar amanhã aí, é do como que ficou o interior de um jovem que foi internado. É um negócio chocante. Você é contra ou a favor, Verônica, essas imagens, assim, contra o cigarro, no caso?
3: Eu sou a favor, só acho que não é só isso o suficiente, né?
1: Ok.
3: Mas eu sou a favor.
1: Bom, voltando a falar aqui da nossa pauta, ô Janaína Pontes, antes de abrir a loja, você passou 2 anos estudando. Como é que foi esse processo de preparação e qual a importância da qualificação para quem realmente deseja mudar de área?
2: É 100% necessário, porque o que todo mundo fala é: não, pega umas roupas e começa a vender. Não funciona assim. Então, para
1: Não
2: você
1: é assim.
2: entrar, não é assim. Qualquer mercado para você entrar hoje, você precisa ter um mínimo de conhecimento. Então, quanto mais você estudar, eu sempre falo, o primeiro passo para qualquer decisão é sempre estudar. Então, você estuda, você entende o que você está fazendo, para também você não ser mais do mesmo. Você conseguir abrir uma coisa diferente, com conteúdo.
1: Pois não. Como é que nasceu a ideia da boutique? Conta aqui para os ouvintes do William Barbosa e qual foi a inspiração para criar um modelo de atendimento, esse modelo diferente do que normalmente encontramos aí no varejo da moda, digamos assim.
2: Foi a minha visão como consumidora. Um dia a gente vai comprar uma roupa. A vendedora está tão preocupada em colocar um monte de coisa para a gente vender. Então, a gente compra um monte de coisas e não era bem o caso, porque ela quer vender.
1: Quer faturar.
2: É. E você pensa, eu não vou mais nessa loja, porque toda vez que eu vou lá, eu gasto um monte e não uso depois. É, toda mulher tem esse defeito, né? A gente gosta muito de roupa nova.
1: Compra.
2: É. Agora, se você vai numa loja bem atendido, compra aquilo que deu certo para você, você vai voltar. A gente dá um jeito, a gente quer ir lá de novo. E quando a loja oferece uma experiência, né, que foi o que eu pensei, é, eu tenho uma salinha de entrada com café, dependendo do horário, pode até ser um vinho, dá para marcar coisas com as amigas.
1: Caramba, olha aí, mulherada.
2: Vamos tomar vinho lá na loja, né? Então, para que seja um acolhimento, não uma coisa robótica como tem
1: bacana,
2: por aí.
1: Todo
2: mundo quer ser ouvido às vezes, né?
1: Bacana. Hoje está muito na moda, digamos assim, né, Verônica? Inclusive consultórios odontológicos, consultórios médicos, e eles até divulgando, olha, você vai ter um tratamento humanizado. Uhum. Né? Quer dizer, então, legal, né? Bacana isso, né?
2: Tem vários estudos agora.
1: Não é só é um atendimento profissional só.
2: É. Né?
1: O que você está precisando, mas essa recepção, né?
2: É. O ponto físico está voltando com tudo, porque foi excessivamente robotizado tudo e as pessoas estão carentes.
3: Na inauguração, William, percebi alguns detalhes que fazem toda a diferença, que, claro, foi pensado e repensado e estruturado pela Jana. Tinha óleos essenciais no ambiente, tinha incenso.
1: Isso é para dar o aroma no ar, essa coisa?
2: O aroma, mas nesse caso era com intenção, o que acalma, o que dá autoestima, o que traz felicidade. Detalhe pequenininho, a pessoa respirava e se sentia melhor.
3: Uma música ambiente também agradável, calma, gostosa, uma luz, sabe assim, tudo. No provador é o tapete, aquele fofinho, sabe assim? Então, tudo é muito gostoso, muito pensado. Você vê que ela fez com carinho, que não foi de uma hora para outra, de hoje para amanhã que ela abriu. Ela estudou não só a moda, mas a ser empresária da moda.
1: E o atendimento ao público, né?
2: Isso.
1: Quer dizer, é aquilo que eu sempre falo. Onde você é bem recebido,
2: exato,
1: já, vamos dizer assim, se for no comércio, se você está interessado em comprar alguma coisa, 50% da compra já.
2: Exatamente. Né,
1: uhum. Ademar, nós somos aí meio de um tempo aí, por exemplo, que você chegava no dentista, o dentista falava assim, ó, William, se doer, você dá um berro, tá? Hoje você vai, é diferente, olha.
0: Nós somos quase do tempo daquele que chegava para extrair o dente e ele dava um gole de uísque e mandava morder um pano.
1: Não, aí já é o senhor. Que história é essa? Eu vou lá para tratar um dente. O cara vem com um copo de uísque, bicho. Tá louco? Manda mais uma questão para a Janaína Pontes, por gentileza, né?
0: Janaína, você atende as suas clientes com horário marcado e oferece uma espécie de mini consultoria, né? De imagem, né? Na prática, como é que isso funciona?
2: Então, a cliente chega até mim. Ela precisa de roupas. Então, vou procurar entender qual que é o estilo dela. É lógico que se essa cliente me der essa abertura. Tem gente que é mais prática, quer ser bem atendido, mas comprou, né, e foi. É, se ela me der essa abertura de que ela está em dúvida, sabe que não vai ficar bom no corpo dela, será que ela vai usar? Então, eu já vou bisbilhotando ali, né?
1: Você vai dando sugestão?
2: Isso. O que você tem no guarda-roupa? Esses dias eu falei para uma cliente, não, então pegue as peças que você não sabe usar no guarda-roupa e traga numa mala aqui para a loja. A gente acha peças aqui para combinar essas peças. Então, ela gosta de uma cor, mas não fica boa. A gente já faz uma coloração pessoal nela para ver quais são as melhores cores dela. O estilo, o formato do rosto, no visagismo, qual é a parte de cima que vai ficar melhor. Completo.
1: Me diz uma coisa, Janaína. Hoje, muitas consumidoras reclamam que algumas lojas estão mais preocupadas em vender do que orientar, como a gente vem falando aqui, que é muito importante, né? Qual é a diferença entre vender uma peça e ajudar uma mulher a construir esse guarda-roupa inteligente que você tem prática?
2: Toda. A venda é você tira um pedido e pronto. Recebeu, a cliente pegou a roupa. O atendimento, você consegue dar um pouco de alegria e segurança para aquela mulher. Às vezes ela está insegura com muita coisa. Esse atendimento faz ela ficar mais segura com aquilo que ela vai vestir e mais feliz.
1: Faz parte do comércio, mas às vezes também pega uma cliente chata, né?
2: Ah, faz parte, faz parte.
1: Será que ainda tem aquele cliente ou aquela cliente que pede tudo, se separa tudo e não leva nada?
2: Tem, tem.
1: É mesmo?
2: Isso faz parte, mas todas as áreas. Na confeitaria eu atendi as degustações para escolher os
1: também
2: doces.
1: Também era isso assim também?
2: É, também, sim. Sempre tem, mas a gente tira de letra, porque faz parte.
1: Você tem uma vivência muito pessoal com a dificuldade de encontrar roupas adequadas para mulheres de estatura menor e manequins reduzidos. Por quê? Porque você...
2: Porque eu sou muito pequena.
1: É pequena, uhum. Você tinha essa dificuldade?
2: Aham, uhum, eu tenho, eu uso 32, nem vende direito. E eu tenho 1,60 de altura, então eu sou muito pequena, sempre tive essa dificuldade. Daí, hoje muitas lojas trabalham muito com tamanho único. Aí eu perguntava... Mas eu visto 32. Não, vai dar certo sim. Daí cabia duas dentro da roupa. Entende? Mandava entregar na minha casa, cabia duas dentro da roupa. Então, eu procuro também dar bastante atenção para esse ponto das roupas menores. Eu não sei se é porque eu sou pequena, mas eu atraio muitas clientes pequenas. Na inauguração, as minhas numerações menores acabaram todas. Chegou mais ontem.
1: Interessante, né? Você tem mais uma questão, Ademar? Manda para o rádio, aqui para os ouvintes do William Barbosa, com a Janaína Pontes, a nossa entrevistada aqui da sessão personalidade.
0: Ok, Janaína, você tem uma vivência muito pessoal com a dificuldade de encontrar roupas adequadas para as mulheres, assim, de estatura menor e manequins reduzidos. Como essa experiência influenciou o conceito da sua loja?
2: Totalmente. É, toda peça que eu recebo, mesmo a gente não tem todas o corpo igual, mas eu provo para entender o que aquilo vai fazer no corpo da cliente. É, se for uma compra online e ela, eu vou perguntar a altura dela para saber do comprimento, se vai dar certo, se não vai. A sinceridade. Então, a sinceridade. Porque vários tipos de corpo têm dificuldade de encontrar roupas, mas a gente consegue encontrar tendo paciência, né? Escutando ela.
1: Acho que isso é muito importante, né?
2: Isso.
1: Não adianta. Uhum. É aquilo que a gente já comentou, inclusive, só querer vender, vender.
2: Exatamente.
1: Vender. Porque, de repente, a pessoa até compra e daí fala, não gostei, né? Às vezes naquela empolgação, naquela... E parabéns, viu?
2: Obrigada.
1: Quem é o público que você atende? Que tipo de peças as clientes encontram na sua boutique?
2: É público adulto, mais adulto, mas atendi uma adolescente esses dias, ela encontrou vários lookinhos lá na loja.
1: Esse mais adulto é a partir mais ou menos de que idade? 30 anos?
2: Acho que dá para dizer de uns 28 a 45, talvez mais. Mulheres, né? Hoje a gente tem muitos casacos, muitas calças, muitas blusas quentinhas, que a gente vai precisar, hein? Todas as mulheres vão precisar nos próximos dias.
1: Tá, vai fazer mais frio ainda. Mas já atende adolescentes também.
2: Atendo.
1: Uhum. Bacana, bacana. Existe uma preocupação crescente com o consumo consciente, compras mais assertivas, e como que uma consultoria de imagem, por exemplo, você que se preparou para isso, pode ajudar a evitar compras por impulso e peças que acabam esquecidas no armário?
2: Porque é uma coisa que eu aprendi, inclusive, com a consultoria de imagem. A gente pode achar muitas coisas bonitas, mas nem tudo é para a gente. Então, tem muita coisa que as mulheres acham bonitas, que a partir do momento que elas preenchem os questionários, a gente faz os testes de personalidade, ela pode achar bonito, mas não combina com ela. Então, vai virar dinheiro jogado fora, vai ficar no armário, depois ela vai doar, vai vender, enfim. E fica aquela frustração, né? Então, a consultoria faz esse filtro. Então, olha, isso aqui é muito bonito, mas eu acho que não harmoniza com o teu estilo, com o teu guarda-roupa. Se quiser tentar, pode, mas daí já não tenta. Então, qual que você acha que eu vou usar? A gente escolhe outro.
1: Bacana, bacana. Tem mais uma pergunta, meu caro Ademar Max, põe no rádio.
0: Sim, William. Janaína, falando agora de tendências, quais são as principais cores, modelagens e estilos que estarão em alta nesse outono e inverno?
2: A gente está com muito vinho, cor vinho, marrom também, marrom é novo preto agora, então tem muita coisa marrom. Estilos, calças mais retas, mais largas embaixo. Isso está predominando.
0: Tipo boca de sino?
2: Isso, voltou muito.
1: Boca
2: de sino.
1: Também
2: tem um outro modelo, é a barrel. Ela é mais larga para lateral da perna também.
0: Pantalona não?
2: Pantalona tem. Ela não é desconsiderada, tem.
0: O William me deu uma olhada lá, como é que o Ademar entende disso? eu leio muito, viu?
1: Boca de sino eu já usei.
0: Eu também.
1: Lá atrás. E... Vou fazer uma brincadeira aqui, gente. Por William, favor, não fiquem bravos comigo.
0: Antes da brincadeira, só lembrando que quando eu morava lá em Céu Azul, eu comprei uma calça boca de sino amarela, de xadrez amarela. E a boca de sino era bem, bem avantajada. E mesmo assim, ainda a minha mãe, a minha falecida mãe, abriu e colocou uma tira e um botão de capa perto do joelho ali, para ficar, sabe, virou tipo de uma saia do joelho para baixo. Caramba. Era moda antigamente, né?
2: O xadrez está na moda de novo, bem
0: olha
2: lembrado.
0: Olha só.
1: Pois não, Verônica.
0: Camisa xadrez hoje.
3: Sobre a pergunta anterior, eu tenho uma história para contar também, exatamente o que a Janaína falou, mas agora como consumidora. Também fiz a minha consultoria de imagem, deu a ser o meu estilo tradicional, etc. E eu estava viajando. Aí eu entrei numa loja de bijuteria floral. E eu achei aquilo lindo, era pequenininha assim a loja. Daí, só que tudo muito caro. Aí eu filmei a loja, mandei o vídeo para ela e falei assim, para minha consultora no caso, né? Falei, qual que eu compro? Daí ela falou, nenhum. Me jogou um balde de água fria. Eu falei, como assim? Eu falei, tudo bem que é cara, mas um, dois, pelo menos eu posso comprar, né? Daí ela falou assim, você vai morrer de ódio, que você vai gastar uma fortuna, vai deixar isso na gaveta e não vai usar nunca. Daí ela falou, não é o teu estilo, não vai comprar, porque você não vai usar. Se você quiser trazer para mim, eu vou amar, eu vou... Mas não, eu realmente, eu não gosto nada com flor, nada com crochê, nada desse estilo.
1: Tá, é o seu gosto pessoal, né?
2: É isso.
3: Qual que é a, assim, rosinha, como é que chama da consultoria?
2: Stones, como assim?
3: Na...
2: Primavera?
3: Isso.
2: Você é primavera?
3: Não, eu não me lembro agora.
1: Só um pouquinho mais próximo aí do microfone, Jana. E, tá. Aí na época da boca de sino, e também, por favor, hein, não é frescura, homofobia, longe disso. Mas eu lembro que a primeira calça boca de sino que eu comprei era uma calça marrom, e ela era cheia de número, 1, 2, 3, 4, 5 e até o 25. E naquela época o pessoal, não sei porquê até hoje, pô, o senhor gosta muito de ler, pesquisa para mim por que que o 24 na época era tão odiado também assim e era motivo de gozação. Você acredita que eu tive que mandar fazer um remendo em cima do 24 na época?
0: Por causa do jogo do bicho desde aquela época até hoje.
1: Ah, é?
2: Ah, é por isso. É,
1: olha aí que
0: porque
1: interessante.
0: Porque o Corsa, o Alce, ou popularmente dito o Veado, né? No grupo do jogo do bicho é 24.
1: Ah, então olha, eu não sabia disso, né?
2: Eu também não.
1: Olha aí, vivendo e aprendendo. Obrigado, professor Ademar.
0: Estamos aí para isso.
1: Falando agora de tendências, ô Janaína Pontes, quais são as principais cores, modelagens e estilos que estarão em alta nesse outono e inverno?
2: Cor vinho, marrom, estampas...
1: Acho que você já tinha falado, né?
2: Uh-huh.
1: Desculpa.
2: Xadrez, né?
1: Xadrez também?
2: Lembrou? Uh-huh. Estampas de poá, estão com tudo. O tecido de PU também está com tudo.
1: Que é esse tecido de PU?
2: É aquele que imita um couro. Ele é mais quentinho. Assim. Isso, esse mesmo. Ele imita um couro.
1: Mas não é couro.
2: Não é couro.
0: Ele é sintético, no
2: isso,
0: caso.
2: Isso, isso. Uhum. E modelagens na parte da calça mais soltas, mais despojadas, como dizem.
1: Pois não. E a Janaína Pontes, tem alguma curiosidade assim com relação à sua loja de roupa, que aconteceu alguma coisa com relação a um cliente? Até para te dar relembrar, eu me lembro, eu já falei aqui também daquela propaganda que tinha antigamente, né? Que o cliente tinha uma propaganda do banco Banespa, que é um banco que não existe, mas era o Banco do Estado de São Paulo. Aí tinha uma. Então, por exemplo, quem tinha o cheque especial Banespa eram só pessoas bacanas, né? Simpáticas, sorridentes e tal. Quem era antipático, quem não era receptivo, não tinha o cheque especial Banespa. Hoje eu posso falar porque o banco não existe mais, então não estou fazendo propaganda. E na época eu lembro de uma propaganda na TV, de que chegava uma senhora numa loja de calçados, eu quero aquele sapato ali, eu quero mais não sei o quê, e desciam tudo, 10 pares, por exemplo, ela olhava tudo, experimentava tudo, não gostei de nenhum. E daí, antes dela ir embora, a vendedora falava, minha senhora, a senhora não tem o cheque especial Banespa, né? Não tenho, por quê? Aí eu já sabia. Então, era muito bacana isso aí. Teve alguma curiosidade assim com um cliente Porque às vezes tem um cliente também, com todo respeito, mala, né?
2: Às vezes
1: a gente é mala também.
0: Cliente chato.
1: Chato, né?
2: Eu tive, mas não foi no atendimento presencial, foram nas malinhas. O que são as malinhas? A gente faz o questionário e manda as roupas para a pessoa provar em casa, no final de semana, com calma.
1: Caramba, até isso você faz, né?
2: Teve uma cliente que desalinhou os meus chakras. Foi bem difícil, teve.
1: Desalinhou.
2: Foi muito difícil. Ela reclamou de muitas coisas. Depois ela ficou com algumas coisas. Depois foi muito difícil de receber. E sim, foi um estresse assim, bem vivido, assim. Foi uma semana de muito estresse.
1: Caramba, quer dizer, você manda a mercadoria. Pra pessoa, se ela não quer, só devolver, né?
2: Isso.
1: E além dela botar defeito, ela ainda...
2: E voltou tudo
1: e
2: amassado.
1: E não gostava de pagar também.
2: Isso. Voltou tudo amassado, danificado. Foi difícil de receber. Agora eu tenho outras formas de fazer a malinha mais eficientes, que não acontece esse tipo de coisa.
1: Que coisa, né, senhora Demar?
0: Seria o quê? Uma loja itinerante, né, que você faz, né?
2: Sendo bem até mim, eu vou até você.
0: Isso.
1: Bacana.
0: Porque também já criaram agora, William, não sei se você já percebeu, nos condomínios, né, vai uma van, né? Uma van, que é uma loja, né? Aí fica tantas horas no pátio do condomínio. Aí as madames, as peruas e tudo mais, vão lá, aprovam, compram ali, passam o cartão e tal.
1: Perua, não entendi. Não existe mais perua.
0: Perua,
1: não existe mais Kombi. Kombi é só para quem coleciona.
0: Não, agora é van, né? Agora é as van. As vans vão, né? E em Curitiba tem algumas dessas aí. Agora, o sistema que a Janaína adotou, eu achei mais interessante, né? Que você faz... O que a cliente encomenda e tem vontade de ver o produto para provar, né? Aí você manda na casa.
2: Manda uma mala para ela provar com calma.
0: Mais prático.
1: Ok. Janaína Pontes, empresária, empreendedora, administradora de empresas também. Para encerrar o nosso papo aqui no Personalidade, Jana, que conselho você daria para as mulheres que querem se vestir melhor, valorizar sua imagem e aumentar sua autoestima sem precisar, de repente, seguir todas as tendências da moda? Diz aí.
2: Marca um horário na minha loja e a gente conversa e eu te ajudo com tudo isso.
1: Qual é o seu endereço nas redes sociais?
2: É @bentobrand_.
1: @bentobrand.
2: Isso. Underline.
1: @bentobrand_. O Bento é em homenagem ao seu filhinho.
2: Isso, é homenagem a ele.
1: Mamãe Coruja. Legal, legal. Verônica, obrigado pela sua presença aqui mais uma vez. Até a próxima.
3: Obrigada, até amanhã.
1: Tudo de bom. Paulo, tá bem?
3: Tá voltando de Cascavel hoje.
1: Tá voltando?
3: Ficou a semana inteira lá trabalhando. Hoje ele tá de volta. Tá?
1: Quando ele ficar com preguiça, não, vamos ficar dormindo, você quer ir na academia? Abandona o Paulo, tá, Verônica? Deixa ele na cama.
3: É uma ideia.
1: Janaína Pontes, quando você tá descansando... e cuidando do seu filhote lá, o Bento, e tá com a família, que tipo de música que você curte?
2: Depende muito do dia. Eu gosto muito de músicas de adolescente, eu trabalhei para ver hoje, que eu gosto, elas são animadas, mas eu também gosto muito de MPB. Então, os extremos.
1: Música da juventude também é MPB.
2: Isso.
1: Hoje você gostaria de ouvir o que aqui pra gente fechar o papo?
2: Eu mando uma animada, né, da juventude, a Roar.
1: Tem a música já no ponto, meu caro Ademar Marques. Liga o microfone. Liga o microfone.
0: Temos sim, William. É com a Katy Perry, né?
2: Isso.
0: Olha aí.
1: Janaína Pontes, saúde, paz e proteção. Que Deus continue abençoando a sua vida, a sua carreira, a sua clientela, a sua família, os seus amigos. E até breve.
2: Para nós. Obrigada pelo convite.
1: Verônica, um abraço para você também. Até a próxima.
3: Obrigada, até.
1: E vem aí a Katy Perry, é isso?
4: É isso mesmo,
1: William. Liga o microfone. O que está acontecendo, Ademar?
0: É muito botão.
1: O botão não está funcionando. Paulinho, socorro!
0: A nova tecnologia.
1: Manda para o rádio, Ademar Marques.

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1: Olha, nós vamos ter daqui a pouquinho, já na sequência, né, a participação importante aqui de mais um competente profissional de medicina, o Dr. Gustavo Schultz. E ele, que é gastroenterologista, vai estar colaborando conosco e tocando num assunto muito interessante para você, dona de casa, para você, chefe de família: como o clima afeta a saúde intestinal. Esse é o tema do nosso papo com o doutor, já na sequência, na sessão Meu Médico, Meu Amigo. Reflita aí.
2: Como é que está a sua vida? Quantas coisas de errado a gente tem feito? E a vida está aí para nos ensinar. Como diz o provérbio chinês, a gente luta tanto em busca de coisas e quando chega um determinado tempo a gente viu que estamos errados. Porque o dinheiro compra a casa, mas não te dá o lar. O dinheiro compra a cama, mas não te dá o sono. O dinheiro compra o livro, mas não te dá a sabedoria. O dinheiro compra o crucifixo, mas não te dá a fé. O dinheiro tem comprado até o remédio, mas não tem te dado a saúde. Não que você tenha que parar, estacionar, não é nada disso. Vá em busca dos seus sonhos, lute. Nunca deixe que o medo atrapalhe os seus sonhos. Mas nunca se esqueça da sua família, dos seus amigos, dos seus pais e de quem te ama, que é a coisa mais verdadeira, principalmente dos seus filhos.
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0: Estamos iniciando a sessão Meu Médico, Meu Amigo. E hoje nós recebemos aqui com muita honra, com muito orgulho, mais um grande profissional da medicina, o Dr. Gustavo Schultz, ele que é médico gastroenterologista. Doutor Gustavo, que inclusive já esteve aqui no programa, acho que faz tempo, né?
1: Já.
0: Só um pouquinho mais pertinho aqui, por gentileza, doutor.
1: O ano passado foi, né?
0: E o senhor sempre é muito bem-vindo, porque a gente precisa saber do que está acontecendo, né? Com relação à sua especialidade. E eu estava até brincando, né? Médico não para, né, doutor?
1: Não para, não tem como, né?
0: Tá certo.
1: Bom dia, William. Bom dia aos ouvintes aí. É sempre um prazer estar aqui contigo.
0: O prazer é todo nosso em recebê-lo. Como é que é o nome desse menino que está filmando aí?
2: Felipe.
0: O Felipe. Um abraço, Felipe. Está aí para as redes sociais aqui e tal. Doutor Gustavo Schultz, o rádio ele muda a cada segundo, a cada instante, então tem, logicamente, pessoas que não ouviram o nosso bate-papo na vez passada, né? Então, para conhecer um pouquinho o doutor Gustavo aí, a vida profissional, o senhor é nascido aonde, doutor?
1: Eu sou nascido em Santa Catarina, uma cidade chamada Caçador.
0: Caçador,
1: é.
0: Cidade importante lá de Santa Catarina.
1: Meio Caçador. Oeste, é uma cidade industrial, né? Bastante indústria, né?
0: Legal, legal. O nome dos seus pais?
1: É Alcindo Adalberto e Tereza Maria.
0: Tem mais irmãos?
1: Tenho mais dois irmãos. Eu sou o irmão do meio, né? Tenho um mais velho e um mais novo.
0: Tem mais médicos na família?
1: Não.
0: Só o doutor?
1: Só eu. Meu avô era médico, pai da minha mãe, né? Mas já falecido.
0: Como é que era o doutor Gustavo lá em Caçador da infância, doutor? Era arteiro ou já vivia querendo dar ponto na mão da molecada, dos amigos?
1: Você sabe que dar ponto não, mas assim, eu sempre fui uma criança tranquila, como sou um adulto e um profissional tranquilo. Acho que não tem muita diferença assim da infância, claro, com coisas próprias das épocas vividas, né? Mas a decisão pela medicina, ela veio depois, ela veio no segundo grau, né? Ela
0: no segundo grau?
1: Não foi lá de infância.
0: O senhor não ficava com aquela... Porque eu sempre ouço aqui de algum profissional aí, médico, médica. Não, eu já desde pequeno eu era assim, eu gostava de mexer com isso. Se algum colega machucava, eu ia lá para socorrê-lo e tal. O senhor veio bem depois, então?
1: É, veio no segundo grau. Foi por ocasião do adoecimento do meu avô, pai do meu pai.
0: Que era o médico?
1: Que, não, era um dentista. Meu avô, pai do meu pai... O pai da minha mãe era médico.
0: Era médico.
1: O pai do meu pai era dentista.
0: Pois não. E foi isso que te levou à medicina?
1: Foi, eu acho que já tinha alguma tendência em função dos gostos de estudo, né? Principalmente relacionados à biologia, à química, né? Mas, por outro lado, também sempre gostei muito de matemática, física. Eu costumo dizer que o médico, na essência, é um estudioso. Na verdade, todos nós podemos nos tornar, né, estudiosos, basta querer, né? É a persistência, né? A gente pode ser o que a gente quiser, né? E mais de uma coisa, inclusive, né?
0: Essas matérias todas que o senhor citou aí, o senhor gostava, né?
1: Gostava. E gosto até hoje, né? Ajudo muito meus filhos ainda hoje, né? Em função disso, né? Eu tenho três, né? Tenho um de 19, um de vai fazer 19, um vai fazer 15 e a pequenininha que está com 9, né? Então, isso é...
0: Parabéns pela sua família, doutor.
1: É um prazer ajudá-los, inclusive.
0: Legal, legal. E será que dessa turminha sua aí vai ter algum médico aí? Como é que é?
1: Olha, o meu mais velho está fazendo engenharia da computação na PUC, né? O do meio quer fazer engenharia mecânica e talvez a mais nova.
0: A mais nova?
1: Talvez a mais nova.
0: Ademar Marques, dá um bom dia também para o nosso convidado aqui da sessão, meu médico, meu amigo, Dr. Gustavo Schultz, gastroenterologista, nos prestigiando e nos honrando aqui com a presença.
3: Tá certo, William. Bom dia, doutor.
1: Bom dia, Ademar.
3: Que satisfação em tê-lo conosco aqui no programa do William Barbosa e tenho certeza que o tema de hoje interessa muito aos ouvintes do William, à grande legião que acompanha diariamente o programa, porque cada dia que passa o William traz um tema importante, né? E hoje, principalmente, falando de saúde, né? Então, desejo ao senhor uma boa entrevista.
1: Muito obrigado, Ademar.
0: Bom, doutor, com relação ao assunto aí, como que o clima afeta a saúde intestinal, com a chegada do inverno e das temperaturas mais baixas, logicamente é comum que os hábitos mudem. Buscamos alimentos mais quentes e calóricos, bebemos menos água e passamos mais tempo em ambientes fechados. Essas mudanças podem influenciar diretamente o funcionamento do sistema digestivo e até favorecer o surgimento ou agravamento de alguns problemas gastrointestinais. Mas, afinal, de que forma o frio impacta realmente a nossa digestão? Quais são ou quais os cuidados necessários para manter a saúde gastrointestinal em dia durante essa estação. É uma questão. Né? E para falar sobre esse assunto, é que a gente conversa com o Dr. Gustavo Schulz, médico gastroenterologista. E só como curiosidade, viu, doutor, e para quem já tem problema de intestino preso, que come pouca verdura, que toma pouca água e tal, então o inverno pode piorar muito mais ainda.
1: É, sendo, eu costumo fazer uma comparação com aquela fábula que todo mundo conhece da cigarra e da formiga, né? Então, eu acho que ter bons hábitos ou adquirir bons hábitos não são suficientes apenas no inverno, né? Você precisa acumular esses bons hábitos para, obviamente, chegar com reserva adequada para os períodos onde o frio é mais intenso, como a gente tem vivido a partir de uns dias para cá. E a manutenção desses bons hábitos, né, e aí com informação, né, sabendo aonde a gente deve atuar para minimizar alguns sintomas, não só digestivos, mas por acaso a nossa conversa aqui é a respeito da saúde digestiva, mas que o frio tem impacto sobre vários órgãos e sistemas do corpo humano, né? Então a gente tem que tomar muito cuidado. Então eu acho que essa questão de você evitar o sedentarismo, né, ter uma alimentação saudável, fazer atividade física regularmente, né? Regularmente a gente considera hoje pelo menos aqui 30 minutos, 5 vezes por semana, então nós estamos falando de 150 minutos por semana para te considerar fora do sedentarismo. Esses bons hábitos vão trazer uma reserva adequada para os períodos de inverno, minimizando algum sofrimento que o frio pode trazer. Né?
0: Agora, doutor Gustavo, o frio realmente pode influenciar o funcionamento do sistema digestivo?
1: Ah, sem dúvida nenhuma pode, né? Porque, na verdade, uma situação que eu acho interessante para os ouvintes, né? Sobretudo os idosos, né? Mas não só, né? Mas se a gente for pensar na população 60 a mais, eu acho que alguns cuidados são fundamentais, tendo como base essa informação que eu vou dizer aqui. É natural que nos períodos de clima mais frio, a gente enfrente um aumento do metabolismo basal, né, do nosso organismo, porque na verdade essa é uma tentativa do organismo de manter o equilíbrio da temperatura corporal, né? Então, para manter essa temperatura equilibrada do nosso corpo, o organismo precisa aumentar o metabolismo basal. Então, o que eu quero dizer com isso, traduzindo para os ouvintes? Isso é o que se reflete diretamente no que muitos nos referem, inclusive em consultório ou em conversas informais, de que há uma sensação de que a gente tem um aumento da fome nos períodos de inverno, né? É em função disso que eu estou dizendo. Em função desse aumento do metabolismo, obviamente, nós temos uma sensação de fome maior. E, obviamente, até você citou aqui no começo da nossa conversa, a preferência acaba se dando, inclusive, por produtos mais calóricos, né? Que, em geral, são os que a gente chama de termogênicos, né? Que são aqueles que favorecem a produção de calor, né? E a gente acaba deixando de lado, né? Até inconscientemente ou até como já consequência de um hábito mal consolidado, os hábitos saudáveis alimentares, né? Então, começamos a ingerir menos fibra ainda do que já ingeríamos e tomamos menos água. Então, essa é o que eu chamo de tempestade perfeita para acontecer o favorecimento de uma alteração do aparelho digestivo que a gente chama de constipação intestinal, que nada mais é do que a dificuldade de funcionamento do intestino. Então, tem dificuldade de ir ao banheiro, tem dificuldade de evacuar, e com isso vem sintomas, né? Como estufamento, sensação de má digestão, gases, né? E a dificuldade de evacuar, como eu comentei.
0: Estamos apresentando a sessão Meu Médico, Meu Amigo, e hoje conosco aqui no programa William Barbosa, o Dr. Gustavo Schulz, gastroenterologista. Você tem uma questão também para o Dr. Gustavo? Manda para o Rádio Ademar.
3: Ok, William. Dr. Gustavo, quais são as principais mudanças que ocorrem no organismo durante os períodos de baixas temperaturas?
1: Boa, essa pergunta é interessante. Porque, na verdade, conhecer esse mecanismo é importante para que a gente pode tomar as medidas e minimizar o sofrimento que decorre disso, né? Eu acho que a principal informação assim, para os ouvintes é que nos períodos de frio, naquela tentativa de manutenção da temperatura corporal e do bom funcionamento dos órgãos vitais, né? Do ponto de vista fisiológico, de funcionamento do organismo, a tendência do organismo é desviar o sangue para os órgãos vitais, né? Então, para a manutenção do funcionamento do cérebro, do coração e, eventualmente, até algum desvio de fluxo sanguíneo para a pele para a manutenção da temperatura corporal, né? E, sendo assim, a gente tem, naturalmente, o nome é bonito, mas a gente chama de redução da circulação splânquica, né? Splânquica significa vísceras abdominais, né? Então, a circulação sanguínea para o intestino é reduzida nos períodos de frio intenso, né? E isso faz com que a velocidade do trânsito intestinal, ou seja, a velocidade com que o bolo alimentar passa pelo intestino, reduz, né? E com isso, obviamente, a gente acaba ficando, não só reduz, como altera muitas vezes a própria motilidade
3: reduz
1: intestinal.
3: Reduz a velocidade, né?
1: A velocidade e a contração, né? A força de contração do intestino. Porque o intestino não é só um tubo por onde passa a comida, né? O intestino é muscular, né? Então ele tem contrações que fazem com que essa comida ou o bolo alimentar vá adiante, né? A hora que você tem redução dessa amplitude de contração, ou seja, da força de contração e a própria velocidade do trânsito acaba diminuindo. Isso associa aquilo que eu falei na pergunta anterior, né? Então, somando as duas coisas, você tem uma redução importante do funcionamento do intestino nos períodos de inverno. E uma terceira coisa, né? No período de inverno, a gente tem uma tendência de fazer menos atividade física, né? Porque sair de casa para fazer atividade física com frio intenso é mais complicado. Já é difícil no verão, que dirá no inverno, né? Então, o sedentarismo piora ainda mais isso, porque a gente sabe, né? Que o intestino funciona menos para quem é mais sedentário, para quem é mais parado, né? Então, tomar água, fazer atividade física e ingerir fibra são três condições fundamentais para o funcionamento do intestino. E as três estão prejudicadas, se a gente for ver em última análise, no inverno, né?
0: Pois não. Programa William Barbosa, sessão Meu Médico, Meu Amigo, Dr. Gustavo Schultz, aqui conosco, médico gastroenterologista. E eu acho que é importante dar até uma reforçada. O doutor deve ter comentado alguma coisa já em cima disso aqui, mas é comum realmente as pessoas sentirem mais fome no inverno? E por que será, hein, doutor?
1: Então, é comum, é verdadeira essa afirmação, não é um mito, né? E as pessoas percebem isso na prática e nos relatam com uma certa frequência, né? Se sentar aí numa roda de amigos e perguntar, provavelmente a grande maioria vai responder que sim, né? E não só aumenta a fome, como a busca por produtos mais calóricos, como eu falo, gordurosos e mais calóricos, que na verdade são indutores da formação de calor, né, que a gente chama na medicina de termogênicos, né? Então é isso que acontece. E ele acontece, na verdade, em função daquilo que eu tinha comentado anteriormente, que é uma resposta à necessidade do organismo de manutenção da temperatura corporal, né? Então, se a temperatura externa baixa, para manter a temperatura corporal, eu preciso aumentar o meu metabolismo, né? Nós precisamos aumentar o nosso metabolismo inconscientemente, né? E isso se traduz, do ponto de vista prático, em aumento da fome, né? Justamente para conseguir ter o combustível que permita aumentar o metabolismo, né?
0: Pois não. Agora, mudanças na alimentação, doutor Gustavo, durante o inverno podem causar esses desconfortos digestivos ou não?
1: Sem dúvida. Eu sempre reforço que as mudanças alimentares ou os maus hábitos alimentares, eles podem prejudicar a função digestiva em qualquer época do ano, né? Agora, sobretudo na época de inverno, a gente tem uma tendência de ingerir menos líquido e comer menos fibras, né? Isso vai, obviamente, interferir diretamente na formação do bolo fecal e no funcionamento do intestino, né? Com reflexos imediatos de exacerbação de alguns sintomas, né? Como, por exemplo, a dificuldade de ir ao banheiro, a sensação de estufamento, mal-estar, indisposição, né? Sensação de empachamento, que a gente chama, né? Que a gente traduz
0: fulano
1: está
0: empachado, empachada.
1: A gente chama isso de plenitude gástrica, né? Que é aquela ideia de que você parece comeu um pouquinho, parece que comeu um boi inteiro, né?
0: E não é isso.
1: Não é isso.
0: Manda mais uma questão, meu caro Ademar Marques, para o Dr. Gustavo Schultz, gastroenterologista aqui no programa William Barbosa, por gentileza.
3: Então, Dr. Gustavo, por que tendemos a consumir alimentos mais calóricos durante o frio?
1: Na verdade, os alimentos calóricos, que a gente chama de termogênicos, né, eles são, são na verdade, o combustível que permite, vamos pensar assim, é como se o nosso corpo fosse uma caldeira, o alimento calórico é a lenha que alimenta essa caldeira, né?
3: Perfeito.
1: Então, o que a gente precisa, inconscientemente, acaba procurando por esse alimento na tentativa de suportar o aumento do metabolismo necessário no nosso corpo no inverno, para que a manutenção da temperatura corporal seja adequada.
0: Agora, doutor, quais alimentos ajudam realmente a manter essa saúde gastrointestinal nessa época do ano aí, quando começa a fazer frio?
1: Então, aí a gente, fundamentalmente, eu acho que até antes do alimento é a água, né? Então, a ingestão de uma quantidade adequada de água é fundamental para o funcionamento e para a saúde intestinal. Nós estamos falando aqui de 1,5 a 2 litros de água por dia, né? Então, eu, em geral, recomendo aos pacientes que separem lá 2 garrafinhas de plástico mesmo, de 1 litro cada uma, né? Somando os 2 litros dentro da geladeira, e a meta do dia, ao final do dia, aquelas 2 garrafas estarem vazias, né? Porque a gente não consegue controlar, eu comparo, igual o fumante, né? Se você perguntar para o fumante quanto ele fuma, se ele tiver carteiras espalhadas, uma no carro, uma na casa, outra no escritório, ele não sabe dizer quantos cigarros ele fuma por dia. Ele estima, mas ele não tem certeza, né? Com a água é a mesma coisa. Então, a gente precisa ter uma meta muito clara e muito definida. E, em termos de alimentos, são todos aqueles alimentos que a gente chama de rico em fibras, né? Quais são? Frutas, verduras, legumes e cereais, que é justamente o que a gente, em geral, reduz a quantidade no inverno, e que não deveria, né? Porque isso vai incentivar a redução da velocidade do trânsito intestinal e agravar sintomas, né?
0: Agora, doutor, eu acho que uma pergunta aqui, não saindo desse papo nosso muito, muito informativo para o ouvinte aqui do programa William Barbosa, o que, que realmente pode acontecer com uma pessoa que toma muito pouca água? O que, que pode prejudicar realmente essa pessoa?
1: Então, primeiro, eu digo sempre, até pela minha especialidade, a tendência é a gente acabar puxando o assunto para a saúde digestiva, porque até eu comentei aqui, que vai, obviamente, dificultar o trânsito intestinal e, consequentemente, a função do intestino, mas, sobretudo, eu acho que o órgão principalmente prejudicado na baixa ingestão de água é o rim, né? Então, o rim sofre absurdamente, não só por uma questão de falta de manutenção de um fluxo sanguíneo adequado, né? E isso pode levar ao agravamento de quadros do que a gente chama de insuficiência renal, mas também a gente sabe que a baixa ingestão de água traz como consequência para muitas pessoas um ambiente urinário propício para a formação de cálculos renais, né? Que são as famosas pedras no rim, né? E quem já teve aí uma pedra dessa que migrou em direção à bexiga sabe o quanto isso dói e quanto incomoda, né? Então você vê como é importante, né? Porque não tem como dizer que é um sistema só afetado, né? Você tem inúmeros sistemas que acabam sendo afetados. O próprio coração, né? Em função da pressão arterial, né? Se você... E não é qualquer líquido, né? Nós estamos falando de água especificamente, né? Porque também tem gente que acaba fazendo uso, às vezes, daqueles ditos isotônicos, né? Que são esses repositores, né? E que às vezes tem uma quantidade de sódio muito grande, né? E isso também pode prejudicar o rim, também pode prejudicar o coração. Então, eu digo, na tentativa de você ter uma vida mais saudável e saber de fato o que deve ingerir, nada como procurar um médico de confiança, conversar com o médico e não acreditar em algumas crendices que estão por aí, que acabam piorando. E não é nem só crendice, né? Às vezes são pretensamente hábitos saudáveis, né? Hoje está muito na moda, né? O uso de whey protein, o uso de creatina, né? E às vezes as pessoas acham que todas são iguais, todas têm as mesmas condições de saúde, que a dose que serve para um serve para outro, que não é verdade. E tem pacientes que nem podem ingerir essa quantidade de proteína, por exemplo, porque vai prejudicar ainda mais a função renal, né?
0: Certo. Estamos apresentando a sessão Meu Médico, Meu Amigo, programa William Barbosa, e a participação do competente profissional de medicina, o doutor Gustavo Schultz. Você também tem mais uma questão, meu caro Ademar?
3: Assim, William, o Dr. Gustavo falou aí sobre os alimentos mais recomendáveis e tal nessa época do ano. E quais aqueles que devem ser consumidos com moderação no inverno?
1: Os alimentos que, nesse sentido da saúde digestiva, prejudicam a velocidade do trânsito intestinal, né? Perfeito. Então, eu vou dizer, principalmente refrigerante, né? Para variar, né? Refrigerante sempre um vilão enorme. Isso é uma disciplina que a gente tenta manter também pessoalmente, né? Faz aí pelo menos 3 anos que eu não tomo refrigerante, né? Então, para a gente tentar fazer aquilo que a gente orienta os nossos pacientes também, né? Senão fica...
0: O senhor está olhando para mim aqui, pensa num pecador com relação a refrigerante. E não estou fazendo propaganda não, mas eu tinha que ganhar uma grana da Coca-Cola. Eu consumi muita Coca-Cola.
1: Como diz minha mulher, para alguns, se saísse Coca-Cola na torneira da cozinha, eu estava feliz da vida. Mas isso é uma das coisas que tem que evitar. Então, os refrigerantes, principalmente, não estou falando especificamente da Coca-Cola, mas os refrigerantes tipo cola, né? Das mais variadas marcas, aí, esses refrigerantes em geral devem ser evitados, e principalmente aqueles alimentos que têm como base farinha branca, né? Farinha branca é um constipante, ou seja, ela piora e reduz a velocidade de trânsito intestinal, né? Se a gente somar todos os outros fatores que eu comentei, né? Sobretudo no idoso, né? Porque o idoso já tem uma tendência de redução dessa velocidade. E o fato, às vezes, de permanecer dias e dias, às vezes semanas, sem evacuar, pode trazer transtornos graves, né? Como, por exemplo, um acúmulo grande e indevido de fezes no trato digestivo baixo, próximo da via de saída, mas que não consegue evacuar, e se traduz numa alteração que a gente chama de fecaloma, né? Forma uma massa de fezes dentro do intestino, e cuja solução muitas vezes, inclusive, exige uma cirurgia para poder retirar, né? Então, são coisas que eu digo, sempre melhor prevenir do que remediar, né? Então, esse é o principal recado.
0: Pois não. Doutor Gustavo, o frio pode agravar problemas como gastrite, refluxo, essa coisa toda?
1: Não diretamente o frio, mas em função dessa preferência nossa por alimentos calóricos e gordurosos, né, são alimentos que, em geral, têm um tempo maior de esvaziamento gástrico, né, ou seja, eles ficam mais tempo no estômago e, obviamente, demora mais para ser esvaziado o estômago,

0: perguntar para o doutor também se é verdade ou não. Todo mundo tem hemorroida, doutor?
1: Na verdade, isso é uma confusão gigantesca, né, que as pessoas fazem, porque do ponto de vista anatômico, né, todos nós temos um acolchoamento, vamos chamar assim, do canal anal, né, da via de saída do intestino, e que se faz através de um plexo venoso, né? Então não é uma veia, né? É um plexo, é um conjunto de veias que formam como se fosse uma almofada, né, para acolchoar essa via de saída do intestino, e a isso a gente chama de plexo hemorroidário. Então todos nós temos plexo hemorroidário, ou as veias hemorroidárias, né? Agora, a hemorroida, quando se torna manifestamente sintomática, né, seja por sangramento, seja por saída do que a gente chama de mamilo hemorroidário, que as pessoas percebem um volume na região anal, aí a gente classifica como doença hemorroidária, né? Então, todos nós temos o plexo hemorroidário, mas nem todos nós temos a doença hemorroidária, né? Para ela ser manifesta, ela tem que ter algum sintoma.
0: Pode operar, né?
1: Eventualmente, uma das indicações de tratamento é a cirúrgica, né?
0: Cirúrgica. Pois não. Ademar Marques, mais uma questão para o doutor Gustavo, aqui no programa William Barbosa, por gentileza.
2: Então, doutor, existe uma relação entre as baixas temperaturas e o aumento de casos de constipação intestinal?
1: Diretamente, né? Diretamente em função, um pouco resumidamente assim, se a gente for pensar, dessa questão que eu falei da redução da velocidade do trânsito intestinal, porque a circulação ali do intestino reduziu, né? E por outro lado também, de uma certa maneira, o que vai acontecer é que a mudança do hábito alimentar, como a gente comentou, também acaba contribuindo para isso, sobretudo a baixa ingesta de água, né?
0: Perfeito. Desculpa que a minha pergunta pode ser até uma perguntinha meio cretina, doutor, mas é popular. Popularesca. O que que é pior? O senhor, como um grande profissional aí da medicina, nessa área de gastro, o que que é pior? O intestino preso ou uma diarreia?
1: É difícil responder essa pergunta, né? Porque sempre é pior para quem tem, né? Qualquer uma das duas sempre vai ser ruim.
0: O intestino preso,
1: né?
0: Eu acho que, vamos dizer assim, é mais desagradável, né? Vamos dizer.
1: É que eu ia responder com uma brincadeira, né? Dizer
0: assim, responda, não tem problema.
1: Depende do quão longe você está do banheiro, né? Porque se estiver muito longe do banheiro, não tem nada pior do que uma diarreia. E, por sinal, acho que vale a pena comentar também com os ouvintes. Você veja, nos meses de inverno, a gente tem um aumento de circulação de vírus respiratórios, né? Lembrar que alguns desses vírus respiratórios têm tropismo pelo intestino, né? E que a gente viu isso num tempo não tão distante, num tempo complicado para nós, mas não tão distante, que foi o tempo da Covid, né? Então, o vírus, que é o SARS-CoV-2, que é causador da Covid, nós sabíamos, né, e sabemos que ele tem um tropismo pelo intestino. Haja vista que muitos daqueles pacientes com Covid, o diagnóstico era feito antes de qualquer manifestação por manifestações do tubo digestivo, né? Inclusive com diarreia. Então, e nessa época também, alguns vírus, sobretudo por a gente viver mais em ambientes fechados e que tem uma transmissão com mais facilidade, né, como todo e qualquer vírus, como rotavírus também circula mais. Então também, além de ter isso que nós estamos comentando aqui a respeito de constipação, quadros de diarreia também podem acontecer por doenças virais, por exemplo, como rotavírus, nesses meses de inverno, né? Isso também acontece.
2: Doutor, agora uma curiosidade pessoal da minha parte. As pessoas comentando um dia comigo, falando: ah, eu não fui almoçar em tal restaurante, não vou mais lá, porque serve salito na comida e eu saio como só um pouquinho, saio lá estufado. O que que seria isso?
1: Porque na verdade, dependendo de como é feito, como é preparado o alimento, muitas vezes ele pode induzir a um retardo do esvaziamento do estômago, né?
2: E causa então, estufamento.
1: Exatamente. É essa sensação que eu chamei antes de empachamento, né?
2: Isso.
1: Que não tem um nome melhor para isso, né?
2: Então,
1: que
2: em alguns locais eles servem comida com esse produto, né?
1: Com certeza sim, né? Porque a gente percebe isso na prática, né? Tem restaurantes que você come como se estivesse comendo na tua casa, né?
2: Exato. E come só um pouquinho e já está, né, satisfeito.
1: Exato.
0: Agora, quais sintomas, doutor Gustavo, quais sintomas digestivos merecem mais atenção durante o período do inverno?
1: Eu tenho a impressão

0: assim, que como sempre, né, não dá para deixar de falar, para que as pessoas sempre observem as suas fezes, né? Eu acho que isso, a observação, que às vezes eu não gosto de vaso sanitário escuro, né? Porque você, num vaso sanitário de cor escura, muitas vezes te impede de você observar sinais importantes de algum acometimento do tubo digestivo. E aqui eu estou me referindo, não necessariamente que aumente isso no inverno, mas que continua uma situação de alerta para os ouvintes, que é observar eventualmente a presença de sangue nas fezes, né? Então eu acho que esse é um dos sinais importantíssimos de observação de saúde digestiva, e é um sinal de triagem, né? Não significa que ter um sangramento necessariamente tenha uma doença grave, né? Como eu falei há pouco, o sangramento é um sinal de doença hemorroidária, muitas vezes, né? Aliás, na maior parte das vezes é causado por doença hemorroidária. Mas a gente não vai saber diferenciar se é de doença hemorroidária ou se é de uma outra situação, como uma doença inflamatória do intestino, como um câncer do intestino, se não tiver a observação da ocorrência do sangramento e a procura de um profissional especializado para poder ajudar na condução, na melhor condução, sem exames desnecessários, sem alardes, mas que faça uma investigação adequada e correta para que se tranquilize as pessoas, né? Porque, William, o que eu tenho percebido, né, nós estávamos conversando há pouco, antes de entrar no ar, eu estou na Unimed hoje, né, como superintendente da Unimed, a gente tem percebido, em geral, uma tendência maior, que é uma coisa interessante, das pessoas terem a procura do profissional de saúde para prevenção e promoção da saúde, né? E eu acho que essa é uma obrigação também hoje dos profissionais de saúde, das operadoras de planos de saúde, justamente incentivar essa procura, porque, como eu falei antes, né, prevenir é sempre melhor do que remediar, né? E na saúde é a mesma coisa, né?
1: A turma precisa tomar cuidado, né, doutor, hoje com essa tecnologia, com essa evolução da informação, a cada segundo, a cada instante muda tudo.
0: Exato.
1: Não ficar só nessa de doutor Google para cá, doutor Google para lá, né?
0: Quer dizer, e as pessoas vão evoluindo, né? Eles até a primeira opinião do Google, vão pedir a segunda opinião do Yahoo, daí não adianta, tem que ir no médico, né?
1: E agora tem até uns malucos, né, Ademar, que o cara fica lendo muito lá no Google, pesquisando muito, e às vezes o cara quer dar uma de médico, né? E muitas vezes, com todo respeito, que às vezes nem escreveu o nome dele, ele sabe.
2: Verdade.
1: E aí fica querendo dar uma de médico. Não, porque eu vi lá no Google, como se o Google fosse o... Bom, eu sou de uma geração e continuo acreditando, eu acho que pode evoluir essa comunicação, pode inteligência artificial, que é uma realidade e tal, mas o ser humano é o ser humano, não vai substituir, não.
0: E assim, né, William, eu acho que nada substitui uma coisa que a gente chama de escuta ativa, né? E o adjetivo ativa no escuta é o que eu chamo de escuta atenta, né? Uma escuta com uma preocupação legítima do profissional de saúde contigo, né? Porque uma coisa é você conversar com o profissional de saúde e ele está olhando para os problemas que ele tem, para o celular, para alguma outra situação que não o paciente que está na sua frente, né? Às vezes até preocupado com o computador que está na frente e não é capaz de dirigir os olhos para a pessoa que está sendo atendida por ele. E eu dou aula na faculdade também para os alunos de medicina, eu sempre cito um filme que eu acho interessante, se não quiser assistir inteiro o filme, mas um pedaço desse filme vale a pena assistir, chama Dias de Tormenta, com o Richard Gere, né? E ele é um cirurgião plástico nesse filme, e tem uma das pacientes que ele opera, acaba falecendo na mesa de cirurgia, né? E ele fica extremamente transtornado, e Dias de Tormenta não é, embora faça alusão a isso, é porque tem uma tormenta lá, né? Se eu não me engano, na Califórnia, que se passa esse filme. E ele vai atrás do marido dessa paciente para pedir desculpas, explicar o ocorrido para o marido, né? E o marido faz uma pergunta para ele, ele diz: olha, eu te desculpo, mas você precisa responder uma pergunta. Qual era a cor dos olhos da minha esposa? E ele não sabia responder.
1: Olha só.
0: E ele não sabia responder. Então, a recomendação que eu dou para os ouvintes, né, e para nós todos, assim, é que a gente procure médicos que saibam dizer qual é a cor dos nossos olhos, né? Eu acho que isso é fundamental.
1: Bacana, hein? Vamos anotar aqui para refletir. Parabéns, doutor. Parabéns, parabéns, parabéns. É aquilo que eu falo, né? A gente já comentou várias vezes em outras participações, com outros profissionais, assim como o senhor, de que o médico, se ele entender o tamanho da força que tem a palavra dele para o paciente já é um início de uma cura, digamos assim.
0: Sem dúvida.
1: Se você chega, eu vou lá me consultar com o doutor Gustavo, e eu estou com um problema gástrico, mas se ele virar e me receber de braços abertos, William, você vai ficar bom, cara. Eu já mudo.
0: Só de encostar a mão em você,
1: já muda.
0: Só a presença já muda.
1: A presença.
0: Né? Não precisa nem falar, né? Só a linguagem não verbal, né? Já é importante.
1: Agora, se o cara fizer igual aquele fisioterapeuta. Era fisioterapeuta? Não. Era terapeuta.
2: Terapeuta.
1: Você lembra daquela história, não?
2: Lembro.
1: Do cara que procurou o terapeuta.
2: O paciente chegou a dizer para ele: ó, doutor, eu me sinto tão sozinho. Ué? Problema teu, vai ali na praça, ali, ó, tá passando um monte de gente. Senta lá que você não fica sozinho.
1: Começou assim a consulta. É uma brincadeira mais séria. Agora, doutor Gustavo, pessoas com doenças inflamatórias intestinais podem sentir mais impacto na época do inverno, doutor?
0: Podem. Essa é uma pergunta bem pertinente, William, porque, na verdade, o que acontece, né? Óbvio que como a incidência solar nos meses de inverno reduz, né? Curitiba já não dá para dizer que só nos meses de inverno, né? Está difícil encontrar o sol.
1: O ano todo.
0: É. Mas, obviamente, no inverno isso reduz, né? E a gente sabe que a principal fonte de vitamina D no nosso corpo é a luz solar, né? Ou seja, é a transformação da vitamina D na pele pelo contato do sol, né? E isso reduz. E a vitamina D, ela é um potente, tem uma ação potente anti-inflamatória, né? Então, essa redução da vitamina D, não só, mas sobretudo ela, é capaz de exacerbar os quadros ou as agudizações dos quadros das doenças inflamatórias intestinais, sob qualquer nome que a gente queira dar para elas, né? Mas as duas mais conhecidas, né? Alguns ouvintes aí devem saber, que às vezes são até portadores dessa condição, as mais conhecidas chamam doença de Crohn e retocolite ulcerativa. Ambas, se a gente for olhar, não estou falando individualmente, mas em quem as tem, do ponto de vista coletivo, é mais comum as agudizações dessas doenças no inverno do que no verão por causa disso.
1: Doença de Crohn?
0: Doença de Crohn.
1: Ok. Ademar, mais uma questão para o Dr. Gustavo.
2: Então, Dr. Gustavo, muitas pessoas elas sentem menos sede no inverno. Como isso pode afetar a digestão?
0: De duas maneiras, principalmente, porque de uma certa forma, quando a gente ingere menos líquido, a gente está diretamente relacionando a uma redução do trânsito intestinal, como eu falei, né? Porque a ideia do líquido é você trazer ou tornar as fezes menos ressecadas, né? Não diria pastosas, mas diria numa consistência suficiente para que se tenha uma evacuação tranquila. E há que se dizer, nós não precisamos necessariamente, não é restrito à normalidade dizer que a pessoa precisa ir no banheiro todo dia, né? Evacuar todo dia para ser considerada normal da sua saúde intestinal, né? Vale muito mais, na minha opinião, a condição em que a evacuação acontece, né? Porque não deve ter sintoma associado e deve ser uma situação de tranquilidade, né? Não deve ser um esforço, né? Toda vez que a gente precisa ter um esforço para que a evacuação aconteça, mesmo que isso aconteça todo dia, eu diria que é pior do que você evacuar a cada 3 dias ou a cada 4 dias, mas sem esforço nenhum, porque isso depende muito do metabolismo de uma pessoa para outra, né? Eu acho que esse é o principal fator, né? Então, a água tem essa influência direta.
1: Qual a importância, doutor, da hidratação para o bom funcionamento do intestino durante os dias mais frios?
0: Sobretudo, manter essa ingesta em torno de 1,5 litro a 2 litros, como eu comentei, né? Para que permita a gente ter um fluxo, um trânsito intestinal adequado, né? Então, se você reduz muito essa quantidade de líquido ingerido, o teu intestino vai funcionar menos, e a isso a gente chama de constipação intestinal. Imagine, William, quem já é constipado naturalmente, quem já demora em situações normais 4 dias para evacuar, às vezes vai ficar 1 semana, 10 dias, 2 semanas sem evacuar. Imagine o tamanho do sofrimento quando vier esta evacuação, porque as fezes vão estar extremamente ressecadas. Esse ressecamento ou empedramento das fezes, né, vai fazer com que, obviamente, machuque o ânus, né, que é a via de saída do intestino, favorecendo o acontecimento do que a gente chama de doenças orificiais, né, orificiais do orifício de saída do intestino, que é o ânus, mas como, por exemplo, para quem tem lá a doença hemorroidária propiciar uma maior possibilidade de sangramento, por exemplo, né? Causar feridas na saída do ânus, e isso a gente chama de fissura ou fissuras anais, né? Que elas podem ser agudas, mas eventualmente elas podem se cronificar para quem tem um funcionamento intestinal ruim, exigir muitas vezes, inclusive, tratamento cirúrgico para isso, né? Então, como eu sempre digo, a melhor defesa aqui é a prevenção, né? Então, a água tem esse condão, né? De evitar uma série de problemas lá na frente que, uma vez estabelecidos, para você retornar à condição original fica mais difícil, né?
2: A água facilita, então, a evacuação no momento certo.
0: Exatamente, né? Exatamente. Perfeito. Sem a quantidade adequada de água, a evacuação sempre será prejudicada, em maior ou menor grau. E se associar isso à inatividade física, ao sedentarismo, aí é o que eu chamei de tempestade perfeita.
2: Perfeito.
1: Né? Agora, é terrível, né, doutor Gustavo? O senhor já deve ter visto muito disso na sua carreira profissional. É aquela pessoa que tem o intestino preso e que, de repente, às vezes ela tem que parar até no hospital para conseguir, sim, defecar, né? Que, sim, coisa horrível, né?
0: Sem dúvida.
1: Imagina a sensação, o mal-estar do paciente, né? E até que leva também para as pessoas, né?
0: É porque, assim, claro que num grau máximo disso que nós estamos falando é aquela situação que eu comentei que chama fecaloma, né? De se formar uma massa de fezes, e a gente já viu fecalomas ocupando a pelve inteira do paciente, né? E você ter, obviamente, ali na pelve, você tem a bexiga, por exemplo, né? E essa massa pode comprimir a bexiga, e talvez um dos sintomas percebidos, além da questão intestinal, seja a ida mais frequente ao banheiro, por exemplo, para urinar, porque você diminui a capacidade da bexiga, né? Porque enche um pouquinho e já dá vontade de urinar, porque a bexiga está ali apertada, pressionada por essa massa de fezes que não foi possível evacuar. E, como você bem comentou, muitas vezes os pacientes acabam indo ao hospital para fazer uma lavagem intestinal. Essa lavagem intestinal não é feita em pronto-socorro, né? Então esse paciente precisa internar, né? Para poder fazer a lavagem. Tendo sucesso na lavagem, e aí vai para casa, não tendo sucesso na lavagem, eventualmente pode precisar mais de uma lavagem e eventualmente pode precisar, inclusive, como eu comentei, cirurgia para poder resolver um problema como esse, né? Então tem que tomar sempre muito, muito cuidado, sobretudo, volto a insistir aqui, a população 60 a mais, né? Porque a inatividade é mais inerente, né? A gente vai ficando mais velho, a gente vai diminuindo a nossa atividade física quase como um processo natural de envelhecimento. E a gente tem que lutar contra essa natureza nossa de ficar inativo quando envelhece, né?
2: E o alimento com fibra ajuda?
0: Ajuda, né? Mas com a quantidade adequada de água, porque perceba, a fibra aumenta a massa fecal, né?
2: Sim.
0: Se você ingerir fibra sem tomar água na medida adequada, vai piorar essa situação, né? Então tem que ser as duas coisas associadas.
2: Perfeito.
1: E esse 2 litros de água por dia aí, que seria o indicado, independe do peso, a altura da pessoa?
0: Então, por isso que eu falei de 1,5 a 2 litros, né? Isso vai variar muito, mas vamos pegar aqui um adulto médio de peso de 70 quilos, entre 1,5 e 2 litros de água é o suficiente, né?
1: Pois não. Dr. Gustavo Schulz, médico gastroenterologista, para a gente fechar a sessão Meu Médico, Meu Amigo, aqui do programa William Barbosa, qual a principal orientação que o senhor gostaria de passar aí para os ouvintes, né? As pessoas que estão preocupadas, porque o inverno está aí, um dia faz mais frio, o outro um pouquinho menos, mas está esfriando, bem, sem comprometer, logicamente, a saúde digestiva das pessoas.
0: Eu acho que o principal, William, recado para os ouvintes é assim, a gente não esperar, ou o ouvinte não esperar adoecer para procurar o atendimento médico. Eu acho que a gente tem que resgatar, eu comentei lá no começo da nossa conversa que meu avô, já falecido, era médico, né? E nós dois, coincidentemente, somos formados na mesma universidade, né?
1: Você era formado em qual?
0: Na Universidade Federal do Paraná.
1: Federal do Paraná.
0: E eu digo com uma pequena diferença de tempo, né? Eu me formei em 1997. Meu avô se formou em 1939.
1: Caramba!
0: Né? E eu tive o privilégio de poder ouvi-lo ainda como médico, né? Que ele ainda logo que eu tinha me formado, ele estava vivo. E o que eu digo é, das conversas que eu tive com ele, é a gente procurar resgatar né, apesar da tecnologia, porque a tecnologia deve ajudar nessa aproximação, né? É a aproximação do paciente com o seu médico, né? E aí procurar o médico, sobretudo a população idosa, procurar o médico clínico geral ou geriatra, pelo menos 2 vezes por ano, para fazer prevenção, né? Para fazer promoção, para ver se as coisas estão caminhando direito, né? Se o hábito alimentar que está sendo empreendido está adequado, se a quantidade de líquido que está tomando está adequada. Então, nada melhor do que você ter um médico de confiança que possa te dar essas orientações e saber se você está no caminho certo ou não. E por que, que eu digo de confiança? É aquele capaz de olhar nos nossos olhos, né? E saber a cor dos nossos olhos, né? E dizer lá coisas que a internet hoje, sozinha, não é capaz de nos dar, porque tem coisas muito boas na internet, mas tem coisas que não prestam, né? E para poder diferenciar isso, precisa ter conhecimento, e o conhecimento está na ciência médica, né?
1: Dr. Gustavo Schultz, você fala muito no seu avô, né, que foi médico.
0: Fala.
1: Então o senhor deve ter tido várias conversas com ele.
0: Sim, sem dúvida.
1: O que, que o senhor não esquece até hoje? Pode ser de âmbito pessoal ou profissional, que você lembra do seu avô e fala, caramba, ele me disse isso.
0: Assim, primeiro eu lembro da postura dele antes de qualquer coisa que ele tenha me dito. A primeira imagem que me vem na cabeça do meu avô vestido de branco, né? Ou seja, eu associo a figura dele à postura do médico, né? Então, e eu costumo dizer, médico é médico 24 horas por dia, 7 dias por semana, né? Você não deixa nunca de ser médico. Então, isso eu digo para os alunos da faculdade também, ter uma postura de médico significa manter essa postura em todos os momentos da sua vida, né? Independente de ser remunerado ou não, bem ou não, ou mal remunerado por causa disso, né? O propósito principal da profissão é outro, e óbvio que a remuneração é importante, ninguém vive de vento, mas ela não é o motivo do nosso trabalho, ela é a consequência. Isso meu avô me dizia, né? Mas acho que, assim, de tudo ele dizia, para poder fazer um bom diagnóstico, você precisa sentir o cheiro do paciente, né? Eu posso traduzir isso como dizendo, sempre fique muito próximo do teu paciente. É isso que ele queria dizer com sentir o cheiro, né? Você não vai conseguir fazer diagnóstico à distância, né? Então, tem que estar próximo.
1: E aí o senhor complementou agora, você tem que saber qual é a cor dos olhos do seu paciente.
0: Sem dúvida, sem dúvida.
1: Porque não adianta você ficar falando, ah, eu que eu fiz, porque eu cuidei, porque eu não sei o quê, mas não lembra nem da...
0: Não sabe a história, não sabe se é casado, se tem filhos, não tem filhos.
1: Certo.
0: Atrás da doença, né, tem um paciente, né, e a gente precisa tratar o paciente, né? A doença é uma parte da vida do paciente, não é a vida dele inteira.
1: Dr. Gustavo Schultz, médico gastroenterologista, parabéns mais uma vez pela sua profissão, parabéns pelo seu dom. Parabéns por salvar tantas e tantas vidas e que o senhor continue tratando as pessoas aí com essa responsabilidade, com essa dignidade. E eu não vou esquecer dessa frase, a cor dos olhos aí do paciente. E o senhor tá dando aula, o senhor dá aula na Federal?
0: Não, eu estou dando aula na Faculdade Pequeno Príncipe.
1: Ah, no Pequeno Príncipe.
0: Pequeno Príncipe.
1: E é trabalhoso, trabalha bastante? Como é que está?
0: A faculdade, você pergunta?
1: Isso.
0: Sempre é, né? Lidar com um aluno é um prazer, né? Assim, a gente faz por amor, né? Mas é sempre difícil, né? Porque mostrar para eles, de fato, aquilo que qual médico a sociedade espera que a gente forme, né? Eu acho que essa é a luta, né? Essa é a dificuldade.
1: A dificuldade, vamos dizer assim.
0: Porque o aluno em si, ou o médico que entrou nessa profissão visando o dinheiro, né? Como eu falei ali, não digo que ele não seja importante, porque
1: precisa,
0: a gente vive
1: mas...
0: disso, né? Mas ele não pode ser o propósito da profissão, né? Se ele for, alguma coisa está errada, né? É melhor fazer outra coisa.
1: Não vai ser um grande profissional da medicina, com certeza.
0: Com certeza não vai. Não, pode até ganhar dinheiro, mas o dinheiro não é a medida do sucesso, né?
1: Dr. Gustavo Schultz, o médico catarinense de Caçador, né? Quando o senhor está descansando, está com a família, está com os filhos, amigos, que tipo de música o doutor curte?
0: Eu gosto de qualquer música do Tears for Fears.
1: Então vamos fechar com essa hoje?
0: Opa!
1: Saúde, paz e proteção, doutor Gustavo, e até breve.
0: Obrigado, William. Um abraço a todos.

0: Bora, simbora, simbora, simbora, povo, alegria, alegria, alegria, que Deus abençoe a todos nós e obrigado pelo carinho da sua audiência. Minha amiga, meu amigo, desde as 8 horas da manhã, acompanhando o programa, William Barbosa, acompanhando o programa do seu amigo do rádio. Muito obrigado de coração e obrigado a toda a nossa equipe, né? Obrigado, obrigado, professor Ricardo Trojan, obrigado, obrigado, Celso Jadec, obrigado, Nivaldo Walter, obrigado, EDG. Obrigado, Dirceu Cordeiro dos Santos. Obrigado, Evilásio Júnior. Obrigado, Família Educativa. Ademar Marques, obrigado aí pelo seu trabalho na sonoplastia.
1: Valeu, William Barbosa. Um abraço a você e a todos os ouvintes. Eu volto logo mais, daqui a pouco, às 14h, com o Momento Sertanejo.
0: Ao vivo.
1: Ao vivo e a cores.
0: É isso aí. E já na sequência, vamos lembrando, nós temos aí a Patrícia Armentano chegando, né? Depois da Patrícia com Justiça para Todos, tem o Esporte com o Evilásio Júnior. Depois da Patrícia, o Evilásio comanda o Esporte. Corre, corre, corre, corre, seu Evilásio. É isso, né, Evilásio?
2: Daqui a pouquinho, depois da Patrícia Armentano, antes da Miriam Rocha, a gente vai estar aqui falando dessa primeira rodada da Copa do Mundo, junto com o Fabrício Campos e também com o Dirceu Santos, depois aqui no AM630.
0: 13 horas, a Miriam Rocha com o Destaque, às 14, o Ademar Marques com o Momento Sertanejo, às 15 horas, o Fabrício Campos com o Melhor da Tarde, às 4, tem Siesta e Seresta, Tobias de Santana, 5 da tarde, o Nivaldo Walter com o Fim de Tarde Educativa, e às 18 horas, tem, meu caro Ademar Marques, a Regina
1: Meister,
0: apresentando aí um musical muito legal.
1: Clássicos da Educativa.
0: Maravilha. Um abraço, minha querida Curitiba, grande região metropolitana de Curitiba, meu querido Estadão do Paraná. Um abraço do William Barbosa, ouvintes do Brasil.

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4: Olá, uma boa tarde para você que está sintonizado, sintonizada aqui na Rádio Educativa. Eu sou Patrícia Armentano. Seja bem-vindo, seja bem-vinda. Começa a partir de agora uma nova edição do programa Justiça para Todos. No Brasil, os direitos do cidadão e deveres do Estado são definidos pela Constituição de 1988, garantindo direitos individuais, sociais e políticos. E o Estado deve promover o bem-estar, reduzir desigualdades e garantir a segurança. Enquanto os cidadãos têm que cumprir com as leis, votar e proteger o patrimônio público. Hoje nós vamos falar aqui sobre a responsabilidade civil do Estado e direito público. Nós conversamos a partir de agora com a doutora Luciana Virmon César. Ela é juíza da segunda vara da Fazenda Pública da comarca de Ponta Grossa e ela vai trazer informações envolvendo, então, a gestão de recursos públicos e todos os assuntos pertinentes a esse tema. Boa tarde, seja bem-vinda, doutora.
5: Boa tarde, Patrícia. Obrigada.
4: Eu que agradeço, viu, a sua disponibilidade aqui no programa hoje. Doutora Luciana, quando falamos em direito público e responsabilidade civil do Estado, do que exatamente nós estamos tratando e por que esses temas são tão importantes para o cidadão, para o ouvinte, né, que está aqui conosco no seu dia a dia?
5: Então, Patrícia, o direito público é o ramo do direito que regula a organização do Estado, o funcionamento da administração pública e a relação entre o Estado e os particulares. Uhum. E a administração pública, ela funciona de modo direto ou indireto. A administração direta engloba os próprios entes federativos, né? União, os Estados, Distrito Federal, municípios e seus órgãos, como os ministérios e as secretarias estaduais e municipais. Já a administração indireta compreende as autarquias, fundações, empresas públicas, sociedades de economia mista. Né? Como exemplos, na administração indireta estadual, nós teríamos o DETRAN, o IAT, todas as universidades estaduais, a SANEPAR, a COAPAR, né? E nós temos ainda as concessionárias de serviço público, né, que na maioria das vezes são pessoas jurídicas de direito privado, mas que por contrato prestam serviços públicos e, como consequência, sujeitam-se às mesmas regras de direito público. Né? Como exemplo, nós temos as empresas de transporte público municipais. Na área de saúde, também temos hospitais privados que, quando prestam serviços ao SUS, também se submetem a essas regras de direito público. Assim, após essa visão geral do funcionamento da administração pública, podemos entender melhor o regime da responsabilidade civil do Estado.
4: Sim.
5: Previsto na Constituição Federal, no parágrafo 6º, do artigo 37, ele dispõe que as pessoas jurídicas de direito público e as de direito privado, prestadoras de serviço público, responderão pelos danos que seus agentes nessa qualidade causarem a terceiros. E essa base constitucional é essa, né, da responsabilidade do Estado. Por que que esse tema é tão importante? Porque ele interessa a todos. né? Porque ele afeta diretamente e diariamente na vida do cidadão brasileiro, que tem direito à saúde pública, educação de qualidade, segurança, transporte público eficiente, aos serviços de fornecimento de água, esgoto, moradia digna, né? E tantos outros direitos assegurados na Constituição Federal.
4: Exato. Como que a responsabilidade no direito público, doutora, se diferencia da responsabilidade que é aplicada aos cidadãos no direito privado?
5: Certo. A responsabilidade do Estado no Brasil tem como regra geral a teoria objetiva, ou teoria do risco administrativo, que obriga as pessoas de direito público e de direito privado que prestam serviço público a indenizar as vítimas pelos danos independentemente de culpa. Isso significa dizer que a vítima precisa comprovar apenas que a ação praticada pelo agente foi a causa do dano experimentado, sem necessidade de demonstrar o que é imprudência, a negligência, a imperícia, né, ou a vontade do agente de praticar o evento danoso. Uhum. Por outro lado, a responsabilidade no direito privado tem como regra a subjetividade, ou seja, é uma responsabilidade subjetiva, baseada justamente na culpa ou no dolo.
4: E quando falamos em atuação do Estado, essa responsabilidade, ela se aplica tanto às ações quanto às omissões administrativas?
5: Sim, Patrícia, com certeza. A responsabilidade do Estado aplica-se tanto a atos comissivos, né, que são as ações, quanto omissivos, as omissões administrativas, né? Aos atos comissivos, aplica-se aquela regra que eu falei da responsabilidade objetiva, né? E já os atos omissivos do Estado, ela, em regra, geram uma responsabilidade subjetiva. Mas esses atos omissivos, eles decorrem, na grande maioria das vezes, justamente da negligência ou da falta no dever legal de agir, né? Bastando a comprovação da culpa do serviço. Essa culpa do serviço é uma culpa anônima. Ela não exige uma identificação do agente ou do servidor, né? E nos casos em que o Estado deveria e poderia ter evitado o dano. Como exemplos, né, Patrícia, para ficar mais claro, por exemplo, a falta de manutenção em rodovia estadual, que causou diretamente um acidente em razão de um buraco enorme na pista, que já era do conhecimento da administração e não foi sinalizado ou reparado. Danos sofridos por alunos dentro de uma escola pública, né, evidenciam que a negligência da administração, porque ela tem o dever de guarda e vigilância sobre os estudantes, né? A morte de pacientes por falta de equipamento essencial ou atendimento médico em hospital público configura negligência do serviço. São omissões do Estado, né? Um prejuízo causado por uma construção irregular, né, que a prefeitura, mesmo sabendo do risco, não interditou e descumpriu a sua obrigação de fiscalizar.
4: E, doutora, em que medida a prestação inadequada, né, desses serviços públicos pode gerar responsabilidade estatal?
5: Na medida em que essa prestação inadequada causa danos ao cidadão. Por isso, exige-se, claro, que todos os casos de pretensão de responsabilização do Estado, que haja comprovação do dano sofrido. Esse dano pode ser material ou moral. O dano material é aquele que atinge o patrimônio, né, da vítima. Prejuízos financeiros concretos, como bens físicos, dinheiro, veículos. E esses danos materiais, eles se dividem em emergentes, que correspondem ao que se perdeu efetivamente, uhum, e lucros cessantes, o que se deixou de ganhar.
4: Sim.
5: Lembrando do caso dado como exemplo ali, no acidente em razão de um buraco na via, os danos emergentes correspondem ao valor efetivamente gasto com o conserto do veículo. Já os lucros cessantes seriam os rendimentos que a vítima do acidente deixou de oferir em razão da ausência no trabalho, não é? Quantos danos morais? Eles são lesões a direitos da personalidade, como honra, imagem, dignidade, integridade psicológica, né? E exemplos de responsabilização do Estado por danos morais seria a divulgação por um agente público de informações ou imagens privadas e sensíveis de pacientes em situação de vulnerabilidade em hospitais públicos, né? Nesse caso, por exemplo, o dano moral, diferente do material, não exige prova concreta do sofrimento ou do abalo emocional da vítima, já que esse dano é presumido, né? Quando a violação a direitos é óbvia.
4: Existe algum limite para essa responsabilidade ou o Estado responde por todo e qualquer dano causado ao cidadão?
5: Com certeza existe limite. E o Estado não responde por todo e qualquer dano alegado, né? São excludentes da responsabilidade do Estado a culpa exclusiva da vítima quando o dano decorre de ação exclusiva da própria pessoa prejudicada. O fato de terceiro quando o dano é causado por alguém sem qualquer vínculo com a administração pública e o caso fortuito e a força maior, que são eventos da natureza, inevitáveis, imprevisíveis, que geram o dano, né? Como enchentes extraordinárias, tempestades. Esses casos eximem o Estado de responsabilidade. O Estado também não responde por mero dissabor do cidadão. São aqueles aborrecimentos cotidianos, né? Aquelas falhas administrativas leves que não chegam a gerar dano moral indenizável, pois não violam a dignidade, o direito, a personalidade. Como exemplo, eu daria pequenos atrasos na prestação de serviço público, na emissão de documentos, que não geraram prejuízo concreto, como perda de emprego ou viagem, né? Uhum. Claro, são situações que, embora possam ser incômodas, elas não ultrapassam o limite da normalidade.
4: E na sua experiência, doutora, a senhora acha que há um aumento na judicialização envolvendo aí falhas do Estado em cumprir com as suas obrigações junto ao cidadão?
5: Acredito que sim, Patrícia. E esse aumento na judicialização se deve ao maior acesso do cidadão às informações sobre os seus direitos, né? Por isso, a importância do seu trabalho, Patrícia, como jornalista, sim, na divulgação de matérias relevantes como essa que estamos tratando hoje. E o aumento na judicialização também se deve em virtude da implantação de mecanismos, né? Que facilitam a resolução rápida dos processos judiciais, como temos como exemplo a criação dos juizados especiais da Fazenda Pública.
4: Exatamente.
5: Lá eles julgam demandas de até 60 salários mínimos contra a Fazenda Pública. E exigem a contratação de advogados apenas em ações com valor acima de 20 salários mínimos. Então, a parte pode, individualmente, sem advogado, até 20 salários mínimos, demandar contra a Fazenda Pública. Não é? Outra garantia e facilitação decorre do não pagamento de custas judiciais, né, para aqueles hipossuficientes beneficiários da justiça gratuita.
4: Olha, muito bom. Para a gente encerrar o nosso bate-papo, doutora, qual a importância do controle judicial na garantia de que o Estado, né, realmente atue de forma eficiente, responsável e dentro da legalidade?
5: Certo. O Poder Judiciário, ele pode ser acionado para a proteção dos direitos fundamentais contra atos ilegais de autoridades diretamente pelo cidadão, pessoa física, né? Ou por pessoas jurídicas, associações, pelo Ministério Público e entidades de defesa das mais variadas áreas, né? Através de ações diversas e de remédios constitucionais também. Seja através de ações de indenização ou anulatórias de ato administrativo ou ainda através das ações constitucionais, como mandado de segurança, habeas data, ação popular, ação civil pública, todos os atos da administração, direta e indireta, que possam gerar danos ou violar direitos assegurados pelo ordenamento jurídico, são passíveis de análise judicial, o que representa enorme garantia para todos nós, que em maior ou menor abrangência, dependemos da atuação eficiente do Estado na execução de suas obrigações legais.
4: Olha, muito bom, quero agradecer os esclarecimentos aqui, tão importantes para o dia a dia do cidadão, não é mesmo, magistrada?
5: É verdade, Patrícia. Eu agradeço pela oportunidade de estar aqui. Foi um prazer.
4: Muito bom, obrigada pela sua entrevista. Eu quero agradecer você que está aí do outro lado também nos acompanhando. Eu acabei de conversar com a juíza Luciana Virmon César. Ela atua na segunda vara da Fazenda Pública da comarca de Ponta Grossa. E a doutora Luciana também é a segunda vice-presidente da AMAPAR. Obrigada pela sua companhia.
6: Eu sou Patrícia Armentano. 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
12: Meio-dia e 19.
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Muito boa tarde, Curitiba, boa tarde, região metropolitana, boa tarde, estado do Paraná, boa tarde, Brasil. E onde quer que as ondas da minha, da sua, da nossa educativa M630 estiver chegando, afetuoso, respeitoso, caloroso, boa tarde. Nesta que é uma quinta-feira, estamos vivendo dia 18 de junho de 2026, o ano é inverno brasileiro, 169º dia corrido do ano. Semana 25, 196 dias faltam para findarmos o ano corrente, vivemos a lua nova, 46,3% do ano já se foi. Com a apresentação de Vilásio Júnior, reportagens de Edson Tomás, produção de Irceu Santos... Boeing 630 com uma educativa esportiva a bordo, levanta a bola no campo, na quadra, na piscina, no tatame, no octógono, no tabuleiro do seu rádio. E até a 1h05 da tarde vai falar de esporte, saúde, bem-estar e qualidade de vida para você, ouvinte educativa. E de imediato vamos às manchetes do programa de hoje.

0: trio da capital de todos os paranaenses segue se preparando para o retorno das atividades depois desta parada para a Copa do Mundo. Reapresentação na última segunda-feira marcou notícias importantes para o trio. E daqui a pouquinho, Edson Tomás vai trazer todas essas notícias aqui no Educativa Esportiva. Seleção Brasileira faz na tarde de hoje seu apronto para o jogo contra o time do Haiti, vida ou morte na Copa do Mundo 2026. Após uma partida muito pífia e abaixo da expectativa brasileira na estreia contra o Marrocos, amanhã, 9:30 da noite, a bola rola para Brasil e Haiti. E daqui a pouquinho nós teremos a abertura desta segunda rodada da primeira fase do Campeonato Mundial de Seleções. A partir da 1:00 da tarde, a bola vai estar rolando para o Grupo A, onde Tchecoslováquia e a África do Sul vão estar se enfrentando pelo Grupo A. No Grupo B tem Suíça e Bósnia, Canadá e Catar. E à noite, às 10 da noite, o fechamento da rodada desta quinta-feira com o Grupo A entre México e Coreia. E ao vivo nos nossos estúdios, a gente vai fazer um balanço juntamente com o nosso colega de trabalho, o Fabrício Campos, que tem o seu programa diário aqui, a Tarde da Educativa, o melhor da tarde, aqui no nosso AM630, que faz o seu programa. Além de tudo, também é cronista esportivo, por isso convidamos ele, juntamente com o nosso produtor Dirceu Santos. A gente vai fazer um balanço desta primeira rodada, projetando a segunda rodada que começa hoje. Mas sem maiores delongas, quem chega é ele, o nosso repórter Edson Tomás, com todas as suas notícias e informações aqui no AM630 da nossa Educativa. E para maiores informações, bem-vindo você, muito boa tarde. Nos traga as notícias dos nossos times aqui no Educativa Esportiva, nosso Edson Tomás.
1: Boa tarde, Vilásio, a todos do Educativa Esportiva. O elenco principal do Coritiba se reapresentou nesta quarta-feira visando a continuidade dos trabalhos para a segunda fase do Campeonato Brasileiro. A próxima partida do Coritiba, a última do primeiro turno, será somente no dia 22 de julho contra o Palmeiras no Couto Pereira. Até lá, o técnico Fernando Seabra vai poder contar com os jogadores que estavam no departamento médico, inclusive Michael, que já treina com os demais jogadores. Além de Michael, Pedro Morisco, Tinga, Keno e Rodrigo Rodrigues são os outros atletas liberados para os trabalhos físicos. O Coritiba, que nesta quarta-feira perdeu por 1-0 para a equipe do Atlético Mineiro no CT da Graciosa e acabou ficando de fora da semifinal da Série B do Campeonato Brasileiro Sub-20. O jogo único das quartas de final teve o gol marcado por João Teixeira no segundo tempo. O Coritiba no Sub-20 vai permanecer, portanto, mais um ano na Série B do Brasileirão. Os jogadores do Atlético continuam fazendo treinamentos remotamente até a apresentação na próxima segunda-feira no CT do Caju. Alguns atletas já voltaram presencialmente. Lembrando que a próxima partida do Atlético só acontecerá no dia 22 de julho, depois da Copa do Mundo, o jogo contra o São Paulo fora de casa. O Atlético que venceu nesta quarta-feira, o Atlético Goianiense por 3-1 no Campeonato Brasileiro Sub-17. O Atlético ganhou a partida de virada. Com o resultado, o Atlético subiu para a 10ª posição com 5 pontos em 4 jogos. Lembrando que o rubro-negro recentemente conquistou a Copa do Brasil Sub-17 e na última semana conquistou o Hexacampeonato Paranaense em disputa de 2 atletibas. O próximo jogo do Atlético no Sub-17 será terça-feira contra o Internacional, jogo que acontece também no CT do Caju. Já a seleção brasileira faz os últimos ajustes para a segunda partida na Copa do Mundo, amanhã, 9:30 da noite, contra o Haiti. Técnico Carlo Ancelotti deve fazer minimamente 3 mudanças na equipe. As prováveis entradas de Danilo no lado direito no lugar de Baines, Fabinho no lugar de Casemiro no meio-campo e Endrick deve iniciar como titular no ataque. É isso, Evilásio. Até amanhã aqui no Educativa Esportiva.
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0: Até amanhã, meu caro Edson Tomás, muito obrigado por todas as suas notícias, suas informações aqui no nosso AM630 da nossa Educativa. Muito obrigado a todos vocês que estão na nossa audiência. Hoje estamos até pedindo um auxílio para o Ademar Marques aqui, que eu preciso um pouco mais de retorno nessas caixas aqui, Ademar. Qual que é o botãozinho que eu vou erguer aqui, o volume aqui? Hã? Fala para mim aí. Não aumenta nem por decreto, presidente. Ah, agora sim, agora eu entendi aqui. Agora está tudo tranquilo, está tudo dentro dos conformes. A gente aumenta um pouquinho aqui, baixa um pouquinho aqui, aí a gente já vai começando a ficar legal. Muito obrigado, Ademar Marques. E olha, ao meio-dia e 27, e vamos trazer aqui algumas informações com relação ao jogo, aos jogos de ontem da nossa Copa do Mundo. Depois de todas essas informações que o Edson Tomás nos trouxe, nos colocando a par de tudo que está acontecendo no futebol caseiro, aqui no futebol da nossa capital, vamos trazer que ontem a Austrália venceu a Jordânia por 3-1, Portugal ficou no empate com o Congo em 1-1, República Democrática do Congo. Aí à tarde nós tivemos a Inglaterra goleando a Croácia por 4-2, aí teve dois gols do Harry Kane, que se igualou a Gary Lineker como o maior artilheiro do time da Inglaterra nas Copas do Mundo. Gana vencendo o Panamá por apenas 1-0. E no final da noite, lá às 11 horas, começou ontem e terminou hoje esse jogo. Começou 11 horas da noite, terminou hoje, perto da 1 da manhã. Então, começou ontem, terminou hoje. Uzbequistão 1, Colômbia 3. Muito bem esses jogos aí que aconteceram ontem. Mas daqui a pouquinho a gente vai falar muito mais disso para vocês, aqui no Educativa Esportiva, meio-dia e 28. A gente vai em um pequeno intervalo, já está conosco o nosso colega Fabrício Campos, já está conosco o meu colega, o produtor, o Dirceu Santos, e daqui a pouquinho a gente fala com eles aqui sobre essa primeira rodada da primeira fase. Foram todos os jogos realizados e a partir de hoje, 1 da tarde, começa a segunda rodada da fase de grupos. É papo, é resenha, muito bate-bola que a gente vai ter aqui depois do intervalo comercial. Lá e cá, voltamos já. Mais informação para você no AM630, no meu, no seu, no nosso Educativo Esportiva.
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0: Agora em Curitiba são meio-dia e meia, meio-dia mais 30 minutos na capital ecológica Curitiba. E de agora até o final do programa, o papo, esta resenha que a gente vai ter aí sobre Copa do Mundo, sobre esta primeira rodada da fase de grupos dos jogos que já aconteceram. E para isso a gente convidou aqui os dois colegas de trabalho, porque a gente esperou que acabasse essa Copa do Mundo, que começou na última semana com o jogo de abertura entre o México e a África do Sul, lá na última quinta-feira, e terminou ontem, na quarta-feira, esta fase de grupos. Mas estão aqui comigo meu amigo Fabrício Campos, que tem aí o melhor da tarde.

0: evento já realizado em termos de futebol, envolvendo mais seleções e envolvendo mais torcedores, né? Quanto mais seleções, mais gente torcendo contra ou a favor a gente vai ter, né? Vilásio e Dirceu.
1: E é um prazer imenso voltar aqui, né? Fazer o programa ao vivo novamente, a partir de hoje. E estar com o nosso competente produtor. Às vezes teimoso, mas competente. Isso que é verdade.
0: Sempre
1: bola,
0: competente.
1: Bola, Dirceu Santos, tudo bem? Tava com saudade de mim ou não?
2: Pior que tava. Muito boa tarde, Vilas. Boa tarde, Fabrício. Boa tarde a todos os ouvintes que estão ligados aí no programa Educativo Esportivo da M630. E hoje, retornando o nosso grande mestre dos microfones esportivo, Vilásio Júnior, depois de umas férias merecidas.
1: Descanso. Eu falo que é folga, 10 dias não é férias. 10 dias é folga.
2: Deu para você se desligar um pouquinho dos microfones aí, né?
1: É, dos microfones sim, mas dos pialo não.
2: Dos pialo não. Agora, o que seria
1: falando,
2: o pialo?
1: Falando pialo, eu vou dizer uma coisa para vocês. Vamos, já que a gente falou em pialo. A gente teve um pialo nessa primeira rodada, que a gente vai comentar. Tudo começou lá na quinta-feira. Uhum. Fabrício, Dirceu, dois jogos que foram na quarta-feira. Na quinta, México 2, África do Sul 0, mas o México sofrendo para ganhar da África do Sul. A Coreia batendo a República Tcheca por 2-1. Isso faz com que a Coreia e o México estejam ali, os dois, na liderança do grupo A. A liderança é do México, porque fez 2 e não sofreu nenhum. A Coreia é a segunda, porque fez 2, mas sofreu 1. Mas eu acho que o grande pialo veio na sexta-feira. No jogo que aconteceu na sexta-feira, à tarde, que foi Estados Unidos 4, Paraguai 1. E ainda tivemos no grupo B, Canadá 1, Bósnia 1. Eu acho que esse foi o primeiro pialo que a gente teve nessa primeira rodada. O que vocês me dizem, começando por você, Dirceu? Você acha que isso foi mesmo um pialo? Ou o Paraguai levar 4 dos Estados Unidos?
2: Sinceramente, eu assisti esse jogo e eu fiquei com vergonha. Porque o Paraguai é uma equipe já de destaque nas Copas do Mundo, já participou de várias. Os Estados Unidos não tem nem referência de futebol e vai me ganhar de 4-1 do Paraguai. Então eu fiquei de queixo caído. Eu sinceramente, eu não achava que o Paraguai ia perder para os Estados Unidos. Eu tinha certeza que o Paraguai ia vencer os Estados Unidos, mas infelizmente levou um chocolate de 4-1.
1: Fabrício, além desse resultado do México contra a África do Sul de 2-0, mas com um futebol muito abaixo daquilo que a gente esperava e ver do futebol mexicano, que quando esteve presente na Libertadores de América trouxe muito, mas muita dificuldade aos clubes sul-americanos, esse resultado realmente do Paraguai, que fez muita frente para o Brasil nas eliminatórias, para mim foi surpreendente. E na tua opinião, como é que foi?
0: Alguma coisa aconteceu no momento em que o Paraguai entrou em campo. Às vezes tem aquela atmosfera que é criada, né? Muitos torcedores a favor dos Estados Unidos, muita gente torcendo ali para o Paraguai em função de uma série de situações que tinham recém acontecido. Então o Paraguai contava até com uma grande torcida, mas quando a bola começou a rolar, os Estados Unidos começou a dar um passeio. O Gomes até tinha feito uma brincadeira, ele falou, olha, eu tive aqui um sonho de que eu ia fazer uns gols, o presidente dos Estados Unidos não ia gostar muito. No final das contas, acabou virando um pesadelo para a zaga paraguaia. Estados Unidos goleou 4-1 e foi o primeiro artilheiro, né, até então, com 2 gols, o Folarin Balogun. Né? E hoje, né, muitos outros já marcaram 2 gols, tem gente que marcou mais do que 2, a gente vai falar daqui a pouquinho nesse balanço, mas foi ali que surgiu o primeiro artilheiro das Copas, né, que foi o Balogun, dessa Copa do Mundo de 2026, o jogador americano que marcou os 2 gols ainda no primeiro tempo, né? Terminou o primeiro tempo 3-0. Eu acho que o Paraguai desceu ali para cuidar, para que não virasse terra arrasada, né? Para que pudesse equilibrar. Equilibrou um pouquinho. No segundo tempo, 1 gol de cada lado. Na verdade, terminou 3-1. Teve o gol do Maurício no segundo tempo, que acabou acontecendo depois o outro gol dos Estados Unidos.
2: Finalzinho do jogo, né?
0: Exatamente, finalzinho do jogo.
1: E ainda, né, esse jogo do Estados Unidos e Paraguai, se tem uma notícia boa, foi o gol do Maurício, que é brasileiro, naturalizado paraguaio, jogador do Palmeiras. Ele que começou no futebol, se eu não estou enganado, no Botafogo, depois foi para o Internacional, veio para o Palmeiras e que fez o gol do time paraguaio nessa partida. Eu até esperava mais do time do Paraguai por tudo aquilo que a gente vê dos jogadores paraguaios, raça, determinação. Você pega um Cerro Porteño, que agora, nessa fase próxima da Libertadores, vai pegar o Palmeiras,

0: jogando a segunda em casa, e já teve um dizer lá do presidente, não sei se o Fabrício ou o Dirceu acompanharam, se pôde acompanhar, se conseguiram acompanhar o sorteio desta segunda fase da Copa Libertadores da América, Taça Libertadores da América, onde o presidente do Cerro Porteño disse que foi muito bom pegar o filhinho nessa próxima fase, porque o papai vai ensinar o filhinho a jogar bola. Isso daí não é provocação demais, não, Fabrício?
1: Está provocando, tá cutucando o porco com vara curta, não é nem a onça, está cutucando o porco com vara curta.
0: Só agora, que nessa próxima... deixa só terminar, Dirceu, por favor. Nessa próxima fase da Libertadores, o Vitor Roque já volta, o Paulinho já vai estar à disposição, pode ter o Alexander Barbosa, também recém-contratado na zaga, o Danilo, jogador do Botafogo, que está a pico de acertar a sua transferência, o seu retorno ao Palmeiras, Rafael Veiga, que está de retorno do América do México, porque o América não pagou nenhuma das parcelas do empréstimo. Então, acho que ele falou bobagem antes da hora, viu, Fabrício?
1: Acabou cutucando o porco com vara curta e você pegou e falou de um outro felino, não é a onça, mas é o tigrinho. O tigrinho vai estar ali mostrando as garras, o Vitor Roque. Mas, realmente, isso é... tem muito tempo ainda até acontecer o jogo. O jogo vai acontecer no dia 12 de agosto. Um mês depois, quase, do encerramento do da Copa do Mundo. E depois do Dia dos Pais. Então, tem tempo ainda para que outras coisas possam acontecer e que os ânimos acabem... voltando ao normal, né? Porque esse tipo de provocação, às vezes, acaba surtindo um efeito contrário, como foi o caso da provocação do Gomes, zagueiro do Palmeiras e da seleção paraguaia, em relação à seleção americana, que deu um passeio, né? Os Estados Unidos, 4-1, foi realmente um passeio, né? Quem foi o filhinho ali naquele momento foi o Paraguai. Tem chance de se recuperar, porque a Copa está só começando nesse balanço, a gente está acompanhando os outros dois jogos. Você tem aí a tabela do grupo D? Eu não sei se o Dirceu quer falar alguma coisa.
2: Eu só gostaria que vocês dois, que são mais voltados ao esporte, né?
0: Você também,
2: a primeira rodada aí, da balanço da primeira rodada da Copa do Mundo, né? Vocês acham que já confirmou o favoritismo já de algumas seleções tradicionais ou não?
0: Claro que sim, mas não tenha dúvida. Inglaterra, a França e a Alemanha, para mim, elas não decepcionaram. A gente tem a Argentina, que o Messi fez hat-trick, fez 3 gols numa mesma partida. Ele já se igualou aí ao Klose da Alemanha como maior artilheiro das Copas do Mundo. O único jogador a jogar 6 Copas do Mundo, entrar em campo em 6 Copas do Mundo, é Argentina, Alemanha e França, para mim, não tem. Hoje são as principais favoritas. E se a gente colocar numa terceira prateleira, o Brasil aparece numa terceira prateleira, podendo ser uma zebra nessa Copa do Mundo.
1: Na segunda prateleira, pelo jeito, ontem a Inglaterra, naquele grande jogo diante da Croácia, acabou se colocando muito bem, né? Eu imaginava que poderia até haver 2 gols de 2 vice-artilheiros, mas acabou tendo somente um gol do Bellingham, o outro gol não foi dele, então... Nos 4-2, a Inglaterra se destacou diante de uma outra grande seleção que talvez esteja na prateleira do Brasil, que é a Croácia. Mas não, a Croácia, ultimamente, tem ido longe, né?
0: E não subestime. E não esqueça que a Croácia eliminou o Brasil, né? Recentemente, eu acho que foi 2010 que eliminou o Brasil, também numa fase de quartas de final. Então, não é uma seleção para matar com a unha. Mas o tal do... O inglês lá que marcou os gols, que foi o Harry Kane, ontem ele estava muito iluminado, mas naquela cobrança primeira daquele pênalti, que para mim a imagem não apareceu novamente, Fabrício, não sei na tua opinião, apareceu de cima, mas não apareceu de lado, eu acho que ele estava com o pezinho em cima da linha, o goleiro da Croácia, no gol que voltou o pênalti.
1: Há dúvidas, né? Há dúvidas com relação a isso. Mas a arbitragem, de certa forma, não está construindo grandes polêmicas, né? Começou a Copa com tudo naquele jogo entre México e África do Sul, com as 3 expulsões. Até tem gente que acabou contestando a última expulsão, a expulsão do mexicano, que seria para compensar. Mas um dos jogadores sul-africanos acabou recebendo a punição por 3 jogos, né? Então esse já não joga mais a primeira fase. A não ser que consiga fazer apelação. Aquele que não entendeu o inglês do nosso Wilton Pereira Sampaio, né, que fez aquela cara, ah, mas eu não entendi, né, acabou cometendo a falta ali, e quando foi verificar no VAR, realmente era lance de expulsão, e a expulsão que está sendo punido com mais rigor, não somente a suspensão de uma partida, mas de três. É, mas... Só se chegar nas oitavas, a África do Sul, para ele voltar a jogar.
2: Mas o Messi deu uma entrada de sola, e realmente...
0: Merecia ter sido
2: sequer,
0: expulso.
2: Nem sequer pediu o VAR.
1: Esse é o jogo da Argentina, não pedir o VAR. Mas olha, se tivesse pedido o VAR, o que o mundo teria perdido? Porque o espetáculo que ele deu depois, né? Tirando esse lance, em que pode ter dado uma beliscada ali na canela do, do adversário, mas o VAR não chamou,
0: não,
1: o
0: mas
1: que ele
0: eu,
1: fez depois foi mágico.
0: Eu peço para você, Fabrício, tirar teu fone de ouvido e vir ver onde está as travas da chuteira do Messi no tornozelo do jogador da equipe que foi ali simplesmente no tornozelo. Não tem. Então, esse lance era para cartão vermelho, sem sombra de dúvidas. Eu posso estar enganado. Você pode me corrigir, mas esse jogo da Argentina, que a Argentina acabou passando pelo time da Argélia por 3-0, que estava 0-0 o placar ainda, eu acho que poderia ter sido diferente, Fabrício. Você viu o lance? Você viu aqui onde estavam as travas? O Dirceu viu?
1: Na panturrilha, pegou inteiro, pegou chapado. Se pegasse meio de lado, era perigoso de contusão séria até fratura. Mas como ele pegou chapado, aí depende ali da velocidade. Olhando a foto, realmente impressiona. Mas aí, talvez no VAR, eles tenham verificado o lance, talvez tenham dado uma colher de chá, alguma coisa aconteceu que não chamaram. Porque se expulsasse o Messi e o lance fosse considerado violento, ia acontecer a mesma coisa que aconteceu com o jogador sul-africano, que foi punido por 3 jogos. Ah, uma solada na panturrilha, vai ter que suspender 3 jogos, aí o encerramento da carreira do Messi, que ele realmente deve ser a última Copa do Mundo dele. Muito difícil que entre em campo numa 7ª Copa. Né? Já era vontade dele ter encerrado os trabalhos antes, mas ele veio por convocação, em 2022. Que foi em 2022, agora relembrando que a Croácia acabou eliminando o Brasil. Foi nos pênaltis, foi isso, exatamente, foi na Copa passada. Na Copa passada, o Messi falou, quero terminar... No alto, no auge.
0: Encerrei meu ciclo com a seleção argentina. Mas daí ele atendeu o apelo da própria população argentina, dos seus colegas, e acabou indo lá. Ô Dirceu, você viu a foto. Se fosse ao contrário, se fosse um jogador da Argélia em cima do jogador da Argentina, o juiz teria expulso?
2: Com certeza. Teria expulso. Eu tinha certeza. Como, mas se fosse um outro jogador da Argentina... tivesse cometido aquela falta ali, e não o Messi, eu acho que o juiz tinha expulsado. Mas como é o Messi, como você falou, assim, é a figura da Copa do Mundo, né? Tirar o Messi de 3 jogos, né, ia ser... Então acho que pesou um pouquinho ali pelo fato do Messi ser um dos melhores jogadores do mundo, né, e da Argentina ser campeã na Copa passada, eu acho que o juiz falou, não, vamos deixar passar... fez vista grossa naquela situação, mas se fosse outro jogador da Argentina, eu acho que ele tinha expulsado.
1: Evilásio, se você me permite, a gente tem que realmente agora ver como é que vão ser os pesos e medidas com relação aos outros jogadores. Se o Mbappé fizer uma falta dessa, vai levar amarelo, vai ser expulso?
0: Harry Kane,
1: ou Cristiano Ronaldo. É que o Cristiano Ronaldo é um pouco mais concentrado, é difícil ele se envolver numa jogada violenta, que ele
2: mas
1: tem um grau de concentração
2: enorme. Mas o Messi
1: também
2: é difícil de se envolver, eu tô achando estranho, porque o Messi não é de machucar
0: não,
2: ninguém.
0: Não, se você pegar hoje, eu sempre disse que Messi é o talento que nasceu com ele. O Messi é igual a Zico, é igual a Maradona, é igual a Mané Garrincha, é igual a Beckham, ao Zinedine Zidane, eles nasceram com o dom do futebol. O Cristiano Ronaldo, ele se tornou um atleta pela sua persistência e pela sua maneira de viver, concentrado, compenetrado e fazendo com que tudo aquilo que ele traz dentro de campo foi construído através da sua persistência dentro desta sua maneira de trabalhar. Então, eu acho que o Cristiano Ronaldo, como disse muito bem o Fabrício, ele é mais concentrado, ele é mais determinado, ele é mais um cara mais compenetrado para poder estar aí nessa competição e não estaria fazendo uma falta dessa pelo nível de concentração dele, porque ele não é maldoso. O Messi já teve e já se envolveu em outros lances pelo próprio Barcelona, pela própria seleção da Argentina, agora lá no time dos Estados Unidos, onde ele está lá. Então não tem. É muito diferente um do outro, o outro do um. Aí a gente teve Catar 1, Suíça 1, Brasil 1, Marrocos 1, Haiti 0, Escócia 0. Veio os jogos do domingo, Austrália 2, Turquia 0, Alemanha 7, Curaçao 1. Curaçao viveu um dia de seleção brasileira na Copa do Mundo.
1: É, mas teve seu momento de glória. Na hora que empatou com a Alemanha, o mundo parou. Curaçao marcou o primeiro gol da Copa, até empatando com a Alemanha. Daí os alemães falaram, peraí, não vamos deixar isso acontecer.
0: Vamos botar a ordem na casa.
1: Se tivesse assim segurado um pouquinho, deixado para fazer esse gol de empate mais para frente, né? Mas não ia ter como, né? Não tinha como segurar a Alemanha em relação à equipe de Curaçao. Uma superioridade técnica enorme, enorme.
0: Holanda empatando com o Japão em 2-2.
2: Um jogaço,
0: outro jogo que surpreendeu a mim foi Costa do Marfim 1, Equador 0. Esse também me surpreendeu. Suécia 5, Tunísia 1. Tivemos Espanha 0, Cabo Verde 0. Bélgica 1, Egito 1, nós jogamos, a seleção brasileira jogou com o Egito, venceu de 2-1 esse jogo no último amistoso. Eu esperava mais da Bélgica para cima do time do Egito.
1: A Bélgica estava perdendo até o final, precisou entrar o Lukaku para poder acontecer aquele gol contra ali.
0: Arábia Saudita e Uruguai, para mim, 1-1 também, um resultado surpreendente. Irã e Nova Zelândia, um empate em 2-2, nada a colocar e nem tirar. França com Mbappé fazendo 3-1 sobre Senegal. Iraque perdendo para a Noruega 4-1, resultado normal. A goleada da Argentina para cima da Argélia com 3-0, 3 do Messi. Austrália que fez 3-1 para cima da Jordânia. Portugal empatando com a República Democrática do Congo em 1-1. Lembrando que, né, esse jogo o Cristiano Ronaldo praticamente não pegou e não viu o porquinho. Como diria, e como diz o nosso querido colega de imprensa, o Remy Tissot, não viu o porquinho. Não viu o porquinho. A Inglaterra venceu a Coreia por 4-2, Gana 1, Panamá 0, esperava mais de Gana para poder garantir o segundo lugar, e veio o último jogo dessa fase, primeira rodada da fase de grupos, Uzbequistão 1, Colômbia 3. Mais algum outro resultado que chamou a atenção de vocês?
2: Agora com relação... que eu queria chamar a atenção assim, de vocês, essas zebras, né, dessa rodada. Cabo Verde, República Dominicana, Egito. Podemos dizer que foi zebra esses resultados ou não?
1: Olha, a Espanha não ter conseguido vencer a barreira que o Josimar, né, chamado curiosamente de Vozinha, né, que virou notícia mundial, né, terminou 0-0. Tanto que aconteceu um fenômeno de internet, né? Extrapolou as quatro linhas. Ele jogou uma partida perfeita, um jogador experiente nos seus 40 anos. Daqui a pouco o pessoal falou, poxa, esse cara está dando tanta alegria para a gente, vamos dar uma força para ele? Ele aumentou o número de seguidores de uma forma exponencial. No começo da partida ele tinha 40 e poucos mil, 50 mil seguidores. No final da partida ele já estava se aproximando dos 2 milhões, 1 milhão e 800 mil seguidores. Até a última vez que eu tinha verificado, ele já estava ultrapassando a barreira de 13 milhões de seguidores no Instagram. Eu fui verificar, ele posta um conteúdo legal, interessante, ele retribui muitos capoverdianos que postam, né, que tem esse contato com ele. Então é uma pessoa que ainda está com aquela sandália da humildade, apesar de ter tido o seu grande momento. Na minha opinião, foi um dos grandes destaques dessa primeira rodada, porque é aquele jogador de quem a gente não esperava, não conhecia tanto, né? Ele está no álbum da Copa, o Vozinha, esse já estava certo que ia ser o goleiro de Cabo Verde, a minha filha está fazendo o álbum da Copa, ela ainda não tem a figurinha do Vozinha, a gente está ansioso para que logo ela consiga trocar ou tirar em algum dos pacotinhos, mas ele acabou virando uma figurinha muito querida no sentido figurado, com o perdão aqui do trocadilho, para todo mundo, né? Quem que não simpatizou com aquele goleiro que no final do jogo se emocionou, falou, olha, eu queria que a minha mãe estivesse aqui, é um momento muito importante para mim, e aí aquilo ali acabou sensibilizando todo mundo, ele que foi criado pelos avós, por isso essa brincadeira, né, que os colegas vão fazer, ó, tá chegando ali o vozinho para o treino e tal.
0: É uma situação que sempre chama atenção quando um familiar, e no caso dele, os avós, que ele foi criado junto com os avós, e eu gostaria muito que os avós estivessem com ele. Eu acho que é muito importante numa hora dessa o reconhecimento a toda a família. A classificação do Grupo A, México tem 3 pontos junto com a Coreia do Sul, só que o México tem um saldo de 2 e a Coreia tem um saldo de 1. Já no Grupo B, tudo igualzinho. Todo mundo com um ponto, ninguém tem mais do que ninguém, tudo igual. Parece até um caminhão cheio de japonês. Tudo igualzinho.
1: Mas nos critérios de desempate ali, que seriam os cartões amarelos, hoje se classificariam a Suíça e o Canadá por sair em primeiro e segundo, e curiosamente o Catar. O Catar, talvez pela parte do fair play, da disciplina, ele estaria entre os 8 melhores terceiros colocados. Né? Mas é uma situação que deve mudar rapidamente, porque tem uma dinâmica muito rápida, né, nessa Copa do Mundo. E a fórmula para saber onde vão os terceiros colocados, ela é muito mirabolante, né? Que são 5 opções, aí tem vários cruzamentos. Primeiro e segundo está fácil, é só olhar na tabela. Primeiro do grupo do Brasil vai enfrentar o segundo do grupo da Holanda, Japão e Suécia. E aí terceiros colocados vão se encaixar em outros grupos que podem acabar enfrentando os favoritos mais para frente.
2: Agora nós falamos sobre todas as equipes, mas não falamos da equipe principal, né?
0: Não, calma, nós vamos chegar lá.
1: Muita hora dessa calma, né?
0: Aí no grupo D a gente tem os Estados Unidos, Austrália com 3 pontos, Turquia e Paraguai com nenhum. Hoje estariam classificados os Estados Unidos e a Austrália. Isso. Alemanha com 3, Costa do Marfim com 3, Equador com nenhum ponto no grupo E estariam classificados. A Suécia, Japão e Holanda no grupo F, Suécia com 3, Japão e Holanda com 1. No grupo G, também empate em 1 ponto todos lá, Nova Zelândia, Irã e Bélgica. E o Egito ficando de fora. No grupo H, Uruguai, Arábia, Espanha e Cabo Verde, a Espanha se classificando em terceiro lugar do grupo. No grupo I, Noruega e França com 3 pontos, Senegal com nenhum, Iraque com nenhum, Noruega e França estariam classificados. No grupo J, Argentina e Austrália com 3, os 2 classificados, Jordânia e Argélia, voltando para casa. E daí no grupo K, Colômbia com 3, República Democrática do Congo com 1 e Portugal com 1 ponto. O Portugal se classificando no terceiro lugar. Já no grupo L, Inglaterra e Gana com 3 pontos, Panamá e Croácia indo embora. Agora sim, vamos falar do grupo C, que é o grupo da calamidade pública. O grupo do Brasil, onde a Escócia lidera com 3 pontos, Marrocos e Brasil com 1, e o Brasil sendo o terceiro colocado nesse grupo, Haiti com nada. Amanhã tem Brasil e Haiti. Tem obrigação de passar o carro por cima, o rolinho compressor, o time brasileiro?
1: Olha, os últimos jogos o Brasil ganhou e ganhou bem do Haiti. Só falta ele começar naquela mesma vibração que ele começou diante do Marrocos, completamente perdido, errando todos os passes, passes curtos, passes médios, passe longo, nem conseguia fazer, porque o pessoal estava realmente fora de sintonia. Então, é um jogo para o Brasil fazer salto. Ganhar do Haiti com calma, tranquilidade, não deixar fatores extracampo atrapalharem. E o Brasil acabou ficando em terceiro, apesar de estar empatado ali em número de pontos com o Marrocos, em função dos cartões amarelos, né? O Brasil acabou tomando cartões amarelos, e esses cartões amarelos acabaram colocando o Brasil temporariamente na segunda posição. E tem que lembrar que Marrocos e Escócia se enfrentam. Isso pode definir um dos classificados já. Uma vitória da Escócia, já ninguém tiraria a Escócia da próxima fase, a segunda fase, a fase de 16 avos, né? O pessoal chama 16 avos de final. Vamos chamar de segunda fase, que é mais fácil, né?
0: É
1: muita conta, né? Não estamos aqui em aula de matemática.
0: Não.
1: Então, na segunda fase, uma vitória da Escócia, de algum time que já venceu a primeira, já sacramenta essa classificação. Mas o Brasil realmente foi uma situação preocupante. Eu não sei qual foi a sua sensação no início do jogo, Evilásio, mas eu lembrei do Brasil e Alemanha. O Brasil parecia que tinha tido um apagão naquele começo de partida. Eu falei, que coisa preocupante. Marrocos, uma excelente seleção, uma seleção que, anote aí, mais cedo ou mais tarde, vai ser campeã mundial, porque ela tem uma base muito bem feita, muito bem construída. Mas o Brasil é o campeão de 5 Copas, buscando seu 6º título. Se ganhar dessa vez, não vai ser uma surpresa total, porque Brasil é Brasil. Mas tornou um pouquinho mais difícil né, que essa grande virada aconteça. A não ser que seja aquele campeão que começa mal na primeira partida, muitas vezes a Alemanha já fez assim, a Argentina também, e depois vai correndo atrás. A própria Itália, em 82, não começou muito bem, mas quando encontrou o Brasil, encontrou o caminho da felicidade.
0: Quase foi eliminada antes de enfrentar o Brasil, a seleção da Itália em 1982. Eu acho que foi a nossa primeira Copa, assim, acompanhando e vendo qualidades, né, Fabrício? Porque nós temos praticamente a mesma idade. Sim. Então, foi exatamente... Porque 78 você era muito novo.
1: Não, mas eu acompanhava 78. A lembrança que eu tenho de 78 era papel picado e o pessoal pegando no pé do volante Batista, porque tinha um personagem de programa humorístico. Cala a boca, mas coitado. Ele não tinha falado nada.
0: O Batista que era...
1: cala a boca, ele era meio
0: campo, ele, né? O Batista que era meio campo do Brasil.
1: Exato.
0: E o personagem era do...
1: Eliezer Mota, exatamente.
0: Que era policial e fazia lá no Planeta dos Homens esse papel, homens, juntamente exatamente. Com o Jô Soares, que era o padre, e ele era... Cala a boca, Batista!
1: Isso aí.
0: Agora, o importante nesse momento, Fabrício, até para a gente encerrar, é que o Brasil vai entrar em campo na sexta-feira, amanhã, para enfrentar o Haiti às 9:30 da noite, sabendo do resultado de Escócia e Marrocos, que é às 7 da noite. O melhor resultado para o Brasil nesse jogo seria um empate entre Escócia e Marrocos. Marrocos ficaria com 2 pontos, a Escócia iria a 4, o Brasil vencendo o time do Haiti iria a 4 também e teria o confronto direto contra a Escócia, definindo o primeiro lugar no grupo no último jogo. É essa a leitura que tem que se fazer nesses dois jogos?
1: É uma possibilidade de, fazendo contas, fazer aquele famoso jogo de compadres, né? Que, infelizmente, é uma situação. As pessoas jogam, às vezes, com o regulamento no bolso, tentando escolher o adversário da próxima fase, porque os jogos da terceira e última rodada devem acontecer no mesmo horário, para ter justiça, né? Para que as pessoas possam ter essa noção. Então, os jogos da terceira rodada devem acontecer entre as equipes que estão disputando diretamente no mesmo horário. Pelo menos está programado isso, salvo engano. Até vou dar uma olhada aqui adiante, porque sempre foi assim.
0: Não, mas é exatamente
1: assim.
0: Sempre
1: foi assim,
0: exatamente. A última rodada a gente vai ter aí nessa fase de classificação. É a seguinte situação no grupo do Brasil, o grupo do Brasil é o grupo C. Os jogos da próxima quarta-feira, dia 24, tanto Marrocos e Haiti, Brasil e Escócia, às 7 horas da noite.
1: Isso aí, às 7 horas, para então, que se atrasar para entrar em campo,
0: e daí no grupo A, às 10 da noite, no grupo África do Sul e Coreia do Sul. E com relação ao jogo do Brasil e Marrocos, meu caro Fabrício Campos e Dirceu Santos, parecia que o Marrocos estava com 332 jogadores em campo e o Brasil estava com menos 25.
1: Sim, teve um...
0: Era uma superioridade, foi uma superioridade técnica, tática da seleção de Marrocos que dava até raiva de ver os homens jogar. Eu costumo dizer que toda seleção que vai enfrentar o Brasil, eles crescem de um jeito, eles querem ganhar, eles têm uma gana, né?
1: E dava para perceber eles comemorando, quando conseguiam jogar uma bola para lateral, interceptar, eles estavam realmente vibrando, estavam vivendo aquele início de Copa do Mundo e vendo a possibilidade de abrir logo o marcador diante do Brasil. E conseguiram, não demorou muito.
2: Agora, a sensação da estreia da seleção brasileira foi uma sensação de alerta, né? De alerta.
0: Claro, mas é aquilo que a gente falava aqui, Dirceu, agora pega o Haiti, o melhor resultado para os jogos de amanhã, às 7 da noite, é um empate do jogo entre Escócia e Marrocos, um empate, para a Escócia ir a 4, o Brasil vencer o Haiti ir a 4, e daí fazer na quarta-feira o jogo para definir primeiro e segundo lugar nesse grupo e acabou. Essa aqui seria a definição mais certa. 1:00 PM, a gente está chegando ao final do programa, eu queria muito agradecer aos dois por estarem conosco, e amanhã a gente deve ter aqui a presença do presidente Fabiano, né? Do nosso Imperial, campeão da segunda divisão, juntamente com o presidente do Bangu, que agora o presidente do Bangu me fugiu o nome. Me ajude, Dirceu Santos. Me ajude, pelo amor de Deus, a saber quem que é o presidente. Me manda bom
2: Ronaldo.
0: Dia. Ronaldo. O Ronaldo. Ronaldo e o Fabinho. O Ronaldo e o Fabinho amanhã aqui no nosso Educativa Esportiva. Mas não abandone uma M630. Continue conosco, que ela já está chegando. A Miriam Rocha vai com seu destaque até as 2:00 PM, hoje vai conversar com a doutora Daniele Zaninelli e as dietas malucas que o povo faz aí, que às vezes eu vou dizer uma coisa para você, viu? Essas dietas malucas tem que pegar um sapo morto e dar até o sapo grudir, que o gato já parou de miar faz tempo. O sapo não. Porque o povo mais retardado que eu vejo, o povo fazendo cada dieta aí que, só por Deus, né? Aí depois a gente tem o Ademar Marques aí com umas músicas sertanejas, depois vem o Fabrício com o Melhor da Tarde.
1: Melhor da Tarde de hoje, com o Dia Nacional do Orgulho Autista, entrevistando a Liang Jansen, que é do Colégio Willy Jans, falando da inclusão, a importância da inclusão
2: social.
1: A inclusão social das pessoas que estão dentro do espectro autista. A gente faz o convite, né? Fique ligado aqui na Educativa AM630, que vem muita coisa boa por aí, começando pelo Destaque, depois o Momento Sertanejo, e a gente às 3 da tarde, se você estiver acompanhando, vai ser uma satisfação revê-los. Eu quero aproveitar um momento aqui para te agradecer, Vilásio, por essa oportunidade de estar aqui compartilhando um pouquinho, né, do nosso tempo, que a gente é servidor público, a gente está aqui a serviço da população, sempre trazendo o melhor que a gente pode dentro das nossas possibilidades. Um grande abraço, valeu por hoje, tá, Evilásio?
0: 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E depois do Fabrício, com o Melhor da Tarde, tem o nosso nobre Tobias de Santana com Siesta e Seresta. O Nivaldo chega com o seu programa, né? O Fim de Tarde da Educativa. E depois aquele programa lá, linkado com a nossa 97.1 lá, o programa que finaliza o nosso dia. Nós voltaremos amanhã, depois da Patrícia Mentano e antes da Miriam Rocha, com mais destaque. Compromisso marcado, agendado assumido. Até amanhã, galera do Esporte Querido.
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4: Olá, eu sou o Diego Tirri e agora começa mais um Minuto de Educação, o boletim diário sobre a educação pública no Paraná. O Colégio Estadual do Campo Dr. Caetano Munhoz da Rocha, em Quitandinha, na região metropolitana de Curitiba, passou por obras de reforma e ampliação entre o final de 2025 e o primeiro semestre de 2026. Os investimentos do governo do estado somaram quase R$3,5 milhões em recursos do Fundepar. As obras incluíram a construção de um novo refeitório, a reforma da quadra poliesportiva, além da criação de um laboratório de química, física e biologia. Também foram feitas adequações nas redes elétrica e hidráulica da escola, além de pintura geral e instalações de passarelas cobertas entre os blocos. E este foi o Minuto de Educação de hoje. Você também pode nos acompanhar nas redes sociais. O endereço é educação.pr.
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Olá, são 13 horas e 5 minutos. Muito boa tarde, eu sou a Miriam Rocha, tô chegando e vou ficar juntinho contigo até as 2 da tarde aqui na sua educativa. Hoje é quinta-feira, dia 18 de junho de 2026. Hoje é o dia da imigração japonesa. É também o dia da gastronomia sustentável. É dia do orgulho autista. Dia Internacional de Combate ao Discurso do Ódio. Isso devia ser todo dia, né? Todo dia. E também é o Dia do Químico, dia 18 de junho, quinta-feira. Bom, e hoje, né, como toda terça e toda quinta, nós temos aí um convidado especial. E a nossa convidada de hoje é a doutora Daniele Zaninelli, né? Ela é endocrinologista. E a gente vai estar falando um pouquinho sobre as malucas dietas que acontecem por aí. Gente, o que tem de dieta na internet que faz milagre é gente que perde até 10 quilos em uma semana. É uma coisa do outro mundo. Mas isso tudo daqui a pouquinho aqui no programa Destaque, depois da abertura musical de hoje, com o Gian Giovanni 1, 2, 3.

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2: Vamos lá, são 13 horas e 16 minutinhos agora, 13 e 16. Olha, gente, grande parte das pessoas deseja emagrecer e na busca pelo peso ideal acaba recorrendo a soluções rápidas e promessas milagrosas, né? Há quem aumente excessivamente o consumo de líquidos, adote dietas baseadas em um único alimento, como abacaxi ou sementes, ou ainda acredite que ingredientes específicos, como limão, sejam capazes de acelerar o emagrecimento. No entanto, é preciso ter muito cuidado. As chamadas dietas malucas podem até trazer uma perda de peso inicial, mas muitas vezes colocam a saúde em risco, provocando deficiências nutricionais, desequilíbrios hormonais e outros problemas de saúde. Afinal, quando o assunto, né, é emagrecimento, não existe milagre, né, gente? Caminho mais seguro continua sendo a orientação profissional e a adoção de hábitos saudáveis. A nossa entrevistada de hoje é a doutora Daniele Zaninelli, que é médica endocrinologista. Doutora Daniele, seja bem-vinda. Muito obrigada mais uma vez aí pela sua presença e pelas aulas, né, de educação de saúde para a gente que você traz aqui.
3: Eu que agradeço, Miriam. É sempre um prazer estar aqui. Agradeço aí a todos os ouvintes que vão nos acompanhar. E vamos conversar sobre esse tema tão importante, né? Que as pessoas acabam arriscando sua saúde sem saber os riscos, muitas vezes.
2: Doutora Daniela, eu acho assim, com essa questão das redes sociais, né, das mídias sociais, da internet, da facilidade de não só você adquirir informação, mas de você dar informação, né? Todo mundo tem esse livre acesso de dar informação. Eu acredito que muitos milagres são vendidos. E muitas vezes até mesmo faz algum efeito, né? Emagrece mesmo. Você fica lá uma semana sem comer, você vai emagrecer. Agora, a consequência disso na saúde das pessoas.
3: Exatamente. Então, a perda de peso nem sempre é tão difícil desde que você faça uma restrição calórica grande, independente da forma que isso aconteça. A questão é manter os resultados, né? Essa perda de peso seguida de recuperação, nova perda de peso, ganho de peso novamente. Então, o tal do efeito sanfona é muito prejudicial à saúde a longo prazo. Além de piorar a composição corporal, né? Porque a gente sabe que quando você perde peso, você perde gordura e também um pouco de músculo. E quando recupera o peso, infelizmente, né? Quase só gordura. Então, esse processo repetido ao longo da vida vai aumentar a quantidade de gordura corporal, essa gordura fica disfuncional, começa a aumentar a glicemia, colesterol e fica cada vez mais difícil de emagrecer. Então, sempre que se faz alguma mudança, tem que se fazer de longo prazo, né? Algo que você possa mudar, incluir realmente na tua rotina, no teu estilo de vida e manter, para manter a perda de peso, mesmo que menor, né? Mesmo que seja uma perda pequena de peso, mas que ela seja mantida.
4: Agora, o que seria, doutor, essa dietas malucas que é tão falado no grande popular aí, ou dietas da moda? O que significa isso? Como que são consideradas isso?
3: São as dietas muito radicais, né, que têm um número muito baixo de calorias ou que eliminam algum alimento específico da dieta completamente. Então, essas dietas com menos de 800 calorias, por exemplo, ou que tiram totalmente o leite, ou os carboidratos, ou as gorduras, qualquer elemento que se tire da dieta não vai te trazer maior benefício, né? O que a gente sabe é que tem que ser uma dieta equilibrada, com menos calorias do que você consome habitualmente. Então, o ideal é retirar 500 calorias por dia da tua ingestão alimentar. Com isso, você vai fazer uma restrição moderada e mantida.
2: A grande verdade é que a gente vê, principalmente muitas pessoas hoje em dia, acham que a facilidade química, né, de tratamentos químicos com medicação é muito melhor do que fazer dieta, é muito melhor do que fazer exercício, do que fazer algum sacrifício. E hoje em dia a gente vê muito também a tal da caneta, né? Essa caneta virou uma febre, que, meu, eu não acredito. Tantas pessoas que eu conheço, que eu olho assim, nem é pessoa gorda, dizer assim, nossa, tá com um sobrepeso muito grande, usando a tal da caneta, porque eu quero perder a barriguinha, quero perder isso, quero perder aquilo. Essa questão de ter as possibilidades químicas de emagrecer, deixou a gente um pouco mais folgado, mais acomodado e colocando a nossa saúde mais em risco ainda?
3: Então, aí é importante diferenciar exatamente o que você falou. Se a pessoa tem realmente obesidade, doença, né? Uhum. Ou se ela tem uns quilinhos extras que ela quer perder por capricho. São coisas totalmente diferentes. Então, uma pessoa que não tem obesidade consegue manter seu peso fazendo dieta, fazendo exercício, com um sono bom, controlando o estresse, evitando o excesso de álcool, né? Então, ele consegue manter o peso. A pessoa com a doença, a obesidade, ela tem muito mais fome que a pessoa que naturalmente é magra. Ela tem menos saciedade, então ela não consegue parar de comer, né? É uma questão biológica, realmente muita gente não acredita que existe, acha que é só força de vontade, mas as pessoas com obesidade têm dificuldade de controlar a quantidade de alimento. Ela tem muitas vezes aquele impulso para comer que não consegue controlar. Então, esses medicamentos vêm muito a calhar, né? Nós não tínhamos eles disponíveis até anos atrás. Então, agora, com a disponibilidade de medicamentos eficazes, seguros, potentes, nós conseguimos tratar as pessoas com obesidade, melhorar a sua saúde, melhorar a sua qualidade de vida, lembrando que é um tratamento crônico, como é para o diabetes, como é para a hipertensão. Esse uso esporádico por pessoas que não precisam, que é o problema, né? Então, pessoas que vão, como eu falei ali no começo, ficar nesse processo de perda e ganhar peso, vão piorar a sua saúde a longo prazo. Podem ter deficiência de nutrientes, acabam comendo muito pouco, né? Não ingerindo proteína suficiente, cálcio suficiente e outros micronutrientes. E com isso podem perder massa magra, perder massa óssea e ter até prejuízo emocional mesmo, né? Ficar dependente da medicação para controlar o seu peso.
2: Isso acontece com as pessoas que, por exemplo, ganhou uns quilinhos a mais aí eu quero ir para a praia, então eu vou tomar remédio, vou fazer uma aplicação aqui, vou fazer isso para poder acelerar o processo. Mas vou fazer só agora.
3: Isso é um grande
2: problema. Isso traz também um prejuízo para a saúde e isso também cria aquela dependência, né? Aquela coisa assim, aí todo ano quando chega o período de ir para a praia, que chega o verão, todo mundo tomando remedinho, aplicando canetinha para poder emagrecer. Mas ninguém vai correr, ninguém vai fazer um exercício físico, ninguém vai para academia ou ninguém melhora a alimentação. Essa coisa, por exemplo, da pessoa falar, não, mas eu só faço isso uma vez por ano, por 30 dias só, isso não vai me prejudicar. Prejudica do mesmo jeito?
3: Com certeza, em 10, 15, 20 anos, repetindo esse processo, né? A saúde
2: vai dar alguns anos, né?
3: Com certeza. A gente pensa só naquele momento, né? Naquele episódio, mas é algo que vai se repetir ao longo da vida e com certeza trazer prejuízo. Cada pessoa tem um peso que o organismo considera um normal, né? Aquele peso é o dela. Se ela força com o remédio para perda desses 5 quilinhos aí que estão ainda dentro da faixa normal, digamos, né? É um peso forçado, que você não vai conseguir manter no dia a dia. Então, isso que traz essa dependência de ficar precisando do remédio para manter aquele peso mais baixo. Mas com isso pode vir o déficit nutricional, né? Como a gente falou, perder massa muscular. E o remédio, mesmo para quem tem obesidade, ele serve para ajudar o paciente a adquirir hábitos saudáveis, né? Serve para ajudar ele a comer menos. O remédio, ele dá saciedade. Ele ajuda o paciente a encerrar a refeição. Ele reduz a fome entre as refeições, diminui a vontade de comer aquele comer emocional. Então, com isso, o paciente tem maior controle do que come. Aí, nesse processo, ao mesmo tempo que ele usa a medicação, como você disse, ele precisa adquirir hábitos alimentares saudáveis, equilibrados, que o remédio também ajuda, porque ele diminui a vontade de comer alimentos gordurosos, calóricos, né? Então, ele passa a ter mudança até do paladar. Ele precisa começar um processo de atividade física assim que possível. O paciente com excesso de peso tem dificuldade de fazer exercício. Ele tem cansaço, ele tem dor, ele tem falta de ar. Então, com menos peso, ele consegue aderir, né, progressivamente à atividade física. Então, o cuidado do sono. Pacientes com obesidade muitas vezes têm apneia do sono. Com esse tratamento, muitas vezes há uma melhora desse quadro. O paciente vai dormir melhor, vai acordar mais disposto para os exercícios, vai se sentir melhor. Então, é uma engrenagem toda aí, né, que tem que funcionar para que a saúde como um todo melhore, como um todo, né, fique melhor e que não tenha prejuízos.
4: Agora, uma das coisas também que principalmente as mulheres, né? Elas têm muito, as redes sociais, eles lançam aquelas, ah, eu emagreci 10 quilos em uma semana. Quais são os perigos, doutora, de as pessoas seguirem essas redes sociais que falam que faz sucesso, mas na verdade não tem nada a ver com a realidade, né, doutora?
3: Exatamente, essa perda de peso rápida é vista muitas vezes como um sucesso, né? Quando na verdade nós vemos ali um risco de saúde. Então, eles ficam dias, né, sem se alimentar direito, passando mal muitas vezes, né, com muito enjoo, com rejeição mesmo aos alimentos. Então, isso traz, com certeza, né, deficiências nutricionais, novamente, falta de ingesta de proteínas, de outros nutrientes, e vai ter as consequências, né? Isso, principalmente quando se repete esse processo ao longo da vida. Então, não, isso não é nada bom, né? Quando alguém fala, puxa, que bom que a pessoa que eu conheço perdeu 10 quilos, que remédio que ela usou, gostaria de usar a mesma coisa. Eu falo, mas não é o ideal, né? O ideal é que você tenha uma perda controlada, depende do estado de saúde de cada pessoa. Então, uma pessoa de mais idade ou que tem alguma doença associada, ela vai correr um grande risco se entrar, né, nessa questão aí da perda rápida de peso. Então, tem que ser analisado individualmente, cada pessoa tem que ter a sua orientação nutricional, tem que ter a medicação adequada na dose adequada. Então, a gente tem visto, infelizmente, as pessoas comprando, né, sozinhas aí medicamentos que nem são reconhecidos aqui, né, pela nossa agência regulatória, e usando doses aleatórias, né, e isso vai trazer riscos à saúde, com certeza.
5: Esses dias eu fiquei sabendo de uma pessoa que fiquei tão indignada com aquilo, que você sabe, né, Dirceu, que eu tô meio desgostosa com a raça humana, né? Tô meio desgostosa com a raça humana, por isso que eu lido muito com os animais, convivo muito mais com eles. Mas uma pessoa que se diz uma pessoa cristã, né, frequentadora da igreja, defensora dos bons costumes, indo para o Paraguai comprar canetinha para vender para o pessoal no bairro. O cara, como que uma pessoa fala que é cristã e põe em risco a vida de outras pessoas? Sabe, eu não consigo entender. E uma coisa que eu gostaria muito de esclarecer contigo, Daniele, é essa questão do tal do remédio pela internet. Gente, até o Simpare, que foi comprado pela internet, que eu comprei esse tempo atrás, porque estava muito caro e lá estava numa promoção. Cara, o que veio não era o Simpare, que eu tive que jogar fora. Você entendeu? O que veio pela internet não era a medicação correta. O que você tem a dizer para as pessoas com respeito a essa ideia e essa atitude de, além de se automedicar, ainda tentar economizar?
3: Exatamente. Então, automedicação nunca, né? Principalmente essa questão de perda de peso, sempre tem que se avaliar o quanto você precisa perder, qual deve ser a velocidade de perda, o que tem que ser suplementado, né? A gente faz exame sempre antes de iniciar o tratamento, ver quais os fatores que estão levando ao ganho de peso, né? O que está dificultando sua perda de peso, muitas vezes tem alterações hormonais envolvidas, né? Outras questões. Então, isso tudo tem que ser analisado antes da prescrição. Então, quando alguém que nem sabe como está a sua saúde, né, não entende todo esse processo, compra um remédio na internet com uma promessa de perda de peso, está se expondo a um risco, né? Risco de estar fazendo errado, realmente planejando errado esse tratamento e adquirindo uma substância que não tem nenhum controle de qualidade, né? Nenhum controle para a gente saber o que tem dentro daquele frasco. Muitos pacientes falam, não, mas está descrito ali na bula, é só isso e aquilo, que são naturais. esses naturais, até derivados de ervas mesmo, né? Que a gente pode pensar que são plantas.
5: Não, o veneno de cobra também é natural,
3: exatamente,
5: né?
3: Exatamente.
5: O veneno da cascavel é natural. O que é claro. Coisa mais natural que isso?
3: Então, esses medicamentos para emagrecer estão entre as principais causas de insuficiência hepática, né? É associado a esse tipo de suplemento alimentar. Então, tem que tomar muito cuidado. Você pode parar numa UTI, né? Com o fígado lá em...
5: Sim. Não, essa questão eu acho importante falar, porque, por exemplo, a minha filha estava acima do peso, ela estava incomodada com aquilo. Mãe, eu preciso dar um jeito. Mas ela tem um medo de tomar remédio, que você não tem noção. Aí todo mundo, toma isso, não toma aquilo, não toma aquilo outro. Eu falei, não, filha, vai no médico. Se o médico falar que você pode tomar o remédio, né, aí você toma. Para perder peso, porque ela não é uma pessoa acomodada, que não faz nada, que come demais, não, mas ela estava realmente aumentando de peso. Ela foi no médico, fez exame, estava com hipotireoidismo, começou a tomar medicação, perdeu peso, está normal de novo, sem precisar de fazer nada.
3: Exatamente. Então, a avaliação correta, né, na hora certa.
5: Pois é, já pensou se ela fica tomando aquele monte de remédio que as amigas estavam indicando para ela?
3: O hipotireoidismo já deixa o metabolismo mais lento, né, já vai expor mais ainda a saúde dela.
5: Cara, e é interessante como ela voltou ao peso normal, ela não fez nenhum tipo de regime. Ela voltou ao peso normal dela. Eu achei muito interessante isso. Eu também tenho hipotireoidismo, né? Então, eu falei para ela, você pode estar com isso também, né?
3: Exatamente.
5: E além do hipotireoidismo, que a gente sabe que o hipotireoidismo é um dos problemas hormonais que muitas pessoas que têm aumentam de peso, né? Tem essa questão. Existe algum outro tipo de fator no próprio organismo que causa o aumento de peso, ou quem sabe, não é nem um aumento de peso, mas uma retenção de líquido, um inchaço no organismo, no corpo. Existe alguma coisa que causa isso?
3: Então, sempre tem uma interação de fatores, a gente nunca sabe bem quem veio primeiro, né? Mas o ovário policístico, por exemplo, né? Nas mulheres, é uma situação associada à resistência à insulina e muitas vezes associada a sobrepeso, obesidade.
5: Sério?
3: Exatamente.
5: É mais eu não sabia comum. Disso. Eu achava que isso no ovário não tinha nada a ver.
3: Tem sim. Causa alterações metabólicas, hormonais. Está mais associado a risco cardiovascular, né? Então, quando nós tratamos alguém com ovário policístico, você não está pensando só na regularidade menstrual, na fertilidade ou no controle dos pelos, da acne, né? Pode vir junto com isso. Você está pensando até, principalmente, eu diria hoje, no risco cardiovascular dessa mulher daqui a uns anos, né? Ela pode ter um aumento do risco, realmente. E o tratamento adequado, né, no momento certo, da forma correta,

0: acontecer.
1: E
0: Caramba!
1: pode virar bulimia também?
0: Então, esses distúrbios podem vir associados, aí tem muitos critérios clínicos que a gente avalia para dar o diagnóstico, né? Mas é comum que essas pacientes tentem reduzir ali, né, a retenção de calorias através dos vômitos. A bulimia, em geral, são pessoas com peso normal, até com pouco de sobrepeso, que elas usam mais o vômito para controle, né, das calorias finais ali no organismo. Na anorexia pode predominar a baixa ingesta calórica, aquela distorção, né, da sua própria imagem. Então, eles se
2: Pois é,
0: misturam um pouco, né, em muitos
2: essa
0: casos.
2: questão da distorção da própria imagem, eu fiquei muito assombrada com essa questão da anorexia, que eu não sabia, viu, Dirceu, que a pessoa, ela não acha que ela tá
1: Não,
2: magra.
1: não, ela olha no espelho e acha que está bem.
2: Meu, eu vi um vídeo esses dias que uma moça, ela não é daqui, eu acho que é da Holanda, se eu não me engano. Gente, ela é um esqueleto dentro de uma roupa. Meu, e ela acha que ela tá gordinha, que tem que tirar. Gente, não tem nada. Eu acho que até a pele dela tá desaparecendo. E ela acha que ela tá gorda. Ela acha que ela ainda precisa perder um pouquinho mais de peso. Aí eu fico imaginando, esse tipo de distúrbio, que eu acho que é um distúrbio emocional, psicológico, neurológico, eu sei lá. Mas isso pode ser detectado antes dele vir a aparecer na vida já, porque isso a gente vê mais as jovens, né?
0: Isso.
2: As jovens com esse problema. É possível detectar o sintoma disso antes que chegue numa situação como aquela?
0: É, acompanhamento médico, rotineiro e observação ali por parte da família, né? Se a família percebe que aquela pessoa está evitando, né, se reunir ali para comer durante a refeição, que está perdendo muito peso, né? Então, são sinais que têm que ser observados com muito cuidado e procurar intervenção médica o quanto antes, porque isso precisa ser tratado efetivamente, né? Para evitar que o caso se agrave realmente.
2: E a pessoa pode morrer, não pode, doutora?
0: Podem, em casos
2: Porque eu fiquei
0: extremos.
2: olhando naquela moça, gente, eu não sei como ela fica em pé. Porque parece que nem ligamento dos ossos tem,
0: Exato.
2: sabe?
0: E diminui o nível do hormônio feminino, isso deixa uma fragilidade até dos ossos mesmo, né, para o futuro. Então, tem que ser, na desconfiança, fazer, né, procurar avaliação médica para fazer o diagnóstico e o acompanhamento. É difícil o tratamento também, né? São casos complicados.
2: E isso é uma coisa que você precisa, além da medicina química, tem a questão
0: Psicoterapia,
2: psicoterapia,
0: com
2: né?
0: certeza. Às vezes
2: O
0: não só para
2: acompanhamento.
0: paciente, até para família junto, né, para entender o quadro e poder ajudar.
2: Agora, ao contrário disso, que é a questão da obesidade, essa questão da obesidade, ela pode ser prevenida?
0: Com certeza, né? Os quilos geralmente vêm ao longo dos anos. Então, a maioria das pessoas tem predisposição genética para o ganho de peso. Então, esse ganho de peso que a população tem apresentado aí a nível mundial se deve a essa mudança de hábitos de vida, né? Porções cada vez maiores de alimentos, as pessoas estão fazendo menos comida em casa e comendo, né, porções
2: Porcaria,
0: maiores,
2: né?
0: mais gordurosas, menos exercício, né? Em casa você não tem mais o telefone fixo, é o celular que está no bolso. Então, né, o uso
2: A
0: do
2: televisão é o controle
0: transporte,
2: remoto?
0: controle remoto. Então, tem estudos, né, mostrando que cada mudança dessa nos
2: Nos
0: hábitos
2: deixou mais vadio, né?
0: leva a um acúmulo de diminuição do gasto calórico, aumento da ingesta calórica, mais estresse, sono ruim, né, toda essa agitação aí. Então, isso tudo leva a esse ganho de peso que a gente está vendo na população toda.
2: Antigamente, a gente, quando tinha um bebê gordinho, fofinho, cheio de curvinha, a gente falava assim: olha que coisa mais linda, que saúde, né? É, e qual que é a sua visão desse bebê gordinho e fofinho?
0: É o risco que ele vai correr, né, ao longo da vida, né? Porque quanto mais cedo se desenvolve o ganho de peso, mais difícil o controle lá na frente. Então, quando se detecta aumento, que a criança está com sobrepeso, isso nas consultas com o pediatra, né, que deve preencher lá aquelas curvas de crescimento, se observou que está com excesso de peso, já deve mudar os hábitos da família, né? Então, não adianta a gente cortar o doce da criança e tal. Família que tem que dar o exemplo, né? Tem que ter ali a refeição saudável, disponível, e a redução da oferta de doces, de sucos, né, que interferem muito no peso das crianças, refrigerantes. Então, isso é muito importante.
2: É, eu vou contar uma coisa para você. Meu filho

0: filho quando era pequenininho, porque meu filho nasceu prematuro, de 6 meses. Então, demorou muito tempo para eu poder ter um contato normal com ele, né? E quando eu pude amamentar, cuidar, né? Ai, eu queria que ele engordasse logo, que ele ficasse rechuchudo, bonitinho. E minha filha, o leite do peito, para mim, já não era suficiente. Não, esse menino tá com fome. Vou ter que fazer um mingau de maisena, que aí dá mais sustância. Com 6 meses depois que eu comecei a cuidar dele, ele precisou de fazer regime. O pediatra falou assim, pode parar, não é por aí. E eu achando, não, e eu fui toda orgulhosa dizer pra ele que ele tinha engordado. Olha como ele tava, a papada dele, olha que coisa mais fofa, né? Como a gente é ignorante, né? Bom, intervalinho, né, Nivaldo? A gente vai pro intervalo, daqui a pouquinho eu e a doutora Daniela estamos de volta aí trazendo mais informações pra você.
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0: Vamos lá, conferindo a hora certa, cara. Quando é que vocês vão botar um relógio aqui no estúdio? 13 horas 40 minutinhos agora. 13 e 40. Não, eu tenho que
1: correr. Traz o do pulso.
0: Eu tenho que correr e achar o celular, porque faz muito tempo que eu não uso o relógio mais, viu? Bom, a gente está falando sobre a questão da saúde, alimentação, peso, né, os cuidados com a nutrição do seu corpo. E a gente sabe que atualmente são muitos, em vários países diferentes, tem pessoas estudando, né, sobre formas de viver mais, né, de o corpo ter mais resistência, de durar mais tempo, que hoje em dia o povo quer viver mais, né, todo mundo quer viver mais. Bom, essa questão do tal do jejum, né, porque esses dias eu vi um indiano falando, é um cientista indiano, não lembro o nome dele, mas ele falando que o que estão aprendendo hoje em dia, né, o que estão falando hoje em dia com respeito ao jejum, a diminuição da comida, né, eles fazem isso há mais de mil anos, né, há milhares de anos. Isso é uma coisa real? Realmente o jejum, ele traz algum benefício?
2: Então, o jejum intermitente, que você faz muito para perda de peso, né? Ele pode acontecer de várias maneiras, com várias técnicas diferentes. Mas ficar mais tempo sem comer, então nós sabemos que é melhor para a saúde, mas pode não mudar os resultados na perda de peso. O que conta no fim do dia é quantas calorias foram consumidas. Então, se isso foi com um tempo maior em restrição alimentar, né, um tempo menor se alimentando, o que vai valer no final é quantas calorias você consumiu. Então, o jejum intermitente não tem um resultado melhor ou pior que outras dietas. Assim como dietas com baixo teor de carboidratos ou outras, todas têm resultados parecidos ao longo do tempo, quando você vê isso mais em longo prazo. Então, o tipo de dieta, né, a forma como você distribui a alimentação ao longo do dia, não parece fazer muita diferença. O que a gente sabe que é mais saudável é concentrar as calorias mais para o começo do dia, não deixar o dia todo lá sem comer. Aí, de noite, faz uma refeição volumosa, né, com alimentos pesados, porque o teu corpo não está preparado para metabolizar aquele alimento durante a noite e acaba acumulando mais como gordura e mais aquela gordura visceral. Então, fazer um bom café da manhã, um almoço, um lanche mais cedo, né, talvez ali até às 6 da tarde, se fosse o ideal, no máximo, ali até às 8 da noite, né, e evitar comer mais tarde. Então, isso pode ser bastante bom para a saúde em geral.
0: Pois é, eu costumo fazer jejum, sabe? Mas não é porque eu quero, não, sabe? É porque realmente não dá tempo. Não dá tempo, é o trabalho, é os cachorros, é os gatos, é aquela correria. Aí, o que acontece? Eu fico o dia todo sem comer. Eu passo o dia todo sem comer. Aí, hora que eu termino tudo, eu tomo banho, aí eu deito e falo, ai, vou descansar um pouquinho. Aí, quando dá umas 7:30, 8 horas, eu falo, acho que eu vou fazer alguma coisa pra comer, porque eu tô com fome. Então, é uma coisa assim, meio, como é que eu vou te dizer assim? Meio habitual.
2: Sim.
0: Mas, lógico, eu não como exageradamente à noite, não tento recuperar, como as pessoas falam, né? Ah, eu vou ficar 2 dias sem comer porque eu vou num churrasco e quero comer muito. Então, não, eu não tento recuperar o que eu não comi durante o dia, né? Mas eu acho assim, eu sinto, doutora Daniele, que quando eu comecei a fazer isso, eu fiquei mais resistente.
2: Você se sentiu melhor?
0: Eu comecei a comer menos durante menos vezes, entendeu? Uhum. Comer uma vez ao dia só. Me fez bem, pra mim fez bem. Sabe? Eu me senti mais forte, mais resistente pra cuidar. Porque você sabe que lidar com o trabalho que eu lido lá na chácara.
2: Sim,
0: tem que exige ter
2: muito, né?
0: Tem que ter força. Não é fácil, não. Agora, existem outros tipos de fórmulas de alimentação que possa ser empregado na vida da gente, descobrir o que realmente faz efeito, funciona, vai ser melhor para a sua nutrição, o seu corpo vai absorver melhor tais alimentos. Existe esse tipo de coisa?
2: Tem que lembrar que sempre tem que ser individualizado, né? Para o teu ritmo de vida funcionou isso de comer uma vez por dia, mas isso é bastante raro, né? Para a maioria das pessoas não vai dar certo. para muita gente vai desencadear a compulsão alimentar à noite, né? Que uhum. é um distúrbio alimentar. Então, tem que ser visto com muito cuidado, né? Não dá para aplicar a mesma fórmula para todo mundo. Com relação ao tipo de dieta, todos os anos, né, feito a nível internacional e uma análise de todas as dietas, né, e sempre se chega à conclusão aí de que a dieta do Mediterrâneo é melhor para a saúde em geral. Então, aquela dieta mais rica em fibras, né, com carnes magras, rica em gorduras saudáveis, na quantidade certa. Então, isso parece ser benéfico para a saúde em geral. E daí, para a perda de peso de uma forma saudável, o ideal é que você alie uma dieta equilibrada com menos calorias ao longo do dia. Cuidar para não fazer exercício em jejum, no teu caso, consegue fazer lá todas as tuas atividades sem comer. Mas para a maioria das pessoas, a gente recomenda que não faça em jejum até para evitar a perda de massa magra.
0: Por exemplo, uma coisa que eu não fazia antes, que eu aprendi agora, eu como muita fruta. Sabe? Eu como muita fruta.
1: Aprendeu comigo, doutor.
0: Foi verdade, porque ele chega aqui todo dia com uma bacia. Você não tem noção do tamanho da bacia. Ali dentro tem melancia, melão, manga, banana. Nossa, tem de tudo. Sabe? Ele faz uma salada de fruta de manhã aqui pra tomar café, que dá gosto de ver. E eu realmente aprendi a comer fruta. Então, hoje eu como fruta. Sabe? Por exemplo, eu vou comer um pouquinho de arroz com lentilha e feijão e vou comer lá um caqui, uma banana.
2: Isso. De forma equilibrada também. Quem come muita fruta ao longo do dia também pode ter dificuldade de perder peso, né?
0: Uhum.
2: Porque ela também é calórica, tem a frutose, que é o açúcar, então para o diabetes também, né, em alguns casos, tem que restringir. Então, tudo com equilíbrio funciona muito bem.
1: Agora, doutora, você falou a respeito dessas dietas restritivas, até mesmo pessoas que fazem, né, se ficar sem comer há muitos anos, é muito tempo, né? Como é que chama?
2: Jejum intermitente.
1: Isso, esse jejum intermitente. Isso pode prejudicar a saúde mental e emocional da pessoa ou não?
2: Ah, com certeza. Até o jejum intermitente, acho que tem que ser possível dentro do dia a dia daquela pessoa, né? Não é para todo mundo que funciona. Tem gente que precisa comer várias vezes ao dia para se sentir bem. Então, se impor um jejum intermitente vai trazer... É agressivo, né? Para aquela pessoa.
1: O humor da pessoa muda também?
2: Com certeza. Pode ficar irritada, ter diminuição de concentração, de memória, dificuldade de exercer o trabalho, né? Atividades físicas. Então, tem que ser avaliado individualmente, não tem jeito.
0: É verdade, porque eu vejo, que nem eu falei, estava falando para a doutora Daniela sobre eu conseguir me alimentar uma vez ao dia, né? De vez em quando, a hora que eu estou lá em cima nos canis, a minha filha vai lá e leva um caqui para mim. Mãe, come um caqui, pelo menos. Ela tentou fazer o mesmo que eu. Eu quase que eu expulsei ela de casa. Porque ela ficou insuportável. Uhum. Então, ela precisa de tomar café da manhã, almoçar e jantar.
2: Isso mesmo.
0: Ela não tem jeito.
2: Não adianta você impor, né? Uma dieta dessa, isso aqui vai te fazer emagrecer. Ela vai conseguir fazer uma semana e depois.
0: Não, e a irritação dela deixa o outro irritado, aí fica nós duas doentes,
2: exato,
0: né?
2: Exato.
0: Pelo amor de Deus. Diga aí, Dirceu, o que você quer perguntar?
1: Agora, com respeito, quais os sinais, doutora, que o corpo dá quando está sofrendo com uma alimentação inadequada? Quais são os sinais, né?
2: Cansaço, pele seca, queda de cabelos, né? Alteração do sono, do humor, como você comentou, fraqueza, né? E redução da massa muscular, perda de eficácia lá nos exercícios e, a longo prazo, até perda de massa óssea, né?
0: Ai, meu Deus, meu corpo tá gritando, socorro!
1: tá gritando, socorro! Por isso que eu convidei a doutora Daniela para vir bater um papo com a gente aqui.
0: Porque eu acredito que muitas vezes também a gente acha, o doutora Daniela, que eu tomei café, eu almocei, eu jantei, nossa, estou alimentado. Mas eu acho que o grande problema que nós enfrentamos hoje, todos os seres humanos, as pessoas, principalmente as mulheres que trabalham fora, que têm filho pequeno, é a questão, porque aí o filho come na escola ou come na creche, né? E ela acaba comendo lá, vou comer um miojo, vou fazer uma lasanha congelada, vou comer uma lasanha. Então, eu acho que essa praticidade, né, tem trazido muita deficiência nutritiva para as pessoas, não tem?
2: Isso, daí as pessoas procuram comprar alimentos ultraprocessados,
0: né?
2: Com adição de proteínas, adição de vitaminas, né? Então, você acaba consumindo mais alimentos artificiais, né? Com suplementos que dão aquela carinha de uma coisa mais saudável. ao invés de comer a comida de verdade, né? Então, sempre procurar a refeição ali, feita em casa, se possível.
0: Por exemplo, agora a gente... Você fala, assim, em calorias e em carboidrato. Quais as melhores opções de alimento, por exemplo, no café da manhã? Para quem toma café da manhã.
2: Então, se você puder incluir uma porção de carboidrato integral, melhor, pãozinho integral, por exemplo, né? Um derivado ali do leite, pode ser um queijinho, um requeijão, né? De acordo com a preferência de cada um. O leite em si é muito rico, né? Ele é rico em cálcio, é rico em proteínas. Então, são alimentos nutritivos que vão te dar energia ao longo do dia. E depende muito também do hábito de cada um, né? Tem gente que come uma fruta e está satisfeito. Toma um iogurte e fica satisfeito. Então, acho que vai muito de como você se sente bem. No almoço, ali no jantar, né, uma refeição que tem é uma fonte proteica. Então, uma carne branca ou vermelha, né? De acordo com o teu perfil também de colesterol, de saúde, o que pode e o que não pode. Com bastante verduras, legumes, fibras mesmo. E o arroz, né, de preferência integral, o feijão, vão muito bem, porque são alimentos ricos que dão energia, né, tem proteína e tem outros nutrientes. Os lanchinhos no meio do dia não são obrigatórios, né? Tinha aquela história de comer de 3 em 3 horas, isso a gente sabe que não precisa realmente. Se for comer, procurar algo bem leve, né, uma fruta, por exemplo. Mas as primeiras, principais refeições, ali, é importante se manter.
0: A verdura, o legume, junto com o arrozinho e feijão, né?
2: Até para o ritmo intestinal, né? Uhum. Bem-estar.
0: Bom, eu acho assim, eu acho que a gente tem visto, doutora Daniele, muito câncer de colo de útero, e de colo intestinal, uhum. Do colo do intestino. Isso tem a ver com o que a gente come?
2: Tem, parece que mais fibras, né, protegem do câncer do intestino. Álcool aumenta o risco bastante, né, o consumo mesmo, não existe uma quantidade segura de bebida alcoólica que se possa ingerir, como se pensava antigamente, né, para vários tipos de câncer. E o peso, né, sobrepeso, obesidade também aumentam bastante o risco.
0: A gente não sabia antigamente, né? Mas hoje a gente sabe que o intestino é o nosso segundo cérebro,
2: exato,
0: né? Então, ele precisa de cuidados especiais. Então, a gente criou péssimos hábitos hoje. Você vai comprar uma bolacha, não é igual aquela bolacha que a minha avó fazia em casa, que a gente comia durante a semana,
1: sem
0: ficava
1: aditivos,
0: lá dentro do vidrão,
1: né?
0: Não é. Você vai comprar uma coisa, o leite... Né? O leite hoje, ele não é mais igual aquele leite Natura que a gente... Eu fui criada mamando na teta da cabrita, né? Então, eu vivia sendo arrastada no meio do quintal pela cabrita que estava pendurada na teta dela. Mas hoje, tudo que você vai consumir...
1: É industrializado.
0: Você acha que isso também trouxe uma certa decadência para a nossa saúde?
2: Acho que... Tudo são escolhas, né? E a gente tem que escolher dentro do melhor que nós temos disponível hoje. Então, essa vida moderna exigiu que os alimentos fossem industrializados, que durassem mais nas prateleiras, né? Que para proteger até isso da contaminação, né? Que os alimentos chegassem de uma forma apropriada para consumo, né, nas pessoas. Então, acho que isso tudo também é para o bem. A gente tem que saber administrar, né? Procurar aí a refeição mais natural possível que você possa fazer, e acreditando que existe um bom controle, né, desses alimentos que estão disponíveis para o nosso consumo.
1: Qual seria o lema, doutora? O lema tanto... Os nutricionistas têm um lema, né?
2: Abrir menos pacotinho, isso, né? Mais comida de verdade, menos pacotinho.
1: Descasque mais.
2: Isso mesmo.
1: E desembale menos.
2: Desembale menos. E quanto menos você come, melhor você tem que comer, né? Então, quem está fazendo dieta tem que pensar muito bem no que vai comer. Então, com medicamentos, né, para inibir o apetite, se você for só no carboidrato, no que está mais fácil, no que resolve na hora, isso vai te trazer prejuízo. Então, vai comer pouco, coma bem. Bastante fibras, proteínas, né, uma alimentação bem equilibrada.
0: Vou botar você na parede agora, doutora.
1: Não, e está meio distante agora a parede, né?
0: Pois é,
1: o estúdio menor lá era quase colado na parede, agora está bem longe agora.
0: Doutora, eu estava vendo o seguinte... É proibido jogar óleo. O que que foi?
1: Noga, doutora, tem um compromisso às 2h15.
2: 2 horas.
0: Então, vou deixar a pergunta para a próxima.
2: Vale, vamos fazer rapidinho, vamos lá.
0: Não, a gente diz que hoje em dia, por exemplo, é nos avisado, né? Ó, não pode jogar óleo na pia, jogar óleo no encanamento, porque não existe uma bactéria, um organismo que é capaz de absorver isso, então vai destruir a terra. E o que, que ele faz na gente? Se não tem um organismo que consegue acabar com o óleo, e como é que fica dentro da gente?
2: Acho que mais questão ambiental, né? Não é tóxico a princípio, a gente precisa de algum consumo de gordura. Até para manutenção das funções vitais, né? Construção aí das nossas células, dos hormônios. Então, não é um alimento ruim, é aquela coisa do equilíbrio, da quantidade que você vai consumir. E para nós, isso é muito calórico, então acaba virando gordura, né? A gente vai depositar em gordura. Por isso que tem que controlar a quantidade. Mas aí tem toda a responsabilidade ambiental de descarte, né? Tanto dos alimentos como até dos medicamentos, né?
0: Sim,
2: lembrar dessas canetinhas que o pessoal está usando, agulha, descartar corretamente, levar no posto de saúde, para não prejudicar nosso ambiente.
0: E temos que cuidar dele, né? Porque ele está pedindo socorro. Doutora Daniela, obrigada por ter vindo.
2: Agradeço
0: de coração pelo esforço aí de estar encaixando a gente nos seus compromissos. E eu espero que você volte.
2: Com certeza, é um grande prazer sempre estar com vocês, discutindo temas sempre tão importantes para todos.
1: Instagram, só para as pessoas te procurarem?
2: É arroba doutora Daniela Zaninelli.
0: Zaninelli.
2: Zaninelli.
0: Com dois L's.
2: Dois L's
1: com
2: no
1: dois
2: final.
1: L's.
0: Então tá bom. Muito obrigada mais uma vez,
2: eu
0: doutora.
2: Agradeço.
0: Dirceu, obrigado, você sempre me traz boas surpresas e eu agradeço.
1: E semana que vem estarei de férias.
0: Aí lascou tudo.
1: Mas o Ademar vai te dar uma força aqui.
0: Ah,
1: pronto.
0: É. Vai me arrumar entrevistado, Ademar?
1: Não, já está tudo pronto já, mas ele vai ajudar nas entrevistas contigo, hein?
0: Então tá bom. Bom, gente, eu estou indo embora, mas eu volto amanhã, à 1 da tarde, se Deus quiser. Um grande beijo para vocês, até lá.

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Alô, alô, viajante! Ao som do Corpo e Alma, eu estou chegando, dizendo boa tarde para você da capital paranaense, a capital mais bonita do Brasil, a você que está me ouvindo nos quatro cantos da grande região metropolitana e por este Paranazão afora aí, né? Boa tarde para você do comércio, mercearias, bares, lanchonetes, mercado, supermercado, a você que está aí no botequim, na banquinha, no quiosque, a você que está me ouvindo também por aí, dentro da cabine do bruto, na estrada, boa viagem, vai com Deus, a você que está me ouvindo também, aí dentro do ônibus, micro-ônibus, van, Kombi escolar, van escolar, a você que me ouve no táxi, no carro de aplicativo, enfim, você que está no trânsito, dirija com atenção, vá com cuidado, mas boa tarde, o abração do Ademar Marques, e fica comigo, que está no ar o Momento Sertanejo, trazendo mais uma. Alex e Juan, Amor Além da Vida.

aí, a música bonita de Teodoro e Sampaio, com a participação como é que é mesmo, produção? A ex-aeromoça, era moça, né? Jaine, ora, uma excelente cantora, viu? Gosto das músicas da Jaine, viu? Participou com o Teodoro e Sampaio aí, desse modão, né? Me Desculpa Amor foi o nome do modão. Que maravilha! Aqui você ouve as melhores, aqui você ouve o grande desfile da moda do sertão. Olha só, minha gente, deixa eu trazer aqui agora para você uma moda de 1983, né? Quando então estava no auge do sucesso o trio paranaense Adilson, Marabá e Raimundo Santos.

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1: Olha aí, minha gente, hora certinha, Brasil, são 2:31. Tá me mandando embora aqui já, mas que isso? Nem comecei ainda, rapaz. Que isso? Ah, erro de digitação. Errar é humano, não tem problema, errar com H ainda, viu? Humano sem H, tá bom? É a Educativa M630 e o programa Momento Sertanejo, que dá sequência no nosso modão.

0: 11:30.
1: Devido ao sucesso da música Peito Apaixonado, nós do Samarino resolvemos gravar mais uma música em homenagem a todos vocês de casa, é ou não é, Negão?
2: É claro, Magrão, e a gente canta pra vocês.
1: Então, gente, chegando, foto 3x4 pra gente cantar assim pra vocês.

0: Maravilha, maravilha, curtimos aí, banda San Marino, foto 3x4. A hora certinha aqui pela Educativa L630, você confere comigo, Brasil, são 14h, mais 42 minutinhos. E atenção, hein? 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Então, não pegou a caneta? Ah, meu Deus do céu, minha amiga, para de conversar com a vizinha e presta atenção no seu amigo Ademarzão. 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
0: Ai, lasqueira, hein? Barreirito, cantor das andorinhas, trazendo aí o Menino da Canoa. 2h44, Brasil!

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5: Muito bem, é, aqui tem informação, aqui tem o que você procura todas as tardes aí para fazer a sua companhia em casa, no trabalho, no lazer, dentro do carro, na viagem, enfim, né? Você pode nos ouvir aí pelo rádio mesmo do seu carro, pelo seu rádio de prateleira, rádio de cabeceira, ou então, né? É, basta sintonizar aí, então, o AM630. Ou então, você também pode nos ouvir em qualquer parte do Brasil e do mundo, através da internet aí, pelo nosso aplicativo, viu? 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Você já está nos ouvindo aí pelo aplicativo da Paraná Educativa, maravilha! 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Das 8 ao meio-dia, de segunda a sábado, você tem um encontro marcado com o William Barbosa, o seu amigo do rádio. Valeu, gente. 2 da tarde, 50 minutos. Faltam 10 para as 3 da tarde. Chegando aqui, Bilionário Batista Faria.

0: alguém que vem pela frente aí. Meu amigo Fabrício Campos, boa tarde. Está chegando tudo, hein?
1: Boa tarde, meu grande amigo Ademar Marques. O melhor da tarde continua, não está começando agora. A tarde já começou muito bem com você e a gente vai dar continuidade aqui com uma entrevista que a gente já anunciou nas redes, né, no nosso Instagram, com a coordenadora de inclusão da Escola Willy Jans, a Liang Jansen, daqui a pouquinho, falando sobre a importância da inclusão escolar para crianças e jovens com autismo. Afinal, hoje é o Dia Nacional do Orgulho Autista. E a gente vai trazer também informações do que está acontecendo em Curitiba, no Paraná, e no mundo, né? Porque afinal de contas é tempo de Copa.
0: É, eu passo em frente à Escola Willy Jans para vir para a rádio e para voltar para casa todos os dias.
1: Olha só que coincidência. Ô, mundo pequeno e redondo.
0: Comendador Franco.
1: Isso, ali, aquela região ali do Uberaba, Augusto Zibert, o comendador Franco, muito próximo ali. Valeu. Obrigado, valeu. Daqui a pouco a gente começa com o nosso melhor da tarde. Valeu, um grande abraço, Ademar. Sucesso para você.
0: Grande.

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1: Olá, eu sou o Diego Tirri e agora começa mais um Minuto de Educação, o boletim diário sobre a educação pública no Paraná. A primeira convocação dos alunos selecionados para o Ganhando o Mundo 2027 foi realizada pela Secretaria da Educação, com a divulgação dos nomes de quase 500 estudantes da rede estadual. Consta na lista o primeiro colocado de cada um dos municípios paranaenses, além dos 100 primeiros classificados inscritos no programa Bolsa Família. Uma segunda chamada vai ser realizada posteriormente, conforme o número proporcional de vagas disponíveis por município. Nesta oitava edição da iniciativa, são ofertadas 100 vagas para intercâmbio na Austrália, outras 100 para a Irlanda, 150 para a Nova Zelândia, 150 para o Reino Unido, além de 500 vagas para o Canadá. E este foi o Minuto de Educação de hoje. Você também pode nos acompanhar nas redes sociais. O endereço é educação.pr.
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0: tarde para você que está sintonizado aqui na Rádio Educativa AM 630. 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E o Melhor da Tarde traz informação, entretenimento, prestação de serviço, histórias inspiradoras para uma programação leve, dinâmica, para tornar a sua tarde ainda melhor, para que você saia às 16h ainda melhor do que estava quando a gente estava começando a nossa transmissão desse programa. Hoje, quinta-feira, 18 de junho de 2026. Olha, eu voltei há alguns anos aqui, voltei para o século passado. A gente tem aqui a programação na mesa de som, a operação de Nivaldo Walter, que daqui a pouquinho vai estar apresentando seu programa. Uma boa tarde, Nivaldo.
1: Boa tarde a você, um grande abraço, boa tarde a todos que acompanham o seu programa em toda a Grande Curitiba, em toda a região metropolitana, aqueles e aquelas que acompanham pelas redes sociais em todo o Brasil. Nosso boa tarde.
0: É isso aí, você pode ouvir no rádio diretamente, a M630, ou pelos portais de comunicação. O portal do governo, comunicação.pr.gov.br/rádio AM-ao vivo, com hífen, rádio AM ao vivo. Ou no aplicativo RádiosNet, você clica lá, Rádio Paraná Educativa M630, em qualquer lugar que você esteja com acesso de internet, você acompanha a nossa programação. Melhor da Tarde nasceu com esse compromisso de ser um programa leve, dinâmico, conectado, para tornar a nossa vida cada vez melhor. As novidades, tudo que está acontecendo em termos locais, regionais também, a gente traz para você. E hoje nós temos uma entrevista muito especial. Daqui a pouquinho estão chegando os nossos convidados. A produção desse programa conta com o apoio do nosso grande Dirceu Santos, que está recebendo os nossos convidados. A nossa convidada, que é a Liang Jansen. Liang Jansen, que é coordenadora de inclusão da escola Willy Jans, que vai falar. Hoje é o Dia Nacional do Orgulho Autista e a gente vai falar sobre a importância da inclusão escolar para crianças e jovens com autismo. Então, se você quiser participar, é só você mandar a sua mensagem para os nossos canais. Eu vou facilitar para você. Você pode mandar mensagem pelo WhatsApp. A gente já faz a sua participação aqui na hora. Já lê aqui na hora. 419-9648-2006. Vou repetir. 419-9648-2006. 2006. É fácil. Você manda a sua participação, a sua mensagem. A gente constrói esse programa, o Melhor da Tarde da Educativa, junto com você. Daqui a pouquinho, os nossos convidados para falar sobre o Dia Nacional do Orgulho Autista, a importância da inclusão escolar para as crianças e jovens com autismo. Mas vamos começar com uma música com alto astral, porque esse programa é para tornar a sua tarde ainda melhor. AGP, Nivaldo? AGP com... Vai acontecer. Daqui a pouco vai acontecer a entrevista, agora está acontecendo a música com a GP. Vai acontecer. Vai acontecer.

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1: Isso aí, estamos aqui no Melhor da Tarde da Educativa AM630. E como eu havia conversado com vocês, hoje nós vamos fazer uma entrevista, fazendo uma relação, porque o dia 18 de junho é o Dia Nacional do Orgulho Autista. Então nós vamos conversar sobre uma especialista sobre o assunto, a coordenadora de inclusão da Escola Willy Jans, a Liang Jansen. Primeiro, queria começar desejando uma boa tarde, Liane. Seja muito bem-vinda. Liang,
2: olá,
1: né?
2: Liang. Boa tarde. É um prazer estar aqui, tá? O prazer é todo nosso. É com grande prazer que a gente vem hoje falar desse tema tão relevante, tão importante para todos nós.
1: Exatamente, né? Todo mundo é importante quando a gente precisa ter um cuidado a mais, a gente precisa ter sensibilidade para incluir, para trazer a pessoa para mais próximo da gente, dependendo das suas características, né? A gente precisa desse suporte pedagógico, psicológico. O assunto hoje é a importância da inclusão escolar para as crianças e jovens com autismo. Então, eu queria somente começar aqui com um preâmbulo. A inclusão escolar é um direito fundamental que garante que todas as crianças e jovens, independente das suas características ou necessidades, tenham acesso à educação de qualidade em escolas regulares. No caso de crianças e jovens dentro do espectro autista, essa inclusão representa uma oportunidade para o desenvolvimento acadêmico, social, emocional, e ao mesmo tempo que promove convivência, empatia, compreensão e cooperação entre os colegas desde cedo. Então, a Liang Jansen vai contar um pouco para a gente desse seu histórico, né, de trabalho. Faz tempo já que você trabalha com crianças no espectro autista, com a inclusão dentro do ambiente escolar. Liang, por favor, fique à vontade para contar para a gente como é que é esse trabalho tão especial, tão maravilhoso.
2: Esse meu trabalho, ele é muito especial. Por quê? Né? Eu entrei nessa área da inclusão, porque a inclusão, ela precisou começar na minha casa, onde eu pude perceber que a minha filha era diferente. E eu não entendia o que era ser diferente. Então, a partir de uma necessidade pessoal, eu busquei informações. E depois que eu busquei informações, eu busquei apoio. Apoio da escola, apoio da família, apoio da sociedade. A partir daí, eu entendi isso como uma missão. Eu já era educadora, eu sou pedagoga, sou especialista em educação inclusiva, sou psicopedagoga, mas precisei também me especializar em TEA, porque a minha necessidade pessoal era partiu daí, né?
1: Legal. O TEA, para quem ainda não conhece, me corrija se estiver errado, é o transtorno do espectro autista, né?
2: Exatamente.
1: Explica para a gente um pouquinho mais do TEA. Como é que você percebeu? Há quantos anos já que você sentiu essa necessidade? Foi uma percepção que você teve dentro de casa, né, Liang?
2: Isso. Então, o TEA, ele é um transtorno neurológico. Na verdade, sim, quando eu começo a entrar em sala de aula, quando eu falo para os alunos, quando eles têm um colega diferente, eu parto da compreensão assim, desde quando eu parto da compreensão da gravidez, da gestação da mãe dele. Onde você lembra, quando o primeiro a desenvolver é o quê? O coraçãozinho, até chegar no cérebro. E aí eu parto da compreensão que o cérebro, a partir daquele desenvolvimento, ele desenvolve de forma diferente. E essa diferença pode trazer três prejuízos, que é de comunicação, de interação social e de comportamento. A partir dessa diferença é que a gente vê na pessoa, mas que essa diferença está tudo bem. A partir daí a gente vai aprender como lidar com ela.
1: Então você pegou e trouxe três aspectos, né, que pode ajudar aquele nosso ouvinte, a nossa ouvinte que está em casa, que está desconfiado, que precisa dar uma atenção especial para alguma situação, alguma pessoa próxima, alguma pessoa da família, é a comunicação, a interação
2: e o comportamento.
1: E o comportamento, né? Muito isso. Bacana, muito bacana. Então, antes da gente pegar e entrar mais a fundo na questão do Dia Nacional do Orgulho Autista, né? Que foi comemorado no dia 18 de junho. A gente vai estar reprisando essa entrevista no sábado. Então, quem está ouvindo hoje ao vivo, já está acompanhando. E no sábado a gente vai estar reprisando essa entrevista. Lembrando, 18 de junho, o Dia Nacional do Orgulho Autista. Com relação a comportamento, a comunicação e a interação. Quais os sinais que a criança, né, o jovem, pode estar passando? Ou, às vezes, isso pode estar acontecendo, sendo percebido até um pouco mais tardio, né, Liang?
2: Isso, muito. Hoje tem muitos diagnósticos tardios. Por quê? Porque, primeiramente, por conta que antes nós não tínhamos tanta informação. Tanta informação. Segundo, porque quando a gente percebe, quando uma mãe percebe que o desenvolvimento do seu filho está atípico, às vezes ela procura tarde demais, né? Tarde demais no sentido de que quanto mais cedo há um diagnóstico, mais cedo será o suporte de desenvolvimento que aquela criança pode ter.
1: É, você falou uma palavra muito importante que é o suporte, né? Esse suporte, ele tem que vir de dentro de casa. Mas quando a criança, o jovem, o adolescente vai para esse ambiente escolar, vai interagir, ela precisa ter esse suporte também. E aí a gente entraria nesse apoio que acontece no caso do ambiente escolar. Então, somente relembrando, nós tivemos uma lei que federal, que ela foi determinada em 30 de março deste ano, a lei número 15.365, que estabeleceu o dia 13 de abril, foi uma data que ela seria uma data para comemorar o Dia Nacional da Conscientização sobre o Autismo, já foi no dia 13 de abril, uhum. E agora o Dia Nacional do Orgulho Autista, que passa a ser fixado no dia 18 de junho. 2 de abril, o Dia da Conscientização do Autismo, sim. E 18 de junho, o Dia Nacional do Orgulho Autista. Então, para que as pessoas tenham essa percepção realmente de algo que precisa ser trabalhado, tem uma atenção especial, mas que faz parte do dia a dia, da sociedade. O que significa, na prática, a inclusão escolar de alunos que têm o TEA, o transtorno do espectro autista?
2: Bom, vou trazer a minha experiência, né, na escola Willy Jones, né? Como a gente trabalha, como a gente desenvolve essa política lá, né? Porque o que a política da inclusão fala? Primeiro, a matrícula. Então, a matrícula é o primeiro acesso, mas isso é o primeiro ponto de partida. Agora, a permanência deste aluno na escola é que vai determinar a inclusão. O aprendizado dele na escola é que determina se ele está sendo incluído ou não. E esse processo, ele perpassa por todos. Eu costumo dizer que o nosso aluno é neurodivergente, o nosso aluno autista, ele não é um aluno da inclusão. Isso é que faz diferença na escola Willy Jones. Ele é um aluno da escola, ele é um aluno meu, ele é um aluno do diretor que está sempre envolvido em todo esse processo, ele é um aluno sim da coordenação, ele é um aluno do professor e ele é um aluno do colega, da turma. Então, todos precisam ter esse entendimento daquilo que é sua responsabilidade, do que é a inclusão.
1: É, a inclusão, realmente, ela precisa estar abrangendo todo mundo, não é uma responsabilidade somente de um sim. determinado profissional. A gente tem aqui uma ilustração falando quem faz o que na inclusão, falando do professor regente, do apoio escolar, do professor do atendimento especial, aqui no caso, né? Então, esses papéis, um não substitui o outro, né? Como é que funciona? O professor regente, ele tem aquele preparo normal, pedagógico, sim. né? E essa inclusão, como é que a gente consegue ter essa situação acontecendo na escola? Além, é claro, da conscientização dos alunos com relação à situação do coleguinha, que ele vai ter uma necessidade maior de apoio sim. ou de compreensão, sim. tem que ter uma empatia, olha, né? Ele pensa um pouquinho diferente, ele às vezes tem um raciocínio rápido demais, às vezes ele precisa ter um foco. Então, como é que funciona isso, Liang, para que fique um pouquinho mais claro para o nosso ouvinte que está acompanhando?
2: Então, como é que se faz a inclusão na escola Willy Jones? É um trabalho colaborativo, né? Onde os papéis, eles são individuais e complementares, onde cada um tem sua responsabilidade, né? E, por exemplo, a professora regente tem sim o suporte, que é o apoio escolar, muitas vezes tem, o aluno necessita de um tutor, ele necessita daquele atendente específico para ele, mas a gente sempre trabalha na conscientização de que o aluno, ele é da professora regente e que a professora auxiliar é o apoio da professora. Então, a professora, dentro do seu planejamento, ela pensa em um plano individualizado para atender a necessidade educacional específica daquele aluno. E a professora só consegue atender se a coordenação consegue compreender também a sua responsabilidade, se a direção da escola consegue compreender com a formação continuada, com o apoio, o suporte necessário que aquele professor necessita para juntos planejarmos em conjunto com a família para estar tendo aquele atendimento. E sim, na escola, tem o plano individualizado do aluno que é construído tanto pela coordenação junto com o professor e junto com o apoio da família. É um trabalho colaborativo.
1: Isso é importante. Você falou da participação da família. Às vezes, na educação regular, existe essa dificuldade da família acompanhar o desenvolvimento do aluno e, nesse caso, existe um compromisso ainda maior, né? Para que possa estar colaborando, inclusive, nesse plano individual de aprendizado, isso, né? O plano individual do aluno, para que ele possa estar se desenvolvendo. Eu queria saber de você, por favor, Liang, os principais benefícios da convivência entre esses alunos no espectro autista, né, com TEA, e os não autistas no ambiente escolar, que tem o benefício do apoio, do suporte para os alunos que têm o dia hoje para comemorar, o orgulho autista, mas tem também para os demais colegas, né? Porque claro, é uma grande oportunidade de aprendizado de humanidade, né, Liang?
2: Exatamente. Eu costumo dizer assim, hoje em dia, para cada turma, tem no mínimo um estudante autista, no mínimo. Então, o professor, ele precisa estar preparado. E a gente sempre escuta essa frase, o professor precisa estar preparado. Mas, na verdade, quando a gente pensa nesse nosso aluno autista, o ser humano precisa estar preparado. O ser humano precisa estar preparado. Porque hoje, se você vai na escola, se o nosso filho vai na escola, ele encontra um coleguinha neurodivergente. Se a gente vai na pizzaria, a gente encontra uma criança, uma pessoa neurodivergente. Se a gente vai em um supermercado, está lá. Então, é um desafio. Sempre será um desafio. Mas, veja bem, é simplesmente um privilégio. Eu costumo dizer para o professor, para os alunos, nós temos a oportunidade de nos tornarmos especialistas. Porque a gente pensa assim, eu sou especialista, não porque eu faço uma especialização naquela área, mas porque eu convivo com a diferença. E conviver com a diferença é aprender com a diferença. A inclusão, ela acontece quando o nosso coleguinha respeita a diferença daquele colega e quando daquela criança autista e quando aquela criança autista tem toda a liberdade de se aproximar, de ser aceito e de mostrar as suas habilidades para o nosso colega. E aí, nessa interação de estudantes típicos e atípicos, a gente aprende o maior valor humano, que é o amor, que é o respeito, né, um com o outro.
1: Muito legal você falando de valores, né? Amor, respeito, essa empatia que você tem isso, um com o outro, tudo isso contribuindo para todo mundo. Inclusive, professor, professora regente, quando tem um caso de neurodivergência, muita probabilidade de haver um ou dois, às vezes até mais alunos dentro do ambiente, às vezes só não foi detectado, só não foi diagnosticado ainda, mas é preciso ter aquela atenção. E às vezes é disfarçado até numa hiperatividade, né? Sim. Aquele aluno que gosta de fazer pergunta, se tem espaço para que continue fazendo pergunta, continue esclarecendo suas dúvidas, às vezes é uma pessoa que não está sendo afetada ali na parte da interação, mas essa curiosidade que atiça acaba desenvolvendo que ela possa pegar e ter um caminho profissional que não foi tolhido pela questão de você simplesmente pegar, não, está atrapalhando a aula. Sim. Atrapalhando como? Fazendo pergunta demais. E às vezes é aquela rapidez, a velocidade para você estar resolvendo os exercícios, né? Eu acho que tudo isso é um desafio que vocês enfrentam no dia a dia e acabam também passando para outros profissionais, né? Como é que é a relação da escola Willy Jans com a comunidade? Porque acaba se tornando até uma referência por estar fazendo esse trabalho, né, Eliane?
2: Isso, exatamente. É uma referência e é uma grande responsabilidade, né? A gente procura sempre mostrar com a nossa prática, como é desenvolvida a inclusão. O nosso aluno, como você falou agora, às vezes ele não tem um laudo. Uhum. Ele não tem um laudo. Mas a gente sempre costuma dizer para os nossos professores que nós não precisamos do laudo para pensar em qualquer estratégia que venha atender às necessidades únicas do nosso aluno. Então, como que a gente mostra muitas vezes para a nossa comunidade, para as nossas famílias que nós recebemos? A gente chama a família, né? A gente já notou em alguns alunos que não tem diagnóstico, mas como eu falei para você, que tem aquele comportamento muito atípico, que de repente tem aquela falha na comunicação ou que tem um prejuízo na interação social. Quando o professor, que é o primeiro a notar, aponta, ele nos passa toda a questão do desenvolvimento do aluno. A gente estuda aquele caso. E a gente chama a família. Muitas vezes a gente percebe que aquela criança, ela precisa ser acompanhada, ela precisa ser observada. Entende? E a família, muitas vezes, ela não entende, ou então ela não sabe. E a partir daí, a gente trabalha, a gente mostra à comunidade o nosso compromisso com o aluno, que independe de um laudo, mas que se ele mostra uma necessidade, que necessita de uma estratégia específica, a gente trabalha com a família.
1: É, porque aí você está pensando no aprendizado, né?
2: Isso.
1: É, eu trabalhei muitos anos com desenvolvimento, treinamento de pessoas. Comecei como professor assistente da disciplina de xadrez, então devo ter encontrado, né, com certeza, em várias turmas, alguns alunos que estavam dentro do espectro autista, mas que ainda não havia sido diagnosticado. E aí isso talvez pudesse ser notado pela energia, pelo foco que tinham ali no jogar xadrez, mas a gente precisa ter uma estratégia diferente para cada um. Tem que ser um plano individualizado de atendimento, de ensino ali para o aluno. Isso acontece em treinamento corporativo, em qualquer situação. Cada um aprende de uma determinada maneira. Tem outros que têm mais facilidade vendo, outros ouvindo, outros sentindo, outros resolvendo exercício, outros fazendo pergunta, e aí vai convivendo com diferentes formas de aprendizado e também diferentes formas de levar a vida, né, o dia a dia. Eu queria perguntar para você quais os principais desafios encontrados pelas escolas, inclusive pela Escola Willy Jans, na inclusão de alunos com autismo. Existe algum grau de desafio inicial? Sim.
2: Eu costumo dizer que a inclusão, ela parte do entendimento da pessoa. Essa frase, quem me conhece sabe que eu começo sempre assim. Por quê? Porque a gente precisa, a gente só inclui quando a gente entende, quando a gente conhece, não é não? Se tem aqui uma pessoa, ela em total silêncio, e eu estou aqui, isso pode passar despercebido. Mas, de repente, tem uma pessoa que ela tem um comportamento, que ela tem uma forma diferente de ser, eu começo a prestar atenção. Mas muitas vezes a gente tem um certo preconceito mesmo. E não é um preconceito maldoso. É um preconceito de não saber como agir. De não saber o que devo fazer. E eu costumo dizer para os professores, está tudo bem não saber. A gente não aprende sabendo. Mas a situação nos faz saber. Nos provoca por buscar conhecimento. E o nosso maior desafio está nessa busca constante. Quando o aluno, ele mostra uma dificuldade, porque às vezes a gente já tem aluno, sim, com o laudo, mas que a gente faz o planejamento e, de repente, esse planejamento não dá certo. Tá tudo bem. A gente senta e pensa. E pensa em várias estratégias até a gente entender. Ele foi incluído. Entende? Esse é o maior desafio de você perceber, de você conhecer a diferença e partir da diferença, não das barreiras, mas das possibilidades. Esse é o nosso maior desafio, ter esse olhar, esse entendimento, essa sensibilização. Então, assim, e isso está intimamente ligado com tanto o lado humano, sim, de ver, de você sentir, de você se colocar no lugar do outro, como também no conhecimento técnico que você tem que buscar.
1: Certo. Eu queria, de uma forma bastante carinhosa, assim, você falou dessa percepção do comportamento. Eu não sei se o termo estereotipias, ele está relacionado com neurodivergência.
2: Tá.
1: A estereotipia, às vezes, é uma repetição de um movimento, às vezes, um balançar de perna, aparenta que está nervoso, que está incomodado com alguma situação, e de uma forma, assim, às vezes, muito sutil, e às vezes, de uma forma que você percebe que a pessoa não está confortável, a criança, o jovem, naquele momento. A gente vê alguns casos, aí eu quero trazer a relação, que hoje nós temos um símbolo que é reconhecido mundialmente do autismo, né? Que é o quebra-cabeça coloridinho, né? Para você explicar para a gente isso, a gente até colocou na nossa chamada para essa nossa entrevista de hoje, para chamar a atenção das pessoas com relação ao assunto. Hoje é o dia 18 de junho, Dia Nacional do Orgulho Autista. A gente vai reprisar essa nossa entrevista no sábado. Se você não pôde acompanhar ela na íntegra hoje, no sábado à tarde você pode acompanhar no Melhor da Tarde da Educativa. Vamos estar com a programação especial no sábado agora, final de semana, mas para que você possa reconhecer. Se tiver uma criança, um jovem com esse... É um colarzinho que a gente chama, um crachá. Como que a gente pode identificar? Para que fique mais claro. Vamos aproveitar a oportunidade para disseminar informação aí para a população.
2: Então, você está perguntando por que, que é um quebra-cabeça?
1: Por que, que é um quebra-cabeça? E a questão também de perceber esse comportamento. Se é assim mesmo, você percebe alguma repetição? Sim. Ou se tem outros sinais também, né, Lina?
2: É assim. Na verdade, existem autistas... que você percebe pelo comportamento. Uhum. Mas existem pessoas que aí, porque o autismo, ele traz suportes. Suporte 1, suporte 2, suporte 3. O que, que é isso? Não é níveis de autista, mas fala do comprometimento que aquela pessoa tem, que ela traz como prejuízo, entende? Isso, uhum. A gente fala de desenvolvimento. Mas assim, quando... Primeiramente, o quebra-cabeça. O quebra-cabeça, ele traz pedaços, ele traz partes. O que isso quer dizer? Que não é... Não existe um único autista. A gente costuma dizer, ninguém é igual a ninguém. E quando eu passo, um dos processos que a gente trabalha na Escola Willy Jones é a conscientização, é a formação, é a desmistificação. E aí, quando a gente pensa nesse quebra-cabeça, a gente costuma dizer para os nossos alunos, ninguém é igual a ninguém. Quem sabe tudo? Ninguém levanta a mão. Quem não sabe nada, ninguém levanta a mão. E quando a gente pensa em autista, a gente pensa que todos são iguais, mas não são. Então, cada autista, ele é único. Cada autista, ele tem seus prejuízos, tem suas dificuldades e tem suas grandes habilidades. Tem muito a oferecer, entende? E aí, por isso é um quebra-cabeça, para a gente compreender que alguns vão apresentar os três prejuízos. Vão apresentar prejuízo na comunicação, tem uns que são verbal, tem uns que não são verbal, tem uns que tem, ele tem prejuízo na comunicação, prejuízo na interação social, ele não interage de forma alguma. Tem outros que conseguem interagir, tem uns que tem prejuízo na interação, na comunicação e comportamentos repetitivos. Uhum. Onde esses comportamentos repetitivos, eles se... É a forma que eles têm de se autorregular. Onde o ambiente que está dentro da sala de aula causa muito estímulo para ele. E ele tem esse transtorno sensorial, porque às vezes a gente está escutando uma música muito alta e dói minha cabeça. Às vezes a gente está passando no nosso carro, mas a poluição visual está tão grande que isso não traz uma sensação boa. Imagina ele, no seu desenvolvimento do cérebro, o que pode causar nele? E aí a gente costuma trabalhar em sala de aula aquilo que pode causar para o nosso coleguinha, para o coleguinha de vocês, para que eles

0: que isso faz parte do processo dele e não olhar com estranheza ou sorrir, mas com respeito e empatia.
1: É, empatia é importante. Você usou o termo de autorregulação. A Carla Campos, sempre está acompanhando a gente no programa, minha esposa, ela ao longo da carreira trabalhou muito com crianças dentro do espectro neurológico e mais recentemente, nos últimos anos, começou a trabalhar com a especialização do autismo também, sim, fazendo curso, desenvolvimento, e ela fala muito dessa questão da organização. Você tem que deixar com que a pessoa, a criança, se organize, né? Uhum. E às vezes é nessa estereotipia, às vezes é fazendo alguma rotina que é importante para que possa estar fazendo essa autorregulação, essa auto-organização, e isso aí é uma forma de você compreender, né? Muito importante isso aí. E de que formas que os colegas, no caso dos alunos ali da escola, podem contribuir para uma inclusão verdadeira? Você já falou da empatia, do respeito. O que mais que uma criança que perceba hoje que tem um coleguinha que está dentro do espectro autista, ele também possa comemorar o orgulho autista? Olha, eu tenho uma oportunidade de aprender com um colega que pensa diferente de mim.
0: Olha, eu tenho um... a gente teve um exemplo agora na escola Willy Jones, no quinto ano, onde chegou um aluno, onde ele era autista de suporte 2, né? Tem um grande comprometimento no comportamento, ele é não verbal, uhum, e tem uma certa dificuldade de interação social. E quando a gente precisou conversar, né? Claro, a gente teve todo um planejamento individualizado para ele, porque um aluno desse, ele precisa de previsibilidade, é o que a escola trabalha muito, a questão do planejamento individualizado, precisa ter as pistas antecipatórias daquilo que vai acontecer para que ele não se regule, não se desregule, e a gente trabalhou isso com os colegas. Só que assim, dentro da estrutura da organização da turma, ele precisava ficar em uma parte ali bem na frente, com o seu tutor, com a tutora dele, e precisava trabalhar a comunicação alternativa com aquele aluno. E todos os colegas, eu fui falar sobre a questão do que era o autismo. Muito deles já sabia o que era o autismo, já tinha vivenciado essa experiência, outros não sabiam, outros tinham dificuldades, outros achavam engraçado, mas a gente partiu dali para que pudesse informá-los, né? Para que pudesse sensibilizá-los e conscientizá-los daquilo que qual é o processo no processo da inclusão. E aí eles, se pegou e levantou. Eu posso dar a minha primeira... Sabe que criança gosta muito de sentar na frente, de estar... Ele deu, posso dar a minha cadeira para ele, para ele ficar bem na frente. E aí eu disse assim, você pode? Por quê? Porque na hora que o aluno entrou, ele foi lá para trás, ele se desregulou. E a gente compreendeu que precisava estruturar a turma toda, organizar de uma forma que pudesse incluir aquele aluno. E todo mundo foi a favor. Puf, pode fazer isso? Puf, pode fazer... Corde, pode fazer aquilo? Então, eles se colocaram à disposição. E hoje ele senta na frente junto com a tutora. Hoje tem todo o trabalho da comunicação alternativa em sala de aula. E ele se sente incluído. E a família está feliz em saber disso.
1: Isso é muito interessante. A Maria Eduarda, minha filha, estudou numa escola que também tinha essa política de inclusão, TISTU, né? uma organização excelente também, e foi até o momento em que a Carla teve mais contato, porque permitia essa inclusão de atender os alunos que tinham necessidades especiais em sala. E ela tinha um coleguinha, a Maria Eduarda, que tinha a neurodivergência, e uma das coisas que ele gostava de fazer era colecionar panfleto de supermercado. E quando ela me falava assim, pai, pega esse panfleto aqui, eu vou dar para o meu coleguinha. Todo mundo pegava e trazia, ele ficava feliz. Era uma forma da participação da turma dentro de um passatempo, de alguma coisa que ajudava na organização daquele coleguinha. Então, são coisas interessantes, às vezes coisas simples. O fato de levar um folder, um panfleto de supermercado para a escola pode estar contribuindo para o desenvolvimento do seu aluno, do seu filho, no caso ali, dos colegas.
0: Exatamente. E é fundamental isso, que é lindo.
1: Muito legal. E quando essa inclusão escolar acontece de forma efetiva, que transformações ela pode gerar não apenas na vida do aluno com autismo, mas também na comunidade escolar como um todo, né? Porque essa organização que você falou da turma inteira, né? Se o aluno não tivesse esse carinho, esse conforto ali por parte da turma, ia prejudicar o aprendizado de todo mundo, ia ficar todo mundo talvez preocupado, né? Poxa, não tem alguma coisa acontecendo, a pessoa não está confortável, e na medida que eu dou meu lugar, eu pego e eu dou uma atenção, eu dou um carinho, eu posso gerar de uma outra forma, isso acaba gerando impacto na comunidade toda, né, Eliane?
0: Isso gera sim. Eu costumo dizer que a inclusão, ela não é para a escola. Ela pode partir da escola,

0: A inclusão é para a sociedade, né? Eu falo para os alunos assim, a gente pensa que incluir é um aluno com deficiência. Não, a inclusão é para uma pessoa com deficiência, sim. A inclusão é para idosos, né? A gente precisa de acessibilidade tanto para todo mundo. As pessoas têm que ser incluídos porque é deficiente, incluídos porque é típicos, incluídos porque é atípicos, incluídos porque é gordo, mas é obeso, incluídos porque é branco, incluídos porque é negro, incluídos de forma geral, as pessoas precisam ser respeitadas na sua individualidade,
1: Sim.
0: entende? E isso é importante. E quando a gente forma as crianças e quando a gente passa esses valores, elas vão refletir fora da escola. Porque quando a gente pensa na formação, quando a gente pensa na educação, que é uma da missão da Willy Jones, a gente pensa numa formação integral. Não uma formação somente acadêmica, do português, da matemática, mas formação de valores. E valores que estão intimamente ligados com aquilo que nós aprendemos, com aquilo que Deus nos mostrou, né?
1: Muito bacana, muito legal que você está trazendo para nós. A gente está se encaminhando para o nosso final da entrevista de hoje. Eu queria saber a respeito do movimento Nada Sobre Nós Sem Nós. Esse é um movimento que tem relevância, importância dentro do ambiente do espectro autista. Nada
0: Isso,
1: Sobre Nós Sem Nós.
0: esse calendário brasileiro, ele passou a contar a partir desse ano, né? E ele está intimamente ligado com esse movimento Nada Sobre Nós Sem Nós. Por quê? Porque esse movimento, o Dia do Orgulho Autista, ele reforça esse movimento. Por quê? Porque ele defende a participação da pessoa autista, a sua representatividade, né? A sua representação. Eu posso me representar. Porque muitas vezes, quantas vezes você já chegou e já viu uma pessoa com deficiência, até uma deficiência física? Gente, ela tem um problema na perna ou na coluna, né? E você pergunta para quem está do lado, diz: ela quer água? Ela quer isso? Não, você pode perguntar para aquela pessoa. E esse movimento Nada Sobre Nós Sem Nós, que foi trazido aqui no Brasil, ele foi trazido pelo nosso pai da inclusão, que é o Romeu Sazak, grande professor,
1: Olha só,
0: assim, né?
1: referência Romeu Sazak.
0: Isso. Então, ele trouxe por quê? Porque ele defendia a participação da pessoa na pessoa ativista, autista, em eventos, palestras, em tudo. Então, assim, quando alguém fala de mim, não é a mesma coisa que eu falar de mim. Eu preciso falar das minhas, sim, necessidades. Eu preciso falar da minha limitação. Mas eu posso falar, eu posso mostrar aquilo que eu sou capaz. Então, ninguém fala melhor de mim do que eu.
1: É isso mesmo. E, né, nessa caso da necessidade, né, de locomoção, às vezes a deficiência motora, era uma coisa muito importante que a Carlinha ensinou para Maria Eduarda, aprendi ali junto, de
0: Muito
1: você
0: legal.
1: pegar e estar no mesmo nível,
0: Isso.
1: não só para falar com a criança que está em cadeira de rodas, mas com o
0: Isso.
1: próprio filho. Você pega, se abaixa, olho no olho, explica o que vai acontecer. Ah, mas é muito jovem, não tá entendendo. Pode ficar tranquilo que vai ter um aprendizado naquilo ali. E para a gente poder encerrar essa nossa entrevista, eu queria duas coisas. Se tem alguma série, algum filme, alguma forma de comunicação que possa ajudar as pessoas que estão em casa, de repente algum filme ou alguma série que a pessoa possa entender um pouco mais o comportamento, mas não de uma forma espetacular, espetaculosa, assim, para poder entender e compreender a criança dentro do espectro autista. E, além disso, o que as famílias precisam saber para poder estar incluindo essas crianças com espectro autista, perceber para poder fazer aquele atendimento merecido que possa ter essa oportunidade de estar sendo incluído não só no ambiente escolar, mas na comunidade também. Porque a gente vê muitas séries, muitos filmes, muitas referências, mas o que realmente está de acordo com aquilo que realmente contribui, que promove essa inclusão?
0: Olha, em relação ao filme, eu lembro do Olho de Lourenço. Foi um dos
1: Olho de
0: filmes,
1: Lourenço,
0: isso,
1: legal,
0: foi um dos
1: legal.
0: filmes que me marcou. E olha que naquela época, né, não se ouvia falar, mas se tinha um desafio. E a participação ali daquela família, o papel da família, fez toda a diferença na vida daquela criança.
1: Muito legal,
0: Mudou a
1: excelente.
0: sociedade.
1: Excelente dica, né? Susan Sarandon, ela concorreu ao Oscar,
0: Ao
1: não me
0: Oscar.
1: recordo se ela venceu o Oscar, mas o filme é maravilhoso, é um filme
0: É
1: muito sensível.
0: sim.
1: Muito bem lembrado, Liang. E o que essas famílias precisam saber para poder estar atuando da melhor forma dentro desse nosso espectro autista, com orgulho?
0: Sim.
1: Dia Nacional do Orgulho Autista, isso, lembrando sempre disso.
0: Exatamente. Sobre ter esse orgulho, né? Sobre fazer parte desse movimento, desse processo, dessa lição de vida, né? As famílias precisam saber que a escola inclusiva, ela é um direito. É um direito de todos. Mas esse direito, ele precisa ser trabalhado de forma conjunta, de forma junto com a escola. A escola precisa da família para desenvolver o seu filho, para desenvolver o nosso aluno. É uma coisa que os pais precisam entender, é que a gente trabalha junto. A gente não pode trabalhar separado, porque senão a gente quebra o desenvolvimento do nosso aluno. O nosso foco é que ele tenha a permanência e o aprendizado na escola, porque a matrícula ele já tem, entende? E também buscar um diagnóstico cedo. É importante. Eu sempre digo para os nossos professores que o laudo, ele não é importante para nós. Porque a gente não precisa de um laudo para estabelecer estratégias diferenciadas para o nosso aluno. Mas o pai, ele precisa de um laudo para ele entender a necessidade do seu filho e buscar o seu direito.
1: Maravilhoso. Estivemos aqui com a coordenadora de inclusão da escola Willy Jans, a Liang Jansen, falando sobre a inclusão escolar para crianças e jovens com autismo. Né? Uma alusão ao Dia Nacional do Orgulho Autista. Nós vamos a um breve intervalo, daqui a pouco retornamos com o nosso Melhor da Tarde. Muito obrigado, Taliane.
0: O prazer foi nosso.
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Você acompanhando o melhor da tarde aqui na Paraná Educativa AM630. Trazendo sempre informação, novidades, dicas para você, para que você possa acompanhar tudo o que está acontecendo em tempo real. Estivemos agora há pouco com a coordenadora de inclusão da escola Willy Jans, a Liang Jansen, que falou sobre a importância da inclusão escolar para crianças e jovens com autismo. E a Copa do Mundo continua pelo Grupo A, valendo pela segunda rodada. Acabou de acontecer um jogo entre a Tchequia e a África do Sul. Então a África do Sul marcou seu primeiro ponto, conseguiu conquistar um empate. O primeiro gol foi da Tchequia logo no início do jogo, de Michel Sadilek. E no segundo tempo, aos 37, Mokoena empatou para a África do Sul. Esse resultado acaba trazendo a Tchequia para a terceira posição, com um ponto do empate. E o México e Coreia do Sul, que vão se enfrentar logo mais, às 22 horas, vão disputar a liderança do grupo. Um empate já praticamente classifica as duas seleções. México e Coreia do Sul, que tem 3 pontos, hoje estão em primeiro e segundo lugar dos seus grupos. E a Tchequia, com esse pontinho, conseguiu conquistar agora o terceiro lugar. Daqui a pouco a gente traz um pouco mais de informação para você, um pouco mais de atualização sobre o que está acontecendo. Eu quero, nesse momento, trazer um sucesso musical. A gente tem programado também o melhor da música popular brasileira para você aqui no Melhor da Tarde. Fique conosco com o melhor da música, Fagner. Qual que é o sucesso? Lembranças de um Beijo. Lembranças de um Beijo.

0: 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Melhor da Tarde sempre trazendo para você novidades, aquilo que está acontecendo, dicas, o melhor da responsabilidade social. Tivemos ontem a entrevista com o projeto Capoeira e Cidadania, e a Marli também, a Camille e o Sérgio estavam falando sobre o projeto Capoeira e Cidadania. Você vai ter a oportunidade, você que não pôde acompanhar a entrevista ontem, neste sábado nós teremos reprise. Amanhã a gente anuncia o horário certinho que você vai poder acompanhar o Melhor da Tarde, as melhores entrevistas, os melhores momentos. A gente vai estar trazendo o reprise para você na nossa programação de sábado para que você não perca nada. 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A gente vai chegando próximo do nosso programa, do final do nosso programa de hoje, apenas revisando o que aconteceu na Copa do Mundo para você que estava acompanhando. A primeira rodada terminou, a gente fez um balanço hoje pela manhã no programa Paraná Esportiva, junto com o nosso querido colega Evilásio Júnior. O México ganhou da África do Sul de 2-0, a Coreia do Sul ganhou da Chequia de 2-1, e tivemos o jogo da segunda rodada. Chequia e África do Sul empataram 1-1, México e Coreia jogam logo mais à noite. Por enquanto, México e Coreia do Sul na liderança do grupo, a Chequia em terceiro. Pelo grupo B, nós tivemos os jogos acontecendo durante esta semana. Suíça e Canadá jogaram, Canadá e Bósnia 1-1, Catar e Suíça 1-1, ali está todo mundo com um ponto marcado. Grupo C é o grupo do Brasil. O grupo do Brasil teve Brasil 1, Marrocos 1, Haiti 0, Escócia 1. Esse aí a gente vai acompanhar na sexta-feira, vai ter Brasil jogando à noite. Amanhã à noite, Brasil enfrenta o Haiti, e às 7 da noite, Escócia e Marrocos. A gente fica sempre na torcida pela seleção brasileira. O grupo D, nós tivemos a partida pelo grupo D, Estados Unidos 4, Paraguai 1, Austrália 2, Turquia 0, Estados Unidos e Austrália estão na frente com os seus 3 pontos. Pelo grupo E, Alemanha e Costa do Marfim com 3 pontos. Na primeira rodada foi a Alemanha que goleou o Curaçao por 7-1, Costa do Marfim ganhou do Equador por 1-0. Grupo F, o da Suécia, Japão, Holanda e Tunísia. Na primeira rodada, Holanda e Japão empataram em 2-2, Suécia 5, Tunísia 1. Pelo grupo G, nós tivemos o grupo G, que é o grupo da Nova Zelândia, Irã, Bélgica e Egito. Na primeira rodada, Bélgica 1, Egito 1, Irã 2, Nova Zelândia 2. Nova Zelândia e Irã estão em primeiro lugar, primeiro e segundo lugar, porque marcaram mais gols. Pelo grupo H, o grupo do Uruguai, na primeira rodada, Espanha 0, Cabo Verde 0. O jogo em que o Vozinha, o goleiro Josimar do Cabo Verde, se consagrou, virou herói nacional, hoje uma das grandes celebridades da internet, com milhões de seguidores, fechou o gol diante da favorita Espanha. Arábia Saudita 1, Uruguai 1. Uruguai e Arábia Saudita estão em primeiro e segundo do grupo. A Espanha, se hoje terminasse a rodada da Copa do Mundo, se classificaria. Cabo Verde teria entrado para a história por não ter perdido, mas está em último lugar do grupo. Grupo I é o grupo da França. A França, que tem Mbappé, que marcou 2 gols, França 3, Senegal 1. E Iraque foi goleado pela Noruega, do cometa Haaland, por 4-1. O grupo J, que é o grupo da Argentina, em que Lionel Messi, num único jogo, conseguiu bater 2 recordes. É o jogador que entrou mais Copas do Mundo em campo, porque essa é a 6ª Copa do Mundo dele, e marcou 3 gols, fez o hat-trick e alcançou Miroslav Klose. Agora os dois são os maiores artilheiros da história das Copas, com 16 gols. E tivemos também Áustria 3, Jordânia 1, Argentina e Áustria, por enquanto, se classificando nas duas primeiras posições. O grupo K, que é o grupo da Colômbia, Portugal 1, República Democrática do Congo 1, Esse que era o time que nos anos 70 era chamado de Zaire, né? A República do Congo, atualmente República do Congo, 1-1, e Uzbequistão 1, Colômbia 3. Colômbia com 3-1, assumiu a liderança desse grupo K. E o último grupo, aliás, último não, é o grupo L, que é o último grupo, o grupo da Inglaterra. Inglaterra 4, Croácia 2, Gana 1, Panamá 0, Inglaterra e Gana nos primeiros lugares do grupo. Esses os resultados da Copa do Mundo. O Melhor da Tarde vai chegando ao seu final. Nós tivemos hoje um bate-papo muito gostoso, falando com a coordenadora de inclusão da Escola Willy Jens, Liang Jansen, sobre inclusão escolar para crianças e jovens com autismo. Você confere essa entrevista nesse final de semana. No sábado teremos os melhores momentos, as melhores entrevistas para você. 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Eu sou Fabrício Campos. A gente fica por aqui. Um grande abraço para você. Daqui a pouquinho, César e Seresta com meu amigo Tobias Santana. E na sequência, Nivaldo Walter com o melhor da música popular brasileira. Um grande abraço, uma boa tarde e até amanhã às 3 horas, quando a gente tem encontro marcado aqui no Melhor da Tarde.
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2: 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Em 1998, 4 anos depois do Tetra nos Estados Unidos, a competição de futebol mais importante do mundo chegou à França. Dentro de campo, os donos da casa, comandados por Zinedine Zidane, bordavam sua primeira estrela na camisa dos Le Bleus, na grande final contra o Brasil. E fora dele, os franceses e o mundo conheciam um ritmo diferente. O porto-riquenho Rick Martin, que foi escolhido da vez para dar voz ao hino do torneio com La Copa de la Vida. Música que misturava pop, salsa e samba. A faixa rapidamente se tornou uma febre e foi considerada até então a melhor música de Copa, segundo alguns entendidos. Aquele foi o Mundial em que o Brasil teve uma seleção cheia de estrelas, incluindo Ronaldo Fenômeno. Uma crise de convulsões do craque abalou a seleção antes da final e logo depois aconteceu um misterioso e trágico apagão no Stade de France. Mesmo com gosto amargo do vice-campeonato para nós, é difícil não ouvir a música que se tornou padrão de ouro para as Copas que vieram depois e não se deixar contagiar pelo ritmo e vibração. Por isso, aumente o som aí e ouça agora La Copa de la Vida com Rick Martin.

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7: Alô, nobres amigos da Educativa AM 630, é uma honra poder falar com o senhor, com a senhora, também com você que prefere ser tratado assim, dessa forma menos formal. Espero que você, ouvinte, incluindo sua família e amigos, estejam todos muito bem. Eu sou Tobias de Santana e fico com você até às 17 horas, com um pouquinho de conversa e muita música aqui no Siesta e Seresta, trazendo aquelas canções que marcaram uma época fundamental na história da nossa música. E hoje vamos recordar uma letra que fala de uma dificuldade, quase uma crise existencial, que não deixa de ser uma crônica que retrata a dificuldade de alguns relacionamentos na época. Torcemos sempre para que relacionamentos assim sejam cada vez menos comuns, né? E que as brigas sejam substituídas por gentilezas. Mas a letra relata o seguinte: foi assim, eu tinha alguém que comigo morava, mas tinha um defeito, que brigava às vezes com razão ou sem razão, mas depois encontrei uma pessoa diferente, que me tratava carinhosamente, dizendo resolver minha questão, mas não. E depois deixei a criatura que eu morava por essa criatura que eu julgava que fosse compreender todo o meu eu. Mas no fim, fiquei na mesma coisa em que estava. Porque a criatura que eu sonhava não foi aquilo que me prometeu. Será que é meu destino? Será que é meu azar? Mas tenho que viver brigando. Se todos no mundo encontram seu par, por que só eu vivo trocando? Se deixo de alguém por falta de carinho, por brigas ou outras coisas mais, quem aparece no meu caminho tem os defeitos iguais. Essa letra, que registra uma certa sofrência da época, é do nosso famoso compositor Lupicínio Rodrigues. E agora você confere a letra com a música, também do Lupicínio, na linda voz da cantora Linda Batista, trazendo aquela dicção peculiar dos cantores da época, com as palavras sendo cuidadosamente pronunciadas, sendo possível entender tudo sem esforço. Vamos conferir Foi Assim, com Linda Batista.

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1: 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E o primeiro bloco trouxe para você recordar Linda Batista cantando Foi Assim. E na sequência recordamos Silvio Caldas com Minha Palhoça, Maísa interpretando Castigo e Francisco Carlos trazendo Flor Amorosa. E assim fechamos a primeira rodada com belas recordações no nosso Siesta e Seresta de hoje. E teremos mais canções nos próximos blocos.
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2: 4:26. Que legal ter você com a gente, aqui na Educativa M630. Está de volta Siesta e Seresta com Tobias de Santana.
1: A M630 Educativa, a história bem cantada do Brasil, e seguimos em frente revisitando canções que marcaram um passado de glória da nossa música brasileira. E agora ouviremos um craque, Francisco Alves interpretando Maria Rosa.

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0: 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Siesta e Seresta apresentando lindas músicas. E para recordar também os nomes dos artistas, ouvimos Erivelto Martins interpretando Um Caboclo Abandonado. Antes dele, Miltinho com Meu Nome é Ninguém. E recordamos ainda a super apresentadora, cantora, atriz Hebe Camargo com o sucesso Por Causa de Você.
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2: Olá, eu sou o Diego Tirri e agora começa mais um Minuto de Educação, o boletim diário sobre a educação pública no Paraná. Símbolo da cultura e da gastronomia paranaense, o pinhão ganha espaço nos cardápios da alimentação escolar da rede estadual entre junho e agosto. A iniciativa fortalece a agricultura familiar e amplia a oferta da semente típica da araucária aos estudantes durante a temporada de colheita e comercialização do pinhão no estado que lidera a produção nacional da iguaria. Nos últimos 7 anos, a distribuição de pinhão proveniente da agricultura familiar para a alimentação escolar da rede estadual movimentou R$ 311 mil e garantiu mais de 36 toneladas do produto, beneficiando 470 escolas de 86 municípios. E este foi o Minuto da Educação de hoje. Você também pode nos acompanhar nas redes sociais.

0: sociais. O endereço é educação.pr.
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0: Alô, alô, Curitiba, alô, alô, região metropolitana, muito boa tarde. Estamos começando pela Rádio Educativa mais uma edição do Fim de Tarde da Educativa. A todos uma ótima sintonia, uma ótima recepção. Vamos juntos até às 6 da tarde com o melhor da música. Aqui é o seu amigo Nivaldo Walter, nesta tarde de quinta-feira. Uma tarde fria, mas agradável. Uma tarde muito fria, mas o calor humano é muito bom. A partir de agora, o melhor da sua tarde na Educativa. Vamos juntos até às 6 da tarde.
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0: Aguinaldo Timóteo é o nosso convidado, o primeiro da lista de hoje.

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1: A música bonita chegando no fim de tarde da Educativa. Altieres Barbieiro, Amar é Viver.

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E a sua rádio educativa AM nesta tarde fria de quinta-feira, fim de tarde, as músicas que você canta e ouve e gosta aqui na nossa programação. Estou mandando um grande abraço, cumprimentando pela passagem do seu aniversário do meu irmão Joel, Joel Cláudio Fragoso, completando idade nova hoje. Parabéns, Joel, felicidades, que essa data repita-se por muitos e muitos anos, com muita saúde, com muita prosperidade, acima de tudo saúde, porque o resto a gente corre atrás, né, Joel? Parabéns, receba os cumprimentos aqui de toda a equipe da Rádio Educativa, de toda a equipe da nossa programação. Completando de idade nova, hoje já está devendo o churrasquinho, tá bom? Um abraço, Joel, felicidade, receba os cumprimentos também da Valéria, tua cunhada, sobrinha Maísa, sobrinho Nicolas, aqui do seu irmão Nivaldo e de toda a família e de toda a equipe aqui da Rádio Educativa. Um abraço, Joel. Deus que te abençoe sempre. Muito você, com muita saúde acima de tudo.

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1: Muito bem, aqui Nivaldo Walter, fim de tarde da Educativa nesta quinta-feira. Obrigado pela audiência, obrigado pela sintonia. Você que ligou o rádio agora, aquele abraço.

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1: A música não para no fim de tarde da Educativa. Chegando, Jair Rodrigues, Viola em Luarada. Boa tarde, Curitiba.

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1: Muito bem, agora são 17 horas e 9 minutos, 17:09 na Educativa. Vocês estão ligados.

0: 17 horas e 12 minutos, 17 e 12. Aqui, Rádio Educativa, AM 613. Na sua tarde de quinta-feira. AM 630, né? Que é 603. Tô ficando louco. É, Nivaldo Valtre, cada vez mais louco. Quem está me acompanhando é o nosso companheiro de trabalho, Paulo Gaiotto. Ele que é o técnico oficial aqui da Educativa AM e FM.
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0: Sempre que pode, ele ouve a gente. Alô, Paulo, obrigadão pela audiência, obrigadão pela sintonia. Fafá de Belém, chorando se foi. 17 horas e 12 minutos agora em Curitiba. Boa tarde. Boa tarde.

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2: Agora 17 horas e 15 minutos, 17 e 15. Aqui, fim de tarde da Rádio Educativa AM. Alô, Curitiba, alô, região metropolitana, alô, litoral do Paraná. Sempre que podem, um radinho ligado na Educativa.

0: Agora 17 horas e 19 minutos, 17 e 19.
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0: Os bons momentos estão de volta no seu rádio. Kátia, lembranças na sua tarde de quinta.

Agora 17 horas e 27 minutos, 17:27 na Educativa. Que de abelha, como eu quero.

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1: Muito bem, 17 horas e 28 minutos, 17:28. 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
6: Agora 17 horas e 32 minutos, 17:32. Alô Curitiba, alô região metropolitana, alô litoral do Paraná. Sempre um radinho ligado na Educativa. A música não para, chegando Fagner, Vida de Viajante.

0: Agora 17 horas e 35 minutos, 17h35. Aqui, fim de tarde da Educativa, sempre das 17 às 18.
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0: A música não para aqui na Educativa, chegando um dos grandes nomes da música popular brasileira. Quem é ele? Fernando Mendes. Você não me ensinou a te esquecer. Boa tarde, Curitiba.

0: Agora 17 horas e 44 minutos, 17h44. A música aqui da Educativa. Fim de tarde da Educativa. Gilberto Gil, Não Chores Mais.
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0: Chegando em casa, tomando aquele cafezinho, comendo aquele bolinho, aquela bolacha e ouvindo o som da Educativa. Um abraço aqui do Nivaldo e de toda a equipe da Educativa. Daqui a pouquinho, já tem os clássicos da Educativa com a Regininha. Já, já. Música.

0: Minha gente, eu vou ficando por aqui. Muito obrigado pela audiência, muito obrigado pela sintonia. Amanhã tem mais a partir das 5 horas da tarde. Fim de tarde da Educativa. A seguir tem a Regininha com clássicos da Educativa. Gente, um grande abraço, uma boa noite e até amanhã, se Deus quiser, aqui no microfone forte da Rádio Educativa M. Um abraço do Nivaldo a todos e todas.
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2: Trilha de Copa. Em 1998, 4 anos depois do Tetra nos Estados Unidos, a competição de futebol mais importante do mundo chegou à França. Dentro de campo, os donos da casa, comandados por Zinedine Zidane, bordavam sua primeira estrela na camisa dos Le Bleus, na grande final contra o Brasil. E fora dele, os franceses e o mundo conheciam um ritmo diferente. O porto-riquenho Rick Martin, que foi escolhido da vez para dar voz ao hino do torneio com La Copa de la Vida. Música que misturava pop, salsa e samba. A faixa rapidamente se tornou uma febre e foi considerada até então a melhor música de Copa, segundo alguns entendidos. Aquele foi o Mundial em que o Brasil teve uma seleção cheia de estrelas, incluindo Ronaldo Fenômeno. Uma crise de convulsões do craque abalou a seleção antes da final e logo depois aconteceu um misterioso e trágico apagão no Stade de France. Mesmo com gosto amargo do vice-campeonato para nós, é difícil não ouvir a música que se tornou padrão de ouro para as Copas que vieram depois e não se deixar contagiar pelo ritmo e vibração. Por isso, aumente o som aí e ouça agora La Copa de la Vida com Rick Martin.

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8: Agora 6:01, atualizando você sobre a Copa do Mundo 2026. Fim de jogo, Suíça e Bósnia, 4-1 para a Suíça. E logo mais jogos aqui da Copa do Mundo, a gente vai informando todo o placar. Suíça e Bósnia jogaram em Los Angeles às 4 da tarde, 4-1, jogo emocionante.
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8: Começando mais um Clássicos da Educativa com os maiores sucessos do passado, tocando de novo pra gente matar a saudade, muita curiosidade, fatos e datas históricas pra você. E hoje é aniversário da cantora Maria Bethânia, celebra seus 80 anos nesta quinta-feira e ganha uma homenagem, inclusive, especial em Salvador. A mostra Maria Bethânia 80 anos, palavras, som e imagem, exibe documentários sobre a trajetória da artista baiana. Aqui nos Clássicos da Educativa não poderia ser diferente e a gente abre essa sequência com Mel. Aumenta o som.

0: clássicos da Educativa com Marina Lima, Fugaz. Essa foi lançada em 1984 e se tornou o maior sucesso da carreira de Marina Lima. A composição é uma parceria com seu irmão Antônio Cícero e a gente curtiu aqui nos clássicos da Educativa.
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Clássicos da Educativa com Peninha, Sonhos. E o cantor, compositor e multi-instrumentista Paul McCartney completa hoje, dia 18 de junho, seus 84 anos. Considerado um dos artistas mais influentes da história da música, o ex-integrante do The Beatles segue em plena atividade, realizando turnês e lançando novos projetos. Dono de clássicos como Hey Jude, Let It Be e Yesterday, McCartney já declarou diversas vezes que não pensa em aposentadoria, ele não quer saber de parar, continua lotando estádios ao redor do mundo inteiro. E claro que para comemorar o seu aniversário, um grande clássico por aqui. Agora 6h42.

0: clássicos da Educativa com Paulinho Mosca, O Último Dia, canção de 1995, de autoria de Billy Brandão e Paulinho Mosca. A música se tornou famosa na voz de Paulinho Mosca, que gravou no álbum Pensar é Fazer Música. Em 1996, a música foi tema de abertura da mini-novela global O Fim do Mundo. Agora 6h54, já estou trazendo a minha saideira para essa noite de quinta-feira. Vamos Fugir, canção de Gilberto Gil e Liminha, do álbum Raça Humana, de 1984. Excelente noite para você, estamos de volta amanhã, sexta-feira, às 16h. Grande beijo e até lá!
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1: Em Brasília, 19 horas.
2: Está no ar a Voz do Brasil. As notícias do governo federal que movimentaram o país no dia de hoje.
3: Olá, boa noite.
1: Boa noite para você que nos acompanha em todo o país.
3: Quinta-feira, 18 de junho de 2026.
1: Vamos ao destaque do dia, saúde em casa.
3: Governo do Brasil lança programa de atenção domiciliar à pessoa idosa, o PAD Brasil.
1: Equipes vão atuar junto com os profissionais de saúde da família para atender em casa os idosos e diminuir a necessidade de hospitalizações.
3: E mais 21 cidades pequenas vão receber o programa Melhor em Casa, que leva atendimento contínuo do SUS no domicílio. Pablo Mundim.
4: O atendimento é destinado principalmente a pacientes que receberam alta hospitalar, mas ainda precisam de acompanhamento intensivo para recuperar movimentos, autonomia e independência.
1: E ainda, direitos de crianças e adolescentes.
3: Combate ao trabalho infantil teve mais de 10 ações de fiscalização em 2025 e retirou mais de 4.300 crianças de condições laborais inapropriadas.
1: Por outro lado, o trabalho legal para jovens aprendizes cresceu e chegou a 726 mil contratos ativos.
3: E nós vamos falar também de combate às casas ilegais de apostas.
1: Operação Conto da Sorte mira em esquema de bets irregulares e pode ter movimentado 50 bilhões de reais em 3 estados. Nazi Brum.
5: Segundo as investigações, além de movimentação financeira incompatível com rendimentos declarados, existem indícios de lavagem de dinheiro e sonegação fiscal.
3: Hoje, na apresentação da Voz do Brasil, Mariana Jungmann e Luciano Seixas.
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3: A Receita Federal coordena uma operação para investigar empresas que atuavam de forma ilegal no mercado de apostas, as chamadas bets.
1: A suspeita é que o grupo movimentou cerca de 50 bilhões de reais em esquemas de fraudes em 3 estados.
3: Entre os crimes apurados estão sonegação e lavagem de dinheiro.
5: A Operação Conto da Sorte foi realizada nos estados de Pernambuco, Ceará e São Paulo. E nesse primeiro momento, foca na obtenção de documentos e provas. Para isso, foram cumpridos 14 mandados de busca e apreensão. A investigação começou após a Secretaria de Prêmios e Apostas do Ministério da Fazenda fazer uma análise técnica numa autarquia criada pela Prefeitura de Bodó, no Rio Grande do Norte, que autorizava o funcionamento de empresas de apostas. A autarquia foi fechada por determinação do Supremo Tribunal Federal, mas as bets ilegais continuaram atuando. De acordo com o ministro da Fazenda, Dario Durigan, a movimentação ilegal pode chegar a 50 bilhões de reais.
6: A gente identificou um grupo de 37 empresas que atuavam no ramo das bets ilegais. Houve uma movimentação, a princípio, de 50 bilhões de reais. Essa é uma das várias operações que serão feitas para combater bet ilegal, rigor total, tolerância zero, melhor dizendo, com as bets ilegais.
5: Segundo as investigações, além de movimentação financeira incompatível com rendimentos declarados, existem indícios de lavagem de dinheiro e sonegação fiscal. Na ação, os agentes estão apreendendo documentos, celulares, computadores, dinheiro em espécie e passaportes dos envolvidos. A operação envolve 9 auditores fiscais, 6 promotores de justiça, 10 servidores da Receita Federal, além de 28 policiais civis e militares. Reportagem Nazi Brum.
1: Para garantir a vida de meninas e mulheres, o governo do Brasil tem implementado diversas ações integradas de prevenção, fortalecimento das redes de proteção e punição dos agressores.
3: E os resultados começam a aparecer. Os meses de abril e maio apresentaram redução de feminicídios no Brasil.
7: O número de feminicídios no país caiu nos meses de abril e maio deste ano, quando comparado ao mesmo período de 2025. Nesses 2 meses do ano passado, 262 mulheres foram mortas por machismo, possessividade dos companheiros ou outras razões relacionadas ao simples fato de serem mulheres. Nesse ano, foram 232 mulheres assassinadas nessas condições, uma redução de 11,45%. Em fevereiro, uma iniciativa do governo federal mobilizou os três poderes, executivo, legislativo e judiciário, para lançar o Pacto Nacional Brasil contra o Feminicídio. Na avaliação do secretário nacional de Segurança Pública, Chico Lucas, ações como essa contribuíram para que o Brasil apresentasse uma tendência de queda após 2 anos seguidos de aumento desse crime.
8: Quando há a consolidação dos dados de janeiro a maio, a queda é da ordem de 0,47, o que mostra uma reversão da tendência de aumento e agora nós estamos, de fato, tendo uma diminuição do número de feminicídios.
7: Também está em andamento a Operação Mulher Segura, coordenada pelo Ministério da Justiça e Segurança Pública, em parceria com o Ministério das Mulheres, secretarias estaduais e municipais e as forças de segurança. A ação tem como objetivo cumprir, até o fim do ano, todos os mandados de prisão em aberto por crimes contra as mulheres. O secretário nacional de Segurança Pública, Chico Lucas, ressaltou os principais números da operação, que já está na segunda fase.
8: Só no mês de março e abril foram 6 mil prisões realizadas daqueles que descumpriam medidas protetivas ou tinham mandado de prisão em aberto. E as operações continuam. Na fase 2, agora no mês de junho, os 15 primeiros dias, já cumprimos centenas de mandados de prisão e fiscalizamos por milhares de agentes policiais as medidas protetivas de urgência.
7: Nos primeiros 3 meses desse ano, o Ligue 180, Central de Atendimento à Mulher, registrou um aumento de 24% nas denúncias de violência contra mulheres e 14% nos atendimentos, quando comparado ao mesmo período do ano passado. Reportagem Natália Koslick.
1: O Ministério da Saúde está ampliando os cuidados domiciliares no Brasil.
3: Foram habilitadas novas equipes do programa Melhor em Casa, que vão apoiar a reabilitação de pacientes.
1: Hoje, mais de 1.000 municípios já são beneficiados pelo programa em todo o país.
4: Depois de uma internação, o desafio nem sempre termina quando o paciente recebe alta. Para quem precisa de reabilitação e acompanhamento especializado, sair de casa pode ser difícil e muitas vezes inviável. É o caso do Carlos Henrique, que sofreu uma parada cardiorrespiratória e desde então precisa de cuidados contínuos. A esposa, Luciene Sibela, conta como o atendimento domiciliar fez diferença na rotina da sua família.
9: Eu acho que a primeira palavra que me vem é segurança. Segurança de saber que você não está só e que você está com profissionais que vai te apoiar. Você veja hoje, eles chegaram aqui e já resolveram muitas coisas, né? E isso para nós é uma segurança muito grande, saber que você pode contar.
4: Para ampliar esse cuidado e reduzir as dificuldades enfrentadas pelas famílias, o Sistema Único de Saúde está fortalecendo o atendimento domiciliar realizado pelo programa Melhor em Casa. Foram habilitadas novas equipes multiprofissionais especializadas para apoio à reabilitação, que vão atender 21 municípios com menos de 20 mil habitantes. São profissionais de diferentes áreas da saúde. O coordenador-geral de atenção domiciliar do Ministério da Saúde, Tarcísio Nema de Aquino, explica que tipo de cuidados serão oferecidos.
10: Então é fisioterapeuta, terapeuta ocupacional, fonoaudiólogo, cirurgião dentista, farmacêutico, psicólogo, assistente social, nutricionista. Então são profissionais que integram a equipe para levar a reabilitação, né, a recuperação do paciente, o cuidado de nível especializado dentro do domicílio.
4: O atendimento é destinado principalmente a pacientes que receberam alta hospitalar, mas ainda precisam de acompanhamento intensivo para recuperar movimentos, autonomia e independência. O cuidado também ajuda a evitar novas internações e garante a continuidade do tratamento perto da família, explica Eliana Peixoto, fonoaudióloga da equipe de atendimento em Brasília.
11: A gente faz esse atendimento dando qualidade de vida para o paciente, melhorando a condição de atendimento dentro da família, ajustando a vida daquela família com aquela nova realidade de paciente, né, acamado, instruindo. A nossa atividade dentro do lar do paciente é uma atividade de educação continuada.
4: A expansão das equipes do Melhor em Casa contou com investimento anual de R$ 3.400.000. Hoje, mais de 1.000 municípios já são beneficiados pelo programa em todo o país. Reportagem Pablo Mundim.
3: E como ouvimos aí na reportagem, o programa Melhor em Casa é fundamental para diminuir a hospitalização de pacientes em todo o país.
1: Mas o governo do Brasil identificou uma lacuna no cuidado continuado de uma parcela específica da população, os idosos.
3: Atualmente são 36 milhões de pessoas idosas, sendo 3 milhões com dificuldades de locomoção ou que têm restrição para sair de casa. Isso representa 10% da população idosa.
1: E para garantir um envelhecimento saudável, o Ministério da Saúde lançou hoje o Programa de Atenção Domiciliar à Pessoa Idosa, o PAD Brasil.
3: O investimento será de R$ 163 milhões e 200 mil em 2026, com projeção de mais de R$ 329 milhões no próximo ano.
1: Na prática, o programa vai funcionar com equipes multiprofissionais, trabalhando em conjunto com as equipes de saúde da família.
3: O ministro da Saúde, Alexandre Padilha, detalhou como essas equipes vão atuar para dar suporte a pacientes e aos seus familiares.
12: Essas equipes vão lá, vão cuidar desse idoso que está acamado. Então, elas têm uma relação direta com os médicos da família e comunidade, com os profissionais da atenção primária em saúde, mas passam a ter o papel específico de, todo dia, pegar o automóvel do programa, visitar o idoso acamado. Ou seja, com isso você consegue colocar mais um time para dar conta dessas visitas ao idoso acamado, que muitas vezes não sai de casa, não tem condições de sair de casa, muitas vezes o cuidador tem que ficar o tempo todo com ele lá. Então, essas equipes vão fazer essas visitas, orientar melhor o cuidador, também cuidar do cuidador de uma certa forma.
1: Além do PAD Brasil, também foi lançada a Caderneta Brasileira da Pessoa Idosa.
3: O documento já está disponível em formato digital dentro da plataforma Meu SUS Digital, integrada à conta gov.br, e permite o acompanhamento dos dados de saúde do idoso.
1: Pesquisadores e startups da área de saúde agora contam com um novo guia para ajudar a transformar tecnologias em soluções disponíveis no SUS.
3: Os dispositivos médicos fazem parte da rotina dos serviços de saúde e incluem desde curativos e ataduras até próteses e tecnologias com inteligência artificial.
1: Atualmente, existem mais de 2 milhões de tipos diferentes desses dispositivos no mundo.
3: Segundo o Ministério da Saúde, o avanço tecnológico amplia as possibilidades de atendimento e contribui para melhorar a qualidade de vida dos pacientes.
1: A publicação reúne orientações sobre financiamento, pesquisa, desenvolvimento, regulação e incorporação dos dispositivos na rede pública de saúde.
3: O material está disponível gratuitamente para consulta em gov.br/saúde.
1: As ações de combate ao trabalho infantil alcançaram o melhor resultado da última década.
3: Mais de 4 mil crianças e adolescentes foram afastados dessa condição, especialmente as que estavam mais vulneráveis.
13: No Brasil, o trabalho infantil é proibido, de forma geral, para quem tem menos de 16 anos. Quem tem mais de 14 anos pode atuar, mas na condição de aprendiz. Para fazer cumprir a lei, os órgãos de fiscalização brasileiros têm trabalhado cada vez mais. Em 2025, 4.318 crianças e adolescentes foram afastados do trabalho infantil no Brasil. É o melhor desempenho dos últimos 10 anos, resultado das mais de 10 mil ações de fiscalização realizadas pelos auditores fiscais do trabalho. Os primeiros 4 meses de 2026 demonstram a continuidade desse trabalho, como explicou o coordenador de erradicação e fiscalização do trabalho infantil, Roberto Padilha.
14: Os dados parciais de 2026 apontam mais de 1.100 crianças e adolescentes afastadas do trabalho infantil, dados parciais até abril. Nesse mês de junho, estamos realizando um grande operativo nacional de combate ao trabalho infantil. Já estamos recebendo dados da fiscalização em diversos estados e com certeza teremos realmente um aumento nesses números de crianças e adolescentes retirados do trabalho infantil.
13: O foco é o combate aos casos mais graves. Esse trabalho é um esforço integrado do governo federal com redes de proteção social, conselhos tutelares e instituições parceiras. E as ações vão além de tirar as crianças e adolescentes de situações de trabalho. Elas garantem o direito básico dos menores de 18 anos de crescerem e se desenvolverem, livres de exploração ou violência. Michele Antunes, líder de projetos de uma fundação que luta pela defesa dos direitos da criança e do adolescente, explica a importância dessa medida.
15: A criança, ela precisa estar na escola, ela precisa estar brincando, ela precisa estar se desenvolvendo de uma forma muito saudável. Então, quando ela está dentro desse ambiente do trabalho infantil e sofrendo essa violação, consequentemente, ela vai ter, sim, um desenvolvimento extremamente prejudicado e ela vai estar muito mais vulnerável a sofrer outros tipos de violação, outros tipos de violência, né?
13: Para denúncias de casos de trabalho infantil, o Ministério do Trabalho e Emprego disponibiliza um canal exclusivo, o sistema IP Trabalho Infantil, que pode ser acessado pelo endereço iptrabalhoinfantil.trabalho.gov.br. Reportagem, Márcia Fernandes.
1: E é sempre bom lembrar, denúncias de casos de trabalho infantil também podem ser feitas pelo Disque 100, que é o canal de denúncias de violações de direitos humanos oficial do governo federal.
3: O presidente da República em exercício, Geraldo Alckmin, vetou integralmente o projeto que instituía o contrato do primeiro emprego.
1: Na prática, a proposta reduzia encargos trabalhistas e previdenciários para empregadores que contratassem jovens entre 18 e 29 anos sem experiência formal no mercado de trabalho.
3: De acordo com o veto publicado hoje no Diário Oficial da União, o projeto de lei era inconstitucional e contrariava o interesse público na formação educacional de jovens.
16: O presidente em exercício, Geraldo Alckmin, vetou integralmente o projeto de lei que criava o chamado contrato do primeiro emprego para jovens de 18 a 29 anos. A mensagem de veto foi publicada no Diário Oficial da União desta quinta-feira, 18 de junho. Segundo o governo federal, a proposta previa jornada de até 44 horas semanais, o que contraria a defesa da redução da carga horária de trabalho e dificultaria a conciliação entre emprego e estudos. O texto também concedia benefícios tributários e previdenciários aos empregadores, sem oferecer garantias adicionais aos jovens trabalhadores. Outro argumento apresentado é que a medida poderia desestimular a contratação por meio da lei da aprendizagem, considerada uma das principais portas de entrada para o mercado formal de trabalho. De acordo com o Ministério do Trabalho e Emprego, mais de 6 milhões de jovens já foram beneficiados pela modalidade nos últimos 26 anos. Em março deste ano, o país registrou mais de 700 mil contratos ativos de aprendizagem, o maior número da série histórica. Lucília Araújo para a Voz do Brasil.
1: Pois é, como nós acabamos de ouvir na reportagem de Lucília Araújo, a lei de aprendizagem profissional é a principal porta de entrada para jovens sem experiência no mercado de trabalho e ela vem registrando crescimento.
3: Segundo dados do novo Caged, só entre janeiro e abril deste ano foram quase 55 mil novas contratações.
1: O resultado foi impulsionado pela indústria e pelo fortalecimento de políticas de aprendizagem profissional, que respeita os horários escolares e os direitos dos adolescentes e jovens adultos.
17: O Brasil alcançou um recorde histórico. 726 mil jovens aprendizes com contratos ativos. Só nos quatro primeiros meses do ano foi registrado um saldo positivo de quase 55 mil novas contratações. A indústria liderou a geração de vagas, seguido pelos setores de serviços, comércio, construção civil e agropecuária. Os dados reforçam o crescimento da aprendizagem profissional como principal porta de entrada dos jovens no mercado de trabalho. A contratação é obrigatória para estabelecimentos de qualquer setor que tenham pelo menos 7 empregados em funções que demandem a formação profissional. Essas empresas devem preencher entre 5 a 15% do seu quadro de funcionários com jovens aprendizes. Podem participar quem tem entre 14 e 24 anos incompletos. De acordo com a Lei da Aprendizagem, o contrato tem caráter especial e duração máxima de 2 anos. O jovem aprendiz tem carteira de trabalho assinada e a garantia de direitos trabalhistas e previdenciários, além de proteções específicas. Cleide Lopes, para a Voz do Brasil.
3: Mais de 55 milhões de brasileiros já emitiram a carteira de identidade nacional.
1: O documento, que está substituindo gradualmente o RG, é mais moderno, seguro e completo.
3: E vale em todo o território nacional, com o CPF como número único de identificação.
18: No Brasil, mais de 1 milhão de carteiras de identidade nacional são emitidas por mês, segundo dados divulgados pelo Ministério da Justiça e Segurança Pública. O novo modelo está disponível desde 2022 e a emissão do documento pode ser agendada nos institutos de identificação dos estados e do Distrito Federal. O maranhense Alcemir Chaves de Araújo conseguiu marcar o atendimento com a ajuda da filha. Aos 74 anos, ele diz que quer trocar o documento para ter mais tranquilidade.
19: Aí a minha filha achou melhor tirar logo essa identidade nova, né? Porque a velha estava boa, né? Mas eu me apressei logo, de bora logo tirar logo isso. Aí eu acabei, fiquei logo livre, de cabeça fria, né?
18: Assim como o Alcemir, mais de 55 milhões de brasileiros já emitiram a carteira de identidade nacional em todo o Brasil. A troca é obrigatória, mas o modelo antigo vale até 2032. Para a coordenadora-geral de Modernização Tecnológica do Ministério da Justiça e Segurança Pública, Beatriz Figueiredo, a grande vantagem da carteira de identidade nacional é a utilização do CPF como número único de identificação.
20: Ela traz de novo uma identidade mais integrada, mais segura e mais moderna, porque ela substitui, vai substituir gradualmente o antigo RG, ela sim, que usa um número único, que é o número do CPF, que vai ser válido em todo o Brasil. Então a gente acaba com aquela possibilidade de ter um número de RG diferente em cada estado, e isso vai unificar a identificação pelo CPF, né? Que a gente tem um CPF único. Então, isso reduz a duplicidade e aumenta muito a segurança dos nossos dados.
18: A versão digital da carteira, integrada ao gov.br, permite incluir outros documentos e registros do cidadão, como CNH, título de eleitor, dispensa militar, carteira de trabalho e cartão SUS. Para tirar o documento, é só acessar gov.br/identidade e agendar a expedição. É preciso apresentar a certidão de nascimento ou de casamento. A primeira via do documento é gratuita. Reportagem Gabriela Noronha.
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1: Previsões do Instituto Nacional de Meteorologia, o INMET, confirmam que este ano vai ocorrer o fenômeno El Niño.
3: Isso significa risco de seca na faixa norte das regiões norte e nordeste, enquanto favorece grandes volumes de chuva no sul do país.
1: Por isso, o Brasil já está se preparando para eventos extremos. É o que afirmou o ministro Valdez Góes da Integração e do Desenvolvimento Regional durante o programa Bom Dia, Ministro, produzido pela Empresa Brasil de Comunicação, nesta quinta-feira.
22: Nós estamos com uma sala de situação já montada pelo governo federal, já existem 20 ministérios mobilizados, a Defesa Civil Nacional, o SEMADEM, o IMET e o INPE fazem reuniões frequentes, inclusive com as defesas civis estaduais e municipais, de norte a sul deste país, ou seja, toda uma experiência já acumulada e uma preparação e uma determinação do governo do presidente Lula de que a vigilância, o monitoramento e a mobilização e os planos de contingência e a relação e proximidade com os estados e municípios está em curso.
3: Valdez Góes afirmou que o El Niño deve chegar ao Brasil a partir de julho e a Defesa Civil Nacional e seus sistemas de alerta estão de prontidão.
1: Órgãos ambientais como o IBAMA e o ICMBio também vêm trabalhando na prevenção aos incêndios florestais com a contratação de profissionais e a orientação a fazendeiros sobre o não uso de fogo.
3: Mais de 3 milhões de reais investidos na aquisição de alimentos para impulsionar a agricultura familiar e o abastecimento no estado do Pará.
1: A iniciativa da Conab, em parceria com os Ministérios do Desenvolvimento Social e do Desenvolvimento Agrário, busca combater a insegurança alimentar e nutricional no âmbito do Programa de Aquisição de Alimentos, o PA.
3: O presidente da Conab, Silvio Porto, destaca o impacto dessas medidas na segurança alimentar da região.
23: São 96 milhões de reais que nós investimos na aquisição de alimentos dos mais diversos aqui do estado do Pará, valorizando a cultura, a produção e a alimentação regional. Nós estamos, dessa forma, conseguindo valorizar essa produção que vem de assentamentos, da agricultura familiar, de extrativistas e indígenas.
1: Com os investimentos, mais de 140 toneladas de alimentos produzidos no estado serão destinadas a cozinhas solidárias e redes socioassistenciais, combatendo diretamente a fome na região.
3: Outro destaque é a modernização da unidade armazenadora de Ananindeua, que recebeu melhorias na estrutura e teve a capacidade ampliada para mais de 17 mil toneladas, como detalha Silvio Porto.
23: Nós saímos de 3.500 toneladas para 21 mil toneladas. Essa unidade armazenadora, ela se torna um polo relevante do ponto de vista do abastecimento aqui para o Pará, mas também para a região da Amazônia.
1: E essas foram as notícias do Governo do Brasil.
3: Uma realização da Secretaria de Comunicação Social da Presidência da República.
1: Com produção da empresa Brasil de Comunicação.
3: Fique agora com as notícias do Poder Judiciário e do Congresso Nacional. Boa noite.
1: Boa noite para você e até amanhã.
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5: STF decide que é inadmissível a validade de provas em processo envolvendo crime sexual quando ocorrer constrangimento da vítima durante a audiência de instrução.
6: Crime da 113 Sul. STJ inicia sessão virtual para julgamento de recurso do Ministério Público.
5: O presidente do TSE afirma que discurso de ódio ameaça a democracia.
6: Boa noite, eu sou Marcela Luiza.
5: Eu sou Walter Lima.
6: Por unanimidade, o plenário do Supremo Tribunal Federal reconheceu a nulidade de provas produzidas em audiências sobre crimes sexuais quando a vítima é submetida a humilhações, constrangimentos e violações da dignidade.
5: O caso chegou ao Supremo em março do ano passado. O recurso foi apresentado pela defesa da vítima, que questionava a decisão do Superior Tribunal de Justiça, que rejeitou o pedido de nulidade da audiência de instrução.
6: O ponto central no STF foi sobre definir se uma prova produzida em ambiente de violação à dignidade da vítima pode ser considerada válida.
5: Com o reconhecimento da nulidade da audiência, o processo foi anulado e o caso deve retomar a fase de instrução na primeira instância.
6: STJ começa a sessão virtual de julgamento de recurso sobre o caso conhecido como crime da 113 Sul.
5: Esse crime se refere ao assassinato em 2009 do ex-ministro do TSE, José Guilherme Vilela, da esposa dele, Maria Carvalho Mendes Vilela, e da empregada da família, Francisca Nascimento da Silva. Repórter Fátima Uchoa.
24: O crime ocorreu no apartamento da família, na quadra 113 Sul, em Brasília. Adriana Vilela, filha do casal, foi condenada por júri popular a 61 anos de prisão, acusada de ser a mandante dos assassinatos. Em 2025, a sexta turma do STJ anulou a condenação, acolhendo a alegação de cerceamento de defesa. O Ministério Público do DF recorreu desse entendimento e pediu agora que a condenação fosse restaurada e que a ré cumprisse imediatamente a pena. Mas vale ressaltar, na sessão virtual, os ministros da sexta turma não discutem a culpa ou a inocência de Adriana Vilela. O ministro relator Sebastião Reis Júnior votou para manter anulada a condenação. Se não houver pedidos de adiamento, a sessão virtual de julgamento deve permanecer aberta por 7 dias.
6: Presidente do Tribunal Superior Eleitoral afirma que discurso de ódio ameaça a democracia.
5: Ministro Cássio Nunes Marques reforça compromisso com eleições livres, inclusivas e seguras. Fábio Ruas.
25: A afirmação do ministro Cássio Nunes Marques foi durante a sessão plenária do TSE desta quinta-feira. Antes de iniciar os julgamentos, o presidente do TSE mencionou o Dia Internacional de Combate ao Discurso de Ódio, data instituída pela Assembleia Geral da ONU em 2021. Disse que a divergência de ideias é legítima e necessária, mas não pode ser confundida com ataques à honra, práticas discriminatórias ou tentativas de desumanizar adversários políticos.
6: Último dia da itinerância da Justiça do Trabalho na aldeia Manga, em Oiapoque.
5: Teve audiências judiciais e outros serviços de cidadania, tudo de graça. Rafael Silva.
4: A Justiça do Trabalho realizou 28 audiências judiciais presenciais, híbridas e virtuais na Aldeia Manga nesse último dia de itinerância cidadania aqui com você. Indígenas de outras comunidades enfrentaram até 6 horas de barco para colocar um ponto final nesses processos trabalhistas, que envolvem questões como férias não pagas, saque de FGTS e recebimento de verbas rescisórias. Além disso, o polo de saúde da Aldeia Manga ficou lotado ao oferecer atendimento médico, fisioterapêutico, psicológico e odontológico especializado. Neste sábado e domingo, vai ser a vez de levar esses serviços à população da Aldeia Espírito Santo, na mesma região. Para chegar lá, dessa vez, só de barco. O mutirão pretende fazer até 2.000 atendimentos.
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6: Uma boa noite.
5: E até amanhã.
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8: Eu sou Paula Groba.
9: E eu sou Humberto Pinheiro.
8: E estes são os destaques de hoje do Jornal do Senado, que começa agora.
9: PEC do Banco Central terá calendário de votação definido nos próximos dias.
8: Avança a fiscalização mais rígida de pagamento mínimo por fretes rodoviários.
9: Senador defende escala 4x3 para profissionais da segurança e da saúde.
8: Boa noite.
9: Boa noite.
8: Avançou no Congresso a proposta que cria novas regras para garantir o pagamento do piso mínimo do frete rodoviário. O texto, que tem origem em uma medida provisória, foi aprovado pela comissão mista que analisa a MP.
9: A proposta seguiu para análise da Câmara dos Deputados. Repórter Marcela Cunha.
10: A proposta torna obrigatório o registro prévio das operações no Código Identificador da Operação de Transporte, o CIOT, com informações sobre carga, trajeto, valor e prazo de pagamento. O sistema deverá bloquear fretes abaixo do piso da Agência Nacional de Transportes Terrestres, que existe desde 2018, mas é frequentemente descumprido segundo os caminhoneiros. O senador Carlos Fávaro, do PSD de Mato Grosso, que presidiu os trabalhos da comissão mista que analisou a MP, afirmou que o texto busca equilibrar a valorização dos caminhoneiros e os custos do setor.
11: Tenho certeza que teremos, a partir então da conversão em lei dessa medida provisória, nós teremos um outro momento do transporte do Brasil, com segurança jurídica, com estabilidade financeira, com a satisfação dos transportadores e também das empresas que transportam.
10: O piso será reajustado quando os combustíveis variarem pelo menos 5%. Para o consumidor, o aumento dos preços não é automático, mas as empresas podem ter custos maiores e repassá-los aos produtos. O texto também cria piso salarial de R$5.000 para motoristas empregados em viagens longas e mantém a anulação de multas civis e administrativas por manifestações e bloqueios de 2022.
8: O senador Oriovisto Guimarães, do PSDB do Paraná, manifestou preocupação com a proposta de redução da jornada de trabalho da escala 6x1 para 5x2. O parlamentar afirmou que a mudança pode gerar impactos econômicos em setores que operam de forma contínua, como a agropecuária.
9: Oriovisto também argumentou que a medida poderia elevar custos de produção e influenciar os preços de produtos e serviços. O senador defendeu que o tema seja analisado com mais profundidade pelo Senado antes de uma deliberação.
26: Os países do Mercosul que passaram para essa escala fizeram transição em todos eles 8 anos. Nós queremos fazer em 1 mês ou 2. O que é de mais grave nisso tudo é que essa medida vai fazer com que a população mais humilde do nosso país trabalhe mais.
8: Já o senador Carlos Viana, do PSD de Minas Gerais, anunciou que vai apresentar uma emenda para garantir a escala 4x3 a profissionais da segurança pública e da saúde, como policiais, bombeiros,
24: brasileiros médicos e enfermeiros.
9: Segundo ele, a medida busca valorizar categorias que exercem em atividades essenciais e de alta responsabilidade. Repórter Lana Dias.
12: O senador Carlos Viana, do PSD de Minas Gerais, anunciou que vai propor a escala 4x3 para profissionais da segurança pública e da saúde, em forma de emenda a uma das propostas de emenda à Constituição, que trata da jornada de trabalho no país. Ele explicou que o objetivo é valorizar a atuação de trabalhadores como policiais, bombeiros, médicos e enfermeiros.
13: Eles há muito tempo pedem uma escala que seja mais humana, uma escala que seja mais suportável. Então é o momento, eu entendo, para que a gente possa valorizar as forças de segurança, principalmente valorizar o pessoal da saúde e dar a eles a possibilidade de discussão e chamar a atenção sobre essa escala que é muito pesada hoje em dia para a maior parte dessas categorias.
12: A princípio, a emenda seria apresentada à PEC, já aprovada na Câmara dos Deputados, que diminui a jornada para 40 horas semanais, com 2 dias de descanso. Mas Carlos Viana não descartou a possibilidade de incluir a sugestão na proposta da oposição, que permite acordos para a jornada de trabalho flexível, baseada em horas, limitada a 44 horas semanais.
24: Por falta de entendimento sobre os vetos presidenciais, foi cancelada a sessão do Congresso que estava marcada para hoje. O anúncio foi feito pelo presidente do Senado, Davi Alcolumbre.
9: 90 vetos estavam na pauta. Mais detalhes com o repórter Márcio Maturana.
14: Foi cancelada a sessão do Congresso que estava marcada para esta quinta-feira, dia 18, com cerca de 90 vetos presidenciais, com 924 dispositivos e 11 projetos de lei do Congresso Nacional. O cancelamento foi explicado pelo presidente do Congresso, Davi Alcolumbre, numa entrevista coletiva.
15: Os líderes partidários da Câmara e do Senado não conseguiram se reunir para tratar especificamente dessa sessão do Congresso que estava marcada com 30 dias de antecedência. E temos um outro problema. Líderes da Câmara e líderes do Senado, do mesmo partido às vezes, estão pedindo para o governo pela manutenção do veto numa liderança e na liderança na outra casa pela derrubada do veto.
14: A pauta deve ser dividida em 3 sessões do Congresso, sendo a primeira em 15 dias, segundo Davi, e vai acontecer a

0: finalizar o texto. Após 2 anos de reuniões com os senadores, já teve o tempo necessário para os eventuais ajustes.
1: Para que o Banco Central não pare, não entre em total colapso operacional, com prejuízos diretos à fiscalização do sistema financeiro nacional e do PIX, que atende de forma importante a todos os cidadãos brasileiros.
0: O presidente do Senado, Davi Alcolumbre, se comprometeu a definir um calendário de votação para a PEC até esta sexta-feira, dia 19.
2: Eu vou conversar com esses atores e vou tomar uma decisão na condição de presidente do Senado para ver qual é a data que eu vou colocar essa PEC para deliberação aqui no plenário.
0: A proposta de emenda à Constituição precisa passar por 2 turnos de votação no plenário, onde terá que receber a aprovação de 49 dos 81 senadores.
3: A senadora Damaris Alves, do Republicanos do Distrito Federal, alertou para o aumento dos casos de violência contra pessoas idosas no Brasil. Em referência ao Dia Mundial de Combate à Violência contra a Pessoa Idosa e à campanha Junho Violeta, ela citou dados de órgãos oficiais que apontam crescimento das denúncias de agressões, negligência, abandono e violência patrimonial.
4: A senadora também chamou atenção para casos de violência sexual contra idosos e defendeu o fortalecimento das políticas públicas de proteção, além do endurecimento das penas para agressores e fraudadores, que tem como alvo aposentados e pensionistas.
5: E sabe aonde essas coisas acontecem? Especialmente a violência sexual? Nos abrigos, nos lares de acolhimento e dentro de casa. Na hora do banho, na hora de trocar a fralda. O idoso muitas vezes não consegue falar, não consegue pedir socorro e sofre essa monstruosidade calado.
3: E especialistas e parlamentares discutiram no Senado um projeto que cria uma política nacional de enfrentamento à violência contra a mulher e transforma em lei medidas de proteção já adotadas no país.
4: O objetivo é garantir a permanência dessas políticas de proteção, mesmo com as mudanças de governo. A reportagem é de Patrícia Oliveira.
6: O Brasil registra uma média de 4 mulheres assassinadas por dia e esse número está aumentando. Só no primeiro trimestre deste ano, os casos de feminicídio cresceram 7,5% em relação ao mesmo período do ano passado. Um projeto transforma em lei e amplia as ações que já são executadas hoje, para garantir a permanência dessas políticas de proteção, mesmo com as mudanças de governo. Para a gestora pública Mia Costa, apesar dos avanços na legislação, as medidas protetivas têm sido mais uma reação do que um impedimento à violência contra as mulheres.
7: Nós não estamos conseguindo chegar a tempo de impedir que essa violência aconteça.
6: A proposta do senador Paulo Paim, do PT do Rio Grande do Sul, prevê a integração dos serviços de atendimento, mais acesso ao acompanhamento psicossocial, a capacitação de profissionais e ações de prevenção.
8: É necessário construir uma política de Estado permanente, integrada e estruturada.
6: Entre as medidas previstas estão a expansão das unidades da Casa da Mulher Brasileira, a criação de unidades móveis para atender regiões sem serviço especializado e campanhas permanentes de conscientização.
4: Com edição de Paula Groba e trabalhos técnicos de João Lira, o Jornal do Senado fica por aqui. Acompanhe agora as notícias da Câmara dos Deputados. Boa noite.
3: Boa noite e até amanhã.
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10: Câmara aprova a criação de política industrial e tecnológica para o país.
11: Comissões proíbem graduação à distância para cursos na área da saúde.
10: Proposta de criminalização da misoginia pode ser votada ainda este mês.
12: Boa noite. A relatora do projeto que criminaliza a misoginia anunciou a votação da proposta para a última semana de junho. A repórter Maria Neves explica a versão atual da proposta.
13: De acordo com a coordenadora do grupo de trabalho que analisou o projeto sobre criminalização da misoginia, a deputada Tabata Amaral, do PSB de São Paulo, há acordo com os líderes partidários para votar a proposta no plenário da Câmara na semana do dia 29 deste mês. A parlamentar apresentou as alterações propostas ao texto que já foi aprovado no Senado. A principal mudança foi instituir penas para disseminação de ódio contra as mulheres pela internet. Para defender a importância da

0: medida, Tabata Amaral lembrou o caso da jovem que morreu após ser jogada de uma ponte sem corda durante uma prática esportiva conhecida como rope jump, em São Paulo, e que, mesmo depois de morta, foi atacada nas redes.
1: Uma jovem de 21 anos foi morta de uma maneira absolutamente horrorosa, pavorosa. E nas horas seguintes, o que a gente viu na internet não é o que a gente aprendeu e a gente cresceu vendo, que é a solidariedade, que são as orações, que é a tristeza. A gente viu uma família, amigos enlutados, terem que lidar com pessoas criminosas. As redes sociais sugerir atos de violência, de estupro, de necrofilia. Fica mais um reforço da urgência desse projeto.
0: A proposta equipara a misoginia ao racismo, que dessa forma passa a ser um crime inafiançável e que não prescreve. A punição também é a mesma: reclusão de 2 a 5 anos e multa. Caso o crime seja cometido por meio da internet com o objetivo de obter vantagem econômica, a pena aumenta. A prática será punida com reclusão, que pode ir de 3 a 10 anos mais multa. Essa pena maior será aplicada também quando o agente do delito for pessoa com audiência expressiva, influência pública ou capacidade ampliada de difusão do conteúdo em meio de comunicação ou plataforma digital. A punição também será maior se o crime de misoginia for cometido contra criança, adolescente, pessoa idosa ou com deficiência. Nesse caso, passa a ser de 3 a 7 anos e meio, mas a multa também acrescida da metade. Deputadas de partidos de oposição foram contrárias ao projeto e argumentam que a medida pode ferir direitos fundamentais. A deputada Júlia Zanatta, do PL de Santa Catarina, sustenta que o projeto é um perigo para a liberdade de expressão e para a liberdade religiosa.
2: O texto admite punir manifestação contra mulheres enquanto grupo social, sem uma vítima determinada. Ninguém precisa ter sido ofendido, basta alguém entender que uma frase, um vídeo, uma pregação menosprezou as mulheres como coletivo. Isso que vão fazer aqui, se esse texto passar da forma que está, vai ser institucionalizar o crime de opinião sob o manto da defesa das mulheres.
0: Na versão aprovada, a misoginia é definida como prática, indução ou incitação de violência, de restrição ao pleno exercício de direitos ou de ofensa à dignidade da mulher em razão da condição de mulher. A expressão menosprezo às mulheres, que constava na versão anterior, foi retirada. Da Rádio Câmara de Brasília, Maria Neves.
3: Alexandre Lindemaia, do PT do Rio Grande do Sul, defende o fortalecimento de ações de combate ao feminicídio e à violência contra as mulheres, citando os 1.470 feminicídios registrados em 2025, perfazendo uma média de 4 por dia, com possível subnotificação de casos.
4: Alexandre Lindemaier cobra uma mudança cultural entre os homens, sublinha políticas públicas como o programa Mulher Viver Sem Violência e conclama a sociedade a se manter em permanente mobilização, além de exigir uma ação conjunta dos governos contra a violência.
5: Justiça.
3: A Procuradoria-Geral da República pediu e o STF confirmou a condenação do ex-deputado Eduardo Bolsonaro por coação no curso do processo sobre tentativa de golpe de Estado em 2022. Paulão, do PT de Alagoas, entende que a decisão assegura o respeito à soberania nacional e ao Estado de Direito.
4: Paulão avaliou que o STF analisou o processo com base na legislação e nas provas apresentadas. Para ele, nenhum agente político tem o direito de pressionar integrantes do Supremo ou de questionar ações das instituições brasileiras.
3: Marcel Van Hatten, do Novo, do Rio Grande do Sul, volta a defender a revisão dos processos relacionados aos condenados pelos atos de 8 de janeiro de 2023. Ele considera que há pessoas submetidas a punições desproporcionais e cobra a apuração de supostos abusos de autoridade.
4: Marcel Van Hatten também questiona a demora na análise de medidas aprovadas pelo Congresso para alterar a dosimetria das penas aplicadas aos condenados. De acordo com ele, a situação gera insegurança jurídica e sofrimento para as pessoas afetadas pelos processos.
3: Glauber Braga, do PSOL. PSOL do Rio de Janeiro retoma seu mandato após 6 meses de afastamento. Sua primeira providência foi solicitar ao STF a apuração de denúncias envolvendo o orçamento secreto e a responsabilização dos envolvidos, caso as irregularidades sejam confirmadas.
4: Glauber Braga solicita também à Corregedoria da Câmara que investigue a origem de mais de R$ 460 mil encontrados com um parlamentar. Ele reafirma seu compromisso de continuar fiscalizando e cobrando mais transparência na Câmara.
5: Votação.
3: A Câmara aprovou um projeto que cria política industrial para o país. O repórter Antônio Vital tem os detalhes de como será a medida.
6: A Câmara dos Deputados aprovou o projeto que cria uma política industrial para o país, com previsão de subsídios para empresas, preferência para aquisições de produtos nacionais pelo governo, metas de produção e eficiência e linhas de financiamento. O projeto, apresentado pelo deputado Heitor Xu, do PSD do Rio Grande do Sul, estabelece que cada presidente da República terá que elaborar uma política industrial, tecnológica e de comércio exterior, com objetivos e metas. Essas prioridades deverão ser aprovadas pelo Congresso Nacional. O texto estabelece que a política será elaborada levando em conta a redução das emissões de gases do efeito estufa e a transição para fontes renováveis de energia. Prevê ainda que serão definidos indicadores para mensurar se os objetivos estão sendo atingidos. De acordo com o relator da proposta, deputado Rodrigo Hollenberg, do PSB do Distrito Federal, as principais economias do mundo têm políticas de incentivo para a indústria, enquanto no Brasil a participação do setor no produto interno bruto caiu nos últimos 40 anos. Em 1985, a indústria representava 36% do PIB, percentual que caiu para 12% em 2020. No plenário, o projeto foi criticado por deputados do Novo e do Missão. Para o deputado Kim Kataguiri, do Missão de São Paulo, a proposta dá poder ao governo de beneficiar as empresas e setores que quiser com incentivos fiscais ineficientes.
7: Eu chamaria esse projeto ou de bolsa atraso ou de bolsa milionário. Primeiro, do porquê bolsa milionário. A gente já tem R$ 200 bilhões em privilégios tributários concedidos para grandes empresários que têm poder de lobby dentro desse Congresso Nacional e no Palácio do Planalto. E uma das principais políticas colocadas aqui são justamente as subvenções e as desonerações fiscais que fracassaram como política pública no nosso país.
6: Além de prever subsídios e linhas de financiamento para empresas que produzem conteúdos nacionais, a proposta dá preferência de até 30% nas licitações públicas para produtos feitos no Brasil. Também reforça o direito do país retaliar na mesma moeda países que impuserem taxas injustificadas para a produção nacional. O relator do projeto, o deputado Rodrigo Hollenberg, defendeu a necessidade de uma política de Estado para a indústria.
8: Os Estados Unidos têm política industrial, a União Europeia tem política industrial, a China tem política industrial, a Índia tem política industrial e nós não podemos ter política industrial. Nós queremos aqui ter uma política industrial de Estado e não de governo. Foi ouvindo o setor industrial, que considera esse projeto um marco para o desenvolvimento da indústria nacional.
6: O projeto que cria uma política industrial para o país seguiu para análise do Senado. Da Rádio Câmara de Brasília, Antônio Vital.
5: Economia.
4: Zé Vitor, do PL de Minas Gerais, afirma que indicadores de endividamento das famílias, inadimplência de consumidores e empresas e o aumento da dívida pública e da carga tributária desmontam o discurso do governo sobre o possível ciclo virtuoso da economia brasileira.
3: No entendimento do parlamentar, a atual gestão manipula dados para maquiar os problemas econômicos cuja origem está na má administração do Estado. Zé Vitor defende o protagonismo do parlamento para redirecionar o país com base na responsabilidade fiscal e na eficiência.
4: Em seu discurso de posse, Santim Roveda, do União do Paraná, defende uma gestão pública com menos impostos, corte de gastos e privilégios, estímulo ao desenvolvimento econômico e apoio ao empreendedorismo. Ele alertou ainda para o endividamento das empresas e dos brasileiros.
3: Santim Roveda afirmou que a população espera resultados concretos dos governos com a geração de oportunidades, renda e melhoria na qualidade de vida. Como exemplo de ação administrativa positiva, ele cita a redução do IPVA em seu estado, com retorno de dinheiro para o bolso do cidadão.
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10: Transportes.
4: Os deputados aprovaram a obrigação de pagamento do piso mínimo de frete para caminhoneiros. O repórter Marcelo Larcher nos conta quais as medidas previstas na proposta do governo e as modificações.
11: A Câmara dos Deputados aprovou medida provisória que obriga o cumprimento do peso mínimo do frete por quem contratar caminhoneiros autônomos. Além de reforçar os mecanismos de fiscalização do pagamento do frete, o texto aprovado institui um piso salarial nacional de R$5.000 por mês para motoristas de longa distância. O texto final, apresentado pelo relator, deputado Zé Trovão, do PL de Santa Catarina, também prevê anistia das multas aplicadas a transportadores de cargas, empresas e motoristas que participaram das manifestações e bloqueios ocorridos depois das eleições de 2022. A medida provisória está em vigor desde março, mas precisa ser votada pela Câmara e pelo Senado para virar lei. A proposta do governo reforça a fiscalização da política nacional de pisos mínimos do transporte rodoviário de cargas. Obriga o registro de todas as operações de frete por meio de um código identificador, com informações sobre o contratante, o transportador, a origem e o destino da carga, bem como o valor do frete. Se esse valor do frete for abaixo do permitido, o sistema impede o registro. O texto também assegura aos transportadores autônomos de cargas o adiantamento de pelo menos 70% do valor do frete no momento da contratação, com pagamento do restante em até 3 dias úteis após a entrega da carga. O relator, deputado Zé Trovão, diz que a medida provisória vai impedir a atuação de intermediários que ficam com parte do valor do frete.
12: E hoje, nós estamos nessa casa votando algo que definitivamente tira o caminhoneiro autônomo da escravidão, do jugo daqueles que sempre roubaram o caminhoneiro na cara dura. E de quem eu estou falando? Do famoso, o homem que não tem um caminhão, que nunca dirigiu um caminhão, mas que leva 30, 40, 50% do frete do caminhoneiro.
11: O texto final da medida provisória também dá prioridade para transportadores autônomos de cargas e cooperativas de transporte de cargas no acesso a financiamentos e incentivos do Procargas, o programa criado para estimular o setor de transportes. Depois de aprovada pela Câmara, a medida provisória seguiu para análise do Senado. Da Rádio Câmara de Brasília, com informações de Antônio Vital, Marcelo Larcher.
10: Desenvolvimento Regional.
3: Marcon do PT comemora ações do governo federal para a reconstrução do Rio Grande do Sul, ressaltando a entrega de moradias em Viamão e a assinatura de ordens para a construção de mais de 2 mil casas em municípios gaúchos.
4: Marcon ressalta que as cidades contempladas foram atendidas independentemente das posições ideológicas de suas lideranças, demonstrando o compromisso da atual gestão com o Estado, fortemente atingido por eventos climáticos e com a população que necessita de habitação.
3: Valdenor Pereira, do PT da Bahia, comemorou os 37 anos de emancipação de Bom Jesus da Serra, Lagoa Real e Mirante, os 146 anos de Jacaraci e os 149 anos de Brumado, municípios vinculados à área de atuação de seu mandato.
4: Valdenor Pereira saudou moradores, lideranças e representantes dos poderes municipais pelas comemorações entre os dias 7 e 13 de junho. Ele cumprimentou ainda os participantes da plenária virtual sobre violência de gênero e políticas públicas voltadas para as mulheres.
3: Ao assumir o mandato, Paulo Soares, do Podemos de São Paulo, declarou representar os municípios do interior paulista. O parlamentar garante que vai atuar em defesa da saúde pública, das instituições filantrópicas, das APAES e de uma maior descentralização dos recursos públicos.
4: Paulo Soares também defende medidas para reduzir filas de espera por consultas, exames e cirurgias no Sistema Único de Saúde. Segundo o deputado, é necessário fortalecer hospitais filantrópicos e atualizar a tabela do SUS para ampliar a capacidade de atendimento à população.
10: Educação.
3: Soraya Santos, do PL do Rio de Janeiro, cobra a aplicação de leis de combate à violência escolar. Ela cita casos recentes de agressão e defende que as escolas registrem as ocorrências junto aos órgãos competentes para garantir proteção aos estudantes.
4: A congressista se preocupa com os estímulos à violência e com a formação de gangues entre jovens. Soraya Santos recorda que a segurança escolar passou a ser uma meta específica da educação e defende a conscientização da população como instrumento para enfrentar o problema.
5: Saúde.
3: A Comissão de Constituição e Justiça aprovou proposta que proíbe graduação à distância para cursos da área da saúde. A repórter Paula Bittar acompanhou a discussão sobre a matéria.
13: A Comissão de Constituição e Justiça da Câmara aprovou uma proposta que proíbe a realização de cursos de graduação da área da saúde e de educação física na modalidade de ensino à distância. O relator na comissão, deputado Orlando Silva, do PCdoB de São Paulo, ressaltou o direito à saúde previsto na Constituição e afirmou que os cursos da área exigem o desenvolvimento de habilidades que são ligadas ao contato direto com o paciente, materiais biológicos ou ambiente clínico, e que o modelo à distância, mesmo que preveja momentos práticos, pode se mostrar deficiente em proporcionar uma experiência supervisionada indispensável para a segurança do paciente e a qualidade dos serviços. A deputada Cris Tonietto, do PL do Rio de Janeiro, por outro lado, disse que a proibição pode prejudicar muitas pessoas.
14: Impedir uma modalidade de ensino à distância, isso pode ser um cerceamento, inclusive, da própria liberdade de muitos de quererem fazer e adotar esse tipo de modalidade, até por situações específicas. Tem, por exemplo, que pessoas que trabalham fora, que talvez não tenham condições de estarem ali em loco na faculdade e podem muito bem querer adotar essa modalidade EAD.
13: Já a deputada Talíria Petroni, do PSOL do Rio de Janeiro, se posicionou de forma contrária ao ensino à distância para esses casos.
15: Acho que isso pode, muitas vezes, popularizar o acesso ao ensino superior, garantir uma ampliação do acesso à educação, mas nos casos de saúde é algo que eu não consigo compreender como há um grupo que acha natural que você tenha médicos se formando por EAD, enfermeiras se formando por EAD.
13: A proposta que proíbe a realização de cursos de graduação da área da saúde e de educação física na modalidade de ensino à distância já pode seguir para análise do Senado, a não ser que haja recurso para votação pelo plenário. Da Rádio Câmara, de Brasília, Paula Bittar.
5: Homenagem.
4: Doutor Fernando Máximo, do PL de Rondônia, presta homenagem aos 115 anos da Assembleia de Deus no Brasil, comemorados hoje. Ele realça a atuação da Igreja na transformação espiritual e social e fala do apoio a famílias e pessoas em situação de vulnerabilidade.
3: Doutor Fernando Máximo elogiou a atuação de lideranças religiosas de seu estado e do país, destacando o trabalho desenvolvido em benefício das comunidades e manifestou seu desejo de que a instituição continue expandindo suas atividades e alcançando mais pessoas.
5: Relações Exteriores.
4: Chico Alencar, do PSOL do Rio de Janeiro, defende uma solução diplomática para o conflito no Oriente Médio. O parlamentar analisa que ações militares durante acordos de paz agravam a instabilidade na região.
3: Chico Alencar também critica posições adotadas pelo governo norte-americano em política externa e imigração. Ele pede respeito à soberania dos países, à democracia e aos direitos humanos como princípios fundamentais para as relações internacionais.
4: Termina agora o Jornal Câmara dos Deputados, produzido pela Rádio Câmara, com trabalhos técnicos de Wellington Teles e apresentação de Val Monteiro e Márcio Aquilissardi. Uma boa noite para você.
3: A Voz do Brasil volta amanhã. Boa noite.
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16: Boa noite, Curitiba. Boa noite, Paraná. Uma ótima noite para você que acompanha a programação da Educativa 97.1 FM. Eu sou Marilena Chociai e estou chegando para te fazer companhia nesta noite de quinta-feira, 18 de junho de 2026. Hoje é Dia Nacional da Imigração Japonesa, Dia da Gastronomia Sustentável e também Dia do Orgulho Autista. Vamos abrindo nossa programação de hoje com Samuel Rosa. Tudo agora.

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1: O espetáculo O Avesso da Pele chega a Curitiba em curta temporada no Guairinha nos dias 4 e 5 de julho. No sábado, a apresentação acontece às 8 horas da noite e no domingo, às 7 horas da noite. A peça é baseada no premiado romance de Jefferson Tenório e já passou por diversas cidades brasileiras, reunindo mais de 25 mil espectadores. A montagem aborda temas como racismo e relações familiares, a partir da história de um professor morto após uma abordagem policial. Os ingressos estão à venda pelo Disque Ingressos ou nas bilheterias do teatro. Sheila Pessoa, para a Noite Educativa.

0: Som gostoso demais dos Gilsons, várias queixas, fechando a sequência aqui na Noite Educativa. Continue sintonizado, porque a noite está só começando. E daqui a pouco vai ter Djavan na nossa programação. O intervalo é rapidinho.
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1: 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Chegando agora, Djavan, Meu Bem Querer.